0: Sumamos novamente no site do Ministério da Justiça e Segurança Pública, no site da Secretaria de Comunicação Social, enfim, institutos, fundações, organizações da sociedade civil. Muita gente tem produzido material sobre essa responsabilidade compartilhada e a promoção do bem-estar de crianças e adolescentes no ambiente digital.
1: Muito bem, nós conversamos com Fábio Meirelles, diretor de proteção da criança e do adolescente do Ministério dos Direitos Humanos e da Cidadania. Muito obrigado por sua entrevista aqui à Voz do Brasil.
0: Obrigada a vocês, sempre à disposição.
2: E estão abertas até amanhã, dia 15 de julho, as inscrições de bolsas para médicos especialistas.
1: São 1.136 vagas distribuídas em 26 cursos de aprimoramento em 309 municípios do país.
2: Quase metade das vagas são voltadas para o interior. Entre as especialidades previstas estão anestesiologista, oncologia, cardiologia e cirurgia minimamente invasiva.
1: Felipe Proenço, secretário de Gestão do Trabalho e da Educação do Ministério da Saúde, detalha o edital.
3: Possibilidade para quem já é especialista com registro de qualificação, participa do programa desenvolvendo suas atividades práticas em um serviço do Sistema Único de Saúde, de referência no interior, um ambulatório especializado, um hospital, e ao mesmo tempo tem suporte aonde um especialista com ainda mais experiência vai poder apoiar o desenvolvimento das atividades numa carga horária de 20 horas semanais, recebendo uma bolsa que vai depender da localização, se é uma região mais vulnerável, podendo chegar até R$20 mil.
2: O edital está disponível em gov.br/saúde.
1: Atenção, estudantes de graduação de instituições privadas.
2: Começaram hoje as inscrições para o processo seletivo do Fundo de Financiamento Estudantil, o FIES.
1: Serão mais de 75 mil vagas destinadas no segundo semestre.
4: Ao todo, serão oferecidas 75.500 vagas para o segundo semestre. No ano, serão 112 mil no total. O FIES concede financiamento a estudantes matriculados em cursos superiores de instituições privadas. Para participar do FIES, o candidato precisa ter feito o Exame Nacional do Ensino Médio a partir de 2010. Precisa ter alcançado média igual ou superior a 450 pontos nas 5 provas e não ter zerado a redação. Precisa ter, em 2026, renda bruta familiar mensal de até 3 salários mínimos, o equivalente a R$ 4.863. O processo seletivo do FIES reserva 50% das vagas para estudantes com renda familiar por pessoa de até 0,5 salário mínimo inscritos de forma ativa no Cadastro Único. Os pré-selecionados nessa modalidade vão poder solicitar financiamento integral, cobrindo todos os encargos educacionais e ficam dispensados de comprovar a renda diretamente na instituição de ensino. O FIES tem chamada única e lista de espera. O resultado da pré-seleção na chamada única será divulgado no dia 30 de julho. As inscrições vão até sexta-feira, 17 de julho, pelo Portal Único de Acesso ao Ensino Superior. O candidato precisa ter conta gov.br e preencher os requisitos para participar do programa. O resultado sai no dia 30 de julho. Mais informações em acessounico.mec.com. gov.br/FIES ou ligue para 0800-616161. Thaisa Vitória para a Voz do Brasil.
2: O Ministério da Educação disponibilizou uma série de vídeos com orientações sobre o uso do Cadastro da Educação de Jovens e Adultos, uma plataforma oficial de cadastro.
1: O material ensina passo a passo como realizar a inscrição e é destinado tanto aos estudantes quanto aos profissionais que atuam no sistema.
2: As inscrições no cadastro permanecem abertas durante todo o ano.
1: No entanto, os prazos para ingresso no segundo semestre deste ano variam de acordo com o calendário de cada estado e município.
2: Os conteúdos estão disponíveis no portal do MEC e no canal da pasta do Ministério da Educação no YouTube.
1: E essas foram as notícias do governo federal.
2: Uma realização da Secretaria de Comunicação Social da Presidência da República.
1: Com produção da empresa Brasil de Comunicação.
2: Fique agora com as notícias do Poder Judiciário e do Congresso Nacional. Uma boa noite.
1: Boa noite para você e até amanhã.
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7: Presidente do STF e do CNJ lança rede nacional de magistrados para combater o avanço do crime organizado no país.
8: Instituições podem enviar propostas sobre modernização do sistema de justiça até 15 de agosto.
7: STJ mantém prisão preventiva de homem acusado de atuar como falso médico.
8: Boa noite, eu sou Marcela Luiz.
7: E eu sou Walter Lima.
8: O presidente do Supremo Tribunal Federal e do Conselho Nacional de Justiça, ministro Edson Fachin, lançou nesta terça-feira a Rede Nacional de Magistrados para combater o avanço do crime organizado no país.
7: Segundo Fachin, a resposta estatal à criminalidade em rede exige, necessariamente, uma justiça também articulada em rede. Marcelo Della Libera.
9: O ministro Edson Fachin observou que o mercado de apostas eletrônicas clandestinas vem sendo utilizado como instrumento de organizações criminosas.
10: Essas plataformas podem servir à lavagem de dinheiro, à formação de estruturas empresariais aparentemente ilícitas, à integração com outras atividades ilícitas, como tráfico, contrabando e corrupção, além de apresentarem forte dimensão transnacional.
9: Criada por portaria do CNJ, a Rede Nacional prevê o compartilhamento de informações para enfrentar organizações criminosas cada vez mais sofisticadas.
8: Supremo está com o edital aberto para receber propostas sobre a modernização do sistema de justiça.
7: Podem participar instituições públicas, privadas e da sociedade civil até 15 de agosto. Pablo Lemos.
11: As propostas vão ser analisadas pelo Grupo de Estudos para a Modernização do Sistema de Justiça, instituído pelo presidente do STF, ministro Edson Fachin. O diretor do Centro de Estudos Constitucionais do Supremo, Fernando Facuri Scaff, que preside o grupo, explica que modernizar significa atualizar o sistema de justiça.
12: É fazer ajustes dentro de um sistema que funciona, que está rodando bem, para falar uma linguagem mais clara, e que você tem, dentro disto, a expectativa de uma sociedade brasileira como um todo por mais justiça e por mais segurança jurídica.
11: Para o relator do grupo Neide Barros Belo Filho, modernizar é uma exigência do tempo.
13: É necessário modificar, porque é necessário acompanhar o tempo, acompanhar as mudanças da sociedade.
11: Serão aceitas apenas manifestações institucionais sobre a modernização do sistema de justiça sem caráter pessoal, que deverão ser apresentadas por meio de formulário eletrônico.
8: Mantida a prisão preventiva de empresário acusado de atuar como falso médico em unidade básica de saúde de Cananéia, São Paulo.
7: A decisão é do vice-presidente do STJ, ministro Luiz Felipe Salomão, no exercício da presidência. Fátima Uchoa.
14: O empresário está preso desde janeiro. Segundo o Ministério Público, ele realizava exames de ultrassom, emitia laudos e atendia pacientes usando o registro profissional de médico de um sócio falecido. A fraude foi descoberta após ele afirmar durante exame que tinha identificado a vesícula de uma paciente que já havia retirado o órgão. Depois de o Tribunal de Justiça de São Paulo negar o primeiro habeas corpus, a defesa fez novo pedido de relaxamento da prisão ao STJ, mas o ministro Salomão não verificou ilegalidade manifesta nem urgência que justificassem a concessão da liminar. O ministro ainda apontou que o pedido de liberdade deverá ser examinado com mais profundidade no julgamento definitivo do habeas corpus a cargo da sexta turma do STJ.
8: TST promove congresso para debater o uso de pesquisas no aprimoramento da Justiça do Trabalho.
7: O evento vai ser realizado na sede do Tribunal, em Brasília. Marla Lacerda.
15: O 4º Congresso Nacional de Pesquisa Judiciária, Estatística e Ciência de Dados da Justiça do Trabalho vai ser realizado entre os dias 25 e 27 de agosto. Com o tema Trabalho, Transformações Econômicas e Justiça, o evento é para incentivar a produção de conhecimento e a integração da rede de pesquisas judiciárias da Justiça do Trabalho. Magistrados, servidores, estudantes e profissionais que atuam na área e querem participar, fiquem atentos. As inscrições já podem ser feitas no portal do TST, que é o tst.jus.br.
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8: Uma boa noite.
7: E até amanhã.
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1: Eu sou Paula Groba.
2: E eu sou Humberto Pinheiro.
1: E estes são os destaques de hoje do Jornal do Senado, que começa agora.
2: Aprovada a aposentadoria especial para agentes de saúde e de combate às endemias.
1: MP do frete, Senado retira valor fixo, mas mantém piso mínimo do frete para caminhoneiros.
2: Pacientes em internação domiciliar podem ter desconto na conta de luz.
1: Boa noite.
2: Boa noite.
1: Em acordo com o governo, o Senado aprovou a medida provisória que atualiza as regras do piso mínimo do frete rodoviário. A MP, que perderia a validade nesta semana, mantém a obrigatoriedade de um valor mínimo para o frete, como já prevê a legislação, mas retira do texto a definição de um piso nacional para a remuneração dos caminhoneiros.
2: Durante a análise na Comissão Mista e na Câmara dos Deputados, havia sido incluído um piso de R$5.000 mensais para os motoristas de longas distâncias. A medida provisória também endurece as punições para empresas que descumprirem o piso do frete, calculado pela Agência Nacional de Transportes Terrestres. Repórter Pedro Pincer.
3: O Senado aprovou o projeto de lei de conversão da medida provisória que torna obrigatório o cadastramento das operações de transporte rodoviário de cargas e reforça os mecanismos de fiscalização do piso mínimo do frete. Entre os tópicos está a determinação de um piso para o frete, mas sem definição do valor. A principal questão se dava em torno do perdão às multas aplicadas aos caminhoneiros que estiveram presentes nas manifestações de dezembro de 2022. Para o relator revisor, senador Stevenson Valentim, do Podemos do Rio Grande do Norte, a medida faz justiça e traz tranquilidade para a categoria.
4: Entendo que esse viés da multa já atingiu a sua pedagogia e permanecer com essa injustiça é passar uma ideia de vingança e que não contribui nada para a sociedade.
3: A líder do governo, senadora Tereza Leitão, do PT de Pernambuco, celebrou o acordo alcançado diante da relevância do assunto.
5: Se ela não fosse importante, ela ia caducar. Nós não permitimos a caducidade justamente pela importância que ela tem para a economia, para relações trabalhistas, para a autonomia de autônomos.
3: As novas regras terão um período de transição. Empresas e transportadores terão prazo mínimo de 60 dias para a adaptação às novas obrigações. O texto segue agora para a sanção presidencial.
1: E o roubo de combustíveis deixou de ser apenas um crime patrimonial e passou a ser uma importante fonte de renda para facções criminosas.
2: Para combater esse mercado ilegal, a Comissão de Segurança Pública aprovou um projeto que endurece as penas e cria crimes específicos para o furto e o roubo de petróleo, combustíveis e derivados. Repórter Bruno Lourenço.
6: O projeto de lei fixa a pena nesses casos de reclusão de 4 a 10 anos mais multa e aumenta a punição em um terço se o crime for cometido com destruição de barreiras, atuação conjunta de duas ou mais pessoas, abuso de confiança de funcionário público ou ex-colaboradores das empresas. O relator designado, senador Sérgio Moro, do PL do Paraná, defendeu a punição mais rigorosa.
7: Para proteger não só o mercado de combustíveis, mas especialmente o consumidor desses combustíveis, dessas quadrilhas, dessas gangues que se locupletam, não só furtando combustíveis e seus equipamentos, mas colocando em risco os indivíduos para os quais depois esse combustível fraudulento, muitas vezes, é revendido.
6: O projeto também altera a legislação de crimes contra a ordem econômica para punir quem armazena, transporta ou comercializa o combustível sabendo que é produto de crime. O texto estabelece ainda que as penas sobem em 2/3 se a ação resultar em desabastecimento, interrupção das atividades industriais, incêndio, dano ambiental, ferimento grave ou morte. A proposta seguiu para a Comissão de Constituição e Justiça.
1: O sedentarismo ou a inatividade física gera um custo anual estimado em cerca de R$300 milhões ao Sistema Único de Saúde. Esse valor equivale a aproximadamente 17,4% de todos os gastos do sistema com hospitalizações por essas condições.
2: No Senado, a importância da medicina esportiva na saúde dos brasileiros foi tema de audiência pública na Comissão de Esporte. Os detalhes com Patrícia Oliveira.
8: A medicina esportiva, especializada no acompanhamento dos exercícios físicos na prevenção de lesões, reabilitação e melhoria do desempenho dos atletas também contribui para a saúde pública. Como destacou a senadora Leila Barros, do PDT do Distrito Federal, em audiência pública na Comissão de Esporte.
9: Ela beneficia milhões de brasileiros que encontram no esporte um instrumento de prevenção de doenças, de qualidade de vida e do envelhecimento saudável.
8: José Cavazói, da Federação Internacional de Medicina Esportiva, apontou a importância do exercício físico na redução mundial de casos de morte.
10: Que além de fazer as pessoas se sentirem bem, ele é capaz de reduzir infarto, reduzir AVC, reduzir morte, 5,3 milhões de mortes todos os anos que são atribuíveis ao sedentarismo.
8: O médico Fernando Torres destacou o papel social do exercício físico também no combate aos custos com sedentarismo no Brasil. De cerca de 300 milhões de reais por ano no SUS, em internações e tratamentos de doenças crônicas.
11: Exercício é remédio, porque ele realmente previne e trata doenças. Está altamente ligado à redução de gastos públicos e privados.
8: Os debatedores defenderam a criação de políticas públicas para ampliar a prática de atividades físicas no Brasil.
1: E famílias com pacientes em internação domiciliar que dependem de aparelhos elétricos poderão ter mais acesso ao desconto na conta de luz. A Comissão de Infraestrutura aprovou um projeto que amplia de 3 para 4 salários mínimos o limite de renda para a concessão da tarifa social de energia elétrica nesses casos.
2: O benefício atende pacientes que utilizam equipamentos como ventiladores pulmonares, bombas infusão e aspiradores de secreção. A proposta, que busca reduzir os custos do tratamento feito em casa, segue agora para análise na Comissão de Assuntos Sociais.
1: E seguiu para a votação no plenário em regime de urgência o projeto que cria o Estatuto da Vítima. A proposta reúne em uma única lei os direitos e garantias de vítimas de crimes, contravenções, calamidades públicas, desastres e epidemias. Hoje, essas proteções estão espalhadas por diferentes normas.
2: O texto foi aprovado pela Comissão de Segurança Pública com parecer favorável do senador Wilder Moraes, do PL de Goiás. Segundo o relator, o sistema de justiça brasileiro historicamente concentrou a atenção na relação entre o Estado e o autor do crime, deixando a vítima em segundo plano. Para ele, o Estatuto corrige essa distorção ao fortalecer a proteção e o acolhimento das vítimas, o que também pode contribuir para o enfrentamento da criminalidade.
12: Contribui para estabelecer a confiança da população nas instituições de repercussão. Estimulam as notícias dos crimes e favorece a cooperação da vítima ao longo da apuração.
1: Profissionais que atuam na prevenção de doenças e no atendimento direto às famílias poderão passar a contar com uma aposentadoria diferenciada. O Senado aprovou em 2 turnos a proposta que garante esse direito aos agentes comunitários de saúde e aos agentes de combate às endemias, além de regulamentar o vínculo funcional da categoria.
2: A proposta aprovada prevê regras de transição e estende ainda a medida aos agentes indígenas de saneamento e de saúde. O texto segue para promulgação. Repórter Douglas Castilho.
13: A proposta aprovada estabelece como idade mínima de aposentadoria 57 anos para mulheres e 60 anos para os homens, condicionada à comprovação de 25 anos de tempo de contribuição e de efetivo exercício profissional, com regras de transição que terminam no ano de 2041 para os que já ingressaram na atividade. O texto também assegura a estabilidade a esses trabalhadores, vedando sua contratação temporária ou terceirizada, salvo na hipótese de emergências em saúde pública. O relator da proposta, senador Irajá, do PSD do Tocantins, destacou a atuação dos agentes na prática da saúde preventiva das famílias.
14: Merecem, assim como existe a aposentadoria especial dos nossos valorosos professores, assim como já foi também instituída a aposentadoria especial para os policiais, é merecida também a essa categoria. São soldados do nosso SUS, do Sistema Único de Saúde Brasileiro. Aliás, se tem o SUS de carne e osso, eles se chamam agentes de saúde e de combate a endemias.
13: Para compensar o aumento das despesas com essas aposentadorias, a União prestará assistência financeira aos estados e municípios.
2: Música. com edição de Paulo Agrova e trabalhos técnicos de Eliseu Caires. O Jornal do Senado fica por aqui. Acompanhe agora as notícias da Câmara dos Deputados. Boa noite.
1: Boa noite e até amanhã.
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16: Deputados reduzem jornadas de trabalho de pais de pessoas com deficiência.
17: Plenário pode desobrigar férias escolares durante Copa de Futebol Feminino.
16: Câmara exige informação sobre bebê prematuro na certidão de nascimento.
18: Boa noite. O projeto que exige informação sobre bebê prematuro na certidão de nascimento já pode seguir para o Senado. A repórter Maria Neves tem os detalhes sobre a medida.
19: A Comissão de Constituição e Justiça da Câmara dos Deputados aprovou o projeto que obriga os cartórios a incluir na certidão de nascimento que a criança nasceu de forma prematura. De acordo com a autora da proposta, a deputada Silvia Cristina, do PP de Rondônia, são considerados prematuros os bebês que nascem antes de 37 semanas de gestação. Com a aprovação, o texto pode seguir para o Senado. Ainda, segundo Silvia Cristina, o Brasil é o país em que nascem mais bebês prematuros no mundo. Ela afirma que 12% dos partos realizados no país ocorrem antes do tempo mínimo necessário. A relatora do texto, deputada Maria Raiz, do PSB de Pernambuco, defende que incluir a informação sobre prematuridade do bebê na certidão de nascimento, além de garantir o atendimento médico adequado à criança, também trará economia para os cofres públicos.
20: A partir do momento que a gente sabe que uma criança nasce de forma prematura, a gente garante que o atendimento seja dado de forma mais precisa. Então, além, obviamente, de garantir um atendimento melhor para as mulheres, a gente garante que uma economia para o Estado.
19: Ao apresentar o projeto em 2024, Silvia Cristina afirmou que, de acordo com informações da Organização das Nações Unidas, a prematuridade é a principal causa de morte infantil no mundo. A página do Hospital Albert Einstein explica que bebês nascidos antes do tempo têm maior probabilidade de apresentar problemas como pulmões imaturos que exigem ventilação mecânica. Além disso, os intestinos ainda não se encontram totalmente desenvolvidos no nascimento, o que dificulta a absorção do leite materno. Outra complicação é o cérebro prematuro, que impede o recém-nascido de ter o instinto de sugar os mamilos da mãe para mamar. Ainda de acordo com as informações do hospital, problemas decorrentes da prematuridade podem durar por toda a vida. Da Rádio Câmara de Brasília, Maria Neves.
16: Maurício do Vôlei, do PL de Minas Gerais, apresentou o projeto que cria a Política Nacional de Proteção da Inocência Infantil. De acordo com o deputado, a medida protege crianças e adolescentes da exposição a conteúdos inadequados ao desenvolvimento psicológico, moral e emocional.
18: Maurício do Vôlei acrescenta que o projeto amplia o acesso dos pais a informações sobre materiais pedagógicos e atividades escolares que tratem de temas sensíveis. Na visão dele, o texto é uma forma de garantir maior transparência na formação de crianças e adolescentes.
15: Saúde.
16: Comissão de Saúde aprova projetos sobre idosos e prevenção do câncer. A repórter Sofia Peçanha ouviu a relatora.
21: A Comissão de Saúde aprovou o projeto que prevê a suplementação nutricional como parte do tratamento de idosos diagnosticados com desnutrição ou risco de desnutrição durante internações hospitalares. A proposta, apresentada pelo deputado Pedro Ayara, de Minas Gerais, determina que hospitais públicos e privados conveniados ao Sistema Único de Saúde ofereçam suplementos nutricionais aos pacientes idosos sempre que houver indicação clínica. O projeto tem como objetivo assegurar que a suplementação seja parte integrante do cuidado hospitalar e da reabilitação pós-alta. Dessa forma, além de melhorar a recuperação de pacientes idosos, a medida também reduz complicações durante e após a internação, como afirmou a deputada Silvia Cristina, do PP de Rondônia, relatora na comissão.
22: O PL fortalece a integralidade da atenção e da saúde que contribui para a sustentabilidade do sistema ao reduzir custo de sobrecarga hospitalar.
21: De acordo com o projeto, todos os pacientes idosos internados deverão passar por triagem e avaliação nutricional na admissão hospitalar. com reavaliações durante a internação e na alta. Caso o idoso ainda apresente desnutrição ou risco nutricional no momento da alta, ele poderá receber suplementação gratuita pelo SUS por até 60 dias, com acompanhamento das equipes de saúde. Após passar pela aprovação nas comissões de defesa dos direitos da pessoa idosa e de saúde, a proposta segue para análise na Comissão de Finanças e Tributação. Outro projeto aprovado pela Comissão de Saúde institui o Dia Nacional de Combate ao Câncer, a ser celebrado anualmente em 27 de novembro. A proposta, apresentada pela deputada Flávia Moraes, de Goiás, amplia as ações de prevenção, diagnóstico precoce, tratamento e apoio às pessoas acometidas pela doença. Estão previstas campanhas educativas, incentiva ações de rastreamento da doença, apoio psicossocial a pacientes e familiares, capacitação de profissionais de saúde e estímulo à pesquisa científica na área oncológica. A relatora na Comissão de Saúde também foi a deputada Silvia Cristina. Ela destacou que o projeto busca maior visibilidade ao tema e fortalecer a mobilização social e institucional em todo o país.
22: Representa passo concreto e necessário para fortalecer a política pública de enfrentamento ao câncer no Brasil, integrando a prevenção e atenção e a reabilitação, o apoio psicossocial no momento em que os números evidenciam urgência.
21: Após a aprovação na Comissão de Saúde, o projeto segue agora para análise da Comissão de Finanças e Tributação. Da Rádio Câmara de Brasília, Sofia Peçanha.
15: Esporte.
18: Josivaldo JP, do União do Maranhão, defende a aprovação de proposta que inclui entidades esportivas sem fins lucrativos entre as instituições com imunidade tributária. Ele afirma que a medida busca reduzir custos de organizações que atuam na formação de atletas e na inclusão social.
16: Josivaldo JP aponta que o texto alcança apenas entidades certificadas dos movimentos olímpico, paralímpico, clubístico ou educacional. Ele argumenta que a regra pode evitar o fechamento de projetos esportivos, principalmente em comunidades que dependem dessas iniciativas para atender crianças e jovens.
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15: Trabalho.
18: A Câmara aprovou redução de jornada de trabalho para pais de pessoas com deficiência. A repórter Paula Bittar tem os detalhes.
4: A Comissão de Constituição e Justiça da Câmara aprovou uma proposta que prevê a redução da jornada de trabalho sem prejuízo salarial para pais de pessoas com deficiência. De acordo com o texto aprovado, a necessidade e o percentual da redução da jornada serão definidos por avaliação biopsicossocial, realizada pelo menos a cada 2 anos. Conforme o resultado, o benefício poderá ser ampliado, mantido, reduzido ou suspenso. Durante a discussão da proposta, a deputada Soraya Santos, do PL do Rio de Janeiro, defendeu critérios para a concessão do benefício como forma de evitar fraudes.
5: Esse projeto é um projeto importantíssimo para as mães atípicas que precisam ter mais tempo dentro de casa, e é lógico que o meu voto será, e do partido, na orientação de aprovar, mas me cabe aqui fazer um alerta. Esse tipo de benefício deveria sempre estar vindo com um critério de avaliação.
4: O projeto que prevê a redução da jornada de trabalho sem prejuízo salarial para pais de pessoas com deficiência já pode seguir diretamente para análise do Senado, a menos que haja recurso para votação antes pelo plenário da Câmara. Da Rádio Câmara, de Brasília, Paula Bittar.
15: Eleições.
16: Projeto de Paulinho da Força, do Solidariedade de São Paulo, permite contabilizar como gastos eleitorais despesas com o cuidado de dependentes de candidatas. A medida beneficiaria mulheres com filhos de até 12 anos ou dependentes com deficiência.
18: A proposta autoriza o custeio de babás, cuidadores, creches e transporte de dependentes durante a campanha. Segundo Paulinho da Força, o objetivo é ampliar a participação feminina na política e reduzir os obstáculos enfrentados pelas candidatas.
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15: Consumidor.
16: Comissão aprova medida que permite maior transparência na conta de luz. A repórter Júlia Lopes nos conta o que foi proposto.
24: A Comissão de Defesa do Consumidor da Câmara dos Deputados aprovou um projeto que obriga as distribuidoras de energia elétrica a incluir, junto com a conta de luz, um registro fotográfico do medidor de consumo da unidade de energia. De acordo com o texto, a medida tem como objetivo fortalecer a proteção dos direitos do consumidor e garantir mais transparência nas informações sobre o consumo de energia. A proposta também busca aumentar a confiança do usuário, já que o registro fotográfico anexado à fatura permite acompanhar mais clareza o processo de medição da cobrança. Para o relator da proposta, deputado Celso Russomano, do Republicanos de São Paulo, a iniciativa protege tanto o consumidor quanto as empresas. Ele ressaltou que a imagem do medidor pode servir como prova em caso de contestação, ajudando a evitar fraudes e possíveis manipulações.
25: O consumidor vai ter o direito de receber a conta com o registro fotográfico, ou seja, na hora que for lida a conta de energia elétrica, vem uma fotografia do medidor, do consumidor junto, né, impressa na própria conta, e aí o consumidor vai poder ver que, de fato, a leitura foi feita da maneira correta e vai poder acompanhar, inclusive, o consumo. Aí, se houver erro, fica mais fácil para ele provar que existe um erro na cobrança da conta de energia elétrica.
24: O projeto, que inclui junto à conta de luz um registro fotográfico do medidor de consumo, segue agora para análise na Comissão de Minas e Energia. Da Rádio Câmara de Brasília, Júlia Lopes.
15: Desenvolvimento Regional.
18: Projeto de Paulo Guedes, do PT de Minas Gerais, concede ao município de Vieiras o título de Capital Nacional dos Peixes Ornamentais. A proposta reconhece a importância da cidade para a piscicultura ornamental e sua contribuição para a economia da Zona da Mata Mineira.
16: Segundo Paulo Guedes, o reconhecimento fortalece a identidade produtiva de Vieiras, amplia a visibilidade do setor e incentiva o desenvolvimento regional. A proposta destaca ainda o potencial da criação de peixes ornamentais para gerar renda e apoiar pequenos produtores.
15: Educação.
18: O plenário da Câmara pode votar a qualquer momento o projeto que retira a obrigação de férias escolares durante a Copa do Mundo de Futebol Feminino no ano que vem. Essa obrigação foi criada por uma lei de 2026. Entenda com o repórter Antônio Vital.
26: Ganhou o regime de urgência e pode ser votado a qualquer momento no plenário da Câmara, projeto que desobriga as redes de ensino pública e privada de todo o país a concederem férias escolares para todos os alunos durante a realização da Copa do Mundo Feminina de Futebol no ano que vem. Lei de autoria do governo, aprovada no início do ano pelo Congresso, obriga que as férias dos estudantes coincidam com o período do torneio, entre 24 de junho e 25 de julho de 2027. Projeto apresentado pela deputada Anne Ortiz, do PP do Rio Grande do Sul, permite que os sistemas de ensino dos estados e municípios decidam sobre o período de férias escolares, em vez de obedecer ao calendário oficial da competição. Entidades como a Federação Nacional das Escolas Particulares criticaram a obrigatoriedade prevista em lei e alegaram que a alteração do período de férias no meio do ano coloca em risco o calendário escolar exigido pela Lei de Diretrizes e Bases da Educação, que obriga pelo menos 200 dias letivos no ano. O regime de urgência permite que o projeto seja analisado diretamente no plenário da Câmara, sem passar pelas comissões permanentes da Casa. A urgência foi aprovada de maneira simbólica, sem votos contrários. Para a autora da proposta, Anne Ortiz, a definição do período de férias em função da competição não foi discutida com as instituições de ensino e vai causar prejuízos para as escolas, alunos, pais e professores.
27: Não é possível, num país de 5.570 municípios, onde a Copa do Mundo vai ser sediada em apenas 8 municípios, nós termos uma regra para valer para todos os municípios que obriguem mais de um mês de férias no meio do ano. Isso vai causar um problemão, não só para as famílias, para os pais, para as mães que trabalham, mas também para os trabalhadores da educação no nosso país.
26: Os jogos da Copa do Mundo de Futebol Feminino serão realizados em 8 cidades: Belo Horizonte, Brasília, Fortaleza, Porto Alegre, Recife, Rio de Janeiro, Salvador e São Paulo. Segundo o governo, a expectativa da FIFA é de que o evento alcance um público de mais de 3 milhões de torcedores, o que movimentará a economia brasileira e projetará o Brasil como potência esportiva. Da Rádio Câmara de Brasília, Antônio Vital.
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16: Justiça. Projeto de Caroline de Tone, do PL de Santa Catarina, concede anistia a pais punidos por adotarem a educação domiciliar, conhecida como homeschooling. Ela reforça que a medida beneficia apenas os casos em que não houve negligência, maus tratos ou violação dos direitos da criança e do adolescente.
18: Segundo Caroline de Tone, a proposta repara penalidades aplicadas a famílias que optaram pela educação domiciliar de boa fé. Para a deputada, o projeto reforça o papel da família na educação dos filhos e garante mais segurança jurídica aos pais que adotam esse modelo de ensino.
15: Segurança Pública.
16: O projeto aumenta penas para crime de ameaça por arma ou condição da vítima. A repórter Daniela Lessa nos conta quais os agravantes.
8: A Comissão de Constituição e Justiça da Câmara dos Deputados aprovou o projeto que aumenta a pena para o crime de ameaça quando cometido com uso de arma ou contra mulher por razões do sexo feminino, crianças, adolescentes, pessoas idosas ou com deficiência. A proposta é do deputado Mário Heringer, do PDT de Minas Gerais, e altera o Código Penal para aproximar as punições dos crimes de ameaça e de perseguição. Atualmente, a pena para o crime de ameaça é detenção de 1 a 6 meses ou multa. Pelo texto, a pena para ameaça poderá ser aumentada de metade quando o crime for praticado com arma ou contra mulher por razões do sexo feminino, criança, adolescente, pessoa idosa ou pessoa com deficiência. Também haverá aumento de pena se a ameaça ocorrer na presença de criança ou adolescente. Além disso, o projeto permite que o Ministério Público inicie a ação penal nesses casos, mesmo sem a representação da vítima, o que pode facilitar a responsabilização dos agressores. O relator, deputado Pompeu de Matos, do PDT do Rio Grande do Sul, defendeu que a mudança corrige distorções na lei e reforça a proteção das vítimas.
9: A pessoa que se sente ameaçada muda todo o seu comportamento, inclusive corporal, de alimentação, de sono, de perturbação por ser ameaçado. E se for perseguido, é a mesma coisa. Então nós estamos colocando, perseguir ou ameaçar é a mesma situação. Tem a mesma pena, tem a mesma responsabilidade, tem a mesma gravidade.
8: Pompeu de Matos defendeu também o aumento de pena para casos em que a ameaça ocorre na presença de crianças ou adolescentes, pela gravidade do trauma provocado ao apenas testemunhar uma situação de violência. O projeto que aumenta penas para o crime de ameaça, especialmente quando envolve mulher por razões do sexo feminino, criança, adolescente, pessoa idosa ou pessoa com deficiência, ou ameaça feita com uso de arma, agora segue para análise do plenário da Câmara. Da Rádio Câmara de Brasília, Daniele Lessa.
15: Direitos Humanos.
18: Rubens Antônio, do PT de Goiás, é um dos autores de projeto que cria uma política nacional de grupos reflexivos sobre masculinidades, prevenção da violência e cultura de paz. O objetivo, segundo ele, é atuar antes que a violência aconteça, com ações educativas voltadas também a adolescentes.
16: Rubens Antônio afirma que os grupos poderão funcionar em escolas, unidades de saúde, equipamentos da assistência social, órgãos de justiça e espaços comunitários. O congressista ressalta que o texto prevê atividades sobre resolução não violenta de conflitos e prevenção da violência contra mulheres.
18: Termina agora o Jornal Câmara dos Deputados, produzido pela Rádio Câmara, com trabalhos técnicos de Everson Urani e apresentação de José Carlos Andrade e Márcio Aquilissardi. Uma boa noite para você.
16: Uma ótima noite para você. A Voz do Brasil volta amanhã. Você ouviu A Voz do Brasil. Boa noite.

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8: 9:43.
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Muito boa noite. Está no ar o Conexão 97 desta terça-feira comigo, Marcelo Correia, aqui na Rádio Vox, a Roxinha do Vale. Um espaço para desacelerar a correria do dia a dia, recordar grandes sucessos e fazer companhia para você com muita música boa a partir de agora. 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

0: 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Fique à vontade, acomode-se e aproveite mais uma noite especial na nossa programação, aqui na Roxinha do Vale.
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1: No Vale da Vox, 10 horas.
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4: 10 e 13.
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3: 10:22.
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4: 10:33.
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1: 10h57.
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3: 11 e 12.
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4: 11 e 19.
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1: Eu acho que você tem que mandar aquela mensagem. 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
3: 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Antes de te bloquear, eu só vim te dizer que a partir de hoje pode tocar o terror, fazer o que quiser fazer. 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
1: 11h33.
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7: Na Roxinha do Vale, 11:45.
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E assim chegamos ao fim da edição de terça-feira do Conexão 97 aqui na Vox FM. Muito obrigado pela sua audiência, pelas mensagens, pelo carinho de sempre. É uma satisfação enorme fazer companhia para você em mais uma noite aqui na Rádio Vox. 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Muito bem, a programação da Roxinha do Vale continua. A partir de agora, quem assume o comando é a Júlia Ferreira, com o Vox na Madrugada, trazendo uma seleção musical especial para acompanhar você durante toda a madrugada. Uma excelente programação para você, viu, querida? Eu sou Marcelo Correia, agradecendo a sua companhia e desejando uma noite de paz, tranquilidade e muitas bênçãos para você. Fique agora com o Vox na Madrugada, com Júlia Ferreira, aqui na Rádio Vox 97,1 FM, a Roxinha do Vale. Valeu, Vale do Aço. Até amanhã e aquele abraço.

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1: No Vale da Vox, meia-noite. 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
1: 12:50.
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1: 6h na madrugada, mandando um salve especial pra galera que faz a noite acontecer. Motoristas que seguem pelas estradas, os vigilantes sempre atentos e os profissionais das portarias. Vocês fazem toda a diferença. Obrigado pela sintonia e bora juntos até o amanhecer. Confira a hora. 12:20.
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1: 6:30.
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1: 12:40.
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1: 1 hora.
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1: 1:10.
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1: 1:30.
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1: 1h40.
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1: 1:59.
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1: 2:10.
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1: 6 na madrugada, mandando um salve especial pra galera que faz a noite acontecer. Motoristas que seguem pelas estradas, os vigilantes sempre atentos e os profissionais das portarias. Vocês fazem toda a diferença. Obrigado pela sintonia e bora juntos. Até o amanhecer. Hora certa na Vox. 2:20.
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3: 12:30.
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1: 12h40.
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0: 2h57.
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1: 3 horas.
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1: 3:10.
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1: 3:30.
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1: 3h40.
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0: 57.
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1: 4 horas. 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

0: Quarta-feira aqui pela Vox FM, hein? Hoje é quarta-feira, senhoras e senhores, ocupem os seus lugares e vamos percorrer os trilhos da nossa imaginação neste trem chamado Brasil. Fé em Deus, fé na vida, fé no que virá. Bom dia, trabalhador, trabalhadora, dona de casa. Bom dia, compadre, bom dia, comadre. Estamos chegando aqui na estação.
1: Eu sou seu pai,
2: tem coragem.
0: 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Mais completa não há. É isso aí, até às 7 da matina, hein? Até às 7, o maior desfile de astros e estrelas da nossa música raiz. Bom dia, bom dia!
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0: 4:18.
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2: 4:23.
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0: 4:42.
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1: Ô gente, 5 horas.
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Nós estamos chegando, minha gente, estamos chegando. Bom dia, meu compadre, bom dia, minha comadre. Senhoras e senhores, ocupem os seus lugares e vamos percorrer os trilhos da nossa imaginação nesse trem chamado Brasil. Com fé em Deus, fé na vida, fé no que virá. Bom dia, trabalhador, trabalhadora, dona de casa. Estudantes, bom dia, profissionais. Você que já está no posto de trabalho aí, você que vai para o trabalho daqui a pouco. E para você também que está à procura de um trabalho, uma colocação no mercado, boa sorte para você. São 5:03, 5:03. Bom dia. Hoje, quarta-feira. Hoje, dia 15. Estamos na metade do mês, hein? Hoje, dia 15 de julho. 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Gente, são 5:05.

0: parece não, parece não. Tem. Ah, que maravilha, que maravilha. Tamo junto, né, compadre?
1: É, ué.
0: São 5 horas e 10 minutos, agora 5 e 10. Bom dia. Meu amigo Zezinho do São Geraldo. Zezinho, bom dia, compadre. Bom dia. Fez o café aí, Zezinho? Já fritou um ovo, já botou na marmita? Eu gosto de um ovo frito numa marmita, meu pai. Pensa num caboclo que gosta de um ovo frito numa marmita. É bom. Ih, desde a época lá da roça, aquele ovinho caipira na marmita. Arrozinho, feijãozinho, uma verdurinha, um anguzinho, um ovinho frito. Você tá doido? Se tiver uns dois torres, me ajuda demais da conta também, viu, compadre? Ô, tranquilo. Uma serra e um almeirãozinho. Fala, Zezinho, bom dia. Fala aí, almeirãozinho, serra e anguzinho. Sim, a Luciana tá mandando um bom dia também. Quem é Luciano? Luciana e o Márcio no bairro. No bairro Timirinha, aqui pertinho da gente, aqui a Luciana, que acorda cedo também pra fazer almoço. É isso aí. Bom dia, Luciana. Bom dia. Bom dia, Dário. Passa pra nós coxa de retalho com cascatinha. Ó, oh, aí é bom, hein? Aí é bom, hein? Cascatinha, Ana. Vou te falar a verdade, viu? Eram afinadíssimos, cantavam muito bem. Deixaram uma contribuição gigantesca pra nossa música brasileira. Cascatinha e Ana.
2: Bom dia, meu amigo.
0: Bah,
2: quero ouvir Vini Gênio, Águia de São Francisco. Valeu, meu amigo.
0: Águia de São Francisco.
2: Adeus.
0: Adeus, Zequinha. Adeus. 5:12. 5:12, não. É, quase 5:12, né? Já tá vespando. Já vai virar pra 5:12. 5:11. Olha o ranchinho de Taquara aí, ó. Pedro Bento e Zé da Estrada.

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3: 5 horas e 14.
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3: WhatsApp da Vox, 983763371, 983763371. Hoje é de 5 horas e 15, 5 e 15. Tá quase pronto o almoço, hein, né, Luciano? Sei disso, hein. E eu já almoço já, hein. Almoçar não almoço. Almoçar tá longe o horário do almoço ainda, hein. Vai que a gente faz uma boquinha antes de ir pra roça, a gente faz, bom. Ah! Tio Neném, uma hora dessa, falou assim, não, eu tinha neném lá de Itabira. É. Ele falou assim, ó, eu vou fazer uns bolos aqui, tem um bolo. Ele mandou uma foto de uma travessa cheia de bolo aqui, meu Deus, só pra fazer inveja na gente. Me faz um mexidão de manhã, tem que gosta de fazer um mexidão de manhã pra trabalhar. Ô, mas vai trabalhar com um trator, viu? Amarelo, coitado.
6: Não.
3: Igual um trator, fulano de tal, tá igual um trator. Que tá Marilim. 5 horas e 16, 5 e 16. 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De Jafé e aço nobre. 5 horas e 17, gente. 5 e 17 agora. 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Aí. 5 e 18. A coxa de retalhos. Cascatinha, né?

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3: 5h21.
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0: 5h24 aqui na nossa estação. 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Não preciso te falar mais nada, né? 5h25. Aqui, o que nós vamos tocar agora? É o Gene Geno? É o Gene Geno?
1: Alô, ouvinte da Rádio Vox FM, um abraço do Gino.
2: Abração do Geno.
1: Alô, Dário. Opa. Toca o Gene Geno aí, companheiro. Tamo junto.
0: Tamo junto. Vamos tocar o Gene Geno aqui. Deixa eu tocar o Gene Geno, As Águas de São Francisco. Eu gosto mais dessa versão original, a primeira gravação do Gene Geno, Das Águas de São Francisco. É um trem mais rústico, né? Ó. Oh.

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2: 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Aí, 5:30.

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Pois é, são 5h32. 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Pois é, mandei um abraço aqui pro Zé Maria. Deixa eu mandar um abraço aqui pro... É o Zé Maria Pezão. É o Zé Maria Pezão. Ô, gente, deixa eu tocar o João Poeta aqui, ó. João Poeta e o Zé Moreno. O compadre João Poeta e o Zé Moreno. Maldita invasão. 5h34.

5:36, 5:36. Maldita invasão, com o padre João Poeta e o Zé Moreno. Vai perder hora não, hein? Ó, as galinhas já...

0: Mas tem algum gambá rodando galinheiro aí. Tem algum gambá rodando galinheiro aí. É, os cachorros começando aqui. Os cachorros já estão latindo ali, ó. Gente, 5h37, vamos levantar, vamos acordar.
1: Foi a hora.
0: É a hora, senão você perde o ônibus.
2: Pode ir aí, rapaziada, ó, o pão. Pode, o café da manhã.
0: 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É, Márcio.
3: Como é que pode acontecer uma coisa dessa?
0: Como é que pode acontecer uma coisa dessa, Márcio? Pulando a tarimba agora, né? Ah, meu filho, passa uma água no cangote aí, cai no campinado, passa uma água no pescoço, vamos trabalhar. 5h38.
1: Uai, mas já?
0: Já, ué. Aô, sangue bom! Bom dia, Roberto Sangue Bom! Zé Mulato e Cassiano, poesia não se vende.

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6: Confira, 5h44.
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6: Alô, Maurício, bom dia. Maurício lá em Valadares, obrigado pela audiência, compadre, obrigado pela sintonia. Tamo junto, Maurício. Tá frio aí? Tá frio, né, compadre? Só debaixo das cobertas, né? Alô, Tião, Tião do Rancho, bom dia, Tião lá do Rancho. Tá fazendo um friozinho bom, hein, compadre? Tá bom pra tomar um banho naquela bica d'água lá, né? Chegar naquela bica d'água lá agora, hein, Tião? Tomar um banho, hein? Já pensou? Hein?
9: Tá louco, senhor?
6: Ah, vou te falar a verdade, menino. Ah, menino, vou te falar melhor. O cara não tá numa água gelada daquela de manhã. Ele vai ter que ter coragem demais da conta, velho. Você tá doido, velho.
10: Ah, demais.
6: Você é doido, hein? Isso não é prazer, não. Isso é tortura, viu?
11: Ai, pai, para.
6: 5h46. 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Óticas Maria José. 6h47, gente. 6h47. Tá lá do nosso Brasilzão Caipira. Eu vou tocar duas modas hoje. Uma do Zezé de Camargo e Luciano. Nós estamos tocando as músicas que falam de viola, né? Onde os grandes poetas, os compositores, eles se inspiram e buscaram inspiração na viola caipira. Esse instrumento tão, tão bonito, maravilhoso, que veio aqui pro Brasil através dos padres, né? Lá de Portugal. A viola portuguesa veio aqui pro Brasil, chegou no Brasil, ela teve a adaptação. O caipira, o homem do campo, o caipira, acabou fazendo algumas adaptações na viola e ela virou essa viola caipira, que a viola caipira nossa é diferente da viola portuguesa, mas ela tem toda a sua influência na viola portuguesa, tanto que o padroeiro dos violeiros é São Gonçalo do Amarante. São Gonçalo é um santo português que é o padroeiro dos violeiros, que ele convertia as pessoas através da viola, que ele convertia. E ele reza a lenda, viu, Baca? Reza a lenda que o São Gonçalo, ele convertia, mas não era nas missas, não. Ele ia pros bares, pros bailões, pros prostíbulos com a viola e tocava as músicas religiosas e convertia as pessoas. Interessante na história de São Gonçalo do Amarante, o protetor e padroeiro dos violeiros. Mas a viola caipira, ela inspira os poetas, inspira os boêmios, e muita coisa bonita é feita, muita música bonita é feita em homenagem à viola caipira. E o Zezé de Camargo e o Luciano, eles gravaram Vida, Viola e Violeiro. E depois eu vou trazer uma moda de viola com o Tonico e o Tinoco, que é a viola e o carro de boi.

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0: Aqui na Roxinha, aqui na Roxinha do Vale. Bom dia, bom dia, bom dia, bom dia. Tamo junto, hein? Tamo junto, tamo junto aqui na nossa estação 97.
1: Lelé, bom dia.
0: Bom dia, bom dia, bom dia. O Lelé mandou um áudio aqui, deixa eu escutar o que ele tá me falando aqui. Ô Lelé, fala comigo, Lelé.
2: Bom dia, meu amigo da frente, aqui quem fala é o Lelé do Zito.
0: Opa,
2: tudo bom?
0: Bom.
2: Rapaz, tô aqui na cabeceira do Barbosa aqui, ó.
0: Barbosão?
2: Viramos pro Timirim. Um abraço aí pra Vox aí. Pra galera da Vox, da Roxinha do Vale.
0: Falou.
2: Manda um abraço aí pra galera do Timirim aí. Beleza?
0: Beleza.
2: Nós estamos serrando madeira pra esse cabeceira fora, hein?
0: Ô, juiz, hein?
2: Tô de bom. Manda um abraço também pro Luiz Calça Frouxa.
0: Ô, Calça Frouxa.
2: Beleza?
0: Beleza.
2: E pro Tião Neném. Fala com ele que hoje eu vou notizar, hein? Você tá doido. Bom dia, meu amigo de frente aqui, quem fala?
0: Vai lá notizar hoje, hein? Eita, Pia.
3: Ah, que é isso, ué? Ai, gente, como é que é o nome do rapaz?
0: Luiz Calça Frouxa.
3: Tá doido, senhor?
0: Oh, meu Deus do céu. Falou, meu amigo. Falou, meu amigo Lelé do Zito. Ela tá trabalhando, cortando, fazendo tábua, porque tem afora, fazendo prancha de eucalipto, porque tem afora, né, Lelé? Não é brinquedo, não, né, mano?
2: Ah, demais!
0: 5h59. Geraldo Borges. Geraldo Borges, bom dia. Hoje o pedido, se você toca Lindomar Castilho, vou ter que... Hein? O Jeriquim vai campear, vai. Vou botar o Jeriquim pra campear aqui. Botar o Jeriquim pra campear a moda que você tá me pedindo aqui, viu? Se for raiz, relaxa. Se for raizão, relaxa. Jeriquim, ele sai procurando essas modas aí. Aí, ó. Jeriquim procura as modas aí, mas... Quando é moda raiz, relaxa. Quando não é, passa por cima. Fala, que achou, Jeriquim? Não, fala, que é essa? Tem que achar, ué. Geraldo Borges, caminhoneiro. Geraldo, obrigado, obrigado, obrigado, compadre, pela audiência, obrigado pela sintonia. Gente, 6 horas, hora de agradecer ao Papai do Céu por mais um.

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1: 6:01.
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0: Pai nosso que estais no céu, santificado seja o vosso nome. Venha a nós o vosso reino. Seja feita a vossa vontade, assim na terra como no céu. O pão nosso de cada dia nos dai hoje. Perdoai as nossas ofensas, assim como nós perdoamos a quem nos tem ofendido. E não nos deixeis cair em tentação, mas livrai-nos de todo mal. Amém.

0: 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Trem que é bom, viu? Pensa num trem que é bom, viu? É.
1: Fala, Félix!
0: É. Bom demais, hein? Deixa eu mandar um abraço aqui pro Padre Cláudio, Padre José Cláudio. Padre Claudinho, ele escuta o nosso programa. Todo dia tá escutando o nosso programa. Ele falou, não, eu ligo cedo, acorde cedo, ligo o rádio. Quarta-feira eu vou celebrar lá no Carmelo. E aí eu vou escutando o programa também. Ô, Padre Cláudio, bom dia, obrigado pela audiência, tá? Sua benção, Padre. Padre Cláudio. Ele que, juntamente com toda a comunidade de São Sebastião e Coronel Fabriciano, foi realizado no último final de semana o Arraiá do Baixão, uma festa muito bonita. É, nós fomos lá, assistimos uma missa caipira e foi uma festa realmente muito bonita, muito bem preparada, como acontece todos os anos, né? Sucesso total que é o Arraiá do Baixão. E o que é melhor, toda a renda para a Co-Catedral. A reforma, a reconstrução da Co-Catedral em Coronel Fabriciano. É isso aí. Padre Cláudio, bom dia. 6:06.
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1: Garça Maguari, Garça Maguari, 69, 69, 69. Ô, Roberto de Pablo, bom dia. Ô, Roberto, Roberto de Pablo, bom dia. Vamos campear a moda aqui, vamos colocar o jeriquinho pra campear a moda aqui, compadre. Tio Neném tá falando aqui, ó. Ô, Lelé, o tio Neném tá falando aqui que vai comprar um abridão. Eu vou comprar um abridão pro Lelé e um pro irmão dele, porque o irmão dele tá acertando um cavalo. Abridão não é bom não, hein, compadre? Você tá doido. Bom dia, Deus abençoe vocês. Oi, Ivone, Deus abençoe você também, minha amiga Ivone do Bom Retiro aí, Patinga. Obrigado pela audiência, obrigado pela companhia. Alô, Tico, fala comigo, Tico.
2: Ô, meu amigo Dário.
1: Bom demais?
2: Bom dia. Aqui é o Tico da Virgão.
1: Fala, compadre. Deixa eu
2: tocar. Secretário Comando Batista, fala. Ah. Rodrigo Lima, Neto Sordo, compadre Fábio Cota, Oswaldo Couto, Rei da Carne da Calçada Vermelha, meu irmão Vaginho, Lúcio Gustavo Rossi, Rafael Lima, da Casa de Cano do Barense, e Costelino do Pacara delas.
1: Dorme não, cochila não.
2: E para Chico Brandeiro, da Rocha, Rascunho do Barense, de Jão do Lugar.
1: Eu! Secretário da Amado Batista, vamos tocar no do Amado, viu, compadre? Daqui a um bocadinho, 15 para as... 15 para 7, 10 para 7, 12 para 7, pelo menos nós tocamos o Amado aqui, tá bom? Vou separar a secretária pra você aqui, viu, Tico? Ai, ai, ai, ai, ai, ai, deixa eu ver aqui, deixa eu ver aqui, deixa eu ver aqui. Ah, o Geraldo Borges, caminhoneiro, me pediu uma moda aqui. Ô, Geraldo, vou te falar, né, você tem que se ouvir de... Essa moda é boa pra gente ouvir, sim, de sexta-feira, rapaz, você tá doido, hein? É, o Lindomar Castilho. Um ébrio a mais. Você tá doido, menino? Ouvi um trem desse agora aqui, ó. Ah... Vai desencaminhar o povo tem que trabalhar hoje, Geraldo Borges. O povo tem que trabalhar.

0: Falar um negócio com você, haja barranco, hein? Haja barranco.
1: É de Vera.
0: Não, essa é de Araterra com chifre, você tá doido.
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1: 6:18.
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1: Mexendo doce, vamos mexendo doce, é 6:19, 6:19, Grinaldinho. Vamos mexer o doce em 6:19 já. Dia tá rompendo, dia tá rompendo. Passarinho já tá cantando, passarinho que não deve nada pra ninguém já tá cantando. Já tá aí, ó, trabalhando há muito tempo, você na cama, dormindo, deitado, uma hora dessa ainda, e levanta, meu
7: e
1: filho.
7: E qual que é seu gaio?
1: Ah, o gaio é levantar, ué. Passar uma água no canto dos olhos, forrar o peito, tomar um café e sair vazado do mundo.
8: Cambada de homem mole.
1: Cambada de homem mole. Vamos levantar, vamos acordar.
9: Ainda não acordou, não, é possível. Tá querendo dormir mais? Não vou deixar, não vou.
1: Deixa não. Acorda! 6:19. Alô, comadre Beth. Beth do Rotary Fabriciano. Alô, Beth. Bom dia. Beth tem que trabalhar. Trabalhar, Beth. Alô, Júlio. Bom dia.

0: O Zé Gonçalves tirando leite, já tirou leite, já, mora até já tirou leite, já vai começar a entregar o leite já, né? O Zé Gonçalves indo contente, o Zé do contente, o Zé do contente, bom dia, bom dia, bom dia, bom dia, bom dia! E vamos à luta!
1: Tem pelejado, tem lutado.

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3: Hoje é 6h21.
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0: Eita!
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2: Aqui é jeitão caipira mesmo, compadre. Aqui nós sempre porque sempre porque queremos. É ou não é, Geraldo de Paula? É ou não é? Amanhã é quinta-feira, de lavar a igreja. 6h23, Zé Carlos lá do Bananal. Bom dia, Zé Carlos do Bananal. Zé Carlos do Betânia, bom dia, Zé Carlos. Alô, Tião Pedreiro do Pedra Linda. Alô, Baixinho das Pedras. Bom dia, Baixinho. Roberto Pedreiro em Fabriciano aí no Santa Terezinha. Fala, Roberto. Clédilson lá no Caladinho. Clédilson, a esposa, toda a família. Obrigado pela sintonia, obrigado pela audiência. Laí Bahia, pessoal das Chácaras Bahia. Bom dia, valeu, gente. Tamo junto. Lourenço e Lorival cantam Velha Porteira.

Alô, meu amigo Ailton do Iguaçu, em Ipatinga, bom dia aí. É, Laide, bom dia, Laide, bom dia, Laide.

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5: 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Vai ser agora no mês de agosto, lá no Hotel Metropolitano em Coronel Fabriciano. 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Ô, Sandrinho, paneleiro, bom dia, paneleiro. Sandrinho do Timotinho. Paneleiro. Cabrão e paneleiro. Você sabe o que é cabrão e paneleiro? Esse é lá em Portugal, né? Aqui não. Lá em Portugal, cabrão e paneleiro. Não vou falar não, se pesquisa aí, descobre o que é. Tá com paneleiro, te falar, viu, Sérgio? Te falar. 6h35 aqui na Roxinha. De Jafer Ferro e Aço. Ô, compadre Djalma, já tem café aí? Tô querendo tomar um café, hein? Compadre Djalma, bom dia. 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O Zé Carlos lá do Bananal, me pediu pra tocar uma moda aqui. Com a Lady a Laura, Terra da Padroeira. É uma folia de reis. Essa folia é bonita demais, viu? Eu sou chegado numa folia de reis, menino. Você tá doido? Gosto demais de um congado, uma folia de reis, um batuque. Essas tradições, né, que a gente não pode deixar esquecer de jeito nenhum. Olha que trem bonito, olha.

Ó, o Roberto Ipaba, capa de revista aí, ó. Capa de revista. Ô, Vaninha, Vaninha do Nazaré, bom dia, Vaninha. Vera, Manu, Zé Cássio. Ô, Zé Cássio, bom dia, bom dia, bom dia, bom dia. Vamos mexer o dos, compadre. 6h43, 6h43. Fica coelho aí, senão você perde.

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6: Minha gente, 6h46.
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10: Papai, oi. Essa aqui é boa demais.
11: Ah, é? Como é que é?
10: O cara no psiquiatra falou: doutor, eu acho que eu virei gato. Oh. Eu virei gato! Ele falou: rapaz, e quando foi que começou? Há muito tempo? Ele falou: acho que desde pequenininho, desde quando era fiote.
11: Jeromão, lá perto de casa, outro dia, aconteceu um negócio engraçado com ele, só. Ele tava no ponto de ônibus esperando, né? Só que lendo um jornal, quando ele passou um ontem que loiou, era o dele. Já tava com uns 10 metros pra frente. Esse é o doidinho gritando. E correndo atrás do ônibus, porque demorava a passar. Outro nem vai, desce morro, e sobe morro. E passa a ponte, nada de alcançar. E o homem foi ficando com as guelas, com as paqueiras, tudo de fora. Quando ele viu, ele chegou na porta da casa dele. Ah, ó, ele entrou pra dentro e falou: ei, mulher, você vê o que aconteceu? Falou: o que é que foi? Ué, deixei o ônibus passar, vim correndo atrás dele pra pegar. Acabei chegando aqui em casa. Se bem que eu economizei 1,50, né? Eu vou mostrar, é boa demais, rapaz. Ué, por quê? Se você tivesse corrido atrás de um táxi, você tinha economizado 10.
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6: Ave Maria!
12: Oi. Aqui é a Valdete. Fala, meu Valdete. Gato. Toca um brega rasgado, lindo, vai.
6: Ah, quem pediu foi o Tico. É da Vila Formosa. Amado Batista, secretário. Ei, amadão.
13: Ai.

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1: Ô, minha gente, vamos capar o gato. Capar o gato. 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Ai, ai, vambora, gente, vambora, né? Capar o gato, porque tem mais jeitão, né, comadre? Tem mais jeitão, porque você tem que ir embora, viu, capixaba? Tem que ir embora, viu, César? Viu mesmo? Vambora, vambora, Hélio, vambora. Vocês vão cortar cabelo e eu vou capar o gato, hein? Vambora, vambora. E a meninada aí, vamos pra escola, hein?
2: Criança inteligente tem que ir na escola.
1: Tem que ir na escola. Eu sei, comadre, eu sei, comadre. Comadre. Ô, comadre. Quer que para ou quer que continua, minha comadre?
3: Ai, compadre, nós pode até parar, mas que é bom, viu?
1: Ah, eu também acho que é bom demais, comadre. Mas não dá tempo, não. Amanhã tem mais. Fiquem com Deus, tchauzão, e se cuida!
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4: Tapou o gato, vazou na Brackyard.
5: Ah, é?

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1: No Vale da Vox, 7 horas.
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0: Padrasto que assassinou enteado em Coronel Fabriciano é condenado a 23 anos de prisão. Homem é preso por suspeita de importunação sexual em Belo Oriente. Caso Caio, Luigi perde recurso no tribunal e tem sentença mantida. Suspeito preso no Planalto nega tráfico e afirma que drogas era para o seu consumo próprio. Acusado de matar esposa e forjar acidente, vai a júri popular. Tudo isto e muito mais a partir de agora, aqui dentro do Vox Polícia, primeira edição desta quarta-feira, hoje, 15 de julho de 2026. Eu sou Jota Passos e a partir de agora, informações quentes, denúncias sem censura e o retrato real da segurança pública em todo o nosso Vale do Aço. Edição e produção é de Fernando Silva. Trabalhos técnicos, Isabela Lima. Direção geral, Dr. Jonaí Cordeiro. E você, participe do nosso programa. Envie o seu áudio ou a sua mensagem de texto pelo nosso Vox Zap 319-8376-3371. 319-8376-3371. E na tarde de ontem, um homem de 25 anos foi preso em flagrante por suspeita de tráfico de drogas e posse ilegal de arma de fogo no bairro Planalto, em Ipatinga. Ele negou as acusações durante entrevista após prisão realizada na tarde de ontem. Segundo ele, no momento da abordagem estava trabalhando na casa da mãe, auxiliando um pedreiro, e afirmou que não havia drogas no imóvel. O suspeito disse ainda que não é traficante e alegou ser apenas usuário de drogas. Ele admitiu possuir algumas unidades de comprimidos de êxtase, mas afirmou que o material seria destinado ao consumo próprio. Ele disse: "Eu não mexo com o tráfico, sou trabalhador. Tinha 3 ou 4 balinhas, mas era para o meu uso e não faz o que não faz de mim um traficante, acredito assim", ele disse. Ao ser questionado sobre os demais entorpecentes, ele disse: "Esses entorpecentes que foram apreendidos aí?" "Exatamente." Ele disse: "Olha, esses que a polícia militar apreendeu, o homem, ele acabou negando que fosse de sua propriedade. E afirmou que não havia drogas na residência da mãe. Minha mãe é evangélica, não admite esse tipo de coisa dentro de casa. Eu nem moro lá. Faz uns 15 a 20 dias que saí da prisão e estava apenas ajudando lá no serviço." Ele ainda disse também que não havia se alimentado antes da abordagem. Ele disse: "Levantei cedo para trabalhar, não tomei nem café, não almocei, estava todo sujo de tinta e de mato quando fui preso." Sobre histórico criminal, reconheceu que possui passagens pela polícia, mas afirmou que está tentando mudar de vida. Continuou dizendo ainda ele: "Já dei muito trabalho quando era mais novo, inclusive você até me conhece. Mas hoje estou tranquilo, ressocializado. A mente deles não sai da gente. Onde me verem, me olham, ficam me observando." Palavras do conduzido. O suspeito afirmou ainda que pretende manter a mesma versão em depoimento à audiência de custódia perante a justiça. "Vou contar a verdade. A verdade tem que ser dita. Espero que tudo seja resolvido da melhor maneira possível." De acordo com a Polícia Militar, o homem foi preso em flagrante após a apreensão de porções de maconha, cocaína, haxixe, comprimidos de êxtase, uma arma de fogo artesanal do tipo pistola, uma espingarda de pressão e outros materiais. Conforme a corporação, a quantidade e a variedade dos entorpecentes, além dos objetos encontrados, são compatíveis com a prática de tráfico de drogas. E isto caracteriza o tráfico. O caso agora segue sob investigação da Polícia Civil, que irá apurar as circunstâncias dos fatos e a responsabilidade do suspeito. É, tá aí, né? Conversei muito tempo com esse rapaz, inclusive ele preferiu, pediu para não gravasse entrevista com ele, mas que ele estava tranquilo e que com certeza ele vai ser liberado. Mas foi autuado em flagrante. Conversei também com a esposa dele, muito chateado com a situação, mas acreditam que toda a situação será contornada assim que ele for ouvido aí pela audiência de custódia. E nós vamos aguardar. E com certeza, assim que ficar tudo definido, e se ele tiver disposto, nós iremos ouvi-lo também. É isto? Agora vamos ao caso do padrasto que assassinou em Coronel Fabriciano o enteado. Orozimo, que Moura Leal, atualmente com 64 anos, foi condenado ontem na noite pelo assassinato do enteado Ivan Ignácio Vieira da Silva, de 38 anos, ocorrido no dia 31 de maio de 2016 em Coronel Fabriciano. Após o julgamento realizado no fórum da cidade, os 7 jurados que formaram o conselho de sentença reconheceram a responsabilidade do acusado pelo crime. A pena foi fixada em 23 anos e 10 meses de prisão em regime inicialmente fechado. Orozimo vai continuar preso. O Ministério Público sustentou que o homicídio foi cometido por motivo fútil e mediante recursos que dificultou a defesa da vítima. Conforme a acusação, após uma discussão familiar iniciada em um sítio em Timóteo, Orozimo retirou da residência em Coronel Fabriciano e se armou e aguardou a chegada do enteado. A vítima foi surpreendida ao chegar ao imóvel e atingida por um disparo de arma de fogo. Orozimo compareceu ao julgamento sob escolta. Ele já estava preso preventivamente após descumprir medidas cautelares por não ser localizado pela justiça e deixar de comparecer à primeira sessão do Tribunal do Júri, marcada para abril deste ano. Com a condenação, Orozimo permanece preso para o cumprimento da pena em regime inicialmente fechado. Da sentença de ontem, cabe recursos ao Tribunal de Justiça de Minas Gerais. A reportagem dos canais Vox compareceu e acompanhou todo o julgamento ontem. O repórter JL foi responsável por colher todo o material e ele traz aqui alguns depoimentos. E quem falou primeiro foi o promotor de justiça, Dr. Paulo Elias, JL.
1: A sentença do Dr. Wagner abordou todos os pontos técnicos, né, de acordo com a legislação, e deu uma resposta justa ao caso, né, e ao conselho de sentença ao julgar procedente, né, a acusação conforme foi sustentado pelo Ministério Público e pela assistência da acusação.
2: Foi um momento de tensão durante o julgamento, doutor, porque o advogado de defesa aí do réu, ou seja, tentou aplicar uma tese em que teria sido um crime praticado por legítima defesa, mas a todo momento, um momento de tensão, o senhor como promotor e os advogados de defesa aí da vítima e perceberam aí que realmente aí a tese apresentada pelo advogado de defesa do autor caiu por terra.
1: É, a acusação feita pelo Ministério Público, pela assistência da acusação, era no sentido de que o réu tinha praticado o homicídio de maneira intencional e, né, e com as duas qualificadoras do motivo fútil e recurso que dificultou a defesa da vítima. Então, a defesa tentou, né, a tese da legítima defesa e nós, em plenário, fomos desconstruindo com a nossa fala e mostrando ao jurado, ao conselho de sentença, que as provas estavam em sentido contrário do que era sustentado pela defesa, né?
2: A pena aplicada pelo magistrado, para o senhor, com a sua experiência de promotor de justiça, é uma pena razoável? Era isso mesmo que vocês esperavam?
1: Sim, o primeiro sentimento que nós esperávamos era a justiça de que o conselho de sentença acolhesse a tese da acusação, né? O que foi acolhido pelos 7 jurados que compunham o conselho de sentença e, após isso, o juiz, de maneira técnica, passou a abordar circunstâncias judiciais que eram desfavoráveis ao réu e também as agravantes que ele incidiu conforme a legislação. Então a gente entende que a pena foi uma pena razoável, não obstante, isso também será análise posterior, análise, né, faremos a posterior análise se há alguma situação que possa haver recurso.
2: Alguma possibilidade do advogado de defesa do réu recorrer da sentença?
1: Sim, eles podem, o próprio réu pode recorrer, assim como também o advogado de maneira autônoma pode recorrer, né? Então essa é uma questão que tem que ser analisada pela defesa e também pelo próprio réu.
0: Tá aí, JL também conversou com o advogado de acusação, mas depois do intervalo nós iremos trazer esta conversa que o JL teve com o advogado assistente da acusação, Dr. Vinícius Xingó. Daqui a pouco nós voltamos para ouvi-lo.
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3: No Vale da Vox, 7 horas, 15 minutos.
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4: Maravilha, de volta aqui da Rua Vinhasco, número 20, do bairro Horto, com Vox Polícia, primeira edição desta quarta-feira, hoje, 15 de julho de 2026. Bom, nós ouvimos aí o JL conversando com o promotor de justiça. Ele falou também com o advogado de assistência da acusação, o doutor Vinícius Xingó. Vamos ouvi-lo.
5: A acusação sai satisfeita com a sentença. Conseguimos todas as qualificadoras, as circunstâncias judiciais do crime, do crime ter sido praticado na presença dos filhos, da esposa, da mãe. Essas circunstâncias foram valoradas negativamente para ele. A culpabilidade da conduta, a barbaridade do crime, o motivo fútil, a gente conseguiu a qualificadora do motivo fútil, o recurso que impossibilitou a defesa da vítima. Então, dentro de uma dosimetria de pena, ela ficou uma sentença perfeita. Saímos aqui extremamente satisfeitos e com a missão cumprida. A gente fica triste porque comemorar resultado, a gente comemora a decisão em si, mas uma vida foi perdida
6: e não volta, né?
5: E não volta, e isso é ganhar porque teve a justiça.
6: A justiça aplicada.
5: Mas a gente ainda sai com aquela de um júri. Eu não consigo expressar a minha indignação com essa coisa toda. Eu fui instrumento de Deus aqui para poder falar, para poder agir, mas a gente ainda sai com um sentimento assim da perversidade desse fato. E que isso a gente positive como seres humanos, que essa conduta ela sirva de exemplo para toda a sociedade de Coronel Fabriciano desse crime bárbaro que aconteceu e que não ficou impune, que é o melhor.
6: O réu deverá cumprir essa sentença de 23 anos e 10 meses em regime fechado?
5: Em regime fechado, ele vai ter que cumprir essa pena. É uma pena que ele proporcional à conduta dele. E saímos agora com essa missão cumprida, mas chateados pelo fato em si.
6: Em dado momento, o julgamento chegou a ficar bastante tenso, porque o advogado do réu chegou a apresentar uma tese em que teria sido aí por legítima defesa e que a vítima, que na verdade teria atacado o réu. Ele chegou a usar esse termo.
5: Sim, a defesa ali, ela tem plenitude de defesa. Então a gente respeita a defesa enquanto isso, mas enquanto fato era algo que não se sustentava. Não sustentava tanto que não conseguiu emplacar uma tese de legítima defesa. Uma pessoa que está desarmada. Então era uma tese muito fraca para poder ter sido aplicada aqui, mas a gente respeita a defesa, a plenitude de defesa, eles têm esse direito, e aqui foi observado, ele pode falar o que ele quiser, mas é que o fato era com imagem, era um processo que tinha tudo,
7: de segurança,
5: isso e tudo ação, aqui, né? todo fato foi devidamente demonstrado. Então a gente sai muito, muito satisfeito com a sentença.
4: É, tá aí, né? E nós vamos ao intervalo comercial e daqui a pouco nós voltaremos já ouvindo também os familiares falando desse julgamento. Daqui a pouco a gente volta.
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4: No Vale da Vox, 7:22.
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4: Que beleza, hein? 7 horas mais 26 minutos. Estamos de volta direto da Rua Viático, número 20, com a sequência do Vox Polícia, primeira edição. Ouvimos o promotor de justiça, ouvimos também o advogado de assistente de acusação, da acusação, né? O doutor Vinícius Xingó. Vamos ouvir também os familiares da vítima. Eles falaram aos canais Vox do julgamento de ontem. Vamos ouvi-los.
5: Assim, né? A justiça, ainda bem que a gente, né, já venceu essa etapa hoje, mas eu acho que nós, né, vendo o resultado de toda a família, esperaríamos a pena máxima.
6: A pena máxima?
5: Sim.
6: O juiz sentenciou ele aí há 23 anos e 10 meses.
5: Sim.
6: Eu não perguntei o seu nome, mas você pode falar agora.
5: Camilo Artuso Vieira.
6: Camilo, o que você é da família?
5: Sou cunhada da vítima.
6: Da vítima.
5: Sim.
6: Quando o crime aconteceu, infelizmente, foi uma vida que foi ceifada, a família, uma dor imperdível,
5: sim,
6: né?
5: Sim, hoje vê a justiça, né, dos homens, mas a gente fica assim com uma parte, né, aliviada, mas a falta do Ivan sempre fará, deixará um vazio nos nossos corações.
6: A atenção para vocês, se são familiares, foi muito grande, porque ele chegou a fugir aqui de Coronel Fabriciano, mas foi localizado em Brasília, foi preso, recambiado de volta para Coronel Fabriciano, até que enfim chegou o julgamento. A partir de hoje, então, a família fica mais tranquila, saber em que o réu foi sentenciado?
5: Sim, com certeza. Com certeza, já dá uma tranquilidade nos nossos corações, né? Queríamos que o Ivan estivesse aqui. Nada vai trazer ele de volta, né? Mas pelo menos a justiça foi cumprida, mesmo parcialmente.
6: E o filho da vítima, o Ivan Ignacio Vieira da Silva, 38 anos, ele também se chama Ivan, né, Ivan? Você é isso. Filho do Ivan, né?
7: Isso mesmo.
6: Oi, Ivan, desde que o seu pai, infelizmente, teve a vida ceifada pelo Orozino, a família bastante tensa, vocês todos ficaram em um verdadeiro sofrimento.
7: Com certeza, um sofrimento constante, né? Gostaria de agradecer a Deus, né, pela justiça que está sendo feita, né? Assim, nada vai trazer meu pai de volta, mas, né, só da gente ver a justiça sendo feita, é uma vitória pra gente da família aí, que sofre bastante com isso, né?
6: O magistrado bateu martelo em 23 anos e 10 meses de reclusão em regime fechado para o Orozino. Com isso daí, a gente sabe que é uma vida, e uma vida não tem preço, mas saber que o réu foi condenado já deixa a família bastante, fica mais tranquilizada com a situação.
7: Um conforto, né? Nada vai trazer meu pai de volta, mas assim, né, pra gente que sofre todo esse tempo aí, é um conforto, né?
6: E mesmo porque o crime foi praticado em 2018, a tensão entre vocês, familiares, foi muito grande, aguardando aí que o julgamento acontecesse, não acontecia, não acontecia, até que finalmente aconteceu.
7: Chegou a hora, né?
6: Chegou.
7: Só agradecer a Deus por tudo.
6: Agora, infelizmente, a família volta para casa com a sensação de que a justiça existe e
7: tá
6: que vai
7: feito.
6: Ser cumprido, né?
7: Correto, que a justiça está sendo feita, né?
4: Vamos ao intervalo e daqui a pouquinho nós voltamos direto da Rua Viático, número 20, com a sequência do Vox Polícia, primeira edição desta quarta-feira, 15 de julho de 2026.
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3: No Vale da Vox, 7:30.
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2: Maravilha, maravilha, 7:32, várias mensagens já chegando por aqui. A gente agradece a todos aí sempre pelo carinho da audiência, né? Meu amigo Hélio, o José Geraldo Despachantes também chegando por aqui, obrigado aí, José Geraldo Despachantes. A minha amiga Eliane, lá da loja Eliane no bairro Canaã, o Gilbertinho da Pedreira Madalena, obrigado aí sempre pelo carinho. O Gezinho lá da Dulce Flores, grande Gezinho, um abraço grande. Gezinho tá chateado aqui com Ipatinga, né, Gezinho? O Ipatinga acabou descendo, né? Que coisa, hein? E tem alguém querendo falar conosco. Oi, bom dia.
3: Bom dia, Jota, bom dia, Vox. É o bom Moisés dia. Do Recanto do Guerreiro, do Vale Verde, Paba.
2: Grande Moisés.
3: Você tá de parabéns aí na sua programação.
2: Obrigado, meu irmão.
3: Um grande abraço a todos.
2: Beleza. É, grande Moisés, lá no Recanto dos Guerreiros, lá no Vale Verde, o Moisés faz um suco de coco, que é uma coisa fantástica, gente da melhor qualidade. Moisés, um abraço grande a você e toda a família aí, e obrigado sempre aí pelo carinho da audiência. Olha, e a equipe da Polícia Militar do 3º Pelotão de Belo Oriente, ela foi acionada via Copom para atender uma ocorrência de uma importunação sexual. E a equipe chegou ao local e deparou com a situação lá, em frente lá o estabelecimento. Após as diligências, um homem foi preso em flagrante e encaminhado à delegacia de polícia. Já na unidade policial, o suspeito, eu conversei um bom tempo com esse rapaz, até um pouco simpático e tal, sorridente, muito alegre. E ele falou aos canais Vox, apresentando sua versão sobre o caso. E nós vamos ouvi-lo, né? Sem tropeço, seu nome e seu endereço.
4: Dário Souza de Melo, Belo Oriente.
2: Ô, Dário, o que aconteceu, Dário?
4: Ô, meu amigo, primeiramente eu falar com o senhor uma coisa. Quando dá vontade de mijar no meio, se eu não tiver o banho de piada, eu corro lá e mijo com aquele. Não cantinho, entendeu? Que eu tava me urinando na sua outra, entendeu? Então os homens pegou e eu fui lá e mijo no cantinho lá. E ele tá falando que acabou no baguncei, negócio lá de. Esse negócio eu falo, hã? Quando não falou o nome, então.
2: Tá, mas aí alguém viu, alguém denunciou, ou a polícia que passou e viu, como é que foi o lance lá?
4: Ah, não sei não, a polícia me pegou lá em Belo Oriente mesmo.
2: Você tava no cantinho lá, fazendo as...
4: Tá sentado lá, na padaria lá, chegou e prendeu, viu?
2: Ah, então alguém deve ter visto lá você fazendo necessidade e acionou a polícia.
4: É, com certeza.
2: E aí deu ruim.
4: Hã?
2: Aí deu ruim.
4: Não, né? Pra mim não dá nada ruim não, graças a Deus, Jesus tá com nós.
2: Pois é, mas Jesus está com você, mas essa ação sua, Jesus não aprova, não.
4: Não tem problema. Não, eu não fiz nada de errado. Não, eu tenho com a minha consciência limpa que eu não fiz nada de errado com ninguém, ué.
2: Você tem urina solta?
4: Tem.
2: Aí não tem jeito, senão vai pra roupa, né? Ruim, né?
4: Não, eu misto tudo aqui.
2: Pois é, agora então é esperar ali, explicar pro delegado e ser liberado e meter o pé e ficar de boa.
4: Graças a Deus, aí eu não deu nada, ninguém nem reola.
2: Ô Dário, obrigado pela atenção e o respeito,
4: tá? Jesus, eu vou abençoar você também, meu amigo. Vou com Deus.
2: Beleza. Tá aí o depoimento do conduzido comigo aqui dentro dos canais Vox. Sem tropeço, seu nome e endereço, repórter J. Passos. Vamos ao intervalo e daqui a pouquinho nós voltamos com a sequência do Vox Polícia, primeira edição desta quarta-feira, 15 de julho de 2026.
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2: No Vale da Vox, 7h39.
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2: Maravilha, maravilha, 7h40. Olá, Jota Passos, estou ligado no Vox Polícia, primeira edição aqui no bairro Pedra Branca. Deus abençoe sempre você para continuar sendo este grande profissional de comunicação na área da segurança pública. Valeu, obrigado aí, meu nobre amigo, o pastor Adilson de Oliveira. Obrigado, continua orando por nós aí. Sou carente aí, meu amigo, das orações, hein? É um campo minado, mas nós temos aí, temos que estar firmes com Cristo, né? Senão o negócio complica. Com ele já é difícil, sem ele não tem jeito, né? Não é isto? Um abraço, obrigado aí pelo carinho. Bom dia, Jota Passos, aqui é o Gonçalves do bairro Caladinho, ligado na Roxinha do Vale. Valeu, o Gonçalves, obrigado também a você pelo carinho da audiência, sempre aí. O Edson lá do Trato Fino, lá no bairro Canaã, também tá ligadinho, mandando mensagem, obrigado. O Brás da Oficina Santa Luzia, lá no Vila Militar, grande Brás, obrigado pelo carinho. Romildes, o Popular Branco, lá no Cidade Nova, obrigado aí, Romildes, pelo carinho. Araújo, lá no Jardim, bairro Jardim Panorama, também tá ligado. O Afonso lá no bairro Iguaçu, Rosinha, Helena, todos no bairro Iguaçu. E o meu amigo Eri, grande Eris Bronder, no Ayrton Senna, residencial Ayrton Senna. Eri, um abraço grande, tá preparando aí pra fazer aquela caminhada no Parque Panema. É isso aí, meu filho, caminhar, porque senão complica, né? Olha, o pai é indiciado por tortura e agressões contra filhos no Paraná. A repórter Priscila Mur tem as informações com relação a esta situação, Priscila.
11: Um homem investigado por agredir os próprios filhos foi indiciado pela Polícia Civil do Paraná por lesão corporal em contexto de violência doméstica e tortura. O caso aconteceu em Francisco Beltrão, no sudoeste do estado, e ganhou repercussão após imagens de uma câmera de segurança mostrarem o momento em que ele chuta o rosto da filha, de apenas 3 anos, fazendo a criança cair no chão. Em depoimento, o suspeito admitiu essa agressão e disse que agiu por conta do choro e dos gritos da menina. Casos como este normalmente geram comoção popular e, segundo o advogado e professor universitário Leonardo Sagrilo Santiago, isso faz toda a diferença para as vítimas.
12: ação por parte da comunidade, né, que presencia um fato como esse, ou que tem notícia de um fato como esse, em levar o conhecimento da autoridade policial, levar o conhecimento, enfim, das autoridades, é um caminho extremamente importante, né, e que estabelece uma segurança para a pessoa que está sofrendo esse tipo de violência ou está no perigo de sofrer essa violência, né? Então, esse agir da comunidade em prol da proteção da criança é importante, mas mais do que isso, é importante que a gente tenha, enquanto país, enquanto nação, uma iniciativa de educar as pessoas para que jamais fatos como esses venham se repetir. É absolutamente inacreditável, né, um pai ter esse tipo de postura, esse tipo de atitude em relação ao próprio filho.
11: De acordo com o delegado responsável pelo caso, Ricardo Moraes, a investigação revela que o pai submetia as crianças a castigos considerados cruéis, obrigando os dois irmãos a se ajoelharem sobre tampinhas de garrafa, grãos de milho e feijão. Além da agressão contra a menina, o homem também foi indiciado por lesão corporal contra o outro filho de 5 anos, que teria sido atingido no rosto com um pedaço de madeira no início de julho. Fotografias dos ferimentos foram encaminhados para a perícia. A justiça também concedeu medidas protetivas em favor da mãe, das duas crianças, de familiares e de testemunhas do caso. Agência Rádio Web, produção e reportagem, Priscila Moore.
2: Tá aí, né, a reportagem da nossa Priscila Moore, nesta situação do pai lá que acabou tá sendo aí contemplado aí pela justiça. Pais de criança morta no Rio Grande do Sul eram alvos de denúncia em 3 estados. O repórter Igor Pereira, ele traz detalhes dessa situação, Igor.
13: A morte do menino Oliver Grayson, de 3 anos, espancado pelo próprio pai no Rio Grande do Sul, expôs um histórico de violência contra ele e os 4 irmãos. Segundo o Jornal da Band, os pequenos são filhos de um casal de missionários que mora no Brasil há 9 anos. Os dois acumulam registro de maus tratos em pelo menos 3 estados onde passaram. A morte do pequeno Oliver acende o alerta para a necessidade de denunciar os casos de violência. Quem explica é a juíza titular da primeira vara de crimes contra crianças e adolescentes de Belém do Pará, Mônica Maciel.
14: As familiares que queiram ajudar a criança e adolescente, assim como qualquer pessoa da comunidade que tenha convivência com crianças e adolescentes vítimas de violência, pode ser procurado o Conselho Tutelar do bairro. Vai ser procurado o Ministério Público junto à infância, a Delegacia Especializada de Atendimento à Criança e Adolescente, além dos discos de denúncia.
13: O casal de missionários foi preso e as crianças levadas a um abrigo, onde recebem cuidados e passam por exames. Ainda segundo a reportagem da Band, o Ministério Público pediu à Interpol colaboração para apurar possíveis crimes cometidos pelo casal fora do Brasil. E não esqueça, caso suspeite de algum caso de agressão contra meninos e meninas, procure uma delegacia ou acione o Disque 100. Você pode salvar uma vida. Agência Rádio Web, produção e reportagem, Igor Pereira.
2: É isso aí, né? Olha, acusado de matar a esposa e forjar o acidente, vai a júri popular. A repórter Lígia de Matos, ela tem mais informações desta tragédia, Lígia.
15: A justiça mineira decidiu que o réu Alisson de Araújo Mesquita, acusado de matar a esposa e forjar um acidente de carro para tentar encobrir o crime, vai a júri popular. A decisão foi tomada nesta segunda-feira pela juíza Ana Carolina Howen Lopes de Souza, do Tribunal do Júri Primeiro Sumariante da Comarca de Belo Horizonte. A magistrada manteve a prisão preventiva do réu, que foi detido em flagrante no dia 15 de dezembro de 2025, um dia após o crime. De acordo com a denúncia do Ministério Público de Minas Gerais, durante uma discussão, Alisson Mesquita asfixiou e matou a esposa em um apartamento no bairro Nova Suíça, região oeste da capital, na madrugada de 14 de dezembro. Horas depois, durante a manhã, forjou um acidente de carro na rodovia MG-050, na altura do quilômetro 90, para tentar encobrir o crime. Ainda de acordo com a denúncia, Alisson de Araújo Mesquita colocou o corpo da mulher no banco do motorista do veículo e, sentado ao lado, no banco do passageiro, dirigiu pelo trajeto de BH a Divinópolis para simular que a companheira estaria na condução. Depois de passar por uma praça de pedágio, o denunciado provocou uma batida para simular a morte da esposa. Além de feminicídio com qualificadoras de violência doméstica, meio cruel e recurso que dificultou a defesa da vítima, o denunciado responde por fraude processual. Do Tribunal de Justiça de Minas Gerais, repórter Lígia de Matos.
2: Beleza, Lígia, valeu. Obrigado aí. Olha, meu amigo Dário de Freitas, grande comunicador das manhãs aqui nos canais Vox, mandou uma mensagem que agora ele estava retornando para casa e ali na próxima Ponte Velha, perto da Emalta, ali no Trevo, um motociclista caído ao solo lá, ele não sabe a gravidade dos ferimentos. Então a gente pede aí aos nossa gloriosa aí Polícia Rodoviária Estadual, a PRV, o primeiro tenente Antônio, o comandante do terceiro pelotão aqui em Patinga, e a PRV é responsável por aquele trajeto ali, ou por aquele período ali. Então, deu assistência lá, né? Claro, a Polícia Militar sempre atenta aí, com certeza daqui a pouco o nosso colega aí vai ter o atendimento ali, tomara que não seja nada sério, já está registrado. E a Polícia Militar, que tiver por aí por perto, alguma viatura, dê lá um apoio lá para ver a situação desse jovem que está caído ao solo lá, motociclista, próximo à Ponte Velha, ali no trevo da Emalto. Olha, e ontem a condenação de Luíde Silva Pires Martins pela morte do marido, Caio Campos Rodrigues, foi mantida pelo Tribunal de Justiça de Minas Gerais. Embora o acórdão ainda não tenha sido publicado, apurações dos canais Vox confirmaram que os desembargadores negaram o recurso apresentado pela defesa, preservando a sentença proferida pelo Tribunal do Júri da Comarca de Timóteo. Condenada como mandante do crime, Luíde buscava reverter o veredicto dos jurados, alegando nulidade e requerendo a anulação do julgamento. O pedido, contudo, foi rejeitado pelo tribunal. Também condenado pelo Tribunal do Júri, João Vitor Bruno Coura de Oliveira, apontado como o executor dos disparos, teve situação agravada no julgamento do recurso. Conforme apurado pelos canais Vox, a pena imposta a João Victor foi majorada em 3 anos. O homicídio de Caio Campos Domingues ocorreu em abril de 2023, na estrada da Lavrinha. O caso resultou no mais longo julgamento da história da comarca de Timóteo, em um dos mais extensos já realizados em Minas Gerais, mobilizando a população e atraindo grande atenção da imprensa regional. Desde o assassinato, familiares da vítima promoveram diversas manifestações públicas em busca de justiça e acompanharam de perto todas as fases da ação penal. Com a decisão do Tribunal de Justiça de Minas Gerais, permanecem válidas as condenações impostas pelo Tribunal do Júri. Os fundamentos do julgamento serão conhecidos após a publicação do acórdão. É isso aí, né? Então, tivemos lá, inclusive, os canais Vox, ele, o doutor Janaí Cordeiro, na época, foi logo quando eu cheguei aqui nos canais Vox, nós participamos desse julgamento. Realmente foi um julgamento de horário intenso, e a Vox, ela colocou toda a carga nesse julgamento, em que tivemos lá esse resultado. E agora, ontem, mais uma parte, tentaram o recurso, mas infelizmente para eles não obtiveram êxito, não é isto? É isso aí, olha, mas

0: Ninha, tá lá ligadinha lá, ouvindo aí os canais Vox, ouvindo aqui o Vox Polícia, primeira edição. O Negão do Lata Velha, hein? Lá em Massachusetts, mandando aqui agora. Negão do Lata Velha, gente boa. Negão, tô falando, pensando em vir embora, mas tá com medo de vir. É, Negão, pode vir, aqui é bom, aqui tá bom demais. O Wallace também, Massachusetts, ele, a sua esposa Patrícia, a Denilda, sua cunhada, todos lá ligadinhos aqui no Vox Polícia, primeira edição. Aliás, o Wallace, a Patrícia e os pais deles, eles moram aqui em Ipatinga, no bairro Barra Alegre. E sempre também ouvindo a gente, nos dando sempre a honra aí. Obrigado a vocês aí pelo carinho sempre. A minha irmã em Cristo, a Dalgisa, e também o pastor João Batista, sempre ouvintes. O Natanael, regente do coral, hein? Lá das igrejas Assembleia de Deus, da Caxias do Sul. Grande Natanael, um PC ambulante, né? O cara sabe tudo, experiência de vida, uma conduta altamente libada. Grande Natanael, gente da melhor qualidade. Obrigado aí sempre pelas orações, obrigado aí sempre pelo carinho. Rogério Chaveiro, esse nome abre portas. Grande Rogério, ele é sua esposa Alexandra. Rogério sempre atento aí, nos dando sempre o carinho da audiência. E também aqui a minha amiga Inês, a Adélia e o Domingos, também Helena, todos aí ligadíssimos aqui no Vox Polícia, primeira edição desta quarta-feira, 15 de julho de 2026. E tá chegando aqui, deixa eu ver quem que é. Ah, o Evandro, grande Evandro, lá da Regulacar. Evandro, toda a galera aí, obrigado a vocês aí, sempre pelo carinho. E também aqui o Enio, lá de Cidade Nova, mandando mensagem aqui, parabenizando pelo programa. Valeu, Laércio, grande Laércio. Ele, o Zé Maria do Som. O Zé Maria colocou um som ambiente lá, e a rua toda ouvindo os canais. Beleza, valeu Zé Maria, obrigado aí, sempre aí pelo carinho da audiência. Olha, o Vox Polícia vai ficando por aqui. Vocês vão ficar agora na companhia da minha amiga Júlia Ferreira e do meu amigo Gilberto Medeiros com o Vox Notícia. E os canais Vox, ou seja, o Vox Polícia primeira edição, volta amanhã, mas logo mais temos aqui o Vox Polícia, segunda edição, com meu amigo JL. Eu despeço com aquele belíssimo versículo do Livro dos Livros: quer comais, quer bebais, ou façais qualquer outra coisa, fazei tudo para a honra e glória do nome do nosso Senhor e Salvador Jesus Cristo, o único mediador entre Deus e o homem. Tchau, Vale do Aço, tchau, Minas, tchau, Brasil!
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1: No Vale da Vox, 8 horas.
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1: 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Projeto que autoriza credenciamento de clínicas privadas para atender beneficiários do Bolsa Família gera debate na Câmara de Timóteo.
4: Prefeitura de Ipatinga conclui a aferição dos novos radares que vão funcionar a partir de amanhã.
1: IPTU premiado de Coronel Fabriciano será realizado no dia 24 de julho.
4: Prorrogação do Plano Municipal de Educação é aprovada em comissão, mas vereador critica atraso da prefeitura.
1: Farmacêuticos em Minas cobram valorização e piso salarial.
4: No noticiário esportivo, Espanha despacha a França e vai à final da Copa. Adversário será conhecido logo mais.
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1: 8:02.
4: Hoje é quarta-feira, 15 de julho de 2026. Aqui no estúdio da Vox FM em Timóteo, a temperatura é de 21 graus e 8 décimos.
1: O dólar comercial é vendido a R$5,07. O euro a R$5,79. Já o Ibovespa, principal índice da Bolsa Brasileira B3, subiu 0,51% aos 176.641 pontos.
4: 8:02.
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6: A quarta-feira vai ser com tempo parcialmente nublado durante o dia em todos os municípios do Vale do Aço. Na madrugada de hoje, a temperatura mínima na região ficou em torno de 14 graus. Máxima à tarde em Ipatinga, Timóteo, Coronel Fabriciano, em torno de 23 graus. Tempo parcialmente nublado também nesta quarta-feira, devido à circulação marítima nas regiões leste, nordeste e em alguns municípios do norte do estado. Nas demais regiões de Minas, o sol predomina durante o dia. Capital mineira, com tempo ensolarado, temperatura máxima em torno de 21 graus. Direto da Clima Tempo, Rui Brandos Reis.
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1: São 8:03. Mãe é agredida pelo próprio filho em Ipatinga.
4: Repórter JL.
7: Uma mulher foi agredida e ameaçada de morte pelo próprio filho em uma residência no Cananzinho, Ipatinga. Durante as agressões, ela foi empurrada, caiu na escadaria de acesso ao imóvel e sofreu escoriações nos cotovelos, na região lombar e um hematoma na testa. O suspeito fugiu antes de ser localizado pela polícia. A vítima relatou que o filho passou a ameaçá-la verbalmente de morte e a empurrá-la diversas vezes, provocando a sua queda. Apesar dos ferimentos, ela dispensou atendimento médico. Ainda segundo a mulher, as agressões estariam relacionadas à insistência do filho para que ela aceitasse que ele e a companheira morassem na residência. Para os canais Vox, repórter JL.
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1: São 8:04.
4: Prefeitura de Ipatinga conclui a aferição dos novos radares, que vão funcionar a partir de amanhã.
1: Repórter Fernando Silva.
8: A Prefeitura de Ipatinga iniciou ontem a última etapa de aferição dos novos equipamentos de fiscalização eletrônica de trânsito. Os testes, realizados pelo IPEM-MG, garantem a precisão e a homologação dos radares antes do início da operação oficial prevista para amanhã, dia 16. Os equipamentos vão fiscalizar excesso de velocidade, avanço de sinal vermelho, parada sobre a faixa de pedestres e, em alguns pontos, conversões proibidas. Durante o período de testes, algumas vias podem ter interdições parciais e lentidão no trânsito. Segundo a Prefeitura de Ipatinga, a medida tem como objetivo reduzir o número de acidentes diante do aumento dos registros no município nos últimos anos. Para os canais Vox, repórter Fernando Silva.
1: São 8:06. Projeto que autoriza credenciamento de clínicas privadas para atender beneficiários do Bolsa Família gera debate na Câmara de Timóteo.
9: A possibilidade de um município de Timóteo credenciar clínicas e consórcios privados para a prestação de serviços de saúde aos beneficiários do programa Bolsa Família foi um dos principais assuntos discutidos durante a reunião da Comissão de Constituição e Justiça da Câmara Municipal, realizada nesta terça-feira. O destaque ficou para a análise do projeto de lei 4.762, que autoriza esse credenciamento e estabelece outras providências relacionadas ao atendimento da população beneficiária do programa social. Durante a discussão, o vereador professor Diogo Siqueira alertou que, na avaliação dele, o projeto apresenta possíveis irregularidades do ponto de vista jurídico e considerou inconstitucional.
10: Eu quero, em primeiro lugar, deixar muito claro que eu não tenho qualquer objeção, qualquer resistência ao uso do credenciamento como uma ferramenta para atender melhor a saúde. A lei do SUS, né, a lei 8080, prevê que quando a rede pública não dá conta de atender a toda a demanda, o poder público, seja a União, estados, municípios, pode recorrer ao auxílio da iniciativa privada. E uma ferramenta muito útil que a lei oferece para a prefeitura recorrer à iniciativa privada é o credenciamento. O credenciamento, Júlia, está expressamente previsto no artigo 78 e no artigo 79 da Lei Federal 14.133, que trata de licitações e contratos públicos, e ela vale para todos os entes públicos, para a União, para os estados, para o Distrito Federal e para os municípios. Em outras palavras, se o prefeito de Timóteo quer fazer o credenciamento de instituições de saúde para atender consultas, exames e ofertar medicamentos para a população, ele já tem todo o embasamento legal que ele precisa. Esse projeto de lei que ele mandou para a Câmara, lembrando que o projeto não está credenciando nada, o projeto autoriza o município a credenciar. É um projeto totalmente descabido, porque o prefeito não precisa dessa autorização legislativa. O credenciamento é um processo administrativo que já está autorizado na lei. E aí eu te digo, ele mandou esse projeto para a Câmara no final de maio desse ano, e o projeto está tramitando aqui na Casa Legislativa. Júlia, no mínimo desde maio, o prefeito já poderia ter, por decreto e depois publicação de edital, iniciado o credenciamento e a cidade já estar sendo atendida. E aí ele manda esse projeto de lei para cá, das duas uma. Ou a equipe jurídica do prefeito não é competente o bastante para esclarecer para ele: prefeito, você pode fazer, a lei 14.133 já te autoriza. Ou então tem alguma coisa nesse projeto de errada e eles querem dividir responsabilidade com a Câmara e jogar batata quente na nossa mão, que é o que eu estou convencido que está acontecendo aqui. O projeto tem inconstitucionalidades graves, o viola o princípio da separação dos poderes, quando o prefeito tenta transferir para a Câmara o que é competência constitucional e legal dele, Ele é que foi eleito para administrar a cidade, parece que ele está querendo fugir da responsabilidade. E além disso, o projeto, Júlia, só autoriza o credenciamento, caso ele seja aprovado, para atender pessoas que são cadastradas no CadÚnico e usuárias do Bolsa Família. CadÚnico e Bolsa Família são políticas assistenciais para atender quem necessita. Saúde não. Saúde é política universal. Se existe uma demanda na cidade reprimida de consulta, exame e medicamento, eu tenho que atender todo mundo que está necessitando. Não posso fazer essa limitação, que é inconstitucional, porque o SUS tem como princípio fundamental a universalidade. Além disso, o projeto cria critérios totalmente equivocados e, a meu sentir, suspeitos para poder credenciar as instituições. Porque ele cria uma trava, Júlia, que o município só poderá credenciar uma instituição que atenda ao mesmo tempo consulta, exame e medicamento. Eu não posso, por exemplo, credenciar laboratórios para atender exame, credenciar clínicas para atender consulta, credenciar alguma instituição competente para fornecer medicamento. Não, eu tenho que credenciar apenas aquela que atenda os três. Qual instituição na nossa região atende a isso? Isso fica me parecendo, sabe o quê? Joguinho de carta marcada. Parece que alguém já tem na mente quem eles querem que seja credenciado dessa maneira. Isso é uma vergonha, isso é um absurdo. É de uma imoralidade grave e fere a própria lógica do credenciamento do artigo 79 da lei 14.133. E além disso, o projeto cria um critério de pagamento totalmente absurdo, porque ele prevê que o município poderá fazer um desembolso global dividido em 12 competências, ou seja, o município vai poder estimar lá no início do ano quanto ele vai pagar para a instituição credenciada e, inclusive, fracionar isso em 12 prestações com base na estimativa de famílias atendidas pelo Bolsa Família. Isso é um absurdo total. E o serviço só pode ser pago depois que ele for prestado e a instituição comprovar para o município que efetuou o serviço. Então, como é que você vai fazer previsão de um valor anual dividido em 12 vezes?
9: Por outro lado, o presidente da Câmara, Adriano Alvarenga, manifestou posicionamento favorável à matéria. Você confere o posicionamento do vereador no próximo bloco.
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3: No Vale da Vox, 8:13.
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3: 14.
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5: Projeto que autoriza credenciamento de clínicas privadas para atender beneficiários do Bolsa Família gera debate na Câmara de Timóteo.
7: Dando sequência à reportagem sobre a discussão do projeto de lei número 4.762 na Comissão de Constituição e Justiça da Câmara de Timóteo, após os questionamentos levantados pelo vereador professor Diogo Siqueira, o presidente da casa, Adriano Alvarenga, apresentou argumentos favoráveis à aprovação da proposta. Ele defendeu a aprovação do projeto na Comissão de Constituição e Justiça, argumentando que a proposta pode ampliar as alternativas de atendimento na área da saúde para a população contemplada pelo Bolsa Família.
8: Bem, primeiramente dizer que nós estamos aqui para respeitar todo ponto de vista divergente do nosso. O projeto, nós trabalhamos pela aprovação e ele foi aprovado. E até assim, revivi boas práticas dos embates aqui legislativo na casa hoje e defendendo algo que eu acredito, que é a condição do município se credenciar em consórcios, clínicas privadas, para poder atender a nossa população em saúde. Então, o que, que o projeto versa? Ele versa que o município pode se credenciar com clínicas privadas, com fins lucrativos ou não, consórcios, para que possa ter exames, possa ter consultas e possa ter medicamentos à população através de uma contrapartida do município, resguardado a um público-alvo, que é quem está no CadÚnico e quem faz parte do Bolsa Família. Diante disso, a gente entende que esse é o maior público hoje que depende, que tem a maior incidência nos postos de saúde. E dentro dessa necessidade, nós entendemos que se a administração municipal cria essa possibilidade, ela pode avaliar se é mais vantajoso financeiramente ter esse credenciamento ou se ela vai continuar atendendo pelo Sistema Único de Saúde. Acho que a proposta é abranger as devidas possibilidades, não cerceando o direito de que já existe, que é nos postos de saúde, na atenção básica, na unidade de pronto atendimento, no Hospital e Maternidade Vital Brasil, mas criando outras possibilidades para que a população, que é o público-alvo do projeto, possa ter o atendimento consequente de consultas, exames e medicamentos atendido a pronta hora e na hora que precisarem, tendo o município, assim, a possibilidade de fazer o devido credenciamento. O projeto, ele vai passar por uma avaliação, nós vamos trazer um diálogo dentro da Comissão de Saúde com os demais vereadores que criticaram o projeto e que nós acreditamos que as críticas podem trazer melhora à matéria, para que os contornos sejam feitos e nós colocamos ele em votação da forma mais adequada possível. O nosso interesse é que a nossa população possa cada dia mais ter abrangido o seu direito de atendimento, assistência e saúde, e que todos aqueles que buscam hoje isso aos nossos gabinetes, o município possa fornecer. Já é dever do município assim o fazer, e nós estamos aqui chancelando uma atitude que o prefeito já poderia, de fato, ter credenciado, mas busca essa chancela da Casa Legislativa e nós estamos aqui para poder confirmar esse ato como um ato que seria adequado para que a população possa ter esse maior atendimento em qualidade de saúde.
7: Após a discussão, o projeto segue sua tramitação no Legislativo Municipal, onde ainda será analisado pelas demais comissões e pelo plenário da Câmara antes de uma decisão definitiva sobre sua aprovação.
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5: 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No Vale da Vox, 8:20.
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2: São 8 horas e 22 minutos.
0: Ninguém acertou as 6 dezenas do sorteio do concurso 3031 da Mega Sena, realizado ontem à noite no Espaço da Sorte em São Paulo.
2: As dezenas sorteadas foram 20, 28, 32, 35, 40 e 54.
0: De acordo com a Caixa, 24 apostas fizeram 5 acertos e vão receber cada uma R$ 63.791,87.
2: Já as 4 dezenas tiveram 1.859 apostas ganhadoras, com cada uma garantindo R$ 1.357,52.
0: Próximo sorteio da Mega Sena será amanhã, dia 16, e vai pagar um prêmio de R$ 30 milhões para quem acertar as 6 dezenas.
2: 8:23.
0: Especialista responde se faculdade pode negar rematrícula para aluno inadimplente.
2: Outras informações com Luiz Felipe Balona.
3: Encerrado o primeiro semestre, os universitários já pensam na renovação das matrículas para o próximo período letivo. O problema é que muitas instituições de ensino recusam a renovação de matrícula de alunos inadimplentes. Sobre esse assunto, nós conversamos com o coordenador do PROCON Assembleia, Marcelo Barbosa. Marcelo, as universidades podem recusar a matrícula de alunos inadimplentes?
4: Sim, de fato, nós temos uma legislação federal, que é a Lei 9.870, de 1999, que garante ao estabelecimento de ensino o direito de não renovar a matrícula do aluno que está inadimplente. Contudo, esse aluno pode fazer provas, pode frequentar as aulas, etc. Agora, não há a possibilidade de garantir a ele a renovação de matrícula.
3: As instituições de ensino precisam avisar com antecedência da não renovação?
4: Não é necessário esse aviso. A própria lei, que é de conhecimento de todos, já deixa isso de forma bem clara. O importante é o aluno procurar a secretaria da universidade, da sua faculdade, e ali fazer a proposta de negociação para poder garantir a renovação da sua matrícula.
3: Então, Marcelo, o caminho para o aluno inadimplente é a renegociação da dívida?
4: Exatamente. Não sendo possível a negociação dessa dívida, nós orientamos o aluno que procure o Poder Judiciário, solicite uma liminar para garantir a renovação e, paralelamente a essa liminar, vai ser feita uma proposta de negociação que atenda não só aos interesses da escola, como também a possibilidade do aluno em fazer o pagamento daquilo que está atrasado.
3: Qual outra dica você dá para os alunos que querem continuar os estudos, mas estão em débito com a universidade?
4: Bom, na verdade é que haja um planejamento econômico por parte desse aluno, de sua família, porque esse problema pode voltar a acontecer nos próximos semestres. O que ele não pode deixar é para que na última hora ele faça negociações de 2, 3, 4 pagamentos em atraso. A partir do momento que ele está atrasado uma parcela, ele já procura a instituição de ensino e ali faça a proposta para negociação. Sendo assim, no final do semestre ele vai estar adimplente e com isso vai garantir a renovação da sua matrícula.
3: Nós conversamos com o coordenador do PROCON Assembleia, Marcelo Barbosa, da Assembleia Legislativa em Belo Horizonte, Luiz Felipe Balona.
2: 8:25 e agora o noticiário esportivo com Fernando Silva.
0: Espanha despacha a França e vai à final da Copa. Adversário será conhecido logo mais.
5: O Cruzeiro anunciou que fará 2 jogos-treino amanhã, sem a presença do torcedor, na Toca da Raposa 2. Pela manhã, o teste será contra o São Caetano. Já à tarde, o adversário será o Ipatinga, a partir das 3 horas. Totalmente fora dos planos do Cruzeiro, o goleiro Matheus Cunha foi liberado pela diretoria Celeste para jogar no Internacional por empréstimo. O jogador discute detalhes de sua transferência com o clube gaúcho. Copa do Mundo 2026. A Espanha é a primeira seleção finalista Ontem, em Dallas, a Fúria venceu a França por 2-0 e garantiu vaga na grande final. O outro finalista será conhecido logo mais, às 16h, hora de Brasília, com o confronto entre Inglaterra e Argentina, em Atlanta. Quem perder vai enfrentar a França no próximo sábado, às 18h, também no horário de Brasília, em Miami, na decisão do terceiro lugar. A final da Copa 2026 está marcada para domingo, às 16h, hora de Brasília, em Nova Jersey, também nos Estados Unidos. Para os canais Vox, repórter Fernando Silva.
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1: No Vale da Vox, 8:28.
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5: São 8 horas e 31 minutos.
0: Prefeitura de Coronel Fabriciano realiza no dia 24 de julho o sorteio do IPTU Premiado 2026.
5: A reportagem é de Marcelo Correia.
6: A Prefeitura de Coronel Fabriciano realiza no próximo dia 24 de julho o sorteio do IPTU Premiado 2026. A campanha vai premiar os contribuintes que estão em dia com o imposto, tendo como principal prêmio um carro zero quilômetro, além de outros 9 prêmios. Os cupons podem ser entregues até o dia 23 de julho na gerência tributária da Prefeitura. Vamos ouvir Fernando Barcelar, gerente do Departamento Tributário de Coronel Fabriciano, com outras informações.
7: A campanha do IPTU Premiado 2026 está entrando na reta final, né? Nós entramos no mês do sorteio. O sorteio esse ano ocorrerá no dia 24 de julho na Praça da Estação, né? Como é costume todos os anos, um evento ali na Praça da Estação. Esse ano ocorrerá na sexta-feira, 24 de julho. Ainda estamos recebendo os cupons. Quem tem direito a participar? Todos aqueles munícipes que efetivaram o pagamento do seu imposto à vista com desconto até o vencimento, ou quem ainda não pagou ou pagou sem o desconto, também pode concorrer. E não pode possuir nenhuma dívida ativa no município em aberto, sem negociar. Então, esse ano nós temos esses dois critérios: pagamento do imposto do ano em cota única, com desconto que já passou, ou sem desconto. Então, você que ainda não pagou o imposto e ainda quer participar, você ainda pode participar. Todos aqueles que pagarem até a véspera do sorteio, até dia 23 de julho, pode participar do sorteio. Lembrando que, além do pagamento desse ano, não pode ter dívida ativa no município sem estar negociado. Nós vamos ter esse ano 10 prêmios, o principal um automóvel zero quilômetro. Aí nós vamos ter uma bicicleta motorizada, uma geladeira frost-free, um ar-condicionado 12.000 BTUs, um notebook, uma Smart TV 50 polegadas LED, uma máquina de lavar, um fogão 5 bocas, uma lava-louça e uma fritadeira elétrica airfryer. Esses são os 10 prêmios que vão ser sorteados no dia 24 de julho ali na Praça da Estação. Como que a pessoa faz para concorrer ao sorteio? Se você já pagou ou ainda vai pagar o seu IPTU à vista e não tem nenhum débito em aberto, procura o setor de gerência tributária de segunda a sexta, de meio-dia às 17h30. Você vai receber um cupom, pode preencher na hora ou pode levar para casa e trazer depois. Trouxe esse cupom devidamente preenchido, todos os dados completinhos. É feita a conferência do débito, do pagamento, tudo certo. Estando tudo ok, a gente bate o carimbo e deposita na urna. Tá tendo uma grande adesão, a quantidade de cupons que já foram servidos são grandes, mas por essa diferença esse ano, que olha também a questão de dívida ativa, talvez a quantidade seja menor, ou seja, a chance de ganhar é maior. O prazo para entregar esses cupons é até a véspera do sorteio, então nós receberemos os cupons até dia 23 de julho. Os cupons serão recebidos aqui no setor de gerência tributária. No dia do sorteio não será recebido cupons. O sorteio acontecerá ali no palco do evento, com total transparência. É feita a conferência, sorteia-se o cupom, é feita a conferência mais uma vez se realmente o IPTU foi pago, se o cupom está devidamente preenchido, se não tem dívida, conferiu, validou, sempre com alguém da população junto. Validou o cupom, é anunciado o ganhador, a gente liga para o ganhador e ele pode retirar esse prêmio a partir da segunda-feira seguinte, né? A partir do dia 27. Vai ser divulgado nas redes sociais da prefeitura também na segunda-feira, além de diário oficial, toda a divulgação e transparência que ocorre no município. Então, é dado ampla divulgação aos ganhadores, além de ligar para os ganhadores. Fixado no hall da prefeitura, no setor de gerência tributária, a lista dos ganhadores também. Os ganhadores terão prazo de 30 dias contados a partir da publicação da lista de ganhador. Se não for retirado nesse prazo, o bem é incorporado ao patrimônio. É o que prevê no decreto 9.102, que é o decreto que regulamentou o IPTU premiado de 2026. Decreto 9.102 de fevereiro de 2026. Para retirar, ele tem que comparecer ao setor de gerência tributária com o IPTU devidamente pago para apresentar.
6: Essas foram as informações sobre o IPTU premiado 2026. Para participar, os contribuintes devem estar com o IPTU regularizado e entregar o cupom até o dia 23 de julho. O sorteio acontece no dia 24 de julho, às 7 da noite, na Praça da Estação, no centro de Coronel Fabriciano. Para os canais Vox, repórter Marcelo Correia.
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6: No Vale da Vox, 8h39.
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6: São 8h40 e nosso informe publicitário. Hoje estou recebendo a visita de Leandro Marshall, gerente da Atubal Móveis, aqui em Coronel Fabriciano. Leandro, prazer recebê-lo aqui mais uma vez. Bom dia.
9: Bom dia, Gil. 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
6: Que bom, isso é bom. 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
6: Vai lá. 8h50. Prorrogação do Plano Municipal de Educação é aprovada na Comissão de Constituição e Justiça, mas vereador critica atraso da Prefeitura.
10: A prorrogação da vigência do Plano Municipal de Educação de Timóteo também foi tema de discussão durante a reunião da Comissão de Constituição e Justiça da Câmara Municipal, realizada nesta terça-feira. Os vereadores analisaram o projeto de lei 4.770, que prorroga até 17 de junho de 2027 a vigência do Plano Municipal de Educação, instituído pela Lei 3.429 de 2015. Durante a discussão, o vereador professor Diogo Siqueira fez críticas à condução do município.

0: Acontece que em 2025, o Plano Nacional de Educação venceu, o Congresso Nacional demorou a aprovar, e aí fez o quê? Prorrogou a vigência do Plano Nacional e orientou os municípios também a prorrogarem a vigência dos planos municipais. Então, ano passado, o governo mandou um projeto atrasado, a Câmara aprovou, prorrogando o Plano Municipal de Educação de Timóteo até 15 de junho desse ano. Aí, em junho, nós identificamos lá no nosso gabinete que o plano estava vencendo, né, o plano que é uma lei necessária para a condução da educação municipal. Júlia, eu enviei um ofício ao Conselho Municipal de Educação para alertar que o plano ia vencer e que o governo tinha que mandar um projeto com uma nova prorrogação do prazo, que é o que inclusive está previsto lá na Lei Federal do Plano Nacional de Educação. A Secretaria de Educação recebeu meu ofício, quer dizer, a presidente do Conselho Municipal de Educação, que é gerente de normatização da Prefeitura. A Secretaria de Educação fez o dever de casa, comunicou à Procuradoria do Município, pelo menos é o que está no ofício que eles me mandaram. E, Júlia, deixaram o plano vencer, não moveram uma palha. A lei venceu. Aí, no dia 2 de julho, na nossa última reunião ordinária, eu fui para a tribuna por volta de 3 da tarde e denunciei o que estava acontecendo. Eu exigi naquela hora que o governo enviasse o projeto de lei. Pois bem, coisa de umas 2 horas depois, o governo protocolou o projeto de lei aqui na casa. Qual o nome que a gente dá para isso? Como é que nós classificamos uma administração que, por puro descuido, eu não sei o que é que eles fizeram com o ofício que chegou lá da educação, se colocaram na gaveta e depois esqueceram de abrir a gaveta? Mas a cidade de Timóteo hoje não tem um plano municipal de educação vigente. Nós vamos ter que corrigir de novo essa situação. Então está tramitando aqui na casa a proposta de prorrogação do plano. E é por isso, Júlia, que eu tenho alertado o governo. Eu tenho alertado vez após vez. O prefeito de Timóteo tem que ter cuidado com quem hoje está assessorando a administração na Procuradoria-Geral do município. Porque esse tipo de situação que está acontecendo aqui, que eu nem chamo de erro, não. Eu chamo isso de irresponsabilidade e descuido com a gestão pública. Isso tem acontecido com muita frequência. E não tem como a cidade caminhar bem com as coisas desse jeito. Então, infelizmente, eu não digo isso com alegria, são situações como essa que vão nos dando o termômetro dos caminhos que a gestão pública tem tomado na nossa cidade. Nós vamos ter que fazer a prorrogação, por quê? Porque a construção do novo plano não é feita do dia para a noite. Ela exige audiências, ela exige a realização de uma conferência no município, um amplo debate com a sociedade, porque, afinal de contas, nós vamos estar planejando a educação municipal para 10 anos. Então, não pode fazer a toque de caixa, eu estarei na linha de frente dessa discussão. Eu tive conhecimento de que está sendo construída uma comissão para já iniciar os debates do novo plano e eu tive a alegria de ter sido indicado pelo presidente da Câmara para ser o representante titular da Câmara Municipal nessa discussão e estaremos lá, dialogando com a cidade para a construção do plano novo. E enquanto isso, até junho do ano que vem, fica prorrogado o plano atual.
1: A relatoria da matéria ficou sob responsabilidade do vereador professor Diogo Siqueira, que também integra a Comissão de Educação da Câmara Municipal. O projeto segue agora para as próximas etapas de tramitação no Legislativo.
2: São 8 horas e 55 minutos e a Copasa informou que, devido a uma manutenção emergencial, o abastecimento de água no bairro Esperança, em Ipatinga, apresenta intermitências desde ontem.
3: A previsão feita pela concessionária é de que o fornecimento de água seja normalizado de forma gradativa no decorrer da tarde de hoje. 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
2: Termina aqui esta edição do Vox Notícia. Os trabalhos técnicos foram de Isabela Lima. A edição e produção de Ronildo Bacardi.
3: Outras notícias logo mais nas edições do Redação Vox ou a qualquer momento.
2: Bom dia.
3: Bom dia.
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Brasil! Bom dia, mundo! Está no ar o nosso Vox Play para todo o Vale da Vox, deste colar metropolitano que escolheu surfar essa onda roxa que tomou conta do Vale. Vem com o papai, agora está começando com o nosso momento de oração, momento esse em que eu até consagro a Deus todos os dias, dizendo: meu Deus, me fortaleça, me capacita, para que todas as manhãs eu possa fazer esse momento com os meus irmãos. Para mim é muito mais importante esse momento do que todo o programa. Então vamos juntos realizar a oração que o nosso próprio Deus nos ensinou e contemplar a sua palavra através do Café com Deus Pai.

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1: Pai nosso que estás nos céus, santificado seja o vosso nome. Venha a nós o vosso reino. Seja feita a vossa vontade, assim na terra como no céu. O pão nosso de cada dia nos dai hoje. Perdoai as nossas ofensas, assim como nós perdoamos a quem nos tenha ofendido. Não os deixeis cair em tentação, mas livrai-nos do mal. Amém. Bom dia, meus queridos, amados irmãos e irmãs. Hoje é 15 de julho, dia 196 de 365 dias. O título é Vencendo a Cada Dia. E a palavra do Senhor está em Mateus 26, 41, que diz assim: Vigiem, orem, para que não caiam em tentação. Mateus 26, 41. Meus queridos amados, vivemos em um mundo repleto de desafios e tentações, onde o mal constantemente tenta nos desviar do propósito de Deus. No entanto, a boa notícia é que o Evangelho nos oferece esperança e direção para vencer as lutas diárias. Jesus enfrentou tentações e nos deixou um exemplo. É possível superar as investidas do inimigo quando andamos em intimidade com o Pai e cheios do Espírito Santo. As tentações não são opcionais, mas inevitáveis em nossa caminhada. Elas surgem como momentos de escolhas entre fazer o que é certo e ceder ao que é errado. O apóstolo Paulo nos lembra de que Deus nunca permitirá que sejamos tentados além de nossas forças e sempre nos oferecerá uma saída. Por mais difícil que a situação pareça, o Pai já preparou o escape. Jesus venceu o inimigo no deserto usando a palavra de Deus como arma. Ele não discutiu ou tentou argumentar com o tentador. Ao contrário, respondeu com firmeza e autoridade, apoiando-se nas Escrituras. Isso nos ensina que a palavra de Deus não é apenas um livro, mas uma ferramenta essencial para resistirmos às tentações e vivermos de maneira vitoriosa. Lembre-se, a tentação é uma oportunidade de amadurecimento, onde a fé vence e o caráter é moldado. Quando escolhemos obedecer a Deus em vez de ceder, nosso caráter é moldado e nos tornamos mais semelhantes a Cristo. O segredo está em permanecer alimentado espiritualmente, buscando a presença de Deus diariamente e fugindo de situações que nos levam ao erro. Decida hoje entregar suas lutas e fraquezas a Deus. Confesse aquilo que tem pesado em seu coração e permita que o Espírito Santo fortaleça. Não há pecado ou tentação maior do que o poder de Deus. Decida caminhar com Ele, e Ele o ajudará a vencer. Meus queridos, amados irmãos e irmãs, o que o texto diz, o que essa palavra nos alerta, é para buscarmos Deus, ter essa intimidade com Ele, ter conhecimento das Escrituras, porque através das Escrituras teremos todas as respostas para as tentações dessa vida. E o inimigo é sorrateiro, ele coloca distrações em nosso caminho E ao mesmo tempo ele tenta nos conquistar com aquilo que somos fracos. Tentações existirão sempre na nossa caminhada. Às vezes algo que parece inacreditável, mas aquilo é apenas para seduzi-lo ao pecado, seduzi-lo ao mal, seduzi-lo a um caminho que para quem permanece nele não tem volta. Mas para aqueles que creem em Cristo, para aqueles que já conhecem, para aqueles que já foram alimentados pela palavra, pelo dom do Espírito Santo, para esses é simplesmente uma batalha, ao qual a forma como iremos conduzir nos mostrará o resultado final. É tendo intimidade, é desfrutando da palavra, é tirando alguns minutos do seu dia, indo lá no cantinho e lendo a palavra. Ontem eu descrevi aqui uma lista de textos bíblicos voltados para isso, com o tema de ontem. Hoje teremos mais alguns textos bíblicos para que você reflita, mas para que você tenha conhecimento. Quanto mais desfrutamos da palavra, mais conhecimento adquirimos e, principalmente, nos fortalecemos para essa batalha. Meus queridos amados, que você tenha no coração essa vontade de vencer o seu pecado, de vencer aquilo que te impede de caminhar, que você tenha essa decisão. Ontem eu disse aqui sobre um dilema de quando ainda era católico, que é um evento que acontece na Renovação Carismática Católica, que até hoje eu admiro muito, e peço a Deus para que continuem com esse movimento, pois tudo aquilo que é ligado a Deus é ligado no céu. E nós que somos crentes temos que parar com essa besteira de ah, é católico, ei, é Cristo, é por Ele, para Ele, que são todas as coisas. É Cristo. E por hoje eu não vou mais pecar. Por hoje não. Pense sempre assim. Comece o seu dia assim. Por hoje não. Quando você se debater com a tentação, lembre-se. Por hoje não. Hoje eu não vou pecar. Hoje eu vou fazer diferente. Hoje eu vou escutar o Espírito Santo. Não vou fazer isso, eu vou ler a Bíblia. Eu vou procurar um texto bíblico. Eu vou ter intimidade com Ele. Pois aquilo que Ele promete, Ele cumpre. E Ele vai cumprir sobre todas as nossas vidas. Que você pense assim, meu irmão, minha irmã. Independentemente de qual igreja você seja, de onde você caminha, lembre-se, é Cristo. É por Ele e para Ele. A frase que fica: vencer a tentação é escolher Deus no silêncio e sair mais forte a cada decisão. Hoje é o dia 196 de 365 dias. A leitura bíblica está em 1 Coríntios 10, 12 e 13, Efésios 6, 18, Gálatas 5, 16, 17, 1 Pedro 5, 8, 9. Que você tenha no seu coração esse Cristo vivo, uma fé inabalável para conseguir vencer o pecado, as tentações e se fortalecer cada vez mais que vence uma batalha. Que assim seja. 9:12. Bom dia! Está no ar o Claro Vox Play. Vem com papai.

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0: beleza? Bom dia, bom dia, galera. E aí? Bom dia, caras massas. Bom dia, bom dia, galera. Bom dia, Brasil. Bom dia, mundo. Pra você que tá sintonizado aqui na Onda Roxa, que tomou conta do vale. Vem com o Papaiva, porque tá começando, claro, o Vox Play. Quartou, né? Ô, Jotinha, dá bom dia pra galera na quarta-feira, vai.
1: Bom dia, gente. Muito bom dia, turma. Vox Play pra todos. Uma ótima quarta-feira.
0: É isso aí, Jotinha. É, rapaz. Hoje é quarta-feira, dia 15 de julho de 2026. Hoje é Dia Nacional dos Clubes. Hoje é Dia Internacional do Homem. Hoje também é Dia Nacional do Pecuarista, Dia Mundial das Habilidades dos Jovens. A lua é crescente, manhã nublada no Vale da Vox.
2: Qual a temperatura, Paiva?
0: A 18 graus e a umidade relativa do ar, 69%. É inverno.

0: você nessa manhã agradabilíssima, porque tá só começando o Claro Vox Play com um oferecimento de... 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Mas... Nos trabalhos técnicos, na produção e apresentação, é com esse cara aí, ó, que tá gripando, hein? Tá gripando. Que temos para soltar o play no Claro Vox Play de hoje. Fala com Papaiva, velho.
1: Fala com Papaiva.
2: Ô Papaiva, bom dia pra você, bom dia pros ouvintes aí do Claro Vox Play, bom dia pra toda a galera de cowboy que tá ligada aí.
0: Ô véi, qual que é a boa do dia, véi?
2: A boa que a véia tá que é zóio puro ali na cozinha. Tô vendo a velha ali, ela tá com o oi dela desse tamanho. Você sabe por quê, pai?
0: Por quê, véi? Porque o... O que aconteceu com a velha que ela tá com o olho puro na cozinha?
2: Rapaz, o cabeça de amendoim chegou agora há pouco, chegou com a cara ruim. E aquela velha tá, meu filho, mas tá passando um aperto. Porque ela acha que tudo vai acontecer com ela. Ela é ruim de serviço, né? Quem é ruim de serviço fica preocupado quando os outros tá bravos. E eu tô achando é bom pra aquela velha. Comer um queijo inteiro, rapaz. Deus é mais. Cruz credo nessa vez.
0: Ô, velho, amanhã vai ter feira do Timirim, né?
2: Amanhã tem feira do Timirim, se só você for um trouxa pra trazer pastel pra aquela velha, porque ela é desse jeito. Ela não gosta de comprar na barraca do lado aqui, onde que você gosta de comprar, e fica mandando isso aí, porque ela gosta do pastel de onde que você gosta de comprar. Mas lá, no, ela não... Ela fica com medo de comprar onde que ela... Que ela fica pedindo você pra comprar, porque ela fica com medo dos outros da outra barraca brigar com ela.
0: Ah, velho, você tá contando o filho lá, velho? Sério? Ela fica com vergonha. Gente, você tá vendo lá, cara. Bora, vamos começar o programa, velho. Vamos começar o programa. 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Teremos notícias, muita música e a

0: Ó, hoje é dia, presta atenção, hoje é dia internacional dos homens. Dos homens. E aí a minha pergunta é o seguinte. Tem muita gente falando aí, pesquisas, revistas e etc e tal, né? Que tem mais mulheres do que homens no mundo. Tem tipo 10 mulheres para cada homem. E aí, a minha pergunta é, hoje em dia, os homens estão em extinção? Você acha que os homens estão em extinção? Você concorda com isso? Tem mais mulheres do que homens no mundo? Você concorda que tá faltando homem? Manda aqui que eu quero saber, essa daqui é polêmica, hein? Manda aqui que eu quero saber, o número é esse.
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0: Vai, repita, vai.
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0: Ó, tá faltando homem no mundo, tá faltando? Pois é, os homens estão querendo farmar a Áurea agora, né? Pelo amor de Deus, gente. Farmar a Áurea. Pelo amor de Deus. Deus, Jesus, volta logo, Jesus. Ó, bora começar o programa então. Bora começar o programa com o Rapa. Ó, essa aí, ó, marcou.

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1: Ei, Paiva, que horas são agora?
2: Agora são 9h33 aqui no Vale da Vox.
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3: Ei, Paiva, que horas são agora?
4: Agora são 9h42 aqui no Vale da Vox.
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3: Ei, Paiva, que horas são agora?
4: Agora são 9h50 aqui no Vale da Vox.
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0: É isso aí, são 9h55. A pergunta de hoje aqui no Claro Vox Play é o seguinte. Hoje é dia dos homens e eu tô perguntando pra galera, você acha que os homens estão em extinção? Tem muita gente mandando mensagem aqui, mas eu vou perguntar Gilberto Medeiros, porque ele já tá aqui a postos para apresentar o Redação Vox. Fala com o Papaiva, Gilberto.
1: Fala, fala, fala com o Papaiva.
2: Aê, papai!
0: Bom dia!
2: Bem, bom dia!
0: Bom dia! Ei, que animação, hein? Boa! Papai, mas... Será que eu tô meio gripado, né?
2: É, mas eu quero participar dessa enquete, não.
0: Peraí, não, porque mas vamos falar isso aqui.
2: Já, sim.
0: E o Zelage, assim que eu fiz a enquete, o Zelage já falou... Tá precisando de homem.
2: Ele disse,
0: precisando.
2: Ele me contou sobre isso outro dia. Precisando de homem.
0: Homem macho,
2: falou assim,
0: rapaz.
2: Aqueles brutos mesmo.
0: Aqui, principalmente, eu tô precisando aqui,
2: Ele diz o seguinte, preciso de homem bruto, rústico homem e bruto. Sistemático.
0: Ele falou que tá faltando, que ele concorda com isso, que tá precisando de um homem.
2: Tá? O Zelage tá nessa vibe aí.
3: Eu preciso de um companheiro.
0: O Zelage. Ó, ele disse isso e eu falei, se eu vou respeitar o Zelage, que ele falou, tá faltando o homem macho.
3: Olha aí, ó.
0: Bora.

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1: No Vale da Vox, 9:59.
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5: A Copasa informou que, devido a uma manutenção emergencial, o abastecimento de água no bairro Esperança, em Ipatinga, apresenta intermitências desde ontem. A previsão feita pela concessionária é de que o fornecimento de água seja normalizado de forma gradativa no decorrer da tarde de hoje. Para os canais Vox, repórter Júlia Ferreira.
1: O dólar abriu a sessão desta quarta-feira com volatilidade e marcava uma alta de 0,08% perto das 9 da manhã, cotado a 5,08. Já as negociações do Ibovespa, principal índice da Bolsa Brasileira, começam agora. A decisão dos Estados Unidos sobre aplicar ou não as novas taxas sobre produtos brasileiros fica no centro das atenções nesta quarta-feira. Além disso, as tensões no Estreito de Hormuz continuam a trazer preocupações sobre o mercado internacional de petróleo.
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1: Pesquisa Quest, divulgada nesta quarta-feira, mostra o presidente Lula 8 pontos à frente do senador Flávio Bolsonaro na simulação de segundo turno da eleição presidencial. Lula tem 45% das intenções de votos contra 37% de Flávio. Em junho, Lula tinha 44% contra 38% de Flávio Bolsonaro. Em maio, o presidente marcava 42% e o senador 41%. Os números apontavam um empate técnico. Em abril, Flávio esteve numericamente à frente de Lula com 42 contra 40 do presidente. Em março, ambos pontuaram 41% cada.
9: Um homem de 29 anos foi preso e um adolescente de 16 foi apreendido durante uma ação contra o tráfico de drogas em Cachoeiro do Vale, em Timóteo. Os dois foram localizados em uma área de mata após tentarem se esconder, depois de perceber a presença da equipe policial. Durante as buscas, foram encontrados tablets de maconha, haxixe, além de duas balanças de precisão e materiais utilizados para fracionar drogas. Foi apurado que o homem teria orientado o adolescente a assumir a propriedade da droga, alegando, por ser menor de idade, não sofreria consequências. Diante dos fatos, o adulto foi preso em flagrante pelos crimes de tráfico de drogas e corrupção de menores, enquanto o adolescente foi apreendido. Para os canais Vox, repórter JL.
1: Próxima edição às 11 horas. 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
2: Ei, Paiva, que horas são agora?
3: Agora são 10:06 aqui no Vale da Vox.
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3: Ei, Paiva, que horas são agora?
4: Agora são 10h17 aqui no Vale da Vox.
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0: É isso aí, estamos de volta com o nosso Vox Play. Agora são 10h23. Ó, daqui a pouco eu vou falar qual é a padaria que você tem que comprar o seu pãozinho quentinho, tá? É a Casa de Pão Jeová Jirê, lá no bairro Mangueiras, porque lá tem um pão quentinho e são 8 fornadas, gente. Não é uma só, não, são 8. Que eu tenho um trem que me deixa com raiva. Você quer ver o Papaiva com raiva? É quando eu chego numa padaria e falo assim, cadê o pão quentinho? Vai sair uma fornada agora? Aí o cara fala assim,
1: volta às 5 horas só, porque 5 horas tem uma próxima, entendeu? Aqui tem uma às 7, uma às 5. Nossa, isso é ruim demais, gente.
0: Agora lá não, são 8 fornadas e você sempre tem pão quentinho, além do bolo de caçarola, das roscas que são feitas diariamente. E olha, muita coisa gostosa. Pão de queijo recheado, pelo amor de Deus. Ó, Casa de Pão Jeová Jirê lá no bairro Mangueiras, beleza? Ó, sem mais delongas, porque eu estou recebendo aqui o Coronel Maceno, prefeito de Jaguaraçu, e a gente vai falar de um dos eventos mais tradicionais do Vale do Aço. Eu tô falando da 42ª Cavalgada de Jaguaraçu. Ê, gente, eu já me perdi nesse lugar. Bora que bora!
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0: É isso aí, pois é, estou recebendo pela primeira vez aqui no Vox Play, Coronel Maceno, prefeito de Jaguaraçu, e a gente vai falar sobre a 42ª edição da Cavalgada, que evento tradicional, e eu tenho certeza que pelo menos 98% da população do Vale do Aço já passou nessa cavalgada. Bom dia, seja muito bem-vindo ao Vox Play.
3: Oh, bom dia, Paiva, bom dia aí, ouvintes da Vox. Prazer estar aqui novamente, né? E tá falando de um evento aí maravilhoso, um alcance aí, até atravessa as fronteiras do Vale do Aço, a nossa cavalgada, 42ª cavalgada, né? Tradicional cavalgada, igual você falou, né? Eu creio que igual de 98% pra lá já conhece ou já passou pela cavalgada.
0: É verdade.
3: Tem muita história. Pra você, 42ª cavalgada são 42 anos de tradição, né? Da nossa cultura, da cultura.
0: Tem a minha sertaneja. Idade. É a minha idade.
3: Tá vendo aí?
0: É isso aí. Começou, né? Em 84, então,
3: hein? Isso aí.
0: Olha só, cara.
3: E nós temos aí a missão esse ano, né? Porque a nossa intenção de todos os anos que nós temos lá trabalhando, né? É de estar sempre melhorando, né? A qualidade, né? Até melhorando o evento.
0: Né?
3: E esse ano nós realmente trabalhando muito para poder trazer um evento assim de muita qualidade, para que a pessoa tenha aquele gostinho de quero mais, eu quero voltar na 43ª, porque a 42ª foi boa e que a 43ª seja melhor do que essa 42ª.
0: E o que a população pode esperar dessa edição? O que teremos de diferente das edições anteriores?
3: Vá lá. Esse ano nós fizemos um trabalho de escuta. Trabalho de escuta. Cavalgada, quando a gente fala cavalgada, o que a gente pensa, Paiva? Não é os cavalos, não são as comitivas, né? Geralmente nós temos que estar voltado também para esse público, né? E além das atrações que nós vamos ter, nós mudamos esse ano um pouquinho a questão da atração. Nós colocamos duas atrações de peso, né? Que tanto na sexta como no sábado. Antes nós tínhamos na sexta-feira uma atração um pouco menor do que a de sábado. Esse ano nós já vamos chegar na sexta-feira, como é que a gente fala aí, com os quatro pés na porta. Quatro pés na porta. Você vê que, pô, na sexta-feira.
0: Nayara Azevedo.
3: Milena Gonzaga, que faz muito sucesso aqui em regional, né?
0: É.
3: E a Nayara Azevedo. Então já vão entrar já com o pé na porta. Pra que isso? Pra que o pessoal fala assim, ó, se tá vindo Nayara Azevedo, o que vai vir no sábado? Aí você vê, pega o sábado lá, nós temos a dupla Gustavo Moura e Rafael e o Alemão do Forró.
0: Olha só.
3: Entendeu? Tem pra todos os gostos aí. E também temos no sábado também, abrindo aí o evento aí, o DJ Cláudio, né, com a Superbet, né, que é um DJ para poder estar ambientando lá o pessoal do sábado. Ou seja, as nossas atrações, elas estão assim, bastante chamativas, né, creio que nós vamos levar muito público. No ano passado, pai, nós tivemos lá por volta de 8 mil pessoas, né, em média nos dois dias. Nós esperamos superar essa marca. Aí o ouvinte está pensando assim, mas como é que nós vamos botar 10 mil pessoas ou mais dentro de Jaguaraçu? Na cidade nossa nós temos 3.500 habitantes, né? Nós estamos preparando para isso. A nossa área da Pitangueira, que é a área de festa, ela comporta isso até mais, até umas 12 mil pessoas. Mas para nós recebermos esse público que nós estamos esperando, nós temos que nos preparar. E nós nos preparamos para isso. Nos preparamos para o público que vai, para as comitivas de cavaleiros, cavaleiros que vão estar lá. Porque nós não temos só o evento artístico, né? Na sexta e no sábado. Nós também temos o quê? O encontro de cavaleiros no sábado pela manhã.
0: É.
3: Né, que vai começar às 9 horas. Uhum. Temos também o concurso, né? O concurso de marcha, né, que vai ser no domingo. Então, nós temos que preparar para os dois públicos, né? Para a comitiva de cavaleiros, para quem vai participar do concurso no domingo e para o público que vai lá prestigiar os artistas.
0: Olha, eu já participei de muitas edições dessa cavalgada e eu sei o quanto que ela é bem organizada. Jaguaraçu sempre prezou pela organização dessa cavalgada. E aqui a gente tá vendo aqui duas atrações de peso, né? Nayara Azevedo, eu tô colocando as principais,
3: sim,
0: tá?
3: Sim.
0: Tem a Milena Gonzaga e também a dupla Gustavo Moura e Rafael, mas tem Nayara Azevedo na sexta e Alemão do Forró no sábado. E aí vem a minha pergunta: qual foi o investimento total realizado pela prefeitura nessa festa? Quanto foi de recurso público e quanto que foi de patrocinadores de iniciativa privada?
3: Na realidade, nossas cavalgadas, os nossos eventos, tá? Nós utilizamos de recurso público, né?
0: Aham.
3: Recurso público. Em torno aí dos R$500 mil que nós gastamos, né, nessas contratações, né, em torno do evento, né? Por aí. Mas como é um evento assim tradicional, nós temos que realmente ter o esmero, né? Ter assim como é que fala? Nós temos que buscar o máximo, né? Para estar trazendo atrações e artistas que realmente dê conta, né? E que consiga tocar o evento. Que você, por exemplo, se for lá esse ano, você fala assim, ó, ano que vem deve ser melhor do que esse ano. Então, é isso que nós procuramos. Cada vez melhores artistas para estar um atendimento melhor para o público. E outra coisa importante, Paiva, é a estrutura que nós nos organizamos para estar recebendo esse público lá.
0: Uhum.
3: O pessoal pode ir tranquilo, que nós nos organizamos. Nós vamos ter lá o transfer, né? O transfer para quem vai de carro, por exemplo, veículo, né, próprio, né? Não vai estacionar dentro da cidade. Nós temos local específico que é no campo da cidade, no campo. Os veículos vão ficar estacionados lá no campo. E nós vamos ter duas vans que vão trazer do campo o pessoal para a área da Pitangueira, onde é o evento, e depois vão levar de volta. Então, ou seja, nós vamos evitar, não sei se vocês lembram disso aí, os ouvintes lembram, eu lembro disso, né? Antigamente nós tínhamos um congestionamento cá na BR. Então, quer dizer, o que nós fizemos? Proibimos o estacionamento da cidade, mas estamos dando condições do pessoal estacionar com segurança. Vão ter vigias lá, guardas tomando
0: conta desse carro. Comporta mais ou menos quantos veículos lá?
3: Rapaz, é na faixa aí uns 600 veículos pra mais, tá?
0: Ih, mas pode ampliar esse negócio aí, porque sempre aqui, eu lembro que essa... A fila de automóveis, pelo amor de Deus.
3: Nosso espaço é grande.
0: A gente tinha que chegar cedo.
3: Isso, porque é o seguinte, nós temos o campo e tem uma área anexa ao campo, né? Que é onde nós temos lá o nosso área que nós colocamos escola. A área é muito grande. Eu tô falando 600 no campo. Se o campo encher, nós vamos estendendo lá para outras áreas, né? Eu creio que cabe mais de 1000 veículos, tá? Com certeza.
0: Coronel, o povo hoje, tudo deles, o acesso da internet ficou, assim, muito fácil para as pessoas. E por conta desses extremos políticos, as pessoas se interessaram mais em querer saber quanto que uma prefeitura está gastando com um evento, quanto que ela não está. Me explica isso daqui. Como que foi o processo de contratação desses shows? Houve licitação? Como que foi?
3: Bom, vamos lá. Eu sempre gosto de tocar nesse assunto, porque nós sempre temos a maior lisura possível, né? Nós, no ano passado, nós já estávamos nos preparando para poder estar, né, fazendo esse evento. Então a comissão se reúne, vê quais que são os cantores, né, que tem como é que fala? O perfil para cavalgada. Igual você falou, não adianta a gente chegar aqui e tentar botar lá um cantor ou alguém que não se identifique com o público, né?
0: É.
3: E as contratações são tudo feitas, né, de acordo com a Lei 9.999, né, a Lei das Licitações, que tem através da licitação, tem a despesa, tem várias modalidades. Ela foi adequada dentro desse contexto.
0: Uhum. E as pessoas conseguem consultar isso?
3: Portal de transparência.
0: Consegue,
3: portal,
0: né?
3: De transparência. Hoje não tem como nós fazermos nada que é público, que é recurso público, sem estar dentro do portal de transparência.
0: Muito bem, muito bem. Ó, eu vou chamar um bloco comercial e na volta eu quero saber qual é a expectativa de público para esses dias aí da cavalgada. É daqui a pouquinho, 42ª Cavalgada de Jaguaraçu, aqui com o prefeito Coronel Maceno. Daqui a pouco a gente volta.
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7: Ei, Paiva, que horas são agora?
0: Agora são 10h33 aqui no Vale da Vox.
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7: É isso aí, estamos de volta, agora são 10h38, deixa eu aproveitar aqui que a gente lembrou dele, mandar um abraço pro nosso amigo Jota Martins, vizinho do Coronel Macena, um abraço pra ele. Ê, Jotão, tá aí falando mentira, né? Pelo amor de Deus. Bora que bora. Vamos falar aqui da 42ª edição da Cavalgada de Jaguaraçu. E aí, Coronel, a minha pergunta é, qual que é a expectativa de público para os 3 dias do evento? Fala com o Papaiva.
8: Vamos lá, Paiva. Como eu disse aqui, né, nós tivemos ano passado em torno de 8 mil pessoas, né, flutuantes lá nos 3 dias nossos lá. Esse ano, de acordo aí com os artistas que vão estar lá, que vão estar cantando, e também com a novidade que nós estamos levando para o evento nosso lá, que é a cavalgada de sábado, né, que é o Encontro de Cavaleiros, é a cavalgada. Nós estamos levando uma novidade para esse ano lá, que nós nunca tivemos. É porque anteriormente nós tivemos algumas dificuldades em relação a veículos e cavalos no deslocamento que é feito naquela cavalgada até a Fazenda de Jomar.
7: Ah, é isso mesmo.
8: Dava um embolo no carro com cavalo, né? Tivemos um ano passado um acidente, né? De uma égua quebrou uma pata, né? Em relação a isso. O que nós fizemos esse ano? Assim que nós começamos a organizar a cavalgada, né? A 42ª cavalgada, nós fizemos contato com o pessoal das comitivas e também dos cavaleiros, para fazer uma reunião. Montamos um grupo lá atrás com eles, para ver as sugestões que eles teriam, né, para melhorar essa cavalgada desse ano, né? Não só no passeio, né? Na cavalgada em si, mas também no geral, né?
7: Uhum.
8: E uma das coisas apontadas foi essa dificuldade, né? De veículo estar nesse embolo com os cavalos. O que, que nós fizemos e pensamos, então? Nós pensamos em... Sentamos com a Polícia Militar, conversamos com a Polícia Militar vai nos apoiar com uma viatura... atrás do cortejo dos cavaleiros, né? Poder dar segurança para evitar que alguém ultrapasse o cortejo dos cavaleiros, né? E nós vamos ter na frente, à frente do. É uma novidade, né? E foi sugestão dos próprios das comitivas dos cavaleiros. Nós vamos ter na frente da comitiva, nós vamos ter lá um trio elétrico, que é o trio elétrico de geração, e vão trazer o João Luiz da Gente Folhas, locutor, para estar puxando esse cortejo. Então vai ser um negócio, uma novidade, né? Que é a sugestão, nós temos que ouvir quem realmente tá ali.
7: Eu,
8: a finalidade da cavalgada é a comitiva, é o concurso de marcha, né? Então nós ouvimos e fizemos essa alteração para esse ano. Esperamos que realmente a gente consiga aí ter o mínimo de incidente possível.
7: Não, e eu fiquei satisfeito agora, porque eu conheço o João, e o João é um menino batalhador. É um menino que a gente sabe das dificuldades dele. Ele vem aqui pro Vale do Aço fazer locução. É um menino. É um menino bom. Menino bom, do bem. Bom. E assim, merece sim. E isso aí foi legal. Gostei. Uma salva de palmas pra essa pegada. E que essa daí eu gostei. E ele vai puxando a turma na frente, então.
8: Isso aí, vai com o trio elétrico, puxando, falando, vamos dar uma volta na cidade primeiro, dar uma volta na cidade, depois daquele Aue, né?
7: Sim.
8: E depois vai na frente puxando, quer dizer, vai dar uma organização maior, porque ele vai cadenciando o passo de quem vai, não tem como os veículos ultrapassar, porque tem uma viatura atrás, né? E nós estamos tentando com o comando da Polícia Militar aqui de Timóteo, né? Ver se a gente consegue, e também uma moto para ir à frente do trio elétrico, para poder facilitar esse trajeto.
7: Já fazer toda a visualização da estrada para poder abrir o caminho. E o legal, gente, que quando chega na fazenda lá do Jomar, tem um chap-chap lá internacional com a qualidade das carnes da Paladar, porque qualidade, sabor, carne é Paladar. Mas aquela costela aqui, você tá de brincadeira.
8: Costela é costela de chão.
7: De chão.
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7: E o Jomar, ele prestigia sempre esse evento muito bem. Tem uma receptividade muito bacana lá na fazenda dele. Todos são muito bem acolhidos, né, prefeito?
8: Não, Jomar é amigão.
7: É um parceiro lá, né, da prefeitura.
8: É parceiro da prefeitura, nós fazemos sempre lá, né? Porque realmente temos apoiado muito. E falando aqui, eu tinha me esquecido, rapaz, eu tenho que voltar um pouquinho. Na sexta, no sábado, no domingo, a respeito dos shows, né? Do concurso de marcha e dos cavaleiros.
7: Só lembrando aqui, peraí, é na sexta isso, né?
8: No quê? Não, sábado. Não,
7: sábado. A cavalgada da
8: sábado,
7: turma. É no horas, sábado, 9 horas da manhã. Isso, é bom lembrar.
8: Nós saímos lá do centro ali, da escola ali, estadual, isso. Tá? Dá uma volta na cidade e vamos lá, destino Santana Fiel, onde nós vamos parar na família Jomar.
7: Isso, isso.
8: Quebra osso.
7: Dá uma volta na cidade e depois vai pra lá.
8: E estamos preparando, tá? Nós estamos lá, a estrada que vai até o Jomar, nós estamos lá passando as máquinas, estamos molhando pra poder não dar poeira. A gente faz um negócio personalizado. Nós
7: pra ficar bonito.
8: Isso aí.
7: Com muito carinho, boa. Agora vamos falar que o senhor ia falar do concurso de marcha.
8: Vamos
7: que
8: lá.
7: Que acontece no domingo, né?
8: Isso. Antes de eu entrar no concurso de marcha, pai, deixa eu falar uma coisa aqui. Nós vamos ter na sexta e no sábado, né? Que são os eventos artísticos, né? E também na cavalgada e também no concurso de marcha, nós vamos fazer outra inovação, né? Para poder o público ficar satisfeito, feliz. Nós vamos estar fazendo algum sorteio de brindes para as pessoas estarem legal. Concorrendo. Todo mundo que for lá na nossa cavalgada na sexta, no sábado, na sexta à noite, sábado de manhã, os cavalheiros, né? E também à noite no evento e no domingo, nós vamos estar com o QR Code para a pessoa se cadastrar para estar podendo concorrer na sexta-feira às camisas que nós vamos estar sorteando, chapéu. No sábado também, camisa da cavalgada e mais chapéu. E também no concurso de marcha no sábado de manhã. É só a pessoa se cadastrar no QR Code, botar lá o nome, telefone, cidade, vai ter o númerozinho, nós vamos com aquele número já sortear para o pessoal.
7: Mas nessa pegada dos cavaleiros que acontece na fazenda do Jomar. Do ano, acho que foi o ano passado ou retrasado, que eu estive presente. Tem um sorteio lá também.
8: Tem, lá nós vamos sortear
7: sela, sorteia chapéu. Chapéu,
8: bota.
7: Eita, ia só trem de primeiríssima qualidade. Aí. E o Beto Cavaleiro saiu de Fabriciano e malou uma sela lá, olha. Brincadeira, né? Você lembra disso aí?
8: Lembro.
7: Pois é.
8: Mas esse ano nós estamos inovando, pai. Esse ano, além lá do sorteio lá, nós vamos ter sorteio no evento.
7: Na
8: sexta, no evento, no sábado também e no concurso de marcha.
7: Gente, ó, só não participa se você não quiser mesmo, porque é um evento organizado e eu vou falar aqui sobre a segurança do evento, que também é importante. A segurança dentro do evento, né? Isso é muito importante. Aqui é o Coronel Macena, né, meu irmão? O homem entende segurança pública. Vai lá, fala aí.
8: Vamos lá, meu amigo. Amigo e ouvintes, né? É importante eles ouvirem isso. Mas é importante também, além de nós nos prepararmos para receber o público também, o público também ter aquela consciência, a consciência, né, de que quem vai principalmente pegar o veículo, né, sair aqui do Vale do Aço, sair aqui de Ipatinga, de Timóteo, Fabriciano, ou Paraíso, de onde for, né, for de veículo, ter a consciência que nós temos um trajeto, né, complicado em relação ao acesso ao Jogo da Sul. Então, assim, é montanhoso, é uma rodovia perigosa, então, fazer aquele transporte solidário, não é isso? É, se puder ir mais gente num veículo só, que tem aquele famoso motorista da rodada.
7: Tem. Se beber, não dirija, beba com moderação e, olha, evite isso, porque não é uma estrada muito larga, né? É uma estrada mais sinuosa, montanhosa, e assim, todo cuidado é pouco e isso que ele tá falando é muito importante.
8: Apesar de nós termos lá, o policiamento vai estar lá fazendo patrulhamento lá, né, polícia rodoviária, mas é bom que os motoristas tenham esse cuidado, né? E se for lá na Pitangueira, se for na festa nossa, tiver que beber, que fique por lá até sarar o porre, não vai dirigir bebo não, que dá B.O.
7: E o bom é que as pensões, o pessoal ali, fica tudo lotado, né?
8: Já está lotado.
7: Casas de aluguel,
8: já tá tudo lotado, graças a Deus. É outra coisa também, movimenta a nossa economia, né?
7: Isso.
8: Traz, assim, gera emprego e renda para nossa população de Jaguaraçu. Mas, voltando à questão da segurança, nós tivemos a reunião com a Polícia Militar, nós vamos ter lá o apoio da Polícia Militar nos 3 dias de festa, sexta, sábado, domingo. Vamos ter empresa de segurança contratada dentro da Pitangueira também, que é o evento onde é realizada a cavalgada, na portaria. Vamos ter na cidade também, vamos ter pessoal fiscalizando os veículos, conduzindo os veículos até o ponto de estacionamento. Vamos ter brigadistas dentro da área da Pitangueira e outra coisa interessante, que já é mais para sexta, é mais para o sábado de manhã e para domingo, nós também nos preocupamos também com a questão da saúde dos animais, né? Nós vamos ter lá veterinários para poder estar atendendo aí, tanto no sábado de manhã como no domingo. E também, na área da Pitangueira, na sexta, no sábado e no domingo também, teremos lá uma equipe médica com ambulância para atender algum desacerto que tivermos lá.
7: Muito bem. Então, segurança aí, todo cuidado já está sendo tomado para que esse evento tenha maior sucesso. Uma das coisas que ele falou aqui, só para chamar o bloco comercial, e a gente tem que lembrar, para você, munícipe de Jaguaraçu, ou você aqui do Vale do Aço, que vai lá curtir essa cavalgada, gente, se tem uma das coisas, eu vou falar que isso é lema dos legendários, você precisa deixar o seu ambiente melhor do que quando você chegou. E não tem coisa pior do que ter um evento tão bonito, tão bem organizado, e você ir lá e jogar sujeira, jogar plástico, papel. Tente recolher o seu lixo, colocar nas lixeiras, né? Vai ter espalhado no local?
8: Nós nos preparamos, organizamos, temos lixeiras preparadas com lixo, né, certinho.
7: Certo.
8: Né?
7: Então,
8: plástico,
7: aqui,
8: ó, papel, alumínio, nós temos todos separados lá para reciclar, inclusive, né?
7: É fundamental que as pessoas tenham essa atenção, né? Essa consciência.
8: Muito bem.
7: Vamos para o intervalo e daqui a pouco eu continuo para a gente poder finalizar a 42ª edição da Cavalgada de Jaguaraçu.

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3: Ei, Paiva, que horas são agora?
4: São 10h54 aqui no Vale da Vox.
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0: É isso aí, estou com o Coronel Maceno, prefeito de Jaguaraçu, e estamos falando sobre a 42ª edição dessa cavalgada que é maravilhosa, um dos maiores eventos do Vale do Aço. Coronel, tem uma ação beneficente bacana, um apoio da prefeitura de Jaguaraçu sobre o João Miguel. Eu gostaria que o senhor falasse um pouco sobre esse assunto.
6: É, nós temos uma parceria, né? A família nos procurou, já temos feito alguns eventos com eles, né? Nós vamos disponibilizar uma entrada solidária. O que seria isso? O nosso evento, ele é gratuito, não cobramos nada, mas quem tiver, né, sentindo no coração a vontade de ajudar a família João Miguel para a cirurgia que ele precisa, nós vamos ter um QR Codezinho, a pessoa vai lá e doa a quantidade que quiser. Além disso, nós vamos ter dentro da pitangueira, dentro do nosso evento lá, as barracas, né, barracas que eles vão estar gerenciando, vendendo algumas coisas, e também vai estar recebendo o pessoal que quiser saber da situação dele e puder estar ajudando. Quer dizer, é uma coisa solidária que nós estamos fazendo, uma questão social, né, que nos procuraram e nós temos que ajudar.
0: Então, quem participar da cavalgada vai estar ajudando o João Miguel, é isso, né?
6: Sim, se tiver a vontade de ajudar, né? Não é nada obrigado, vão estar
0: lá no
6: Code, entendeu?
0: Que bacana.
6: É questão de coração.
0: Muito bem, muito bem. E no domingo tem o concurso de marcha.
6: Isso.
0: Que é uma das atrações, assim, uma das principais. O povo acha que é show, isso aqui que é o principal. Isso vai lá.
6: É o principal. Nós temos uma premiação de aproximadamente R$23 mil, né? Nós temos um concurso de marcha batida, de égua, marcha picada, né? E temos também as diversas categorias, categoria juvenil, mirim, campeões e campeões, e reservado. Então vai ficar um evento bacana, sabe? E outra coisa, pontuando aqui rapidinho, o Paiva, é que outra coisa, nós ouvimos o pessoal que participou no ano passado. Porque geralmente começa às 10 horas, inscrição anual, começa às 10, mas termina por volta de 11, meia-noite, né?
0: Isso.
6: Porque vai esticando. E eles estavam deixando a categoria mirim juvenil pra tarde, estavam acabando lá para as 22 horas e as crianças ficam, né?
0: Verdade.
6: Aí nós ouvimos alguns pais e botamos para o meio do evento a categoria mirim juvenil para poder estar poupando as crianças, para eles podem participar.
0: Boa! Muito bacana. Bem, que aí as crianças participam dentro do horário que é propício para elas.
6: Sim, sim.
0: Muito bem.
6: É mais uma vez nós ouvindo, né, quem participa, quem está lá para poder estar nos atualizando e organizando melhor o nosso evento.
0: É isso aí que é uma política bem feita, ter o diálogo com a população para saber o que, fica melhor, até mesmo para fazer um evento, né, Coronel?
6: É isso. E uma coisa muito bacana, o pai, você já esteve lá, você conhece Jaguaraçu. Eu fico assim muito emocionado e muito feliz com o sentimento de pertencimento que a comunidade de Jaguaraçu, que o povo de Jaguaraçu tem dessa cavalgada, entendeu? Eles têm um orgulho dessa cavalgada, então nós temos que realmente fazer tudo, fazer o possível e impossível para ser o melhor evento possível, porque é um orgulho do município de Jaguaraçu.
0: E não é só do município de Jaguaraçu, não. Aqui em Timóteo, a população daqui, eu creio que também Fabriciano e Ipatinga,

0: todos tenham um carinho muito grande com essa cavalgada, porque a gente sabe que isso aqui é um evento tradicional, muito bem organizado e cada ano superando o ano anterior. E uma coisa aqui que eu quero perguntar, antes da gente fechar, que já são 10h58, a entrada é liberada.
1: Sim.
0: Né? Vai começar às 7h30 da noite, né? E vai até o domingo às 10 horas, beleza?
1: Ok.
0: Nas outras edições tinha 1 quilo de alimento. Esse ano a gente vai ter, como que vai ser isso aí, ou não?
1: Não, esse ano nós estamos focando na ação solidária pro João Miguel.
0: Pro João Miguel.
1: João Miguel, entendeu?
0: Ah, tá.
1: Então é isso, nós estamos focados nos 3 dias pro João Miguel arrecadar o recurso para a cirurgia dele.
0: Eu perguntei, porque todo ano a Prefeitura de Jaguaraçu ela volta para uma ação social e esse ano então é sobre o João Miguel. Prefeito, convida o povo do Vale do Aço mais uma vez para a gente poder encerrar a nossa entrevista.
1: Nós estamos aí, pai. Obrigado pelo espaço mais uma vez, né? Obrigado para toda a diretoria da Vox. É, convidar a turma aí, né? O pessoal do Vale do Aço. Podem ir, coração aberto. Nós vamos estar lá prontos para receber. Um evento muito bem organizado, muito bem planejado. Vão lá que vocês vão ficar felizes e vão ficar com aquele gostinho de quero mais para que vocês voltem no ano que vem na 43ª.
0: Muito bem, muito bem. Ó, fica traiadão porque aqui a pegada, como diria, eu sou Didico, um vô de uma amiga que eu tenho maior respeito, sou Didico, falava assim: vai ter pagode na cidade, vai ter sim, aqui ó, cavalgada de Jaguaraçu. Então você já está convidado, de 17 até o dia 19 de julho, você terá a 42ª cavalgada de Jaguaraçu. Fique agora com Gilberto Medeiros e o Redação Vox, e na volta tem mais Claro Vox Play, Replay 8090 e a participação da galera.
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1: No Vale da Vox, 11:01.
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5: Copa do Mundo 2026. A Espanha é a primeira seleção finalista. Ontem, em Dallas, a Fúria venceu a França por 2-0. E garantiu vaga na grande final. O outro finalista será conhecido logo mais, às 16h, hora de Brasília, com o confronto entre Inglaterra e Argentina, em Atlanta. Quem perder vai enfrentar a França no próximo sábado, às 18h, também no horário de Brasília, em Miami, na decisão do terceiro lugar. A final da Copa 2026 está marcada para domingo, às 16h, hora de Brasília, em Nova Jersey, também nos Estados Unidos. Para os canais Vox, repórter Fernando Silva.
1: Pesquisa Quest, divulgada nesta quarta-feira, mostra que 69% dos brasileiros são favoráveis ao fim da escala 6x1, contra 22% que se dizem contrários. O percentual a favor variou pouco desde julho de 2025, 69%, passando por 72% em dezembro de 2025 e 68% em maio de 2026. A Quest também perguntou o que os entrevistados pretendem fazer com seu tempo livre caso a proposta seja aprovada. Descansar e passar mais tempo com a família, 53%. Buscar outro trabalho ou fazer hora extra para aumentar a renda, 13%.
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1: Termina nesta quarta-feira o prazo para que o escritório do representante de comércio dos Estados Unidos divulgue a decisão final sobre a investigação comercial e uma eventual aplicação de medidas contra produtos brasileiros. O processo abriu uma disputa entre Brasília e Washington e mobilizou setores da economia brasileira que participaram de audiências públicas para apresentar argumentos contra as medidas.
8: Um motociclista de 60 anos ficou gravemente ferido na manhã de terça-feira após se envolver em um acidente com um carro em frente à unidade da Rede Gra, às margens da 381 em João Malevade. De acordo com o Serviço Voluntário de Resgate Servô, a ocorrência foi registrada por volta das 10 da manhã de terça-feira. A vítima conduzia uma motocicleta Honda e tentava atravessar a rodovia para acessar a área do posto de combustível quando não percebeu a aproximação de um Jeep Renegade, conduzido por um homem morador de Vespasiano que seguia no sentido a Belo Horizonte. Com impacto, o motociclista sofreu escoriações na cabeça e uma fratura no tornozelo esquerdo. A vítima recebeu atendimento das equipes do Servo e do Corpo de Bombeiros, encaminhada ao pronto-socorro do Hospital Margarida. Para os canais Vox, repórter JL.
1: Próxima edição às 14h. 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
1: Ei, Paiva, que horas são agora?
0: Agora são 11h12 aqui no Vale da Vox. 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
1: Ei, Paiva, que horas são agora?
2: Agora são 11h19 aqui no Vale da Vox.
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4: Ei, Paiva, que horas são agora?
5: Agora são 11h32 aqui no Vale da Vox.
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6: Ei, Paiva, que horas são agora?
7: Agora são 11h47 aqui no Vale da Vox.
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0: Ó, eu vou dar um bom dia aqui para o Ailton Dias, que participou. Quem mais mandou mensagem aqui? A Vilma Vieira disse que... Bom dia, homem que é homem, estão em extinção. Ah, muito bem. Vinícius Nascimento falou que papai vai falar. Fala,
1: bom dia, papai, velho, Bela, Belei, Lucinho, que é o Vinícius Nascimento, de 23.
0: E aí, Vinicião?
1: Ô, papai, na minha opinião aí, pra mim tem mais homens no mundo, viu? Valeu? Boa. Aquele abraço.
0: Aquele abraço, Vinicião. Quem mais?
2: Fala com papai, vá.
3: Bom dia, papai. Miramar da Lagoa do Pau. Manda um abraço pro pessoal aí na Lagoa do Pau.
0: Um abraço pra galera.
3: Aqui, da então. Um abraço, pessoal, Petrópolis, que eu estou trabalhando por cá também. Hoje. Pessoal aí, Timóteo. Ah, é. Então, é verdade, é pesquisa, sim. Tá tendo bom. Mesmo. Mais mulheres do que homens, sobre a enquete
4: de... Eu preciso de um companheiro.
3: Verdade. E é isso aí. Boa semana pra nós, papai.
0: Boa, minha querida. Osmar Pompeu, fala
5: com papai, vá. Bom dia, papai. É. Homem e mulher estão iguais. Estão tá empatados.
6: Bom dia, papai. Aqui é o Garrincha Cabuloso.
0: Fala, Garrincha.
6: Papai, os homens não estão em extinção.
0: Não estão.
6: Nasce 101 homens por 100 para 100 mulheres. Agora, depois de 50 anos, aí morre mais homem do que mulher. Entendeu?
0: É?
6: Aí passa a ser mais mulher do que homem. Depois de 50. Alô? Bom dia pra você, papai.
0: Valeu, Garrincha. Quem fala com papai. Minha irmã Rogeni, fala.
7: Bom dia, Manuel, meu amigo.
0: Bom
7: Deus
0: dia.
7: Abençoe poderosamente você, sua esposa, sua filha, irmã. Seu pai.
0: E toda a nossa
7: todos
0: família.
7: Daí que trabalham na Rod Vox, seus ouvintes.
0: Sua família também.
7: Sobre a enquete, pela pesquisa dizem que sempre foi, né? Mais mulheres do que homem. E hoje eu acho que tá sendo muito menos.

0: Papai, Deus abençoe vocês aí, tá?
1: Ô, Maçotão
0: da um grande abraço aí pra vocês, tá?
1: Pra você também, meu irmão.
0: Tô ligando, eu acho.
1: É.
0: Ah, papai, eu não sei se tem mais mulher ou mais homem, sei não.
1: É.
0: Sei ou não sei não.
1: Ah.
0: Entendeu? Só sei dizer, o que Deus faz é maravilhoso, tá?
1: É verdade.
0: Um abração aí pra vocês aí. Vocês estão maltratando demais a Lucinha, não pode.
1: Lucinha?
0: Mas ela que é. Coloca o meu nome no imorná aí, tá?
1: Beleza,
0: meu irmão.
1: Tamo junto, tamo junto. A Graça, pai Paiva. Ô, Graça, aqui, ó. E o Juarez Teodoro disse que também ele também tá em extinção, que diz ele que é da galera do Mato Alto. Juarez Teodoro.
2: Eu preciso de um companheiro.
1: Olha lá, aí balançou a cabeça ali, dizendo que é. Fala, Graça, pai pai.
3: Fala, fala, fala com papai.
4: Bom dia, pai pai.
1: Ah, boa, pai pai. Beleza.
4: Sou a Graça Pereira Baiana, Moura.
1: Fala, minha irmã.
4: Parabenizar hoje pelo seu dia do homem que você...
1: Aí,
4: ó. Você, meu esposo, todos os homens, né?
1: Obrigado.
4: Eles realmente são dignos da vida. Aqui, sobre a enquete de hoje...
1: Ah...
4: Ah, não. Normal. Tá tranquilo.
1: Tá tranquilo.
4: Assim, né, que a gente pensa positivo, aí não tá tranquilo. Tem...
1: É.
4: Não tem nada de fora, não.
1: Tem não, né?
4: Então tá bom. Coloca eu no imborná, tá bom?
1: Graça.
4: Trabalho.
1: Tá joia, minha irmã. Bom dia, papaiva. Tá faltando o homem, sim. É a Nilza lá do Ana Moura. Boa, Nilza. Quem
3: fala,
1: mais?
3: Fala, fala com papaiva.
1: Bom dia, Luísa Zacarias do Espírito Santo. Sim, realmente tá faltando o homem. O Toninho tá lá também no Santa Maria. Um abraço pro Toninho. Quem mais?
3: Fala, fala, fala com papai, vá.
5: Bom dia, papai. Vá.
1: Bom dia.
5: Homem hoje tá difícil, tá?
1: Tá difícil.
5: Marido do Américo.
1: Legal, boa, beleza. Ó, muita gente participando. Mas o programa chegou ao fim.
6: Já chegou no fim?
7: Ah, pai, já acabou.
1: Já acabou. Não,
7: papai. Já acabou.
1: Já acabou, pai. Pois é, acabou. 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Os caras falam de tudo, até mesmo de futebol. Eu vou, mas eu volto amanhã, claro, com a permissão do papai do céu, que é o papai do papai. Obrigado pela sua audiência, ó. Tchau, meninas. Tchau, caras.

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0: estamos chegando com o 98 Futebol Clube desta quarta-feira, dia 15 de julho de 2026. São exatamente meio-dia e 1 minuto e 59, meio-dia e 2 nos estúdios da Rádio 98 FM aqui na Avenida Nossa Senhora do Carmo, 99, tá passando por aqui, solta a mão na buzina pro pessoal ficar louco ali na portaria, fala, que esse povo tá buzinando aqui, gente, será que quebrou alguma coisa na porta? Não, é só você zoando. 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Hoje a gente segue com a companhia de Vini Boy, o lobisomem bicudo no comando das carrapetas ali no controle. Por isso que a nossa voz está bacana aqui na mesa também, né, Vini Boy? Obrigado.
1: Tudo na mesma linha aqui, desculpa.
0: Você é um sacana, hein?
1: Ah, que isso, imagina, tem que tirar um saco também. Bom dia, boa tarde.
0: Isso, pra você. Padrinho, já tá cagando aqui na mesa.
1: Boa, padrinho.
0: Com é certo. Isso aí, padrinho. Vai,
1: 10-0 pra camisa. Ah, boa
0: pra tarde. Pra fazer coisa errada, é melhor você não fazer,
1: Boa tarde, Igor. Boa tarde pra todo mundo ligado aqui na nossa audiência da Rádio 98, no 98 boa Futebol tarde. Clube. Ei, gente, tem jogador que nem estreou.
0: É, mas aí, você já quer dar spoiler, dar um noticiário também, não?
1: Não.
0: Boa tarde, Guilherme. Senão o Vini vai fazer igual o Gilbert, senta na cadeira ali pra poder falar antes o que tá acontecendo. Não,
1: tem que fazer
0: aí.
1: Igual, né?
2: Não, faz não. É isso aí, boa tarde a todos. Aí, a Espanha passou.
3: É, boa tarde só.
2: É,
3: senão você tá fazendo igual o Vini.
0: A Espanha passou, a gente vai falar também, meu Sim,
2: mas quem sabe,
0: informação, notícia, tem muita gente que não sabe. Como não? Tem muita gente que não sabe.
1: Só se tiver em outro planeta.
0: É. Não sabe como que foi, às vezes não viu o jogo, tava trabalhando na hora.
2: Não, mas o resultado sabe.
0: Que a Espanha sabe, passou. Só se quiser ter pesquisado.
1: O Catimba foi na hora.
0: Boa tarde, foi do primeiro tempo. Boa tarde, Arthur Mesquita. E aí?
3: Boa tarde,
0: Vamos antecipar alguma coisa do Cruzeiro também na abertura, não?
3: Não.
0: Só tá faltando o Cruzeiro, porque da Copa e do Galo já falaram aí.
3: Boa tarde.
0: Boa tarde.
3: Ponto
0: boa
3: final.
0: Tarde, padrinho.
4: Boa tarde a você, boa tarde, meu amigo espanhol, foi uma torada em Madrid, paralatibum.
3: Te toraram?
4: Cara, tô assim, muito emocionado, porque o serviço, quem vai ser feito por você, Messi. É você que vai decidir essa bagaça, Messi. Um grande abraço e boa tarde.
0: Boa tarde. Boa tarde também para nossa audiência, porque vocês são a razão de ser do 98 Futebol Clube, tá? Por isso, padrinho, senta, não dá nem pedir pra você sentar naquele microfone, né? Troca aqui esse cabo, põe ele no de lá, vamos ver se vai funcionar melhor, que tá dando um chiado danado esse cabo do microfone. Troca aí, Vini, você abre o microfone de lá pra gente ver se é o...
4: Isso é problema do ar.
0: Pera aí, padrinho, deixa eu abrir ali. Melhorou? Solta.
4: Não, melhorou nada.
0: Nada, na volta. Né?
4: Então, amigo.
3: Oi, Gui.
0: Enfim.
3: Eu tenho uma coisa
0: temos pra
3: boa pra contar hoje pra audiência, pessoal vai gostar, um bastidor aqui que aconteceu antes do programa, mas depois eu conto, viu?
0: Tá bom, já deixa a galera então aguardando, o Arthur Mesquita vai guardar aí um bastidor pra daqui a pouquinho e a gente quer a sua participação através do nosso WhatsApp, 31 99316 9898, também no nosso youtube.com/98live. Já está com os canais abertos no YouTube para que você possa participar, mandar a sua mensagem, mandar o seu superchat. Arthur Mesquita está sincronizando ali o computador dele para pegar todas as mensagens. E hoje, quarta-feira, é o dia fatídico. O dia em que Guilherme Melo, também conhecido como Milton, prometeu contar a piada do poste.
2: Não.
0: Você que prometeu.
2: Prometeu.
0: Sim.
2: Prometeu.
0: Tá de prova. Não, você prometeu.
3: Em cena.
2: Sexta.
0: E você.
2: Prometeu.
0: Da nossa audiência vai ter que fazer. Nós vamos fazer um desafio com você. Se você mandar nas mensagens de áudio pra cá e também no youtube.com/98live. Falando que você quer que o Milton conte a piada do poste, ele não vai ter como fugir. Ele vai ter que contar a piada do poste. Ah, as consequências que ele vai arcar com elas depois é um problema dele. Mas nós estamos exigindo, nós, audiência, queridos ouvintes do 98 Futebol Clube, estamos exigindo que o Milton conte a piada do poste. Então manda sua mensagem de áudio pro 99316-9898 sobre todos os assuntos que a gente vai falar, porque os destaques de hoje são esses. A Espanha, agora sim, Milton, é a primeira classificada para a final da Copa do Mundo. Argentina e Inglaterra se enfrentam hoje em busca da classificação.
1: Nossa!
0: Reforço do Atlético sofre lesão, hein? Não tá difícil descobrir quem, afinal, o Atlético só tem um reforço. Cruzeiro encaminhou empréstimo de atacante. Formação de médico da seleção de Senegal gera polêmica após eliminação na Copa. Será que ele foi formado por correspondência,
4: medicina? Foi em Cuba, né, Gal?
0: E Lamine Yamal provoca a França. Medicina em Cuba é boa, viu? Opa, Yamal provoca lá, então, a França após a classificação para a final da Copa do Mundo. Tudo isso e muito mais no 98 Futebol Clube, que quer saber de você. Além da sua mensagem pedindo pro Milton comprar, contar a mensagem, a piada do poste, você vai mandar mensagem pra gente sobre a Copa do Mundo. Afinal, a Espanha eliminou a França ontem, se classificou após um 2-0 no AT&T Stadium em Dallas e garantiu a vaga na decisão. Os gols da Espanha foram marcados pelo Oyarzabal, que nome desgraçado.
1: Oyarzabal
0: de pênalti, e o Pedro Porro chegou ali fazendo o segundo gol e saiu gozando a cara dos jogadores franceses. Então, esta é a primeira semifinal. Hoje tem Argentina e Inglaterra se enfrentando em busca da vaga. E aí a gente vai perguntar pra você. Além de pedir pro Rica Perrone torcer para a Argentina, o que mais você gostaria que acontecesse pra eliminar os hermanos? Manda pra gente no 99316-9898 e também no youtube.com/98Live. Além do Rica Pé Frio torcer pra Argentina, Vini Boy, o que mais você gostaria que acontecesse? Tipo assim, se você pudesse fazer algo pra eliminar a Argentina, o que que você faria?
1: Furaria os quatro pneus do ônibus.
0: Furaria os quatro pneus. O ônibus tem muito mais do que quatro pneus. Os
1: 40 pneus. Mas sem pelo menos quatro, eles não chegariam no estádio, não.
0: Depende,
1: né,
0: de quais quatro. Se forem os dois da frente,
1: beleza. Estrategicamente, sim. Entendi. Mas eu prefiro que tenha o jogo, que a Argentina tome pra dentro de campo e tenhamos uma final Espanha-Inglaterra.
0: Beleza. E você, Milton, se você pudesse fazer alguma coisa pra eliminar a Argentina, o que que você faria?
2: Eu nadaria do Ceará até a Inglaterra.
0: Na moral mesmo? Pô, cara, você não atravessaria nem o Canal da Mancha, não é? Do Ceará até a Inglaterra.
2: É, porque um pouquinho mais perto.
1: Você vai reto.
0: Que loucura.
2: É, faria.
0: Arthur, faria alguma coisa pra eliminar a Argentina ou você tá torcendo pros irmãos?
3: Não, eu não. Você é meio estranhão, né?
0: Você é meio estranhão. Você torce pro Messi, não sei.
3: Não, não. Eu sou Ronaldete, pra começar, né? Primeiro, eu não quero declarar torcida porque isso não tem sido algo bom pra mim na Copa do Mundo.
0: Verdade, temos.
1: É verdade.
3: Perdido então, bastante. Então, eu vestiria a camisa da Argentina hoje, mas não vai dar certo também, então deixa quieto.
0: Se a Argentina não passar, você veste amanhã?
3: Visto.
0: Você tem a camisa da Argentina?
3: Tem.
0: Que cabe?
3: Cabe.
0: Cabe.
3: Que cabe. Então, eu tenho a camisa da Argentina da Copa de 2014.
0: Se a Inglaterra passar, eu e você viremos com a camisa da Argentina amanhã. Fechou. Mas você me lembra, porque eu vou esquecer. Padreco.
4: Oi.
0: Você.
4: Diga lá.
0: Além de pedir pro Messi trazer um iPhone 17 dos Estados Unidos pra você.
4: Ele vai trazer o de 1 TB.
0: O que que você faria pra eliminar os argentinos hoje?
4: Nada, porque não se mexe no destino. O que tá escrito, tá escrito. Nossa, a Argentina vai ser campeã. Peraí.
0: Volta essa frase.
1: Peraí, vou
0: não
1: até tirar
0: se mexe. Volta. Peraí, calma, não autorizei ainda.
3: Você é bola, mas não é de cristal. Calma.
4: Desculpa, Deus.
0: Volta essa frase e repita ela como Leandro Karnal.
4: Vamos agora pegar a voz de Leandro Karnal. O negócio é o seguinte: não se mexe no destino. O que está escrito, não é, Cortella? Isso é verdade, nesse exato momento, é o momento de brilhar. Duas imitações em menos de 10 segundos. Obrigado.
0: Leandro Karnal ficou melhor que o Cortella, cara.
4: Obrigado, ó.
0: É muito bom.
4: Vamos
0: muito
4: aplaudir. Bom.
0: Só falta você ficar carequinha agora. Aplaudir. Você não quer raspar pra ficar igual o Karnal, não?
4: Eu tenho cabelo, Iguinho.
0: Então, mas se você raspar, não precisa, você vai ficar careca.
4: Não, mas não preciso.
0: Eu também tenho cabelo.
4: De onde?
0: Você quer ver?
4: Tem não,
3: parou, hein? Gente. Calma aí. Meio dia e 10. O pessoal tá almoçando vendo a gente.
0: Deixar crescer, padrinho.
4: Você vai virar o Bozo.
0: Eu raspo. Eu tenho muito estilo.
1: Legal, não, que teu programa tem classificação, só preocupa, não.
0: Posto isso, 98 Futebol Clube está no ar e você vai participando com a gente. O que você faria pra eliminar a Argentina hoje, hein? Ou você é Messete? Torcedor de Messi e companhia. 993-16-9898. Mande o seu áudio, tá? Posto isso, vamos trazer aqui já uma situação da Copa do Mundo, porque teve a Espanha eliminando aí a França. Quero saber se vocês assistiram a partida. Milton,
2: assistiu? Sim, assisti. Arthur,
3: infelizmente.
0: Padrinho, deixou de assistir.
4: Viu o segundo tempo.
0: O primeiro tempo você tá fazendo o quê? Só por...
4: Pô, eu tava gravando comerciais, que eu também tenho que me manter a minha vida.
0: Quais comerciais você gravou ontem?
4: Não posso falar.
0: É?
4: É confidencial.
0: O Mineirinho participou?
4: Não, não, esse é nacional, não. Toca, o programa não é sobre a minha vida.
0: Não, mas você, todo mundo tem curiosidade.
4: Não, mas eu só tô gravando coisas nacionais por causa do programa, graças a Deus.
0: Obrigado, Padrinho.
4: Tô arrebentando.
0: O dia que eu comecei aqui na rádio, um senhor que veio da Bahia virou pra mim e falou, ó, cola em mim que você vai longe, que você vai brilhar.
4: Isso é verdade.
0: Tô esperando brilhar até hoje. Bora com 98 Futebol Clube, então manda sua mensagem 99369898. Teve essa Espanha e França, então 2-0. Primeiro, o cara bateu um tiro de meta no Yamal pra fazer o pênalti, né? E aí o Yorzabal meteu a bucha e depois o Pedro Porra, uma tabela linda com o Dani Olmo. Foi lá e fez o segundo gol. E depois da eliminação da França, o Lamine Yamal, que já tinha batido no peito e falado, se tem um time que a França tem que temer, somos nós, que já passamos babão nele duas vezes recentemente.
2: Foi.
0: O Lamine Yamal, ele provocou a França nas redes. Ele pediu desculpas em francês de uma forma bem irônica e colocou assim, Espanha en la final, pardon, pardon. Olha o Yamal, velho.
2: Cadê?
5: Amém. Cri.
0: Lamine Yamal. Não tem que falar de novo, não, gente. Tem que prestar atenção no programa que tem o Lamine Yamal falando, pedindo desculpa na tela da live pra França. É, não tem, gente. Então vamos seguir aqui.
2: Olha lá o Lamine.
0: Vamos seguir aqui.
2: Travou.
0: Pode o programa, pode a gente se vocês ficarem assim.
2: Ó. Vamos ver se vai agora.
0: Bora lá.
2: Travou?
0: Bora lá então. Bora seguir o programa. Foram mais de 90 milhões de visualizações e mais de 16 milhões de curtidas, e o Yamal já tinha provocado os franceses antes, hora da semifinal também, ele publicou uma sequência de fotos relembrando os gols marcados contra a França em confrontos anteriores, tá? É isso, o Yamal tirou onda?
3: Ah, tirou, bateu no peito antes e ele ainda meteu banca, né? Porque ele postou um vídeo. Na verdade, ele postou prints, né? Do jogo da Nations League, que foi um 5-4 pra Espanha no ano passado, na semifinal da Nations. E depois ele postou uma foto também dele comemorando o gol que ele fez, sentadinho na placa de publicidade, assim, ó. Também na final da Nations. E era um 5-1 até então, né? Porque o placar foi um 5-4, mas foi mentiroso, porque a França só foi fazer os outros 3 gols bem no finalzinho do jogo. Então, até então, tinha sido um amasso da Espanha, 5-1. Na final da Nations, na final da última Eurocopa também, que foi vencida pela Espanha, inclusive, foi 2-1 contra a França. Então, assim, se tem algum remédio para a França, como o padrinho ficou cantando,
4: sim,
3: o dia do Sarriá deles, mesmo. Não sei o quê, mesmo. O remédio é a Espanha.
4: Não, e o pior de tudo não é isso. Veja só o momento histórico. A queda da Bastilha.
3: Foi ontem. Foi ontem. Mas dia 13.
4: 14.
2: O padre que tava lá
4: foi
2: como se fosse ontem.
4: Eu estou aqui, ó, 14 de julho 14. De 1789. Foi ontem. Olha que desespero.
3: É comemorado, um feriado nacional, assim, na França.
4: Pois é.
3: É como se fosse o dia da independência.
0: Nossa, eles foram eliminados no dia do feriado. Que delícia, velho.
3: É tipo o dia da independência.
0: Imagina que a rua tava lotada, velho.
2: Caíram de novo, né? No mesmo dia.
3: É tipo um 7 de setembro, um 4 de julho. Nos Estados Unidos é o dia da queda da Bastilha lá na
2: tem
3: França.
2: Tem uma solução pra França, não perder da Espanha.
4: Qual que é?
2: Tira o galinho da roupa, porque isso dá um azar danado.
0: Ou então para de vestir azul.
2: Sentiu.
0: A galinha, aliás, fica lá. 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
0: 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Posto isso, é hora da raposa.
3: Bora!
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3: Vamos lá então, né, Milton? Vamos falar lá do Cruzeiro, porque tem mais saídas aí na lista do Cruzeiro. A gente já tinha trazido aqui alguns nomes. E agora o Cruzeiro encaminhou aí o empréstimo do goleiro Matheus Cunha e também de Lautaro Dias. Esses dois aí.
0: O Matheus Cunha. Lautaro tá no Cruzeiro, ele estava emprestado e voltou?
3: Ele estava emprestado ao Santos.
0: Santos, é.
3: E aí o Racing demonstrou um interesse no jogador. E ele vai ser reemprestado.
0: Entendi, então ele agora... tinha chegada voltada.
3: Não. Tava lá no Santos, só que também o Santos tava naquela, né?
0: Quem podia levar esse encosto?
3: É, e aí o Racing falou, opa, traz o encosto pra cá. E aí foi tudo acertado lá, o jogador tá definindo aí os últimos detalhes da rescisão contratual com o Peixe e sendo encaminhado agora para a Argentina, vai ficar lá no empréstimo de 1 ano. Junto aos hermanos, com uma opção de compra no final do contrato, Milton. Então, assim, é um jogador que já não estava mais, de certa forma, no elenco do Cruzeiro para esse ano. Sim. Mas agora indo em um outro empréstimo. Já o Matheus Cunha, de fato, estava aqui no elenco do Cruzeiro, né? A gente já falou sobre ele até mesmo ontem aqui. Foram 12 jogos pelo Cruzeiro, 10 jogos como titular, 13 gols sofridos.
2: Pois é, rapaz, até o pessoal lá dos torcedores do Inter, os colorados lá, até eles não estão muito, né, estão satisfeitos com a ida do Matheus Cunha. Mas, cara, eu vou te falar, sabe o que que é? É porque é o seguinte, ele veio do Flamengo,
0: uhum,
2: com a expectativa X, não deu certo assim, né? Falhou nos primeiros, né? Nas primeiras partidas, não passou nas essa segurança. Também. Não passou essa segurança. E aí, cara, ficou com essa fama. Então, claro que os torcedores do Colorado, eles viram a atuação do goleiro, né?
4: Eu penso, Milton, que a ida dele pra lá seria um novo manga do Internacional.
2: Não, cara, ele pode se recuperar?
3: Pode.
2: Eu falei ontem. Mas fica assim, um pouco com isso, porque isso é normal. O torcedor, ele acompanha os jogos.
3: Eu não acho que é um goleiro ruim.
2: Não, mas, cara... É que é detalhe, vai ter que se superar com relação a isso aí.
3: E já
2: vai pressionado, né?
3: Vai pressionado. Até o Nicola trouxe hoje de manhã também no 98 Esportes falando sobre essa rejeição da torcida do Inter para com o Matheus Cunha. E até você me fez uma pergunta ontem sobre o porquê do Internacional tá buscando esse jogador. Eu fui pesquisar mais sobre isso. O Rocher, ele tá se recuperando de uma lesão. Então ele voltou da Copa do Mundo, que ele estava junto ao Uruguai, tinha expectativa de treinar essa semana e ainda não treinou. Então, só nesse ano de 2026, o Rocher já desfalcou o Internacional em 8 jogos. O Inter estava buscando o goleiro do Barcelona de Guayaquil, o José Contreras, mas a proposta do Inter foi recusada pelos equatorianos, buscando um outro goleiro. O Cruzeiro queria negociar o Matheus Cunha, o Internacional estava procurando um goleiro que fosse barato pro clube, né? De certa forma. Então o Matheus Cunha vai por empréstimo aí de 1 ano para o Internacional. Vai ficar até o meio do ano que vem por lá. E aí, ô Milton, o Matheus Cunha, ele tem contrato até 2028 com o Cruzeiro. E vai ficar no empréstimo até o meio de 2027 com opção de compra no final do contrato. Se ele for bem lá, ele não volta, né?
2: É, com certeza. Eu acho que não, porque a gente aqui vai ter aí...
3: Com certeza, eu acho que não.
4: Cara, se ele for bem, é lógico que ele não vai voltar, não, é?
3: Ah, mas aí...
2: Não, mas é porque ele pertence ao Cruzeiro.
4: Ele tá falando, tem opção de compra. Mas o Inter compra, se ele for bom.
2: É, isso, cara.
4: E qual o último goleiro que se destacou no Internacional? Você lembra? O Manga, em 1978.
3: Cara, o último goleiro.
2: Não, mas o Taffarel não era do Inter?
3: Ah, não, mas.
4: Também. Depois do Taffarel.
3: O Rocher, ele tava se destacando. Na campanha de 2023, que o Internacional chegou à semifinal da Libertadores, perdeu pro Fluminense.
2: Uhum.
3: O Rocher foi muito bem. Pegador de pênalti e tal. Ah,
1: o Inter teve bons goleiros depois do
3: Taffarel. O Klemer.
1: Ó,
3: André, campeão mundial.
1: Lá, André.
3: André, que você fala o André Bracinho?
4: André Bracinho?
1: Foi muito bom goleiro no Inter.
3: É só lembrar que o Alisson foi revidado pelo Inter.
4: É verdade. É grande Alisson.
1: André, Klemer.
4: Vai lá.
3: Então, porque o padrinho gosta do Alisson, né?
1: Pois é, teve o André, teve o Klemer, teve o Alisson. Então, a lista de bons goleiros do Internacional depois do Taffarel, até antes do Taffarel, é gigante. Manga.
4: Boa. Mas o que me preocupa no Internacional é o seguinte, com esse menino Matheus Cunha que vai pra lá, é o time do Inter. Se o time do Inter for fraco demais, esse menino vai tomar uma sacolada de gol, velho. Na boa. É, ué. Eu deixou chutar.
3: Ah, é. Dificulta. Mas aí agora, ó.
2: O problema é do Inter, vamos lá.
3: O Matheus Cunha, ele chega.
2: Então, velho, impaciente.
1: Grosso, igual papel de brulhar prego,
4: cara. Vai. Grosso, velho.
3: Ele chega pressionado, de fato.
2: Meu, esse papel de ser ignorante e você ficar só
4: pressionado.
2: É seu.
3: Você é um cara divertido.
2: Eu sei, como agora você tá sendo ignorante. Vamos lá, continua.
3: Mas então, ele chega pressionado e tal, mas ele precisa mostrar o futebol dele lá pelo Internacional e ele tem a chance de ter um recomeço em outro lugar, né? E como a gente falou, Milton, sétima saída na temporada do Cruzeiro.
2: Sim.
3: No meio da temporada, né? Nessa janela agora. Japa foi emprestado para o Mirassol. Bruno Alves, zagueiro, foi emprestado para o Norwich. Christian, negociado em definitivo para o Krasnodar da Rússia. Kaique, negociado para o Como da Itália. Né, explicando para o torcedor do Cruzeiro, né? Inicialmente, uhum, ali um empréstimo com obrigação de compra mesmo. É uma estratégia ali do Como, mais o Kaique vendido em definitivo, né? O Wallace emprestado para o Vitória. O Janderson, também zagueiro, não teve nenhuma oportunidade esse ano. Foi negociado para o Moreirense de Portugal. E agora o Matheus Cunha, emprestado para o Internacional. Algum desses jogadores aqui, até colocando o Lautaro também na questão, né? Porque o Lautaro não estava agradando o Santos e vai ser reemprestado agora para o Racing. Algum desses jogadores poderia integrar melhor o elenco do Cruzeiro ou vai fazer falta no elenco do Cruzeiro?
2: Cara,
3: pensando nesse segundo semestre.
2: Neste momento, não. Eu acho que o jogador que a gente fica com uma expectativa é o Japa, de um dia retornar.
3: Tirando o Kaique e o Christian, que lógico que vão fazer falta,
2: vendidos,
3: né?
2: Mas foram vendidos. Não tem como. Mas o Japa ainda pertence ao Cruzeiro.
3: Sim.
2: E é um jogador que pode, a gente sabe da qualidade dele, mas pode retornar se ele for bem. Né? Então, é isso. Não vejo. Agora, os outros, vida que segue.
3: É isso aí. O Japa, ele tá até o final do ano lá no Mirassol. É um desses aqui, é o cara que mais teve destaque na base.
2: Uhum.
3: O cara que mais chamou atenção na base do Cruzeiro. Infelizmente, ainda não teve tantas oportunidades assim como eu acho que ele mereceu. Mas tomara que ele possa se desenvolver melhor no Mirassol e voltar no final do ano como um jogador, de fato, para vestir a camisa do Cruzeiro e representar dentro de campo no time de saídas, Milton. O Cruzeiro segue com... dessa lista de saídas. Me chama muita atenção como que o Cruzeiro consegue negociar o Matheus Cunha para o Internacional com o que o Matheus Cunha apresentou, da Costa e o Wanders. Porque, assim, a torcida do Cruzeiro tem uma rejeição muito grande com esses dois. Assim como tinha com o Matheus Cunha. Mas eu acho que pelo que foi apresentado com a camisa do Cruzeiro, o Wanderson e o Chico da Costa, eles são muito menos criticados do que o Matheus Cunha foi.
2: É.
4: Porque o cara Wanderson, é um goleiro, né? É. Os outros são...
2: Eu acho que o Wanderson é mais fácil de você negociar do que o próprio Chico da Costa.
3: O problema do Wanderson é que ele já completou 13 jogos no brasileiro.
2: É.
3: Então ele não pode ser negociado para outro time brasileiro, né? Então teria que ser para uma negociação do exterior, muito provavelmente. Já o Chico, beleza, fez só 7 jogos ali, pode ir para outro clube. Mas como é que não consegue negociar esses caras, mano?
2: Chico da Costa.
4: Ué, só disfarçar o Chico da Costa, colocar uma máscara dele de desse centroavante poderoso que vocês têm.
3: Fala, Caio Jorge.
4: É, entrega, ó, engana os caras, velho.
3: É. Bota nele a camisa 19.
0: É, mas ele é o Atlético, velho. O pessoal fala que o Atlético tá uma zona mesmo.
3: Quem sabe ele pode até se
0: dar. Às vezes ele dá certo lá, ué.
3: Teve um interesse, teve um interesse do Remo sobre o Chico da Costa, mas as negociações não andaram. O próprio jogador não se interessou na proposta do Remo, das informações
0: que a gente tem. Mas imagina que trocar o Cruzeiro pelo Remo é uma troca ruim, né? Você não é daqueles que acha que um jogador que tá no Operário, ele vai preferir ficar lá do que vir pro Atlético, pro Cruzeiro, não, né?
3: Ah, tá. Cara, eu acho que sim. Pro Chico da Costa, e nem só acho, né?
0: Eu ouvi essa heresia aqui nesse microfone da 98.
1: Eu falei. Você falou,
3: Vini? Eu falei.
0: Então sustenta isso. O Bosquilha do Operário, pro Bosquilha, é melhor ficar na reserva do Operário do que vir pro Galo.
1: Não, ele é titular do Operário.
0: Titular do Operário do que vir pra reserva do Galo.
1: Ah, é mesmo, Vini?
0: Ele é titular do Operário.
3: Ô, Vini, então...
4: Decepcionei agora.
3: Nessa mesmo que você falou, se fosse o Chico da Costa, você preferia ser reserva hoje no Cruzeiro? Ou melhor, terceiro reserva do ataque, você tem o Neizer na sua frente e o Caio Jorge, né? Ou você prefere ser titular no Remo?
1: Titular no Remo.
3: Se você
1: porque fosse, eu vou jogar.
3: Se fosse Chico da Costa, Remo, vamos lá, é nóis.
1: Um abraço e tchau, porque que eu farei no Cruzeiro sendo terceiro reserva? Não vou jogar?
4: Se empenhar pra ser o segundo, pra depois ser o titular.
1: Ah, é isso que você tem que fazer. Ele vai ser titular com o Caio Jorge no comando de ataque?
4: Cara, e daí? E daí?
1: Você jura que vai, padrinho?
4: Ô, peraí, Amarildo foi titular na Copa do Mundo, que o Pelé tava lá também.
1: Exato.
4: E o Pelé saiu, ele entrou e fez três gols.
3: Fala o cara que jogou de 90 pra cá.
4: Peraí, ó. Não, eu tô falando coisa histórica. História, você é obrigado a saber da história.
0: Deixa eu te falar, de 90 pra cá, ele não assistia
4: jogo. De 90, aqui, ó.
0: Só assistia filme.
4: Vamos lá.
0: Série.
4: Vamos lá.
0: E desenho animado.
3: Não, a história é boa.
4: Eu vou em 90. Eu vou em 90.
3: Puxa um pouquinho mais pra cá.
4: Eu vou em 90. O que aconteceu com a gente em 90 na Copa?
3: Perdendo feio.
4: Pois é, 94 deu certo. 98 deu mais ou menos.
3: O que você tem a ver com o Chico da Costa?
4: Não, eu tô dizendo assim, porque o cara, quando
1: que
4: é ruim.
1: Você aplica isso ao Chico da Costa?
4: Quando o cara é ruim, e tem um grande detalhe, ele não entra nessa parada aqui, ó. O cara é tão ruim, que um dia ele vai jogar. O seu nem joga.
3: É. Ó, o pessoal aceito, tá falando aqui, Remo, no chat, ó. O Gugão falou que o Vini tem lógica. Seu raciocínio tem lógica. O
0: Saído Alterosa já tá falando com a gente agora?
4: Já tá.
1: Ô, já foi pra outra rádio,
0: inclusive. Audiência nossa, hein?
4: Bacana, hein, Gugão?
3: O Chico, até agora, ele fez 14 jogos pelo Cruzeiro no ano inteiro, com apenas uma assistência e nenhum gol.
1: Em outro programa, fizeram uma comparação, Chico, que eu fui. Fizeram com uma comparação Chico da Costa ou Ronaldo Tavares. Eu fui categórico. Ronaldo Tavares. Porque o Ronaldo Tavares é artilheiro do Brasil.
0: É, o Ronaldo Tavares, né? Machucado, né?
1: Mas machucou depois.
0: É.
1: E machucado ainda. E teve a LCA, só volta no que
3: vem. Você prefere o Ronaldo Tavares machucado que o Chico da
0: Costa? Acho que eu prefiro. Eu falo muito com
1: os meninos. Concorda comigo,
0: falei muito com minhas filhas e hoje falo com os meninos lá em casa também. Muito ajuda quem não atrapalha.
3: Assim, eu entendo.
0: O Ronaldo Tavares machucado, ele não vai entrar e fazer bobagem que o Chico da Costa entra e faz e ocupa espaço de alguém que pode surgir num talento da
1: barra. Chico, entra no meu raciocínio. É.
2: Então, Chico, aceita a proposta do Remo.
3: Vai. É, eu entendo a análise que trouxe o Chico da Costa pro Cruzeiro. Eu entendo. Posso concordar? Não. Mas o Cruzeiro também busca um outro centroavante no mercado, está muito condicionado também a uma possível saída do Chico da Costa. Hoje é um atleta que não ajuda, de fato o Cruzeiro não tem um jogador de outra característica, centroavante, de área, como é o Chico da Costa, mas acho que o Cruzeiro precisa ter um melhor do que o Chico no seu elenco, então por isso o Cruzeiro tem ele aí na lista de saídas do clube, mas até agora sem uma definição.
0: Tá, e jogo treino do Cruzeiro quando, que é o próximo que você falou?
3: Amanhã. Amanhã o Cruzeiro tem São Caetano na parte da manhã na Toca da Raposa 2.
0: São os dois, então.
3: Amanhã. E na parte da tarde,
0: Ipatinga. Entendi. Já tem um time titular?
3: A gente não sabe qual será a estratégia do Arthur Jorge pra esse jogo. Se vai ser
0: mesclar
3: um time titular e reserva. Um time titular de manhã, um time reserva à tarde.
0: Fechado, transmissão da
3: GTV. Sem transmissão, sem presença de imprensa.
0: É, gente.
3: É melhor. Quando você joga com o Ipatinga e com o São Caetano, é melhor esconder mesmo.
0: É, depois de tomar de três do Grêmio, tem que esconder o que tá acontecendo, né? Bora.
3: Não, do Grêmio, beleza.
0: Mais alguma. Algum do Cruzeiro ou até a gente guarda pra mais tarde?
3: Vamos guardar, né? Vamos guardar.
2: Gente, aqui, ó. O Rodrigo falou o seguinte. Fala.
0: Quem é o Rodrigo? Aonde que ele tá mandando mensagem pra
2: você? É no. No YouTube aqui, gente.
1: Ah, bom.
2: O Rodrigo Alves falou o seguinte: fala pra um reserva sair da 98, então, e vai ser titular numa rádio que tem duas pessoas que escutam.
3: Aí.
2: Ele tá falando mais ou menos, fazendo uma analogia aqui.
3: É uma analogia interessante.
1: É uma analogia interessante.
3: Você sairia da 98 pra assumir um programa numa rádio com pouca audiência, Bino?
1: Eu não saio. Se eu sou titular na 98, eu não vou pra uma rádio onde eu vou ser reserva.
3: Mas lá você vai ser o âncora do programa, o dono do programa.
1: Não.
3: Você vai ser o Gilbert da rádio.
1: O Bosquilha, se chegar no Atlético, você crava ele como titular?
3: Não, reserva.
1: Então,
3: ele tem aquele narigão todo pra ser o Gilbert? Bosquilha? É, não. Mas enfim, é isso, o Vini tá sendo incoerente, ele quer pros outros o que ele não quer pra ele. Mas tudo bem, a gente entende, tá querendo causar nas redes, gerar engajamento.
1: Eu não postei isso?
3: É. Deveria.
1: Não vou postar, não.
3: Deveria. Não faço, não, porque o outro que comparou com o Romero, com o Depol, ele pediu pra não postar.
1: Exatamente.
3: Um abraço, Leandro Cabido.
1: Um abraço, Cabidão. Comparou o Romero com o Depol.
3: Muito bom, gente. Ó, vamos seguir com o 98 Futebol Clube. Agora, daqui a pouquinho, a gente vai falar do Galo. Tem também Rica Perrone no quadro Diretoria, trazendo as coisas da Copa. Vamos pedir pro Rica vestir camisa da Argentina, tá, Gabi? Já pede aí pro Rica entrar com camisa da Argentina, porque ontem ele falou que ia torcer pra França. A gente viu o que deu, né? Dentre outras coisas que o Rica pediu também, como a vitória de Cabo Verde, a vitória do Egito, enfim.
1: Pede nada não, tá?
3: Bora seguir aqui com o 98 Futebol Clube. 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
3: 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Vocês, eu não tenho coragem de repetir o que o Rica Perrone falou pra Gabriela quando a Gabriela pediu pra ele entrar com camisa da Argentina, tá?
1: Você já falou coisa
3: aqui, ó. Ele falar daqui a pouquinho quando ele entrar, o Rica tá, se é que ele vai entrar hoje depois dessa heresia que a gente comentou com ele. Rápido intervalo, vamos ouvir na sua participação no 998-98-98-98.
7: Boa tarde, galera do 98 Futebol Clube. Sou o Diego Fantoni, do bairro Cachoeirinha. Ô, Milton, conta pedra pra nós, hein, Milton? Pra alegrar o pessoal aí, alegrar o público. Deus abençoe a todos. Coloca meu nome na Cumbuca e concorre a camisa do Galo. Deus abençoe.
8: Boa tarde, povo do 898 FC. Marca a cabeça falando. Escutar o padre falando que a gente vem ser campeão é tão bom, mas é tão bom que agora eu tenho certeza que a Inglaterra ganha. Tá, seu malazarento.
2: Então vai lá.
8: Brasileiro que torce pra Argentina.
2: Não.
8: É igual ateu e na igreja, é um hipócrita. Para com isso. Não. Eu, hein? Vocês estão doidos?
3: Seu hipócrita, padre.
1: Ateu e na igreja
4: é bom. Eu torço para o Messi, mas eu não vou contra o que já está escrito.
1: E o que
4: foi
1: está escrito?
4: Foi escrito de caneta e não se apaga.
1: Mas tem corretivo.
4: A Argentina vai ganhar. Hoje e a final.
3: Solta mais um áudio.
1: Ah, padrinho.
9: Fala, galera da 98. Aqui é a Isabela do bairro Buritis. O que eu faria se eu pudesse eliminar a Argentina? Botaria todo mundo treinando no CT de Vespasiano. Ali tem alguma coisa, gente. Uma zica inexplicável. É treinar ali que eles seriam eliminados de cara. Um abraço pra vocês, sempre na audiência.
3: Lembrando, Isabela, que a Argentina treinou e ficou hospedada na cidade do Galo em 2014, chegou à final.
1: E perdeu,
3: né?
4: É.
3: Rápido intervalo, 98 Futebol Clube volta já já.
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12: Boa tarde para você que curte o 98 Futebol Clube. BR-381 já apresenta lentidão na chegada à capital. Fila desde o posto da Polícia Rodoviária Federal em Sabará e segue assim até o anel rodoviário. Próximo aos bairros Paulo VI e Nazaré, segue em trabalho de recapeamento para quem está na pista sentido anel rodoviário, sentido Rio de Janeiro. Por isso, são 6 quilômetros de lentidão em mais de meia hora para vencer todo o trecho. Ainda assim, desviar não vale a pena. Vale insistir com paciência. Atenção, você que vem de João Bolivar, de Caeté e também da região do bairro Bom Destino. No caminho para o Espírito Santo, uma pequena fila entre a Vila da Luz, entre o anel rodoviário e a ponte sobre o Rio das Velhas, mas não há nenhuma ocorrência, apenas pista cheia. Quem vai curtir as férias no Espírito Santo, depois disso, encontra boas condições. 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

0: De volta com 98 Futebol Clube nesta quarta-feira. 98 FC, você sabe, é sempre em nome de Claro, onde tem Claro Multi. 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Quer vir aqui na sexta-feira ver o Padreco e o Milton contarem piadas durante o intervalo? Piadas que não podem ir ao ar.
1: Uhum.
0: Manda pra gente no meu Instagram, arroba Igor Galo
1: 3. Proibidão do UFC.
0: É, o proibidão. Instagram.com/IgorGalo13, o seu nome completo e o número da sua carteira de identidade, tá? Já te respondo no próximo intervalo, porque agora não dá porque o Gil está de folga, de férias. Se você estará ou não conosco, mas se você pode estar aqui, aproveitar as férias escolares da criançada, trazer os catarrentos aí pra comer um salgadinho, um docinho da Pastelaria Marília de Silva, que é espetacular. Manda pra mim, arroba IgorGalo3 no Instagram, nome completo e identidade. Quer trazer alguém, nome completo e identidade também desta pessoa, tá? Vocês viram que após a classificação da Espanha, rolou uma teoria da conspiração?
2: Teoria do 19?
0: Aí, ó, 5 coincidências de 2010 e 2026 que indicam possível título da Espanha. A galera já tá fazendo aqui. A gente fez isso com a Libertadores e não deu muito certo, não. Chegou a bater mais de 50 também. Coincidências. Eu, Fael e o Frossá, a gente tava batendo. Mas
3: do Brasil também tá explicado, então, por que deu errado.
0: 2010, oitavo de final, Espanha 1-0 Portugal. 2026. Opa, voltou na hora aí o break. 2026, oitava de final, Espanha 1-0 Portugal. 2010, 2026, o Mourinho foi contratado pelo Real Madrid. Aliás, já começou a trabalhar lá no Real Madrid o Mourinho. O primeiro jogo de 2010 foi África do Sul e México.
2: Sim.
0: E o primeiro jogo de 2026? África do Sul e México. O Real Madrid não teve títulos na temporada 2009-2010 e não teve título na temporada 25-26. E a Espanha ganhou a Eurocopa antes da Copa de 2010 e ganhou a Eurocopa, então, agora, essa última edição. Ou seja, coincidências aí que estão indicando a Espanha como segunda vez campeã, bicampeã mundial, hein?
1: Aquele cara fez um negócio do Brasil lá, você lembra que ele tá falando, não sei o que, Brasil?
2: Se você falar em código assim, eu não entendo.
1: Eu esqueci o nome do cara, não vou saber o nome.
4: É um sujeito.
1: Ele botava uma musiquinha e dançava lá assim. O Brasil, porque aconteceu isso, isso aqui.
2: Ah, tá.
1: Começava
2: foi a dançar lá.
1: Deu nada. Foi eliminado.
0: Mas o Carlinhos Vidente, ele fez uma previsão antes da partida falando que a Espanha daria uma surra na França e se classificaria para a final da competição. Ou seja, diferentemente da avó baiana, o Carlinhos Vidente acertou.
1: Eles fazem um esquema. A avó fala que a França que vai passar.
2: Então você tá denunciando o esquema do Vidente.
1: Alguém vai ganhar.
2: Você tá denunciando o esquema dos videntes?
1: Não, eu tô falando que isso pode acontecer.
0: Você, Milton, que é um cara muito...
4: sindicato, Milton.
0: Muito sensitivo aqui. Você acha que existe muito charlatanismo nessa questão, principalmente depois das redes sociais?
1: É lógico.
0: Ou o pessoal realmente tem uma visão e essa visão, ela talvez tenha sido um pouco deturpada, um entendido de forma equivocada?
1: Não, tem muito charlatão. Mas ganhar mil, ganhar dinheiro, fazer essas coisas todas. Olha, tem outros que, mais sério, tem realmente uma previsãozinha ali, consegue ver certas coisas que acontecem. Mas, cara, mas a maioria é caretation.
4: É chegando... Pois não? Olha, eu vejo que na sua vida, um parente seu já morreu, não já?
2: O que não é charlatão é meu amigo pessoal, Giorgio Armas.
4: Esse é bom.
2: Amigo do 98 Futebol Clube também, que ele não é vidente, ele é astrólogo.
4: Boa.
2: Mas ele faz as previsões dele pra hoje.
4: É as Orionara de lá.
2: Ele fez algumas previsões, tá? Manda. Ele falou que o Messi vai estar muito parecido com Diego Maradona.
4: Que isso, velho?
2: Lionel Messi terá coisas transcendentes pra ele hoje. Falou que é 55 a 45 pra Argentina. Tá um pouquinho favorito, é claro, ele é argentino, né? Falou que algo da arbitragem também preocupa ele.
0: Ah, todo ano ele mete essa, todo jogo ele mete essa da arbitragem.
2: Mas bate.
0: Mas todo jogo a arbitragem faz alguma coisa.
2: Ele falou que vai ter alguma... teremos penales.
1: É, mas ele falou assim, eu lembro daqueles dois jogos do Cruzeiro e Boca, cara, ele acertou assim
4: na mosca.
1: Porque ele falou no primeiro tempo vai ter uma expulsão, vai ter não sei o quê. E isso aí eu não posso deixar, porque ele poderia ter falar agora nesse jogo, nesse jogo o primeiro tempo vai ter uma expulsão.
2: É porque ele falou naquele Cruzeiro e Boca de 2024, ele falou que ia ter uma expulsão no primeiro tempo, teve a do Advíncula.
1: Isso.
2: E aí ele falou no desse ano que também ia ter arbitragem, ia prejudicar o Boca. E aí teve uma expulsão também no Mineirão.
0: Ele falou assim, Advíncula quem é?
4: Ele falou que Harry Kane vai ser expulso aos 7 minutos do primeiro tempo. Não.
2: Esse é você que tá falando? Ô bola de cristal.
0: Esse é o verdadeiro bola de cristal, né? Gente, ó, vamos seguir aqui com o 98 Futebol Clube. Hora da gente falar do Galo. É só um detalhe em relação à Espanha. Eu tava vendo...
2: Espanha.
0: Peraí, ô filho... Manda aí. Eu tava vendo as escalações de Espanha e Brasil, final das Olimpíadas de 2010. 2012.
2: Não, 2021.
0: 21. Foi 21 que o Brasil ganhou? Foi
2: 21. Foi.
0: A primeira
2: Olimpíada
0: foi
2: 2010, de
0: Tóquio. E a base da seleção da Espanha é a mesma dessa que tá na final.
2: Sim.
0: Já a base da seleção brasileira trocou um tantão, colocou um monte de perneta, eu vou colocar perneta.
2: Melhor, né?
0: Né? E por isso mesmo o Brasil não consegue jogar e a seleção da Espanha tá aí, ó, colhendo os frutos aí de uma manutenção de trabalho, um crescimento de processo.
3: Engraçado, não vou dizer que é todo o time, né? Todos os jogadores, mas grande parte, uma boa parte dos jogadores que disputam pré-olímpico, mundial sub-17, sub-20, não vira, não chega uma Copa do Mundo, né? Não aparece diferente da Espanha, né? Já pensou?
2: Eu trouxe até esse dado da final da Olimpíada de 21 ontem no direto da Copa. Você sabe quem era o treinador?
0: Quem?
2: Luis de la Fuente.
0: Luis de la Fuente?
2: Que é hoje o treinador.
0: E do Brasil, quem era?
2: Da Espanha. O do Brasil na Olimpíada de 2021.
3: 16 era o Micalho.
4: Micalho.
3: 16 era o Micalho.
4: É, ué.
3: Que tava aí agora,
2: pô. De 2021 era o Jardine, que hoje é treinador do América do México, né?
3: Tá não, tá mais lá, não.
2: Um baita aí saiu, né?
3: Agora. Saiu do América.
2: Mas até mesmo você falou sobre as Olimpíadas, em 2019, a Espanha foi campeã da Euro Sub-20. E também a base do time da Euro Sub-20 de 2019 é o time hoje finalista da Copa do Mundo, também com o Luis de la Fuente no comando daquele time. Na verdade é Sub-19, não Sub-20.
3: Tá? Plano de carreira é o que fala.
0: É, vamos ver o que vai virar, né? Então bora falar do Galo. Aliás, não, vamos falar do Galo daqui a pouco. Podemos? Não, pode tirar o hino, Vini. Não tem problema não, Vini. Não tem problema nenhum. Eu vou explicar por quê. É porque eu acabei de receber aqui a mensagem da assessoria de comunicação do clube, falando que daqui a pouquinho vai liberar as informações do jogo treino entre o Atlético e o Betim. Então, assim, a gente fala agora, fala daqui a pouquinho. Então, só trazer um serviço do jogo da Argentina e Inglaterra primeiro, já que estão falando de Copa do Mundo, tá? Inglaterra e Argentina vão se enfrentar às 4 horas da tarde em Atlanta. Você vai acompanhar com a gente aqui na 98 durante o Catimba. A gente vai trazer todas as informações que forem surgindo aí na partida. Gols, pênaltis, enfim. Belle Toffoli com a voz rouca, ela não vai narrar o jogo.
3: Por quê?
0: Porque ela tá com a voz rouca. Ela tá com bronquite, tá ruim.
3: Aí deu ruim.
0: O Virgão, que já não gosta de falar, vai ficar falando mais ainda durante o programa.
3: Que pena.
0: O último jogo entre Argentina e Inglaterra foi pela fase de grupos em 2002 no Japão, com vitória da Inglaterra por 1-0. Provável Inglaterra tem Pickford, Consa, Stones, Guerri e O'Reilly. Rice é bom, hein?
4: Anderson, feijão é bom demais.
0: Anthony Gordon, Bellingham, Bellingham e Madué com o Saká como dúvida e o Kane na frente. É ruim?
2: Não é possível que o Tuchel vai botar o Madué, que é um bagre absoluto.
0: Tem a possibilidade de
2: titular. É porque o Madué, que ele é de fato o titular da seleção da Inglaterra. O Saka é bem melhor do que ele.
0: Ele quis sacar o cara.
2: É verdade.
0: É.
2: Mas o Madué que é
0: bagre. A Argentina tem o Martins, Molina, o Montiel, o Romero, o Lisandro Martins e o Tagliafico. O Depou, que é pior que o Romero, o Paredes, que era pra ter sido expulso, o McAllister, Enzo Fernandes, Messi e Julián Álvarez. Esse provável time aí do treinador Sylvester Stallone.
2: Tem uma possível mudança. Os jornais argentinos estão falando ao longo dessa semana que muito provavelmente o Scaloni vai fazer alguma mudança.
0: Qual?
2: Eles não falaram qual.
0: Não tem nenhuma provável?
2: A provável é a entrada do Nico González no time, que é sempre em todos os jogos da Argentina o primeiro jogador que já entra. O Scaloni é apaixonado pelo Nico Gonçalves,
3: jogador
2: do Atlético de Madrid. O Flaco até entrou no último, mas não tá. E os argentinos estão, desde o início da Copa, desde a fase de grupos, pedindo para que o Scaloni mude o time da Argentina. E ele até agora não fez. A mudança provável é a entrada do Montiel no lugar do Molina e a do Nico Gonçalves, muito provavelmente, no lugar ou de McAllister, fez o gol no último jogo, né? O primeiro gol da Argentina contra a Suíça. Entrar no meio campo, né? O Nico Gonçalves, ainda não sabemos quem ele vai tirar.
1: Enfim, independentemente do que faça, tomara que perca a Argentina daqui a pouco contra a seleção inglesa. Vamos fazer o seguinte, enquanto o pessoal da comunicação do Galo libera aí as informações do jogo treino, vamos ouvir o Embê Martins no olho da rua, o Embê, que tá nas ruas de Belo Horizonte todos os dias ouvindo a galera, o povão de meu Deus. Fala, bebê.
5: 38, cá estou nas ruas de BH com o microfone aberto da Rádio do Bem para ouvir os torcedores, as torcedoras. Tudo bem? Bom dia, qual o seu nome? Boa tarde, né? Já passou da hora do almoço.
6: Boa tarde, meu nome é Karen.
5: E você?
6: Gisele.
5: Gente, Copa do Mundo chegando na reta final aí. Temos aí três times, Espanha, Inglaterra e Argentina. Hoje tem Argentina e Inglaterra. Vocês vão torcer pra quem ou contra quem?
6: Inglaterra, né? Tem que passar. Argentina, jamais. Jamais.
5: E você?
7: 100% contra o Messi.
5: Então hoje conta aqui, ó.
6: Hoje quem é lá?
5: Então aqui é 3-0. Tem Harry Kane, tem o Bellingham.
6: Ai, Bellingham. É. A Argentina perdendo é o que importa.
7: Já entra com 1-0 pra Argentina com pênalti, né?
5: Tem isso também, né? A FIFA gosta dos caras, né?
7: É. Mas vai dar bom, vai dar bom. O bem hoje vai vencer.
5: Boa, tô com vocês. E é o seguinte, você tá aqui de camisa do Galo, pra quem não tá vendo as plataformas de vídeo da 98, eu vou ter que te dar uma notícia, eu não quero ser o arauto da tragédia, não, mas o Galo até o momento só contratou um jogador, só tem um reforço, mas não tem mais, que ele machucou. Léo Duarte sofre lesão em treino e desfalca o Galo por tempo indeterminado. Disserte sobre.
7: É, então o mal que tá vencendo, né? É o bem mais.
5: É isso aí.
7: Mas dia 22 tem Galo, eu tô na expectativa, saudade do campo, é isso, fazer o quê? Só praticando, né?
5: Fazer o quê, né?
7: Fazer o quê? Sofrer... É comum, né?
5: É isso aí.
7: Gente, aí faz parte. Vida que segue. Vai dar bom, vai dar bom.
5: Vai dar bom. E você, que time você torce?
6: Cruzeiro, é.
5: Olha aí, vocês são amigos? Não garra um no cabelo da outra de vez em quando?
6: Muito amiga, muito amiga. Mas em dia de clássico, dia de jogo, a gente fica mais distante.
5: Bom demais. O que você espera do Cruzeiro pra esse segundo semestre aí?
6: Uai, Libertadores, né?
5: Olha aí.
6: Em cima do Flamengo, acabar com o Leonardo Jardim, aquele careca sem vergonha.
5: Deixa ser rancorosa, menina.
6: Não, ali tem que guardar rancor. Tem que guardar muito rancor. E agora, né, veio o PEC aí, vamos ver se dá um gás, né?
5: O PEC é o PEC.
6: É o SEC, né?
5: É o SEC ou o Cruzeiro Esporte Clube?
6: Maior.
5: Pronto.
6: Maior de Minas, né?
5: Eu não vou querer falar quem é o maior de Minas. Vocês que são amigos, vocês que são brancas, que se entendam, tá bom? Vocês não brigam não, porque

0: Bora falar do Galo, que terminou há pouco o jogo treino feito contra a equipe do Betim, o valoroso Betim, na cidade do Galo, no CT de Vespasiano, na manhã desta quarta-feira. O time titular venceu por 2-0, dois gols de Matheus Cassierra, Everson ainda pegou um pênalti e o time reserva empatou em 1-1 com o Betim. É, jogo, então, treino finalizado na cidade do Galo. Pra gente trazer pro torcedor, o time titular foi aquele que mais cedo falávamos também nas nossas redes sociais e no 98 Esportes. Teve Everson, Natanael, Juan Tressou, Dilianco e Renan Lodi, que agora vai jogar com a camisa meia dúzia, camisa que pertencia a Júnior Alonso, vai para as costas de Renan Lodi. Então, Everson, Natanael, Juan Tressou, Dilianco e Renan Lodi. Maicon, Cissé, aí foi um equívoco meu, porque eu achei que o Alexander entraria, mas o Cissé foi ali a dupla de volante no meio campo do Maicon, ao lado do Bernário, Vitor Hugo, na frente Coelho e Cassierra. 2-0 com dois gols de Matheus Cassierra. No segundo tempo, o treinador Eduardo Domingues mexeu o time inteiro, teve Gabriel Delfim, Ivan Romã, Lemos, que é um zagueiro do sub-20, Vitor Hugo e o Pacini, Tomás Pérez, Alexander, Igor Gomes, Reinier, Dudu e Cauã Soares, time da segunda etapa, que foi 1-1, gol do Galo marcado pelo Reinier, ou seja, dois gols do Cassierra, um gol de Reinier. Mas você sentiu falta aí do Léo Duarte, o zagueiro teve diagnosticada uma lesão no músculo posterior da coxa direita e já se informou pro departamento médico do Galo para fazer um tratamento.
1: O cara chegou ontem e já tá assim? É desse jeito?
0: Padrinho, futebol, isso é... Meu Deus do céu. Isso é imponderável,
1: o cara,
0: né?
1: Assim, acordou... Ai, meu Deus do céu.
0: Deu uma fisgada. 3 semanas que ele treina forte na cidade do Galo. E como aconteceu com ele, poderia ter acontecido com qualquer outro. Aconteceu com o Vitão, que é um moleque de 18 anos, que teve um estiramento na panturrilha no jogo treino na quarta-feira passada.
2: É muita carga que estão dando esses meninos.
0: Eu acho assim, cara, isso é uma fatalidade, mas pode acontecer com qualquer um. O azar do Galo, porque todo mundo quer descer o pau nos caras do Galo, é que aconteceu com o Léo Duarte, que acabou de ser contratado, e aí a galera fala, tá vendo, contratou bichado, que não sei o que, jogador morto, mas enfim, vai agora iniciar o tratamento, lesão muscular, é impossível. E aí eu posso gravar que é impossível que ele esteja disponível pro jogo contra o Bahia na semana que vem, terça-feira que vem.
3: Não, sem dúvida, né? Isso, me lembra que isso aconteceu com o Capria em 2000. O Capria chegou, nem estreou, já se lesionou.
0: Mas o negócio dele foi fratura, né?
3: Foi fratura.
0: No treino, teve algum jogador, deu um carrinho nele, ele quebrou, na época era a tíbia e o perone.
2: A mandíbula.
0: Exatamente.
3: A fíbula e a tíbia agora. Voltou no final do ano e foi muito importante pro Atlético, principalmente na Copa Mercosul naquela ocasião. Ah, aquela coisa, são situações inerentes ao futebol, simplesmente ele se lesionou, agora vai se recuperar pra voltar, pelo agora, menos, até a Copa do Brasil, quem sabe?
0: A parte importante, a mais importante dessa história toda, desse storytelling do jogo treino do Atlético, gostou do storytelling?
3: Bonito, hein?
0: É que, padrinho,
2: diga,
0: o nosso 9 voltou a marcar, hein? 2 gols do Cassierra contra o valoroso Betim, padrinho.
2: Que acho isso, hein?
0: Dá esperança pro jogo contra o Bahia, não dá, não?
2: Aqui em Minas tem 9, não tem, cara? Isso é verdade.
0: Quem tem 9 sabe, né?
2: Quem tem 9 sabe, né?
0: Nós temos
2: 9 que não perde pênalti. Gente do céu.
0: E o goleiro que pega pênalti. Ele não... pegou no jogo treino,
2: sim,
0: contra o sub-20.
2: Claro.
0: Um pênalti do Jonatas. E agora pegou de novo um pênalti no primeiro tempo.
3: Contra o
0: Betim, ué.
2: Betim, é fortíssimo.
0: Mas pegamos, né? A gente não perdeu dois pênaltis, não, né?
3: Só. Contra o?
2: Betim.
3: Boa. Eu só quero frisar essa parte.
0: Amanhã contra o Ipatinga, eu quero ver se vai ter essa mesma postura, tá?
3: Não vou, não, porque o Ipatinga é de tarde, é depois do 98 Futebol Clube.
0: Entendi.
3: Mas tem que falar na sexta-feira. Vamos ver. Amanhã só pertence a Deus.
0: Tá certo. Ó, é isso, gente. E
3: Ipatinga, que inclusive ficou com menos 2 pontos no módulo 2 do Campeonato
0: Mineiro. Noticiário do Atlético. É verdade, caiu, né?
3: Caiu.
0: Caiu, né? Grande Ipatinga, valoroso Ipatinga, assim como o valoroso Betim também. Enfim, o Atlético pegando aí times de menor expressão. Eu honestamente não entendo, eu acho até que é válido esse tipo de trabalho como esquenta, mas que o Atlético deveria ter um outro jogo treino, um amistoso de verdade.

0: time que pudesse gerar um pouquinho mais de enfrentamento, um pouquinho, puxar um pouquinho mais de intensidade do time no final de semana, no sábado, em preparação para esse jogo contra o Bahia, tá?
1: O Atlético foi procurado, igual, por exemplo, Cruzeiro e Grêmio foi procurado pelo grupo Metrópolis para fazer
0: o amistoso. O Atlético fala que foi procurado, mas que recusou.
2: Ué, por quê?
1: Bom, mas é aquela coisa, internamente eles devem ter avaliado que não foi, que não seria tão importante, mas eu acho que para dar uma sequência pro time, para dar um gás pro time, para eles realmente mostrarem num amistoso o que podem fazer, ou pelo menos vão apresentar nessa volta de temporada, seria muito mais importante.
0: Eu também acho que o Atlético deveria, não fez tão feio quanto o Vasco, né, que perdeu de virada pro time sub-17 do próprio Vasco.
2: Nossa.
0: Vocês viram isso? O Vasco saiu na frente, gente, contra um coletivo, né? Um jogo treino contra o time sub-17 e perdeu de virada por 3-1 pro time sub-17.
2: É vergonhoso, hein?
1: O time principal.
0: É.
2: Verdade. Isso é vergonhoso,
0: tá
2: demais. Vendo?
0: Quando o Galo ganhou de 3-1 do sub-20, você fala assim, tá ruim, mas o Vasco tá pior.
3: Tem coisas que só acontecem com o América e com o Vasco.
4: Ué, logo o sub-17 pra jogar o campeonato brasileiro.
2: Melhor.
1: Principalmente com o Vasco, gente. Então,
0: aquilo, e o Vasco, quem que é o treinador novo do Vasco agora?
2: É um português.
1: Agora não fugiu o nome.
3: É o Vasco da Gama.
2: Pedro Emanuel, o novo treinador do
0: Emanuel. Não, ninguém sabe onde ele treinou. Ninguém sabe onde trabalhou Pedro Emanuel.
2: Trabalhou no Oriente Médio recentemente.
0: Enfim. Primeiro teste do Pedro Emanuel foi perdendo por 3-1 de virada pro sub-17 do Vasco. Mas o Galo ganhou do sub-20 por 3-1, ganhou do Betim também por 3-1. Agora a programação prevê folga amanhã na cidade do Galo, sexta, sábado, domingo e segunda, atividades em sequência, reta final de preparação do Galo para este confronto contra a equipe do Bahia, que vai ser na terça-feira. Os ingressos já começam a ser vendidos na sexta-feira pela manhã, tá? Inclusive vai ter aquela campanha, o Galo para Todos, 5 mil ingressos disponibilizados para torcedores que jamais foram na Arena MRV. Vai ser de graça, gratuito, 0800, for free, open ingresso, open sorriso.
2: Aí, padrinho.
0: Pra quem... Não, padre é que deu azar, que ele já tinha pedido pra ir uma vez, ele ganhou o ingresso, ele não pode participar, entendeu?
3: Não, mas na terça-feira eu vou, não vou fazer nada, vou lá prestigiar o Galão.
2: Ah, então você não vai fazer nada, é porque o seu suposto time...
3: Não, pera só um pouquinho. Com um detalhe agora, 1h02, se tiver o frio que tava ontem.
0: Aí você não vai, não.
3: Aí não tem como, não.
2: Você não sente frio?
3: Aí não.
0: Gordo não sente frio, não, padre.
3: Eu tô emagrecendo, por isso que eu tô sentindo frio.
0: E só pra gente arrematar a esperança do torcedor atleticano da chegada dos jogadores equatorianos, de fato, dois dos três chegaram, né? Quase 67% aí, ó. O Preciado e o Alaminda já voltaram, inclusive já fizeram os primeiros testes físicos na cidade do Galo após o retorno, depois de terem sido eliminados na Copa do Mundo. O Alan Franco não, o jogador ficou no Equador por conta de um caso de doença na família, tá lá cuidando dessas questões pessoais. O Alan Franco vai se apresentar posteriormente, mas o Alan Franco é o tipo de jogador que ele não perde muito fisicamente, né? Ele é um cavalo, ele joga todos os jogos, joga os 90 minutos se for preciso. Então acho que o Atlético pensou nisso também, né? Além da questão humanitária, né, pessoal, na hora de liberar o Alan Franco para retornar um pouquinho mais tarde, né, gente? Agora, se não chegar a tempo de estar apto pro jogo contra o Bahia.
1: Não vai, não.
0: O Cicego aguenta, Vini?
1: Não. Aí você não vem com essa, não, meu filho.
3: O Cicego é jovem.
1: Você não vem com essa, não, meu irmão.
3: Se ele aguenta jogar, cara.
1: Vem com essa, não, meu querido.
3: Ele quer. Quis dizer se aguenta jogar, Vini.
0: Não, se o Cicego aguenta pegar a titularidade em vez, por exemplo, do Alexandre.
1: Ah, então refaça.
2: Você aguenta pegar.
1: Faça a pergunta corretamente, meu filho. Faça a pergunta corretamente. Se ele estiver apto para jogar para o técnico Eduardo Domingues no jogo contra o Bahia, seria uma boa ele ser titular, sim.
2: Nós queremos saber se você aguenta pegar
1: o Alexandre. Mas se você aguenta?
0: Padrinho.
3: Oi.
0: Eu até prefiro, pelo que demonstrou nos últimos meses, o Cicê ao Alexander. Mas a projeção do Alexander quando ele veio, o que a gente espera dele, é muito grande. Uhum. E vocês podem me chamar de vadiazinha do CT.
2: Que isso?
0: Mas eu ainda acredito que o Gustavo Scarpa pode ser um cara útil ao Atlético, principalmente depois do que disse o Guilherme numa entrevista, de que tem conversado muito com ele, de que viveu bons momentos e tal. Eu me dou o direito de ser essa vadiazinha do Gustavo Scarpa nas próximas e não jogar, aí eu vou arregaçar ele de novo, porque eu queria esse menino longe do Galo. Mas aí, aquele negócio, o cara já jogou bem um dia, a gente tem aquela esperança, o Atlético não tem dinheiro pra contratar ninguém, não vai fazer dinheiro com o Scarpa, então assim, aí que ele sabe aquela esperança que você chega ali, vai nutrindo lá, você fala, não tem quem sabe o Scarpa, eu vou dar dois dedinhos de chance pro Gustavo Scarpa nesse segundo trimestre.
5: Tá? Valeu, gol do Scarpa. E aí, Scarpa?
3: Realmente, eu quero agradecer aqui e mandar um grande beijo aí pra minha vadiazinha.
1: Um beijinho pra minha vadiazinha, que acreditou em mim.
0: Porque assim, pra acreditar no Scarpa hoje, tem que ser muito, muito benevolente, né? Depois de tanto tempo o Scarpa e não ter jogado perto daquilo que a gente espera que ele jogue, acreditar no Scarpa tem que ser um cara que tá aí com uma autoestima muito baixa, que é o caso do torcedor atleticano nesse momento.
2: Se você já tiver terminado aí esse seu caso, né, com o Gustavo Scarpa aí, torre, até o dia 11 de setembro, ainda a gente aceita, viu?
0: Beleza, não, 11 de setembro já vai ter dado, certamente, pra gente ver se a esperança, ela mereceu ser nutrida.
1: Você vai terminar o relacionamento.
0: Ou se foi mais uma esperança inútil em Gustavo Scarpa. Porque toda a esperança do torcedor atleticano no Gustavo Scarpa até aqui, ela tem sido em vão, ela tem sido inútil.
1: Assim, Igor, vou te falar um negócio. Qual que é a melhor, na sua opinião, com qual treinador o Scarpa teve a sua melhor fase? Ou uma fase que nós podemos dizer que ele jogou bem?
0: Na lateral esquerda com o Filipão.
1: Eu vou discordar de você.
0: O melhor momento dele com a camisa do Galo, quando o Arana tava machucado, não tava bem.
1: Eu vou discordar de você.
0: O Rubens ainda não tinha se afirmado. E agora, pra mim, foi. Mas pode discordar, você acha?
1: Pra mim, foi nos primeiros meses do Gabriel Milito.
0: Jogando bom.
1: Nos primeiros jogando como meia pela direita.
2: É ala, né? Meia ala, né?
1: Meia ala pela direita.
0: Pode ali. Ninguém quer que ele jogue. Todo mundo quer que ele jogue de 10.
1: Cara, eu...
0: Nem ele quer jogar.
1: Pois é. E aquela situação, cara. Eu acho que ele funciona muito bem como esse jogador que carrega a bola, vai pra cima, cria os espaços e chuta de fora da área, que é o que ele tem de melhor qualidade, na minha opinião. Eu acho que é onde ele se encaixa melhor e onde o Benito escalou ele muito bem.
2: É um meia aberto muito bom, assim, pra jogar com o pé invertido no lado do campo.
1: Curupira?
2: Por isso que eu falo, exatamente, que é um cara que encaixa no Cruzeiro, porque precisa de um meia aberto, um cara pra jogar dessa forma, pô, Scarpa...
0: É, ultimamente assim, no Atlético ele tem sido só um meia boca. Bora falar então do que não é meia boca, é a boca inteira, meu filho. 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
0: 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Bora pro intervalo, Vini. Bora. Diretaço, porque já estamos mais do que atrasados. Daqui a pouquinho a gente volta com o Rica Perrone.
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1: 1:10. 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
5: É, gente, de volta com 98 Futebol Clube. O Rica Perrone já tá aí na ponta da linha, mas antes o Arthur Mesquita tem que falar da 98 prêmios, né?
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5: 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Rica Perrone tá chegando com a gente no quadro Diretoria.
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5: Ô, Rica, você tá pesando o movimento, meu velho, porque todas as seleções para as quais você torce ou torceu foram eliminadas. Por isso a gente solicitou gentilmente que você entrasse hoje no programa trajando o manto Alves Celeste da seleção argentina, e você simplesmente deu uma resposta mal educada para a equipe do 98 Futebol Clube a respeito dessa solicitação que a gente fez para que pudéssemos eliminar a Argentina, Rica Perrone. Porra!
7: Acho que boa tarde a todos. A resposta foi bastante óbvia, né? O que te faz achar que eu tenho uma merda dessa na minha casa?
5: Você não tem nenhum ídolo argentino, alguém que passou pelo Tricas, algum jogador argentino de São Paulo que te presenteou com uma camisa da Argentina? Nada.
7: Não.
9: Lucas Prato.
5: O Juan. Prato,
6: Caleri.
5: Caleri.
7: O Juan não. Manuel Fangio, por exemplo, o corredor.
10: Bosta. Eu tenho um cunhado argentino. É o mais próximo que eu tenho, assim.
5: É cunhado, se fosse bom, né, Rick?
10: É, mas ele não gosta muito de futebol, embora ele esteja animadinho nessa Copa, mas ele não gosta muito de futebol, também não gosta muito da Argentina, rapaz de bom gosto.
5: Já excluiu do grupo da família?
10: Não, eu nem entrei.
5: Rica, só pra gente fechar com esse assunto aqui, qual que é a sua esperança em relação a esse jogo de hoje, depois de todos sabermos que você está torcendo pra Inglaterra? Você e Mick Jagger juntos.
10: Inglaterra, hoje eu sou argentina. Porque por esses motivos que você citou, e porque eu já percebi que, assim, cara, nós somos abandonados divinamente, né? Deus abandonou a Terra desde a final da Copa América, e acho que ele tá de férias, sei lá, e as coisas não acontecem mais pra nós, então a gente já meio que abandonei. A gente já vai passar hoje, vai ser campeão mundial com gol do Messi. né? Aos 39 do segundo tempo, na final contra a Espanha, vai ser 3-2 para a Argentina. E o Messi vai decidir o título para eles. Porque eles são merecedores, né? Eles são incríveis, maravilhosos. Então, tô torcendo aqui, eu quero deixar registrado aqui toda a minha torcida pela seleção da Argentina.
9: Cara, nós vamos fazer esse corte do caramba, velho.
6: Mas o Mick Jagger
10: dá certo. Eu tô tentando ver se você... ver se a zica ao contrário dá certo.
6: Quero ver se você vai acertar a collab, tá, Rica?
11: O Mick Jagger não tá zicando mais, não, velho. Ele tava no jogo contra a Noruega e a Inglaterra venceu. Acabou a maldição?
9: Ô, Rica, me per...
10: Eu? Não, Mick, eu ganhei Jagger. Da Escócia.
9: É o Mick Jagger.
11: Rica Jagger.
9: Ô, Rick Jagger, o que aconteceu com a França ontem? Favoritismo, aquela coisa toda, esmagar todo mundo, a hora que pegou uma seleção grande, ela saiu fora.
10: É, eu acho que a Espanha tem um time talvez mais pragmático, assim, nesse sentido, né? A Espanha joga do jeito certo que ela pode, ela não aposta individualmente demais em ninguém. Eu não gosto, tá? Eu prefiro assistir um jogo da França, eu prefiro assistir um time que aposte no talento, que quanto mais posse de bola ele tem, mais oportunidades ele cria. A Espanha é um pouco mais burocrática, né? Ontem ela teve muita opção de jogo, porque a França estava perdendo desde o começo, teve que abrir espaço e a Espanha teve opção de jogo. Por exemplo, você vê contra Cabo Verde que a Espanha foi obrigada a criar contra um time postado, ela já não teve tanta força. A França não, a França mete gol de qualquer jeito e tal. Mas ela achou um time ontem que, além de todas as qualidades da Espanha para anular a França, ela fez 1-0 com 15, 20 minutos, cara. E aí, meu irmão? Aí o jogo ficou assim desenhado para a Espanha, porque ela não toma gol, ela se fecha muito bem, né? E ela anulou ali a França, e a França acho que entendeu em algum momento do jogo ontem que, já que estava perdendo, individualmente ela ia resolver o jogo. Individualmente nenhum jogador da França conseguiu jogar. Aí tem uma soma de várias coisas, né? Individualmente não foi bem, o time não se acertou, não se corrigiu, né? A Espanha brigou muito, jogou muito certinha, muito encaixada na França. E acontece, cara, eu acho que não é demérito nenhum, acho que não tem que desqualificar tudo que a França fez e continua sendo uma das favoritas para as próximas Copas e tal, uma geração incrível, um timaço, mas ontem, futebol, né, gente? Futebol, né? Um joguinho.
11: É, mas a forma como a Espanha se defende é para fazer inveja em todo mundo.
6: O cara da França bateu um tiro de meta.
10: Ela se defende com a bola, né?
11: É, não, e não só com a bola, mas também tira todos os espaços para o outro time jogar. A França não conseguiu construir nada.
10: Ela não se expõe, né, cara? Eu acho um jogo chato de ver, tá?
11: Eu não gosto também não, tá?
10: É meio burocrático, assim. Eu não gosto muito, mas como a proposta é essa, dentro da proposta deles, é maravilhoso. Eles vão lá e optam por isso, né? A bola defensiva com posse de bola. Quando o adversário tem a bola, eles não estão lá na frente com todo mundo. Eles não precisam correr pra trás, né? Então é um time que tá o tempo inteiro, ele tem o controle do ritmo do jogo. E quem dita o ritmo do jogo é Pedro e Rodri. Porra, meus dois sabem fazer isso. Né? Não é Xavi e Iniesta, mas eles sabem fazer.
6: Sim. Joga demais.
11: Não, fora o Fabian Ruiz, que ontem fez uma partida assim, espetacular. Partidaço. Fabian Ruiz deitou, o Dani Olmo também deitou no meio-campo, mas é isso. Assim, a França joga muito parecido com um 4-2-4.
6: O Porro jogando pra frente, né?
11: Pedro Porro, bem pra caramba.
9: O Casimiro também deitava no meio de campo, mas não levantava.
11: Então,
9: depois, não.
11: A França usa mais ou menos um 4-2-4, que era o que o Ancelotti também usava, mais ou menos parecido. A Espanha, filho, no meio campo engole. Quando tem um meio campo muito forte, eu acho que você engole qualquer time, né?
10: É, eu por exemplo, eu não engoliria o lateral direito da Espanha, mas aí é contigo.
6: Eu sabia que você ia falar isso, cara.
9: O Cucurei, né?
6: Jogou na cara do gol.
10: Não, porque você quer engolir aí é contigo, mas...
11: Não, só meio campo, só meio campo.
9: Mas o problema é a hora que ele abre o braço, né, velho? Você engole, a hora que abre o braço, você não sai mais não, né?
6: Mas o...
9: A hora que abre o braço, você não sai mais não, né?
6: Mas o time da Espanha foi muito bem, ontem gostei.
11: O Cucurelha que você não gosta, hein?
6: Cara, Cucurelha. Você pega um time que tem o Valdívia jogando, Valdívia pouco lindo.
11: Defensivamente é um cara que, assim, é mais baixinho, não é de imposição física,
6: ele é chato,
11: mas...
6: Véio, ele é chato.
11: Ô, mas engole qualquer um ali no lado dele, velho. Até o lateral direito.
6: E se bater uma final aí contra a Argentina ou contra a Inglaterra? Você acha que a Espanha aguenta, não?
10: Puta, cara, acho que o futebol ele é mestre em fazer uma coisa, né? Antes de ontem, a França é maravilhosa, vai ganhar as próximas duas Copas do Mundo, não tem como parar, meu Deus, é o melhor futebol do mundo, meu Deus do céu, as duas Copas do Mundo, não tem como parar, meu Deus, é o melhor futebol do mundo, meu Deus do céu, a França é maravilhosa, assim, hoje de manhã. É, não é tudo isso. Projeto. Vai pra cucuia se perder a final. A gente sabe que é isso, é assim que a gente analisa o futebol, infelizmente, mas é assim. Então, assim, cara, uma final de Copa do Mundo, irmão... É um pênalti, um cartão ali, muda a porra toda. Eu acho que se os dois forem pra final, é 50-50, não tem... Eu prefiro Inglaterra e Espanha por motivos óbvios, mas é, qualquer um que for ali pode acontecer tudo, cara. Por isso que tinha que ter matado no ovo, entendeu?
5: Essa Copa mostra a conclusão que a gente sempre chega quando a gente fala entre pontos corridos e mata-mata, né?
10: Ah, sim. Isso aí é outro futebol, meu. É outra parada, né? A gente tá tudo parado aqui, o mundo inteiro discutindo por quê, como é que foi, meu Deus, como é que isso aconteceu. Se fosse pontos corridos, a França ia ganhar a Copa do Mundo com 6 rodadas de antecedência e ninguém ia nem se importar. É, tinha mais ninguém assistindo.
5: Pois é, ô Rico, eu só queria te informar, tá, pra sua ciência, já que o São Paulo é um dos primeiros adversários do Atlético aí nessa parada pós-Copa.
10: Que sorte, hein, Galão?
5: Que o Atlético já meteu 2 vitórias de 3 gols pra cima do sub-20 do Galo e pra cima do valoroso Betim, tá?
11: Oh, nossa então, senhora!
5: É. O Tricas pode esperar, a sua hora vai chegar. O Tricas contratou alguém, Rica?
10: É melhor não falar sobre isso.
5: Não contratou ninguém não, tá parado igual o Galo.
10: Contratou, mas era melhor não ter vindo ninguém.
5: Quem foi pro Tricas?
10: Ah, Vitor Sá, umas coisas que a gente não sabe muito bem.
9: Vitor Sarro, aquele humorista?
10: Seria muito melhor se fosse o Sarro. Meu parceiro Vitor seria muito melhor. Faria a gente rir de alguma forma.
5: O Sarro é bom.
10: Nada contra o Vitor Sarro que chegou, mas assim, não é isso que o torcedor de São Paulo tá esperando, entendeu? Um monte de peça de reposição, contrata o Tiãozinho ali, contrata o outro ali. Mas quem é que vai resolver o problema? Ninguém. É só contrata assim o que dá. O São Paulo é má.
5: Oh, mas tá cheio de São Paulino rico, assim. Não vai virar SAF, não, ô Rico? Cheio de São Paulino rico, tem um Morumbi que é um puta estádio e tal.
10: Cara, é difícil porque os conselheiros de São Paulo são aquele padrãozão antigo, sabe? Que ele adora falar, eu sou conselheiro do São Paulo Futebol Clube, porra, eu tô lá desde 1984, porra. Esses caras não querem vender o clube.
5: Cara, eu vi uma reunião do Conselho de São Paulo, que é uma doninha, acho que é mulher de alguém desse, pegou o microfone pra falar no palatório lá, velho, e começou a falar, contar a história da vida dela com o presidente. Foi lindo aquele discurso, viu, Rica? Você não teve orgulho, não? Você não teve orgulho, não?
10: A coisa tá muito feia, viu? A coisa tá muito feia lá, cara. Olha, acho que é um dos piores, esse pegado dos grandes do Brasil. Cara, te falar, viu? Porque o Vasco e o Botafogo ainda podem ser comprados por alguém resolvendo. Uhum. O São Paulo resolve como?
5: É. Tá feio, como é que tá o ânimo da patroa aí depois que o Vasco perdeu pro sub-17 do próprio Vasco de virada nessa semana?
10: Ela não ficou nem sabendo, ela tá focada na Copa, que eu não tô nem dando essas notícias pra ela.
9: Ela não conta, não.
10: A única coisa que ela pegou, ela fala assim, como é que tá o negócio do Pedrinho? Eu falo, tá bem, amor, tá bem, Pedrinho tá bem, hoje melhorou do estômago, almoçou bem. Eu não dou muita notícia, porque... seu clube não tem presidente, dono, responsável, diretor e nem técnico, aí a pessoa surta.
5: Não, mas
10: aí vai sobrar pra mim.
5: Contrataram um português vitorioso, aí, o tal do Pedro Emanuel, ué.
10: Ô, arrebentou no Estoril.
5: No bairro Estoril aqui do lado do Buritis. Ô Rica, bora então pra esse jogo. Espero que...
10: Amanhã eu não venho se a Argentina passar.
5: Fechado, você manda um vídeo, qualquer coisa. Mas nós resgataremos o seu vídeo falando da torcida pela... Você vai aceitar o collab?
10: Eu não aguento mais.
5: Eu só vou cortar se você aceitar a collab.
10: Não, lógico que não, você tá maluco, quer me ferrar?
5: Sabe o que é o melhor, velho? A galera que te segue, que não sabe da zoeira que a gente fez aqui, ia ficar assim, maluco. Uai, o que aconteceu com o Rica aqui? Isso é IA, que porra é essa? Ia ser bom demais, velho. O engajamento é lá em cima, tá?
10: É, mas é que isso aí é aquele engajamento que é bom, mas é ruim, né?
5: É.
10: Só pra ser xingado. Ô, Rica, vai dar tudo certo, A Argentina vai passar hoje, se Deus quiser.
11: Ô, Rica, só pra hoje. Hoje, dia 15/7, Zezé de Camargo e Luciano ou Irmãos Gallagher do Oasis?
10: Eu não sei quem são Gallagher, mas muito eles, cara. Muito eles. E vou torcer pra América do Sul, porque as Ilhas Malvinas ficam na América do Sul.
5: É verdade.
11: Falkland
5: ou Malvinas. Falkland,
10: desculpa. Errei pro moleque.
5: Depende da sua percepção de quem ganhou a guerra.
11: Pro Rick, tá? É Falkland.
10: Pra mim é muito Falkland. É,
5: tá certo. Ô, Rica, obrigado, viu, velho? Espero que hoje dê nós... Que amanhã estejamos todos falando inglês, mas o inglês britânico, chamando o elevador de lift. E é assim que
10: funciona. A Copa precisa passar a ser prazerosa pelo menos por uma final, irmão, porque até agora a gente não teve uma semana de prazer na Copa. É só tortura, é só pressão, é só, meu Deus, pô, não dá, gente.
5: Só estresse, né, velho? Tá certo, Rica, obrigado, viu, velho? Bom descanso aí.
10: Valeu, irmão, até amanhã, rapaziada. Valeu.
5: Falou, esse foi Rica Perrone falando com a gente direto de Orlando, no sul da Flórida, no quadro diretoria. No sul não, né? Orlando já tá quase no centro da Flórida. 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
5: 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Daqui a pouquinho a gente vai voltar com mais 98 Futebol Clube. 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Agora a gente vai para um rápido intervalo, vamos ouvir a galera, porque o povo tá pedindo pro Milton contar a piada do poste. O Milton vai ser obrigado a comprar, porque é a voz do povo, a voz da audiência, é a voz de Deus. Vamos ver se o povo tá pedindo mesmo, vai.
12: Fala, turma, boa tarde, bom, aqui é o Igor Lemos de Biri, Texas. Ô, Milton, para de frescura e conta logo essa piada, isso? Tá doido? Deixa eu falar com você aqui. Você fica falando que o Padreco tem a fama de Mick Jagger, né? Mas nessa Copa aí, quem tá tendo essa fama aí é o nosso amigo Arthur Mesquita, né? Toda seleção que ele torce, sai fora. Ô Arthur, vamos fazer um teste aqui. Torce pra Argentina hoje? Só pra gente fazer um testezinho aqui. Tamo junto, galera.
13: Galera do 98 Futebol Clube, Elson Camargo, do bairro Camargo. Essa game é do Galo aí, hein? Pra eliminar a Argentina? Não vou falar que eu faria tudo não, porque tudo é muita coisa. Mas que com certeza, se me chamassem pra entrar lá no vestiário da Argentina, tirar as águas normal deles, a água comum, e colocasse uma água batizada, ou misturar alguma coisa na água pra eles tomar e pagar no mesmo veneno que eles fizeram com a gente aí um tempo atrás, seria meu pensamento, hein? Mas vamos que vamos.
5: Mais uma aí, ó. Concorrendo, hein? O Elcio falou, a camisa do Galo e a camisa do Cruzeiro, o resultado sai daqui a pouquinho no final do programa, tá?
14: Boa tarde, 98 Futebol Clube. Uai, eu quero que o Mitão se lasque, eu não tô nem aí pra ele. Mas que hoje tem que rolar a piada do poste, tem. Ele prometeu, ou ele não tem palavra de homem. Aqui é Robson, Ribeirão das Neves.
5: É, tirou você pra merda agora, hein, Mitão? Falou que não tem palavra de homem, hein?
15: Tem não.
5: 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Rápido intervalo, daqui a pouquinho a gente volta, é porque o padre que tá falando do meu lado aqui.
9: Só me dá um pedido aí, velho.
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7: Pegou um jogador, pra, na minha opinião, melhor que o Arrascaeta, que é o Rodriguinho. Irana, pelo Arrascaeta.
8: Muito bem, o Arrascaeta.
7: Na minha opinião, não dá pra comparar.
8: Falei
7: não,
8: isso.
7: Não, pegou 63 quilos de Alcatra, limpinho, hein,
8: querido?
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9: Estamos de volta com 98 Futebol Clube desta quarta-feira, último bloco para a gente dar aquela
10: nada
9: relaxada, nada clubístico o programa de hoje, aproveitando para mandar um abraço aqui pro Antônio. Antônio é gerente de obras do meu amigo Thiago Zulu, tá lá acompanhando o 98 Futebol Clube todos os dias. Um abraço, meu médico endocrinologista, doutor Hamilton Junqueira também. Fui lá hoje, já me deu uma carcada porque eu aumentei o meu peso. Doutor,
11: você foi neurologista?
9: Foi mal, né? Porque na época da Copa eu estou treinando bem menos, padrinho. Eu não sei se você, neurologista, tem esse tipo de conduta.
11: Não sei.
9: Mas, não sei. É, não, neurologista. Não
11: sei. Pelo sim, pelo não, eu quero saber onde estão
9: com
11: as mãos.
9: Ele só fez a vasectomia. Vamos falar do Galo. É, mais um pouquinho, mas antes deixa eu trazer um recado aqui da Krugbia. 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
9: 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A gente tem o Pancelotti. Pancelotti, treinador da seleção brasileira, falando sobre o que hoje, ô padrinho?
11: A surpresa.
8: É, vamos lá.
11: Surpresa pra audiência.
9: Você esqueceu?
11: Milton, não, não esqueci. Se Milton, eu falar agora que eu já entrego.
8: É, vê lá, vai lá. Vai
9: vamos
8: lá.
9: Ver o que o Pancelotti tá falando.
10: Vai isso lá. Na semifinal da Copa do Mundo.
13: Ui, ui, ui. Atenção, pessoal, preste bastante atenção. Mbappé, Dembélé, Bombolê, Artus Portos, Aramis. Atenção, é muito perigoso o time da Espanha. Vamos com cuidado.
14: Você está esquecendo de uma pessoa.
13: De quem?
14: De mim.
13: Quem você?
14: D'Artagnan.
13: Ah, sim, D'Artagnan, exatamente. Então vamos com cuidado, porque Espanha é um time muito perigoso.
15: Com licença.
13: Quem é você?
15: Pancelotti.
13: Ah, técnico de seleção.
15: Sim. Posso lhe dar uma dica? De graça.
13: Ok, pode.
15: De graça.
13: Okay.
15: Não se preocupa, a Espanha é café com leite.
13: Como assim, café com leite?
15: Tranquila, sossegada, não precisa marcar.
13: Mas eu...
15: Esquece o meio de campo. Tem um tal de Lamine Yamal.
13: Sim, muito perigoso, não?
15: Lamine Yamal é basicamente Neto Berola.
13: Mas não tem problema. Então, podemos jogar pra cima, então?
15: Vá, tranquilo.
13: É sério?
15: Sem problema.
13: Ok, então, pessoal, de acordo com o técnico, podemos ir pra cima, sim? Vamos pra cima! Pra cima com tudo, pra cima da Espanha! E vai descendo a Espanha, atenção, Lamine Yamal penetrou, chutou na grande área, Pedro Porro, vai dar Espanha, a Espanha está classificada para a final da Copa do Mundo aqui na José TV.
15: Pois é.
13: José TV.
15: Daqui a 4 anos tentamos de novo.
16: Ô, Pancelotti.
8: Onde foi feita a narração do jogo?
13: José TV.
11: José TV.
16: A dica do Pancelotti foi tipo aquela daquele comentarista que o Iguinho gosta muito, né?
11: O Rizek.
16: Coragem, Filipão. Meio campo da Alemanha não marca muito. Deu no que deu, né?
9: Ô, gente, ó, deixa eu só fazer um pedido aqui. Muito bom, velho. Um pedido de doação de sangue. Quem puder ajudar, realmente tá precisando de muito doador, tá? O Dorinato José de Almeida. Então, você que é doador de sangue, você que quer ajudar, Dorinato José de Almeida está pedindo aqui doadores de sangue. A doação pode ser feita no Grupo Pulsa, que fica ali na rua Juiz de Fora, 941, no Barro Preto. Você pode agendar a sua doação, mas dá para você chegar lá e fazer, mas agendado é melhor, é mais legal, que você não perde muito tempo ali esperando se tiver fila. De segunda a sexta, entre 7:30 e 4 da tarde, e no sábado, entre 8 e 1 hora da tarde também. O telefone para agendamento, que também é o WhatsApp, é 3335-6600. 3335-6600. Do assunto de sangue, então, em nome de Dorinato José de Almeida. Quem puder fazer esse favor aí, vai ajudar demais gente que tá precisando, certo?
8: Certo, certo.
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9: 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Deixa eu trazer mais uma notinha por aqui, porque tem muita coisa legal acontecendo e eu quero falar sobre o médico da seleção de Senegal. É, gerou polêmica aí depois da eliminação na Copa, numa entrevista aí de prestação de contas da participação de Senegal na Copa, aliás, o que a CBF deveria fazer e não faz. Uma revelação inusitada chamou a atenção, tá? O médico, o chefe da delegação, era ginecologista de formação.
16: Encontrou muito serviço, não.
9: A descoberta foi compartilhada pelo presidente da Federação Senegalesa de Futebol. Segundo o dirigente, os jogadores já demonstravam insegurança com os tratamentos e desconfiavam da falta de vivência do profissional na área esportiva. Mas a entidade só tomou conhecimento dessa insatisfação tardiamente. O problema não seria a formação em si do médico, até porque a formação de medicina, o médico, ele é médico, ele pode atuar em todas as áreas, ele só não pode se... Eu não sei como é lá no Senegal, mas ele só não pode se apresentar como especialista naquele assunto. É. Mas a falta de conhecimento na área do esporte, não, como ortopedia, traumatologia, fisiologia do exercício e gestão médica de atletas de elite, deixou a desejar. Não era, de fato, um especialista apto a estar ali. Né? Não por ele ser o ginecologista, que ele é um profissional ruim, mas ele não tem conhecimento suficiente pra estar numa seleção no nível de Copa do Mundo,
16: loucura,
9: né?
16: Véio. Que loucura, velho. Que loucura.
11: O duro é ele chegar pro cara e perguntar assim, aí, você tem útero, velho? Deixa eu ver. Aí é ruim, né?
8: Complicado.
11: Aí é ruim, né?
9: Tem jeito, né, gente? Não dá, cara, não dá.
16: Que é isso?
9: Eu queria falar do Vozinha também, antes da gente falar mais do América, porque o Vozinha, ele conseguiu mais um feito inédito aí na carreira dele, tá? A camisa que ele usou na partida contra a Arábia Saudita foi leiloada, superando valores aí de peças de outros grandes goleiros como o Neuer e o Alisson. Olha que legal, o lance que arrematou a camisa do Vozinha foi de R$65.575. Até então a peça mais cara de goleiro era do Alisson, de R$59.044, utilizado no jogo do Liverpool contra o Tottenham em 2025. Um ano antes, o site também leiloou a camisa do Neuer num jogo da Alemanha contra a Escócia por R$52.722, tá? Um torcedor dos Estados Unidos comprou a camisa do Vozinha. Ao todo foram 59 lances, bastante disputado, de 16 países diferentes, incluindo o lances brasileiros. Padrinho, foi você que deu lance no Vozinha, não?
11: Não dei, porque eu estou guardando dinheiro para outra coisa.
9: Para quê, Padrinho?
11: Conta pra gente. Eu coleciono dinheiro.
9: Entendi.
16: Tá tudo guardado debaixo da sua blusa, então.
11: Eu coleciono dinheiro.
8: Debaixo do colchão, né?
11: No colchão não. Eu não posso falar onde eu tenho, mas eu coleciono, eu gosto de colecionar dinheiro.
9: Você não pode falar, o pessoal da Receita tá ouvindo,
16: né? Oi, Gui.
9: Posso? Abraço, meu amigo Rodrigo.
16: Posso só mandar um abraço aqui pra Luísa, nosso ouvinte mirim, tá lá em Buenos Aires curtindo férias na casa da avó dela.
9: Tá. A avó dela, que por acaso é alguma parente sua, não? A avó dela?
16: É, ué.
9: É o que, sua?
16: É minha madrinha, a avó dela, entendi. Inclusive.
9: Coisa linda.
16: Inclusive o padrinho também tá querendo entrar.
9: Você já teve aqui, não já?
16: Teve, velho. É. Botafoguense, aqui, né? Aquela criança.
9: A bonita da família.
16: É isso.
9: Ela aí. É a bonita da família.
16: Inclusive o padrinho tá querendo entrar pra minha família também. Agora. Ué. Que eu ia confidenciar, falei aqui no início do programa. Hoje estava falando com minha mãe ao telefone.
11: Sim.
16: O padrinho é grande amigo da minha mãe, estava do lado. Quando minha mãe mostrou minha avó pra apresentar o padrinho, minha avó falou: olha, bonito esse aí, é solteiro.
9: Só pra saber, sua avó já passou pela cirurgia da catarata, não?
16: Minha avó tem 83 anos, né?
9: Deus é linda, gente, ó, Deus abençoa.
11: O terror da sua avó.
9: Tem superchat aí, ó, Arthur?
16: Tem um superchat aqui sobre a nossa pergunta do dia, tá?
9: Boa.
16: Vou precisar da Gabi resgatar pra mim, porque agora parou de aparecer pra mim que o lindo. Superchat.
9: De vez em quando dá uma sumida mesmo.
16: É, ô Gabi, manda aí, por favor.
9: Então, enquanto a Gabi resgata, vamos falar aqui do Galo Delivery, o delivery da massa atleticana. 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Ô,
16: tá na mão, boy,
9: tá, fala na mão comigo.
16: Superchat?
9: É. Ah, não, então fala pra mim o superchat primeiro.
16: Superchat aqui do Wendel Fernandes. Boa tarde, pessoal. Eu não faria nada, sobre a nossa pergunta do dia, né? Mas eu gostaria de ver a Argentina sendo eliminada com um gol de mão do Harry Kane. Seria maravilhoso.
17: Marcar
16: devolver,
17: história.
16: Né?
9: É pena que o VAR não deixa mais, né?
17: Esse que é o negócio, o VAR não vai deixar mais.
11: Mas pra Argentina deixa.
16: É mais provável a Inglaterra, a Argentina eliminar de novo a Inglaterra com um gol de mão do Messi, né?
17: Ou então com um golaço do tipo que o Maradona fez em 86. Um gol do século, por exemplo, um gol marcado assim, tipo pelo Bellingham, quem sabe?
16: Nossa.
17: Seria assim, a resposta da resposta, né?
16: Seria. Enfim, muito doido.
17: Muito doido. É uma rivalidade que vai muito além do campo, né?
9: Vai muito além. Falando em rivalidade além do campo, vamos falar aí com o grande clube de Minas, aquele que não tem rivalidade com ninguém, porque não faz mal a ninguém. Fala pra gente do América, Vini Boy. Aliás, você viu que eu tava vendo que o Vila Nova perdeu pro Valério esses dias pra trás lá. Foi. Em Itabira, velho. Que loucura, hein? Foi. Ô, Vião, minha Nova Lima querida, não é possível. Tanta mineradora aí, os caras arrancando ouro, arrancando minério de Nova Lima inteira. Vocês não juntam, fazem um junta-junta de dinheiro e põe no Vila Nova pra fazer um time bom, hein?
17: E olha que Vila Nova agora é SAF, há não muito tempo contratou e demitiu Marcos Valadares, que foi técnico do Atlético na base.
9: Em breve veremos no time principal do Vila Nova Euler. Sim. O filho do vento que treina a base do Vila, hein?
17: Fantástico.
15: C. Vem América brincar comigo.
9: E o Coelhão, o que tem então?
17: Tá namorando com a Série C, né? Mas, enfim, tem todo um segundo turno ainda que a situação não esteja tão boa assim. Jogadores do América trabalham. Nossa Senhora. Jogadores do América trabalharam hoje pela manhã no CT Lana Drummond, penúltimo treinamento antes de fechar os trabalhos para o jogo contra o Ceará, que vai acontecer na sexta-feira aqui no estádio Independência. Foram apresentados hoje dois dos reforços que o América contratou neste mês de temporada: o goleiro Bruno Brígido, que veio do futebol português, ele passou mais tempo na carreira dele no futebol português do que no futebol brasileiro, e também o zagueiro Lucas Sousa, que há não muito tempo jogou contra o Cruzeiro na Copa Libertadores do América, ele que era jogador do Barcelona de Guayaquil. E o América vai apresentar outros dois reforços amanhã: lateral esquerdo Tobias Ostega e também o atacante Rodrigo Pinheiro. Esses quatro jogadores só poderão ser registrados na semana que vem, no dia 20, que é quando abre-se a janela de transferências. Outros jogadores que já chegaram e que já chegaram livres de qualquer compromisso com outras equipes e já foram registrados, inclusive, já estrearam. Amanhã, mais um treinamento, fechamento de preparação. E na sexta-feira, o jogo contra o Ceará. Mais uma oportunidade que o América tem de vencer a primeira partida em casa no Campeonato Brasileiro da Série B, coisa que ainda não aconteceu.
11: Ô, Vini, o América jogou mais uma. O América jogou com o Criciúma essa semana?
17: Há umas três semanas.
11: Cara, eu
17: tomou um gol de calcanha, de letra do zagueiro.
11: De letra do zagueiro, é mesmo.
9: A pergunta que não quer calar: esse Tobias que veio pro América, ele é bom igual o Tobias que jogou no Galo na década de 90 ou é mesmo nível? Assim?
17: Jogadores de posições diferentes. Eu, sinceramente, eu desconheço o futebol do Tobias Ostega, mas o Tobias, zagueiro do Galo, eu lembro.
9: Tenho certeza que você vai no Lana Drummond só pra ver o Tobinha lá.
17: Não vou, até porque as apresentações estão sendo online.
16: O Tobinha Ostega que diz.
11: É uma pergunta meio imbecil, né? Se o cara tá indo no América, ele não é bom, né?
17: Casão.
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9: 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Falamos do vozinho que ele pegou, quebrou o recorde lá na plataforma de leilões de camisa Matt Worn Shirt. E agora tem uma nova pra ele, é que legal.
16: Padrinho gosta de vozinha, né?
9: É, padrinho gosta da vozinha, viu? Uma nova espécie de molusco marinheiro da família Lesma, da Lesma do Mar, recebeu o nome científico de Aldiza Vozinha. Aldiza já tem nome de véia, né? Aldiza Vozinha parece uma
17: já véia tem 100 mesmo. Anos, né?
9: Aldiza Vozinha. em homenagem ao goleiro da seleção do Cabo Verde, tá? A descrição da espécie foi publicada em junho, mês passado, conhecido aí também como mês passado, num artigo científico assinado pelos biólogos Jesus Ángel Orterrato, da Universidade de Oviedo, e Rui Freitas, da Universidade Técnica do Atlântico. No artigo científico, os autores explicam que a escolha do nome foi uma homenagem à partida espetacular que o Vozinha fez diante da Espanha na estreia da Copa do Mundo de 2026. Você já viu, ou você gostaria de ter, padrinho, o seu nome homenageando um molusco, uma lesma do mar?
15: Efetivamente, padreco, não. Sem comentário. Cara, eu queria que um, você me perguntou, eu queria que um animal tivesse o meu nome.
16: Qual animal?
15: Um animal veloz, resistente.
16: Tartaruga.
15: Tartaruga marinha.
16: O pessoal fala que você parece com a tartaruga da Era do Gelo.
15: Que veve muito, velho.
9: Lá em cima, no ponto pacífico ali, eles falaram que o senhor deveria ser homenageado com o nome numa espécie de jumento.
15: Nossa, o jumento é o Milton.
18: Não, aqui, o casco ele já tem.
16: Padrinho. Como você sabe, padrinho?
9: Gente, ó, chega. Chega, vambora. 98 Futebol Clube desta quarta-feira já tá só pela hora da morte. Por fim, a gente vai deixar um videozinho do Neymar, tá? O Neymar, ele fez ali um alerta de fofura, comovendo um fã mirim que tem.

0: Glorioso Clube Atlético Mineiro, o colossal das alterosas.
1: Pra você, né? Edgar Moreira, do final de telefone 2370, pra ele também, tudo certo, tá bom.
0: É isso, gente, ó, estamos chegando ao fim, vamos deixar só um vídeo aqui do bem legal. Eu sou fã do Neymar, sou Neymazete mesmo, e ele comoveu a internet aí quando respondeu um vídeo de um torcedor especial que tem síndrome de Down, tá? O pequeno Noah é fã do Neymar, mandou um recado especial pro Neymar, e falam que quer conhecer ele, quer dar um beijo, que ama ele e tal, e o Neymar respondeu: eu que tô louco pra te dar um abraço, meu amiguinho. Neymar, que já tinha feito vídeo com uns gêmeos autistas, eu esqueci o nome dele, Charles e... cara, não sei, que lá na época do Santos, muito legal, mostra o quão humano é. A gente vai embora com esse belíssimo vídeo pra quem tá na tela da 98 Live, quem tá no rádio vai acompanhando com a gente. Tem o vídeo do Noah falando ou só essa foto do Neymar respondendo? Tem, vamos ver o nome.
2: Noah! Sabia que o Neymar é meu fã?
3: Neymar é seu fã?
2: É.
3: Mas você que é fã dele. Não é?
2: Sim, porque eu falo pra ele que eu amo. No Brasil, tem orgulho de você, Neymar. Porque você é craque. Você é melhor. Eu quero te conhecer. Te dar um abraço. Eu te amo.
0: Cara, bonitinho demais, não tinha jeito melhor pra encerrar o 98 Futebol Clube dessa quarta-feira. Melhor do que isso é só se a gente encerrar o dia com a eliminação da seleção argentina, jogo às 4 horas da tarde. Você fica agora com o Ricardo Amado, às 3 horas tem direto da Copa, às 4, Catimba 98, às 5.
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1: No Vale da Box, 2 horas.
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4: A Prefeitura de Ipatinga iniciou ontem a última etapa de aferição dos novos equipamentos de fiscalização eletrônica de trânsito. Os testes realizados pelo IPEM-MG garantem a precisão e a homologação dos radares antes do início da operação oficial prevista para amanhã, dia 16. Os equipamentos vão fiscalizar excesso de velocidade, avanço de sinal vermelho, parada sobre a faixa de pedestres e, em alguns pontos, conversões proibidas. Durante o período de testes, algumas vias podem ter interdições parciais e lentidão no trânsito. Segundo a Prefeitura de Ipatinga, a medida tem como objetivo reduzir o número de acidentes diante do aumento dos registros no município nos últimos anos. Para os canais Vox, repórter Fernando Silva.
3: Os mineiros devem continuar enfrentando manhãs geladas e tardes mais quentes nos próximos dias. De acordo com o Instituto Nacional de Meteorologia, IMET, uma massa de ar frio e seco mantém um tempo estável em Minas Gerais pelo menos até sábado, favorecendo a grande variação de temperatura ao longo do dia e baixos índices de umidade relativa do ar em diversas regiões do estado.
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3: Minas Gerais já registrou 64.397 casos prováveis de dengue em 2026, segundo o boletim epidemiológico divulgado pela Secretaria de Estado de Saúde de Minas Gerais na última segunda-feira. Desse total, 41.224 casos foram confirmados para a doença. O estado também contabiliza 38 mortes confirmadas por dengue. Em relação à febre chikungunya, Minas Gerais registrou 14.881 casos prováveis da doença em 2026. Já os casos de zika seguem menor número. Segundo a Secretaria de Estado de Saúde, foram registrados 39 casos prováveis e 10 confirmações da doença neste ano.
8: Um homem de 46 anos e uma mulher de 36 foram presos em flagrante após uma discussão terminar em agressões mútuas durante a madrugada em Ipatinga. A mulher relatou à polícia que após o casal retornar de um evento, os dois começaram a discutir por desentendimentos anteriores. Durante a briga, ela disse que o companheiro gostava de tomar Tadala e foi até o quarto onde pegou alguns medicamentos e os colocou na boca dele. Conforme o relato, o homem ficou nervoso, desferiu um soco no rosto dela e em seguida afirmou que ele iria acabar com a vida dela. Diante da ameaça, a mulher arremessou o próprio celular contra o rosto dele, provocando um corte no nariz. Ainda conforme o apurado, o homem apresentou a sua versão diferente. Ele afirmou que ao chegar em casa, a mulher continuou discutindo enquanto ele estava deitado no sofá. Em seguida, levantou-se e a empurrou o momento em que ela arremessou o celular, causando ferimento no nariz. Os dois foram conduzidos para a delegacia. Para os canais Vox, repórter JL.
3: Próxima edição às 15h. 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

0: Boa tarde, tarde! Estamos chegando aqui na Vox 97 FM, a onda roxa que tomou conta do Var do Aço, com mais um Clube da Vox.
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0: Hoje é quarta-feira. Quarta-feira, dia 15 de julho, 2026. Lua nova. O tempo também dos cufus, solzinho tá mais ou menos, né? Mas tá gostoso. 23 graus e meia temperatura, umidade relativa do ar 47%, sem possibilidades de chuva no decorrer do período, é inverno.

Pois é, do lado dela está meu amigo Júlio César Correia, a direção-geral Dr. Jonair Cordeiro. A partir de agora, a música, a informação, o entretenimento, a sua participação, que é mais importante. Daqui a pouquinho nós teremos o Clube Premiado. Clube Premiado vai sortear 6 ouvintes no próximo dia 5, em homenagem ao Dia dos Pais. Será domingo, dia 9 de agosto. Então, dia 5, vamos fazer o sorteio aqui. 6 ouvintes serão contemplados, tá bom? E lembrando o seguinte, que a partir das 3h15 nós teremos aquela que o tempo não apaga. Pode pedir sua música para matar saudades a partir de agora. Mensagem de voz ou texto pelo nosso WhatsApp 983763371. 983763371. 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Vamos juntos até às 16h. Começamos assim às 14h10. She's a Lady, Tom Jones. Boa tarde. 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

She's a Lady, Tom Jones. Essa música é da década de 60, hein? 1971, foi no final de 60 para 70. 1971, She's a Lady, Tom Jones. A época que o JR fazia aquele programa só de saudades, o Good Times lá em São Paulo. Ai, JR. Boa tarde, você, minha amiga dona de casa. Hein? Amiga da Vanusa, é isso mesmo. Chorou demais quando a Vanusa morreu. Boa tarde, você, minha amiga dona de casa. Tudo bem com você? Beleza? Alô, você, minha querida secretária do lar. Um beijo, bom trabalho, tudo de bom. Você do volante, obrigado pela carona que me dá com a Vox 97 FM no rádio do seu carro. Lembre-se que em casa alguém espera por você. Você tem casa, o trabalho, de quer que você esteja. Boa tarde, na esperança que todos estejam passando excelente quarta-feira. Você está acompanhando a gente aí pelas plataformas digitais espalhadas pelo mundo inteiro. É, Vox 97 FM, pelo nosso aplicativo também, em qualquer parte do mundo, Vox 97 FM. Um abraço!

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1: No Varda Vox, 2:16.
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0: 2:18. 2:18. Ela vai fazer. Olha só, deixa eu lembrar pra você que é o seguinte, hein? Olha só. Boa tarde pra você, minha amiga dona de casa. Tudo bem com você? Beleza? Alô, você do volante, obrigado pela carona que me dá com a Vox 97 FM no rádio do seu carro. Você, minha querida secretária do lar, um beijo, bom trabalho, tudo de bom. Quem tá aí aqui, ô? Alô, boa tarde.
1: Oi, Dami. Beleza, Dami? Boa tarde. Oi, Dami. Tudo bom, Dami?
0: Tudo bem.
1: Olha, menina, tô na rua Centauro, tá, Dami? E os meninos da Copasa, você manda um alô pra eles aí.
0: Amém.
1: O João Fico e o Ademilton. Beleza, Dami?
0: Tá.
1: Um abraço, Dami. Com Deus aí.
0: João Fico,
1: hein? Hoje tem seleção hoje, hein? Vamos torcer pra quem, Dami?
0: Nós vamos torcer hoje pra Inglaterra. Ai, Inglaterra. Falou, Fama. Ele tá onde? Você viu onde que ele tá?
2: Tá lá no...
0: Lá onde?
2: Centauro.
0: Centauro? Onde que é isso? Ouve aí pra ver onde que ele tá. Ô, Fábio Marquioro, pessoal da Copasa, hoje tá lá na... Tá onde, meu filho? Aonde você tá, Fábio? Fala aí. Tá ele e o...
1: Ademir, eu tô na rua Centauro, tá, Ademir? Os meninos da Copasa, você manda um alô pra eles aí.
0: Centauro, Flavinho, fica onde, meu filho?
1: João Fico e o Ademilson.
0: João Fico, Ademir? O Ademilson, onde
1: um
0: que
1: abraço,
0: é?
1: Um abraço, Ademir, com Deus aí.
0: Fala onde que é. Ai, meu
1: hoje
0: pai.
1: tem seleção hoje, hein?
0: Ai, senhor, é duro.
1: Vamos torcer pra quem, Ademir?
3: Esperança.
0: A Esperança, beleza. Parabéns, João Fico. Falou Esperança, ô Fábio, fala, e não fala o nome da rua. Eu vou saber aqui, fala o nome da rua, mas não fala o nome do bairro. Eu vou saber que bairro, rapaz. Bom trabalho pra vocês aí, Fábio. Hoje nós seremos ingleses. Hoje eu sou Inglaterra até debaixo d'água. 2:20.
2: Pichote.
0: Apenas mais um de amor. Ai.

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3: No VAR da Vox, 2:24.
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3: 2:27, 2:27. 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Tá mandando aqui, ó, a foto lá do Media Player, do Play Media, como é que é? Da Media Play lá do carro dele. Né? Do rádio dele, tá sintonizado 97.1. 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É, isso mais. 6 ouvintes serão contemplados. 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A Lady Gaga vai dar um estojo também para você, para homenagear o papai, uma colônia pro papai, então para você, tá bom? E tem mais coisa aqui que eu esqueci também. Olha, hoje o Clube Premiado tá perguntando o seguinte, olha só, presta atenção aqui, hein? O Júlio demorou a matar essa aqui, ó. Para completar um álbum, são necessárias 186 figurinhas. Se o Carlos comprou 34 pacotes com 3 figurinhas, cada, e no total 19 repetidas, presta atenção, hein? Eu não sou explicar aqui, peraí. Para completar um álbum de figurinhas, são necessárias 186. O Carlos comprou 34 pacotes com 3 figurinhas cada, e no total 19 foram repetidas. Quantas figurinhas faltam para o Carlos completar o álbum? Tem que repetir aqui, né?
4: Você entendeu a pergunta?
3: Ficou meio confuso. Para completar um álbum, são necessárias 186 figurinhas. Se o Carlos comprou 34 pacotes com 3 figurinhas cada, e no total 19 vieram repetidas, quantas faltam para o Carlos completar o álbum? Você sabe? Respondendo a partir de agora pelo WhatsApp, o 983763371. 983763371. O WhatsApp mais famoso do Vale do Aço. Já tem gente pra falar com a gente. Alô, Vinícius! João 23 de Timóteo. Tá certa a resposta aí, ô, do Vinícius? Um grande abraço, Vinícius. Tudo de bom, hein? Danadão. Bengara tá lá no JK ouvindo a gente. O Neném Carreteiro. Ô, neném, você não faz mais nada, não, né? Você tá comendo o que ganhou atrás, né, neném? Tá no jardim primavera só de pernas pro ar. Não quer mais nada com a dureza. Tá certo, trabalhou muito, né? Agora comeu o que ganhou atrás. Cutuca, nego duro. Ai, neném. Ai, neném. O Garrincha já mandou aí o áudio aí. Vamos ver o que o Garrincha tá... Vamos ouvir aí o que o Garrincha tá falando.
4: Fala, Demir Danadão.
3: Oi.
4: Seu Garrincha cabuloso. Ô, Demir, falta pro Danadão aí 103 figurinhas. Tá?
3: É mesmo?
4: Se faltar mais, ele não aguenta. Alô, Demi!
3: Grande abraço, Garrincha. Tamo junto no tomo? Tomo! Pra você, a Cecília Recanto Verde Timóteo. Alô, boa tarde.
5: Boa tarde, Demi Cunha. Hoje nós vamos deixar a rivalidade pra trás.
3: Ah.
5: Hoje nós somos Inglaterra, viu, Demi
3: Cunha?
5: Alô, abraço.
3: Falou, meu amigo Giovanni, lá do Recanto Verde, Coronel Fabriciano. Esse homem pertence à equipe de liturgia da paróquia São José Operário, né? Da igreja São José Operário, lá do Recanto Verde Timóteo, onde eu vou todos os sábados às 5 da tarde. Gosto demais, é um lugar aconchegante, igreja muito aconchegante, né? Muito gostosa. Falou, Giovanni, grande abraço, hein? Hoje nós somos Inglaterra, hein? Socorro, Nossa das Graças, Timóteo. Valeu, socorro pra você, Protacília, aí. No Nossa Senhora das Graças em Timóteo, um grande abraço, tudo de bom. Osmar Pompeu de Toledo, boa tarde, Osmar. Mas quem tá aqui? O Paulo tá pedindo a música, né? Ah, vamos tocar pra ele a partir das 3h15, aquela que o tempo não apaga. 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
3: No Bar da Vox, 2:35.
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0: É, agora 2:38, 2:38. 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Alô, boa tarde.
1: Alô, Leme da Cunha.
0: E aí?
1: A resposta aí é 103 figurinha. Alô, Leme. Fala. Ô, Leme, eu não sou cunhado do cara, não, viu?
0: Uai.
1: Eu casei em Vargem Alegre. Eu sou nascido em Baixo José, mas casei lá em Vargem Alegre. Oh. Em 1970.
0: Você foi achar mulher lá em Vargem Alegre, hein? Tava difícil, mulher aqui, tá vendo? Mulher continua difícil aqui ainda. Ele foi lá em Vargem Alegre e achou lá a metade dele. Né, meu amigo, o Gés, eu pensei que você tinha falado a outra vez, quando você participou primeiramente, que era cunhado do Carlos, não. Você é simplesmente amigo aí do Ana Rita, né? O Carlos mora no São José. Falou, meu amigo, o Jesus Nelson. Grande abraço, tudo de bom. Ei, Cileida, tudo bem, querida? Um abraço, querido. Ai, Cileida, um beijo pra você, meu amor. Lalau, apareceu a Laodiceia. Fala comigo, Lau.
2: Ei, Ademir, ei. Danadão.
0: Danadinha.
2: Oh, estou aqui, ó, só de tucaia.
0: Oh.
2: Esse programa maravilhoso.
0: Muito obrigado, Lau.
2: Manda uma música internacional pra Lau aí, viu?
0: Nós vamos mandar.
2: Saudade, muito obrigada, ganhei aquele radinho. Eu estou ouvindo.
0: Pois
2: música
0: é.
2: Aqui maravilhosa. Não sei nem como te agradecer. Primeiro
0: não,
2: a Deus, né?
0: Não tem nada a ver, não.
2: Esse programa maravilhoso. Beijo, beijo.
0: Me encheu de beijos. Ai, eu não vou aguentar. Falou lá, um beijo pra você também, querida. Você ganhou o rádio que você mereceu. Sorte, né? Sorte tem quem acredita nela. Olá, um grande abraço, obrigado pela sua participação. Tudo de bom, tá, querida? A Laodiceia Popular Lau. Alô, boa tarde.
3: Boa tarde, meu amigo Demir Cunha. Sua resposta, eu acho que é 113 figurinhas, tá bom?
0: Tá bom, Márcia.
3: Falou,
0: Cala
3: meu amigo.
0: De cima, um beijo, tudo de bom. A Eunides do Amaro Lanari respondeu que também um abraço, Eunides. Amaro Lanari, Coronel Fabriciano. Olha, e 2:42, 2:42. Tem mais gente aqui, o que você tem agora pra nós? Gustavo Lima?
4: Desejo imortal.
0: Desejo imortal pra Ivanete. Ô, Ivanete, esse frio aí, hein? Você vai tirar a roupa? Ai. Um beijo, Ivanete. Bom sucesso a todo dia.

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2: No VAR da Vox, 2h49.
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2: Duas horas e 50 minutos, agora 2h50. Boa tarde, Ademir Cunha, é o Elinho. O Elinho tá lá no Petrópolis, danadão, tá lá cada mana, curtindo o seu programa. Passa aquela música pra nós do Zeca Pagodinho. Vamos tocar pra você, tá? Mandando um abraço pra minha irmã Efigênia. Alô, Efigênia! Tá cuidando bem do Elinho aí, né? Esse Elinho também é um serrote, tá? O Elinho é um senhor serrote, igual o Paulo. É, vira e mexe, tá lá, ó. Só serrotando a cara da irmã dele lá no Petrópolis. Danadão. É, Elinho, você não é brinquedo não, hein? É, alô, boa tarde.
5: Boa tarde, meu amigo Ademir da Cunha, danadão.
2: Que eu bati na terneira, que eu bati. Beleza, Marcinho, danadinho.
5: Ô, danadão, segundo meus cálculos aqui, é 103, falou, meu irmão? Muito obrigado e fiquem todos com Deus, eu, danadão.
2: Fico com Deus também, baixinho, lanterneiro, danadinho, lá no John Kennedy Timóteo. O alô, boa tarde. O Paulo
6: Mundo. Boa tarde, meu grande amigo.
2: E aí?
6: Rock, Márcio José Timóteo.
2: Fala comigo,
6: Rock. A resposta aí é 103 figurinhas, tá?
2: Esse é o Rock. É o Rock Santeiro, danadão. São José Timóteo. Um abraço, Rock. Tudo de bom, hein? Olha aí. 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Beleza, Creuza? 2h52. Ó, o Zeca Pagodinho lá pro Elinho. O Elinho tá lá no Petrópolis com a irmã dele, Efigênia. Ó, Elinho, Zeca Pagodinho, hein? Seu balancê. Boa tarde.

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1: No Vale da Box, 3 horas.
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4: O Cruzeiro anunciou que fará 2 jogos treino amanhã, sem a presença do torcedor.

0: na Toca da Raposa 2. Pela manhã, o teste será contra o São Caetano. Já à tarde, o adversário será o Ipatinga, a partir das 3 horas. Para os canais Vox, repórter Fernando Silva.
1: O ex-governador Romeu Zema, pré-candidato do Partido Novo à presidência, aproveitou uma visita à Baixada Santista para reforçar seu alinhamento com Bolsonaro. Ele criticou os ministros do STF, alegando que em outros países, muitos deles já teriam sofrido impeachment. A declaração faz referência à decisão de Moraes, que proibiu por 90 dias contato entre Jair Bolsonaro e seu filho Flávio Bolsonaro, também pré-candidato à presidência.
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1: A Companhia Nacional de Abastecimento, Conab, ajustou a estimativa para a safra de grãos 2025-2026. No levantamento divulgado nesta terça-feira, o décimo do atual ciclo de produção agrícola, a estatal projeta a produção de 360 milhões de toneladas. De acordo com o gerente de acompanhamento de safras da companhia, Fabiano Vasconcelos, as condições climáticas também têm contribuído para o desempenho das lavouras, com chuvas favoráveis e a adequada umidade do solo.
4: Uma mulher foi agredida e ameaçada de morte pelo próprio filho em uma residência no Cananzim, Ipatinga. Durante as agressões, ela foi empurrada, caiu na escadaria de acesso ao imóvel e sofreu escoriações nos cotovelos, na região lombar e um hematoma na testa. O suspeito fugiu antes de ser localizado pela polícia. A vítima relatou que o filho passou a ameaçá-la verbalmente de morte e a empurrá-la diversas vezes, provocando a sua queda. Apesar dos ferimentos, ela dispensou atendimento médico. Ainda segundo a mulher, as agressões estariam relacionadas à insistência do filho para que ela aceitasse que ele e a companheira morassem na residência. Para os canais Vox, repórter JL.
1: Próxima edição às 16h. 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

0: 3:05, agora 3:05, estamos de volta. Depois de ouvirmos o Gilberto Medeiros com redação Vox, já vamos apresentar aquela que o tempo não apaga. Peça sua música aqui no WhatsApp, o 983763371, o WhatsApp mais famoso do Vale do Aço. Mensagem de voz, o texto, pedindo a sua música para matar saudades daqui a pouquinho. Pode mandar agora, tá? 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Vamos que vamos. 3:07. Alô, boa tarde.
1: Boa tarde, amigão.
0: Oi, ele aí.
1: Hoje vai dar Inglaterra.
0: Amém.
1: E a resposta é 103.
0: Falou Osmar Pompeu de Toledo, lá na Alvorada de Timóteo. Ô, gente, falar em Copa do Mundo, deixa eu falar um negócio aqui. Eu nunca vi a França jogar tão mal como jogou ontem. Tudo bem, a Espanha tá certinha, tá. 37 jogos que não perde, né? Em 5 partidas contra a França, a Espanha ganhou 3 e empatou 2, né? Mas ontem não deixou a França fazer nada. Mbappé nem chute acertou. Aquele outro lá, mas chama o Olise, foi substituído também, mas estava uma baba a seleção da França ontem. Que decepção, hein? Maria Lúcia Silva Pereira, Coronel Fabriciano, um beijo, Maria Lúcia, valeu pela resposta. Eunides Lamar Lanar consertou a resposta dele aqui, um beijo, Eunides. A Nilza do Anamor em Timóteo, valeu, Nilza. O Maria Alves Caravelas e Patinga, pra você e pro Edinho, um beijo aí, Maria Alves, tudo de bom, tá, querida? O Fábio mandou outro aqui, tá mostrando um buraco, o pessoal fez aqui, ó. Quero saber que se vocês vão tapar esse buraco aí, tá? Mania de fazer buraco e não tampa direito também. Vamos trabalhar, irmão.
2: Que é isso, meu filho, calma.
0: Alô?
3: Ademir!
0: Oi!
3: Aqui é a Bia!
0: Fala, Bia!
3: Ademir, a resposta aí é 103!
0: Falou, Bia! Surinã, Coronel Fabriciano!
3: E toca pra minha música, Êxtase, Barão Vermelho!
0: Êxtase, Barão Vermelho! Já vão tocar, viu, Bia? O Ademir, Branco de Neve tá de férias, mas tá trabalhando na obra do Dennis, lá no Parque Caravelas. Tá escutando você também. Falou, Branca de Neve, grande meio de campo. Falou, ô Branca de Neve, grande abraço pra você e tudo de bom, tá bom trabalho. É, meu filho, quando encontra, descansa, carrega a pedra. 3:09.

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9: No VAR da Vox 3:12.
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Pois é, 3:14. Vamos dar início aqui àquela que o tempo não apaga. Pode mandar seu WhatsApp aqui, mensagem, voz ou texto para o 983763371, 983763371. E nós começamos assim, ó, lembra dessa aí, ó? Rita Pavone, década de 60, hein? Década de 60 isso aí. Dá-te-me o martelo.

0: teve o martelo. Essa aí é de 1964, hein? Década de 60, 1964, a Rita Pavone abafou o mundo inteiro com essa música. É, a grande italiana da TV Martelo, Rita Pavone, 3:17. Guilherme Arantes.
1: Guilherme Arantes.
0: Pro Paulo. Ah, pro Paulo? Qual música ele pediu aí? Ô?
1: Cuide-se bem.
0: Ai, Paulão. Date um Martelo é bem dançante, mas a letra é muito doida. É isso mesmo. Cuide-se bem, Guilherme Arantes. Aí, Paulão.

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3: No VAR da Vox, 3:22.
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6: Aê, 3 horas e 25 minutos, 3h25. 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Barão Vermelho para Bia, lá do Suriná. Puro êxtase. Boa tarde.

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3: No Bar da Vox, 3:31.
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3: 3:34, agora 3:34. Olha, nesta sexta e sábado, 19h, no Grêmio Recreativo do bairro Alarinha Timóteo, da Associação dos Aposentados e Pensionistas de Timóteo, teremos a grande festa julina. Você vai comprar o cartão que vai dar direito a você participar do bingo e, consequentemente, vai dar direito à sua entrada lá também por apenas R$10, tá bom? Então, compre o cartão por R$10, vai ter direito à entrada e concorrer o bingo também. Tem misteira, airfry, bicicleta, churrasqueiro, um monte de prêmios para você lá. E como atração musical, Robert Brasil. Nesta sexta e sábado, 19h, na Associação dos Aposentados e Pensionistas de Timóteo, a grande festa julina, 3:35. Oi!
14: Ando Elton John, das antigas aí, bebê.
3: Ah, danadão. Esse é o Fábio Marchiora aí, ó. Sacrifice, 3:35.

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4: No VAR da Vox, 3:43.
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0: 3 horas 43 minutos, 3h43. Tá chegando mais um áudio aí, né? Alô, Osmar! Oi!
1: Aproveita, manda pra nós aí o torneiro!
0: Torneiro! Torneira! O Osmar Pompeu de Toledo, lá no Alvorada, em Timóteo, que eu vi aí, ó, a Santa Califórnia.

35. O clube premiado hoje perguntou o seguinte, hein? Para completar um álbum, são necessárias 186 figurinhas. Se o Carlos comprou 34 pacotes com 3 figurinhas cada, e no total 19 repetidas, quantas faltam para completar o álbum? Resposta certa: 103 figurinhas.

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1: No Vale da Vox, 4 horas.
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4: A unidade de pronto atendimento UPA Geraldo dos Reis Ribeiro de Motel registrou 312.956 procedimentos entre julho de 2025 e junho de 2026. Classificada com UPA Porte 2, a unidade atende Timóteo e municípios da região em regime de 24 horas. A UPA de Timóteo conta com equipe multiprofissional e oferece consultas clínicas e pediátricas, eletrocardiogramas, exames laboratoriais e de imagem, além de suporte de UTI móvel para transferências inter

0: hospitalares quando necessário. Para os canais Vox, repórter Ronildo Bacardi.
1: O governo do presidente Luiz Inácio Lula da Silva tem saldo de aprovação positivo pela primeira vez desde dezembro de 2024 em levantamento da Genial Quest. Pesquisa divulgada nesta quarta-feira mostra que 48% dos entrevistados aprovam a gestão do petista, enquanto 47% desaprovam. Em junho, o governo era aprovado por 47%. Em maio, a aprovação era de 46% contra 49% que desaprovavam. Já em abril, a diferença entre os índices de desaprovação e aprovação era de 9 pontos.
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1: O aumento da concentração de etanol de 30 para 32% na gasolina dos postos de combustível passa a valer no dia 1º de agosto e terá vigência inicial de 180 dias, ou seja, até o dia 28 de janeiro, podendo ser prorrogada por igual período de acordo com o Ministério de Minas e Energia. A decisão é temporária, mas mira o futuro. Com a implementação do E32, estima-se a redução da importação de cerca de 900 milhões de litros de gasolina por ano, de acordo com a pasta. Cerca de 15% do combustível consumido no Brasil é importado.
5: Totalmente fora dos planos do Cruzeiro, o goleiro Matheus Cunha foi liberado pela diretoria Celeste para jogar no Internacional por empréstimo. O jogador discute detalhes de sua transferência com o clube gaúcho. Para os canais Vox, repórter Fernando Silva.
1: Próxima edição às 5 da tarde. 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
7: Entorpecente posse, teve foragido, suspeito de homicídio doloso, mostrou o CNJ em situação de branco.
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8: Quatro horas e cinco minutos, boa tarde, Vale do Aço, quarta-feira, 15 de julho. Este é o seu Vox Polícia, segunda edição, a apresentação do seu amigo JL. A edição e produção de Fernando Silva, trabalho técnico é de Júlio César, a direção geral, doutor Janaí Cordeiro. 4 e 5, o Vox Polícia começa assim. Homem é preso por suspeita de importunação sexual em Belo Oriente. Orozimo de Mouroléu é condenado a 23 anos de prisão pelo assassinato do enteado em Coronel Fabriciano. Força-tarefa com mais de 30 policiais cumpre mandados e apreende 30 mil em operação no Vale do Aço. 4:06, oferecimento é de Alinhadão, que tem a solução para o seu carrão. 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
11: O Vale da Vox, 4:10.
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11: 4:11, aumente o volume porque o Vox Polícia, segunda edição, só está começando. Força-tarefa, com mais de 80 policiais, cumpre mandados e apreende 30 mil em operação no Vale do Aço. Uma operação conjunta realizada pela Polícia Militar e a Polícia Civil cumpriu na manhã de hoje, quarta-feira, mandados de prisão preventiva e de busca e apreensão relacionados a investigações de crimes violentos praticados com uso de armas de fogo. A ação ocorreu em Ipatinga, Coronel Fabriciano e Santana do Paraíso, com maior concentração no bairro Betânia, em Ipatinga. De acordo com as investigações, a operação reuniu dois procedimentos distintos. Um deles, apura disparos de arma de fogo em via pública, registrado no dia 23 de maio de 2026, no Cidade Nobre, em Ipatinga. O outro é vinculado à comarca de Inhapim, investiga uma tentativa de homicídio ocorrido no município em São Sebastião do Anta. Em ambos os casos, os investigados possuem ligação em endereços localizados em Patinga. Durante o cumprimento dos mandados, um dos investigados foi preso preventivamente. Também foram apreendidos aparelhos celulares, joias e mais de 30 mil reais em dinheiro, moedas estrangeiras, entre elas pesos colombianos, pesos mexicanos e euros e também libras, além de outros materiais considerados interesses para investigações, incluindo petrechos, componentes utilizados para o acondicionamento de entorpecentes. 4 horas e 13, acerte o seu relógio. 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Após acidente, motociclista teve o celular furtado em Ipatinga. Vem comigo. Após um acidente de trânsito, um motociclista teve o celular furtado na manhã de hoje, quarta-feira, no Iguaçu, em Ipatinga. Segundo a apuração dos canais Vox, um homem pegou o aparelho com a justificativa de ligar para a esposa da vítima, mas deixou o local levando o aparelho. De acordo com informações apuradas, o homem utilizou o celular para entrar em contato com a esposa do motociclista e informar sobre o acidente. Após a ligação, ele não devolveu o aparelho e deixou o local. A esposa da vítima chegou ao local enquanto o motociclista recebia atendimento das equipes de resgate e foi informada de que o celular havia desaparecido. A suspeita é de que o homem tenha se aproveitado da situação para levar o aparelho. 4 horas e 14, acerte o seu relógio. 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O caso Caio. Luíde perde recurso do tribunal e tem sentença mantida. A condenação de Luíde Silva Pires Martins pela morte do marido, Caio Campos Domingues, foi mantida pelo Tribunal de Justiça do Estado de Minas Gerais. Embora o acordão ainda não tenha sido publicado, apurações dos canais Vox confirmaram que os desembargadores negaram o recurso apresentado pela defesa, preservando a sentença proferida pelo Tribunal de Justiça do Júri da Comarca de Timóteo. Condenada como mandante do crime, Luíde buscava reverter o veredito dos jurados, alegando nulidades e requerendo anulação do julgamento. O pedido, contudo, foi rejeitado pelo tribunal. Também condenado pelo Tribunal do Júri da Comarca de Timóteo, João Vitor Bruno Couro de Oliveira, apontado como executor dos disparos, teve a situação agravada no julgamento do recurso. Conforme apurado pelos canais Vox, a pena imposta a João Vitor foi majorada em 3 anos. 4h16, acerte o seu relógio, meu amado. 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Oh, agora presta atenção, um homem perdeu o equivalente a R$9.000 após suspeita de fraude bancária em Timóteo. um homem procurou, ou seja, registrar uma ocorrência após ser vítima de uma suposta fraude bancária em Timóteo. Ele afirma que perdeu o equivalente a R$ 9.000 após movimentações financeiras serem realizadas sem a sua autorização. A vítima relatou que abriu uma conta em uma instituição financeira digital e realizou um depósito de R$ 9.000. Em seguida, fez outro depósito no valor de R$ 999.99. Segundo a apuração, pouco tempo depois, o homem percebeu um depósito de um centavo em sua conta, registrado em seu próprio nome, mas que ele afirma não ter realizado. Após essa movimentação, identificou que o valor de R$ 9.000 havia sido transferido sem a sua autorização. A vítima informou ainda que outras movimentações financeiras também foram realizadas em suas contas bancárias e acredita que seus dados tenham sido assim comprometidos. O homem afirmou que não autorizou nenhuma das transações e suspeita de fraude eletrônica, ou seja, com possível invasão de suas contas bancárias. 4:18, acerte o seu relógio comigo aqui. 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Até então, ele era suspeito e acusado. Após a condenação, eu posso chamar de autor, porque já foi condenado, o juiz já bateu o martelo e condenou o réu. Após o bloco comercial, o caso de Orozimo de Moura Leal, acusado de ter matado o enteado em Coronel Fabriciano em 2018. A reportagem dos canais Vox, nós acompanhamos tudo, todo o trâmite do julgamento ontem, do início ao fim. Fique comigo, eu volto em apenas um minuto.
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3: O Vale da Vox, 4:21.
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2: 4:24, agora o caso do padrasto assassino em Coronel Fabriciano. Orozimo de Moura Leal, atualmente com 64 anos, foi condenado ontem à noite pelo assassinato do enteado Ivan Ignácio Vieira da Silva, 38 anos. Fato ocorrido no dia 31 de maio de 2018 em Coronel Fabriciano. Após o julgamento realizado no Fórum da Comarca de Coronel Fabriciano, onde 7 jurados que formaram o conselho de sentença reconheceram aí a responsabilidade do acusado pelo crime. A pena foi fixada em 23 anos e 10 meses de prisão, em regime inicialmente fechado. Orozimo de Moura Leal vai continuar preso. O Ministério Público sustentou que o homicídio foi cometido por motivo fútil e mediante a recurso que dificultou a defesa da vítima. Conforme a acusação, após uma discussão familiar iniciada em um sítio em Timóteo, Orozimo retornou à residência em Coronel Fabriciano e se armou e aguardou a chegada do enteado. A vítima foi surpreendida ao chegar ao imóvel e atingida por um disparo de arma de fogo. Orozimo acompanhou o julgamento sob escolta. Ele já estava preso preventivamente após descumprir medidas cautelares, não ser localizado pela justiça e deixar de comparecer à primeira sessão do Tribunal do Júri, marcada para o mês de abril desse ano. Com a condenação, Orozimo de Moura Leal permanecerá preso para o cumprimento da pena em regime inicialmente fechado. Da sentença de ontem, cabe recurso ao Tribunal de Justiça do Estado de Minas Gerais. A reportagem dos canais Vox acompanhou todo o julgamento de ontem. Quem falou com a nossa reportagem foi o promotor de justiça, Dr. Paulo Elias. Confira comigo.
3: A sentença do Dr. Wagner abordou todos os pontos técnicos, né, de acordo com a legislação, e deu uma resposta justa ao caso, né, e ao conselho de sentença ao julgar procedente, né, a acusação conforme foi sustentado pelo Ministério Público e pela assistência da acusação.
2: Foi um momento de tensão durante o julgamento, doutor, porque o advogado de defesa aí do réu, ou seja, tentou aplicar uma tese em que teria sido um crime praticado por legítima defesa, mas a todo momento, um momento de tensão, o senhor como promotor e os advogados de defesa aí da vítima e perceberam aí que realmente aí a tese apresentada pelo advogado de defesa do autor caiu por terra.
3: A acusação feita pelo Ministério Público, pela assistência da acusação, era no sentido de que o réu tinha praticado o homicídio de maneira intencional e, né, e com as duas qualificadoras do motivo fútil, recurso que dificultou a defesa da vítima. Então, a defesa tentou, né, a tese da legítima defesa e nós, em plenário, fomos desconstruindo com a nossa fala e mostrando ao jurado, ao conselho de sentença, que as provas estavam em sentido contrário do que era sustentado pela defesa, né?
2: A pena aplicada pelo magistrado, para o senhor, com a sua experiência de promotor de justiça, é uma pena razoável? Era isso mesmo que vocês esperavam?
3: Sim, o primeiro sentimento que nós esperávamos era a justiça de que o conselho de sentença acolhesse a tese da acusação, né? O que foi acolhido pelos 7 jurados que compunham o conselho de sentença e após isso o juiz de maneira técnica passou a abordar as circunstâncias judiciais que eram desfavoráveis ao réu e também as agravantes que ele incidiu conforme a legislação. Então a gente entende que a pena foi uma pena razoável, não obstante isso também será análise posterior à análise, né, faremos a posterior análise se há alguma situação que possa haver recurso.
2: Alguma possibilidade do advogado de defesa do réu recorrer da sentença?
3: Sim, eles podem, o próprio réu pode recorrer, assim como também o advogado de maneira autônoma pode recorrer, né? Então essa é uma questão que tem que ser analisada pela defesa e também pelo próprio réu.
2: 4:29, vem comigo. Vem comigo, porque o advogado assistente da acusação, o advogado da família do Ivan, doutor Vinícius Singó, ele também falou aos canais Vox, confira aqui.
4: A acusação sai satisfeita com a sentença, conseguimos todas as qualificadoras, as circunstâncias judiciais do crime ter sido praticado na presença dos filhos, da esposa, da mãe. Essas circunstâncias foram valoradas negativamente para ele. A culpabilidade da conduta, a barbaridade do crime, o motivo fútil, a gente conseguiu a qualificadora do motivo fútil, o recurso que impossibilitou a defesa da vítima. Então, dentro de uma dosimetria de pena, ela ficou uma sentença perfeita. Saímos aqui extremamente satisfeitos e com a missão cumprida. A gente fica triste porque comemorar resultado, a gente comemora a decisão em si, mas uma vida foi perdida
5: e não volta, né?
4: E não volta, e isso é ganhar porque teve a justiça.
5: A justiça aplicada.
4: Mas a gente ainda sai com aquela de um júri, eu não consigo expressar a minha indignação com essa coisa toda. Eu fui instrumento de Deus aqui para poder falar, para poder agir, mas a gente ainda sai com um sentimento assim da perversidade desse fato. E que isso a gente positive como ser humanos, que essa conduta ela sirva de exemplo para toda a sociedade de Coronel Fabriciano desse crime bárbaro que aconteceu e que não ficou impune, que é o melhor.
6: O réu deverá cumprir essa sentença de 23 anos e 10 meses em regime fechado?
4: Em regime fechado, ele vai ter que cumprir essa pena. É uma pena que ele proporcional à conduta dele. E saímos agora com essa missão cumprida, mas chateados pelo fato em si.
6: Em dado momento, o julgamento chegou a ficar bastante tenso, porque o advogado do réu chegou a apresentar uma tese em que teria sido aí por legítima defesa e que a vítima, que na verdade teria atacado o réu. Ele chegou a usar esse termo?
4: Sim, a defesa ali, ela tem plenitude de defesa. Então a gente respeita a defesa enquanto isso, mas enquanto fato era algo que não se sustentava. Não sustentava tanto que não conseguiu emplacar uma tese de legítima defesa, uma pessoa que está desarmada. Então, era uma tese muito fraca para poder ter sido aplicada aqui. Mas a gente respeita a defesa, a plenitude de defesa, eles têm esse direito. E aqui foi observado, ele pôde falar o que ele pode falar o que ele quiser, mas é que o fato era com imagem, era um processo que tinha tudo.
5: De segurança,
4: isso, e tudo aqui, todo fato foi devidamente demonstrado. Então, a gente sai muito, muito satisfeito com a sentença.
2: 4 horas e 32, nós ouvimos aí o julgamento de ontem do réu Orozinho de Moura Leal. Ouvimos o advogado representando a família aí e também ouvimos aí o promotor de justiça. Nós vamos chamar o bloco comercial e após o bloco, o filho da vítima, que é o Ivan, o filho dele também se chama Ivan. Ele falou os canais Vox e uma outra pessoa, um outro familiar também falou conosco. Fique comigo, eu volto em apenas um minuto.
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2: No Vale da Vox, 4h33.
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2: 4:37, você que está acompanhando, ouvindo a Vox aí, nós, a reportagem dos canais Vox, acompanhamos tudo o julgamento desde o início ao fim de ontem. Julgamento do réu Orozinho de Moura Leal no Fórum da Comarca de Coronel Fabriciano. E vamos ouvir agora o filho da vítima, né? A vítima aí de homicídio, Ivan Ignácio Vieira da Silva, 38 anos, o filho dele, que também se chama Ivan, ele falou aos canais Vox. Confira comigo.
19: Assim, né? A justiça, ainda bem que a gente, né, já venceu essa etapa hoje, mas eu acho que nós, né, vendo o resultado de toda a família, esperaríamos a pena máxima.
6: A pena máxima?
19: Sim.
6: O juiz sentenciou ele aí há 23 anos e 10 meses?
19: Sim.
6: Eu não perguntei o seu nome, mas você pode falar agora.
19: Camila Artuso Vieira.
6: Camila, o que você é da família?
19: Sou cunhada da vítima.
6: Da vítima.
19: Sim.
6: Quando o crime aconteceu, infelizmente, foi uma vida que foi ceifada, a Sim. família, uma dor imperdível,
19: Sim.
6: né?
19: Sim, hoje vê a justiça, né, dos homens, mas a gente fica assim com uma parte, né, aliviada. Mas a falta do Ivan sempre fará, deixarão vazios nossos corações.
6: A tensão para vocês, se são familiares, foi muito grande, porque ele chegou a fugir aqui de Coronel Sim. Fabriciano, mas foi localizado em Brasília, foi preso, recambiado de volta para Coronel Fabriciano, até que enfim chegou o julgamento. A partir de hoje, então, a família fica mais tranquila, saber em que o réu foi sentenciado?
19: Sim, com certeza, já dá uma tranquilidade nos nossos corações, né? Queríamos que o Ivan estivesse aqui, nada vai trazer ele de volta, né? Mas pelo menos a justiça foi cumprida, mesmo parcialmente.
6: E o filho da vítima, o Ivan Ignacio Vieira da Silva, 38 anos, ele também se chama Ivan, né, Ivan? Você é filho do Ivan, né?
20: Isso mesmo.
6: Ô Ivan, desde que o seu pai, infelizmente, teve a vida ceifada pelo Orozino, a família bastante tensa, vocês todos ficaram em um verdadeiro sofrimento.
20: Com certeza, um sofrimento constante, né? Gostaria de agradecer a Deus, né, pela justiça que está sendo feita, né? Assim, nada vai trazer meu pai de volta, mas, né, só da gente ver a justiça sendo feita, já é uma vitória pra gente da família aí, que sofre bastante com isso, né?
6: O magistrado bateu martelo em 23 anos e 10 meses de reclusão em regime fechado para o Orozino. Com isso daí, a gente sabe que é uma vida, e uma vida não tem preço, mas saber que o réu foi condenado já deixa a família bastante, fica mais tranquilizada com a situação.
20: Um conforto, né? Nada vai trazer meu pai de volta, mas assim, né, pra gente que sofre todo esse tempo aí, é um conforto, né?
6: E mesmo porque o crime foi praticado em 2018, a tensão entre vocês familiares foi muito grande, aguardando aí que o julgamento acontecesse, não acontecia, não acontecia, até que finalmente aconteceu.
20: Chegou a hora, né? Chegou. Só agradecer a Deus por tudo.
6: Agora, infelizmente, a família volta para casa com a sensação de que a justiça existe e que vai ser cumprida, né?
20: Correto, que a justiça está sendo feita, né?
2: 4 horas e 40, Orozinho de Moura Leal, que já se encontrava preso aqui na cadeia de Coronel Fabriciano, retornou ao presídio, onde vai cumprir a sentença de 23 anos e 10 meses de prisão em regime fechado. 4h40, você já sabe que a Loquicel tem calçados da Softwork, eles são adequados para uso em restaurantes, padarias, hospitais, clínicas, hotéis, frigoríficos, açougues, abatedouros, limpeza e 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
7: No Vale da Vox, 4:45.
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7: 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A equipe da Polícia Militar do 3º Pelotão de Belo Oriente foi acionada pelo Copom para atender uma ocorrência de importunação sexual em um estabelecimento comercial lá em Belo Oriente. Após as diligências, um homem foi preso em flagrante e encaminhado até a delegacia. Já na unidade policial, o suspeito concedeu entrevista aos canais Vox, apresentando a sua versão sobre o caso. Confira comigo.
10: Dário Souza de Melo, Belo Oriente.
11: Ô Dário, o que aconteceu, Dário?
10: Ô meu amigo, primeiramente eu falar com o senhor uma coisa. E pra, que, quando dá vontade de mijar no meio, se eu não tiver uma banha perto, eu corro lá e mijo com aquele no cantinho, entendeu? Que ela tá me urinando solta, entendeu? Então os homens pegou e eu fui lá e mijo no cantinho lá. E ele tá falando que eu bolo baguncei o negócio lá de. Esse negócio eu falo, hein? Pra não falar o nome, então.
11: Tá, mas aí alguém viu, alguém denunciou, ou a polícia que passou e viu, como é que foi o lance lá?
10: Ah, não sei não, a polícia me pegou lá em Belo Oriente mesmo.
11: Você tava no cantinho lá, fazendo as...
10: Tá sentado lá, sentado lá na padaria lá, chegou e prendeu, viu?
11: Ah, então alguém deve ter visto lá você fazendo necessidade e acionou a polícia?
10: É, com certeza.
11: E aí deu ruim.
10: Hã?
11: Aí deu ruim.
10: Não, né? Pra mim não dá nada ruim não, graças a Deus, Jesus tá com a luz.
11: Pois é, mas Jesus está com você, mas essa ação sua, Jesus não aprova, não?
10: Não tem problema. Não, eu não fiz nada de errado. Não. Eu tenho com a minha consciência limpa que eu não fiz nada de errado com ninguém. Mano.
11: Você tem urina solta?
10: Tem.
11: Aí não tem jeito, senão vai pra roupa, né? Ruim, né?
10: Não, eu misto tudo aqui.
11: Pois é, agora então é esperar ali, explicar pro delegado e ser liberado e meter o pé e ficar de boa.
10: Graças a Deus, aí eu não deu nada, ninguém nem reola.
11: Ô Dário, obrigado pela atenção aí, respeitar.
10: Jesus, eu vou abençoar você também, meu amigo. Vou com Deus.
11: Beleza. Tá aí o depoimento do conduzido comigo aqui dentro dos canais Vox. Sem tropeço, seu nome e endereço, repórter J. Passos.
7: 4:50. Em caso de agressão, expõe avanço da violência contra crianças. A reportagem é de Igor Pereira. Confira.
12: Os casos de agressão contra crianças ganharam noticiário nesta semana. Primeiro, uma menina de 3 anos atingida por um chute pelo próprio pai enquanto caminhava no Paraná. Depois, a morte de um garoto de 3 anos espancado pelo próprio pai no Rio Grande do Sul apenas por ter dado bom dia ao genitor. Esses números levantam uma questão. Bater em uma criança é uma forma legítima de educar? Quem explica é a psicóloga do setor multidisciplinar das varas de crimes contra crianças e adolescentes de Belém do Pará, Mayra Lopes.
13: Se eu decidir bater na cara de uma vizinha, ela pode fazer uma denúncia policial contra mim. A gente não pode resolver as coisas na violência. Você não pode dizer para o seu filho não bate, não seja violento, quando você faz uso da violência para punir. E a educação punitiva, ela não é uma educação positiva que trabalha a autoestima. Ela é uma educação que acarreta muita ansiedade. Muitas vezes a gente pontua na punição aquilo que está errado para a criança, então ela sabe o que ela está errado, mas ela nunca sabe o que é certo.
12: Nos primeiros meses de 2026, foram registradas mais de 115 mil denúncias de agressões contra os pequenos no Brasil. Os dados são do Ministério dos Direitos Humanos e foram apresentados ao Senado Federal. O primeiro passo para mudar esse modelo, onde a educação é feita com violência, é a conscientização.
13: A gente é incapaz de dizer para a criança que aquele ato que ela fez certo é muito mais positivo e deve ser elogiado muito mais do que a reprimenda. É possível educar sem palmada e isso vai depender da desconstrução da paternidade ou maternidade ou cuidados que você tem na sua cabeça e vai depender muito que o adulto cuidador, ele se permita se reconstruir, porque ele não está só cuidando, ele é um exemplo para aquela relação. Então ele é o comandante, então ele não precisa fazer uso da violência para isso.
12: Seja em local público ou privado, a população deve registrar uma denúncia de agressões contra os pequenos. Além dos conselhos tutelares, você pode acionar uma delegacia ou ligar no Disque 100. Agência Rádio Web, produção e reportagem, Igor Pereira.
7: 4:52, obrigado aí, o Paulo Alencar está conosco, aliás, tem dois Paulos me ouvindo aqui agora, né? Obrigado aí, o meu amigo aí, Paulo Roberto de Carvalho, JK, e próxima Rua Canané, ele e a esposa, a doutora Eliette, estão ligados com o JL, quem está comigo também aí, o delegado, né, doutor Alexandre Esteves Palmeiras, ele e toda a esposa, a doutora Simone, toda a família, muito obrigado pelo carinho e sintonia, aí no JK, tem gente no São Domingos, Rua Sempre Viva, Recanto Verde, de Coronel Fabiciano, é muita gente ligando com a gente. Vem comigo, falso intermediário aplica golpe em suposta venda de carro pelo Facebook. Um comprador e o proprietário de um veículo foram vítimas do chamado golpe do falso intermediário durante uma negociação realizada por meio do Marketplace no Facebook. O fato se deu em Ipatinga. Comprador acreditou estar adquirindo o veículo anunciado na plataforma e realizou duas transferências via Pix que totalizaram juntas aí o valor de R$ 6.990 para contas indicadas por um homem que se apresentava como intermediador da venda. Ao comparecer ao endereço informado para retirar o veículo, descobriu que o verdadeiro proprietário anunciava o automóvel por R$ 16.500 e não havia recebido qualquer pagamento. Segundo a apuração, o suspeito manteve contato separado com o comprador e o vendedor por meio do WhatsApp, fazendo ambos acreditarem que a negociação era legítima. Enquanto as informações eram levantadas, as vítimas ainda receberam pelo aplicativo uma nova mensagem de visualização única informando que haviam sido vítimas de um golpe. 4h54, tô indo embora. Vem aí pra você na sequência, né? Ele é Gilberto Medeiros com a redação Vox e na sequência Fernando Silva com Vox Cidade. Hoje exclusivo aqui da Vox em Timóteo. Tchau, porque agora eu fui.
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1: O Vale da Vox, 5 horas.
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4: O plenário da Assembleia Legislativa de Minas Gerais aprovou o projeto de lei 5.458/2026, que busca instituir a medalha Loborges e estabelecer diretrizes para o reconhecimento de personalidades e iniciativas de destaque na música popular produzida em Minas Gerais. A proposição é de autoria da deputada Lohana, do Partido Verde. Durante a sua defesa de proposição, a deputada falou sobre a trajetória do Clube da Esquina, movimento original da música popular nos anos 70, que reuniu compositores mineiros, como o próprio Loborges, Milton Nascimento, Beto Guedes, Toninho Horta, Wagner Tiso e tantos outros. Para os canais Vox, repórter Ronildo Bacardi.
1: As inscrições para o segundo processo seletivo simplificado do Instituto Brasileiro de Geografia e Estatística, IBGE, para atuar no 12º Censo Agropecuário, Florestal e Aquícola e no 1º Censo Nacional da População em Situação de Rua terminam nesta quarta-feira, às 23h50.

0: 39. A seleção oferece 1.414 vagas temporárias para os cargos de analista censitário e agente censitário de qualidade. Os interessados devem se inscrever exclusivamente pela internet, no site do Instituto Avalia, banca organizadora da seleção.
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0: Mais de 8 em cada 10 famílias brasileiras continuam endividadas em junho, segundo a pesquisa de endividamento e inadimplência do consumidor, divulgada nesta terça-feira pela Confederação Nacional do Comércio de Bens, Serviços e Turismo. Ao todo, 81,6% das famílias disseram ter algum tipo de dívida, como cartão de crédito, financiamento, empréstimo pessoal, cheque especial ou carnê de loja.
3: A Prefeitura de Coronel Fabriciano realiza no próximo dia 24 de julho o sorteio do IPTU Premiado 2026. A campanha vai premiar os contribuintes que estão em dia com o imposto, tendo como principal prêmio um carro zero quilômetro, além de outros 9 prêmios. Os cupons podem ser entregues até o dia 23 de julho na gerência tributária da Prefeitura. Para participar, os contribuintes devem estar com o IPTU regularizado e entregar o cupom até o dia 23 de julho. O sorteio acontece no dia 24 de julho, às 7 da noite, na Praça da Estação, no centro de Coronel Fabriciano. Para os canais Vox, repórter Marcelo Correia.
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Esse programa não tá abandonado não, tá? Esse programa não foi abandonado, o piloto não sumiu. Boa tarde pra você, são 5 horas e 6 minutos, 5 e 6, hora certa no Vale da Vox. Tá começando sim o Vox Cidade. Hoje eu tô aqui em Timóteo, uma cidade que eu gosto muito. O Vox Cidade, você já sabe, né? É o programa que te dá voz, né? É o programa do fim da tarde. Quando chove, acaba a luz no Vale do Aço todo e a gente fica preocupado de não ter que... como, de não faltar energia para fazer o programa, né? E aí não é culpa nossa, é a CEMIG. Então, estamos começando, não vou nem ficar falando muita coisa, depois eu pago aí com os patrocinadores. Tá começando o Vox Cidade, o porta-voz do povo, o programa que você ouve, que ouve você. Você já sabe de tudo, como é que manda mensagem, quem que apresenta, quem que produz, a direção, você sabe de tudo. Então, muito obrigado pela audiência, tá começando o Vox Cidade, tá bom?

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5: No Vale da Vox 5:10, boa tarde.
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5: São 5:11, 5:11, hora certa no Vale da Vox. Estamos com Vox Cidade e eu quero já anunciar a repórter Júlia Ferreira. Prefeitura de Timóteo confirma perda de emenda de R$100 mil para assistência social. Que isso, gente? Como é que se explica isso? Repórter Júlia Ferreira na bola.
7: A Prefeitura de Timóteo informou que vai instaurar procedimentos internos para apurar as circunstâncias que levaram o município a deixar de receber uma emenda parlamentar de R$100 mil destinada à assistência social. O recurso foi indicado pela vereadora Renara Cristina, do Partido Novo, e chegou a ser disponibilizado pelo governo federal. No entanto, não foi repassado ao município em razão da ausência de um cadastro administrativo. Em nota enviada aos canais Vox, a administração municipal informou que o caso passa por análise técnica e administrativa. A prefeitura afirma que a indicação foi destinada a um instituto e que o parlamentar poderá fazer uma nova indicação no sistema após as eleições de outubro. Segundo o executivo, ainda não há conclusão oficial que permita atribuir o problema exclusivamente à falta falta do cadastro ou a um único fator administrativo. A Prefeitura também informou que a gestão de emendas envolve diferentes setores da administração e que, caso sejam identificadas irregularidades, serão adotadas as medidas administrativas cabíveis. A reportagem Vox questionou ainda se a saída da então secretária de Assistência e Desenvolvimento Social, Luciene Souza, teria relação com a perda da emenda. A administração negou qualquer vínculo e informou que o pedido de exoneração partiu da própria servidora. Luciene Souza deixou o cargo em abril para reassumir funções na Prefeitura de Coronel Fabriciano. Desde junho, a secretaria é comandada pela assistente social Águida Cristina Anício. Apesar da negativa oficial, a apuração dos canais Vox aponta que a perda da emenda não teria sido um caso isolado. Fontes ouvidas pela reportagem afirmam que outros problemas administrativos na condução da secretaria também contribuíram para o pedido de exoneração da então secretária. A prefeitura, por sua vez, reafirma que não existe qualquer ato administrativo que relacione a saída de Luciene Souza à perda da emenda parlamentar. Para os canais Vox, repórter Júlia Ferreira.
5: Bom, de qualquer forma, independentemente de explicações de um lado ou do outro, quem perdeu foi a cidade, né? Infelizmente. É muito ruim isso aí. Você tem a oportunidade de receber um recurso, você, município, não recebe, né? Faltou aí, no mínimo, habilidade administrativa, político-administrativa. É o que eu penso, tá? São 5:15, 5:15. Tem uma informação aqui de Ipatinga que diz o seguinte, que a prefeitura, por meio da SESCOM, que é a Secretaria de Segurança e Convivência Cidadã, ela mantém, está informando que mantém diariamente as ações da patrulha social em diversas regiões da cidade. E esse trabalho integrado reúne equipes da Guarda Civil Municipal, Assistência Social, Saúde e SESUMA, que é a Secretaria de Serviços Urbanos e Meio Ambiente, com foco na garantia da segurança, da ordem urbana e da preservação dos espaços públicos. As operações são realizadas durante toda a semana e, na maioria das vezes, tem início na Praça Caratinga, lá no centro, seguindo por toda a área central e, posteriormente, pelos demais bairros da cidade de Ipatinga. Durante as ações, as equipes realizam abordagens, identificação de pessoas em situação de rua, fiscalização de locais com registros frequentes de ocorrências, além da retirada de materiais que possam oferecer riscos à população ou favorecer a prática de delitos. Então, eu quero cumprimentar a Prefeitura de Ipatinga por estar fazendo esse trabalho. Ipatinga precisa, viu? Ipatinga precisa muito desse trabalho. E aí, eu acho que tem um mérito aqui da administração, viu, prefeito Gustavo Nunes? Eu meto o pau no senhor, lá ele, na questão de pinguela, outras mazelas que o seu governo tem. O seu governo tem mazelas. Mas aqui o senhor está de parabéns. O senhor está de parabéns pelo trabalho integrado aqui. Tem muita coisa ruim do seu governo, hein? Mas muita coisa ruim. E aqui o senhor está de parabéns. Patrulha social intensifica ações de segurança e ordenamento urbano em Ipatinga. Pode ter certeza que a população se agradou disso aqui. Está feliz com isso aqui. Porque esse ordenamento urbano de Ipatinga estava uma vergonha. Estava uma vergonha, meu camarada. Acho até que a sua medida foi tardia para quem está em dois mandatos. Mas antes tarde que nunca. Essa junção aqui das secretarias, isso é fundamental no poder público. Nós acabamos de falar, tudo bem que não é junção de secretarias, de uma secretaria que não funcionou a contento, que é a Secretaria de Assistência Social de Timóteo. Não estou dizendo a atual, mas que perdeu um recurso aí. Ó, a prefeitura, eu não vou falar de secretaria nesse caso de Timóteo, não. 100 mil perdeu-se, o valor foi perdido, tá? Agora, em relação a Ipatinga, houve um entrelaçamento, houve uma convergência de forças, e é isso, gente. Eu, se eu fosse prefeito, governador, não sou candidato a nada, tá? Deixar bem claro, não sou filiado a partido, nem pretendo ser. Se eu fosse chefe de executivo, cara, as minhas secretarias trabalhariam irmanadas. E eu vi uma vez numa cidade aí, que os secretários não se falavam. E tinha um problema, é uma cidade que eu conheço bem. E eu acho que são inimigos até hoje, tá? Os caras não se falavam, quem perdia era o governo, quem perdia era o povo. Por causa de uma briga pessoal. E uma secretaria tinha que conversar com a outra. Olha só o que o poder público tem que suportar, gente. O poder público não pode suportar isso. Eu tô citando um exemplo do passado aqui, ó. Os caras, um encontrava-se com o outro assim no corredor, no elevador, rosnava. E você tinha que ter integração de forças ali. Cara, um prefeito tem obrigação de não deixar isso acontecer. Ah, são dois grandes técnicos. Primeira coisa, é técnico? Tudo bem, tem que ser técnico mesmo para ocupar pasta pública. Mas o cara tem que ter no mínimo de profissionalismo para passar por cima disso. Não precisa ser amigo, não precisa dar bom dia, nem boa tarde, nem boa noite. Só se respeitar profissionalmente. Não precisa levar para comer churrasco. Mas profissionalmente tem que ter um entrelaçamento. E eu vi duas secretarias, eu não vou falar nome, em que os caras não se falavam e o prefeito deixava a coisa acontecer. E prejuízos para o município. Não pode. E aqui eu vou elogiar o prefeito, já foi chamado de prefeitaço, hein? Sem arrumar a questão da pinguela e foi chamado de prefeitaço, né, Gustavo Nunes? Mas nessa aqui o senhor mandou bem. O seu governo tá de parabéns em relação a isso aqui. E as pessoas acham que isso aqui não tem relevância. Pelo contrário, tem muita. Patrulha social intensifica ações de segurança e ordenamento urbano em Ipatinga. Ordenamento urbano e segurança. Você anda no centro ali, você precisa muito disso. E começou pelo melhor lugar, Praça Caratinga. Então, parabéns. Tem que resolver a pinguela, prefeito. O senhor vai sair com dois mandatos sem ter feito. Como os anteriores também. Os anteriores também são culpados da pinguela, tá bom? Então só fazendo esse lembrete aqui. Mas aqui, parabéns à sua gestão. O senhor está de parabéns com a tua equipe, com esses secretários. Tem pessoas muito sérias nessas secretarias aqui. E parabéns mesmo, tá? Se for para elogiar, vai elogiar. Se for para criticar, vamos criticar. É assim que funciona o trabalho da imprensa, tá bom? Intervalo, a gente volta já.

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3: No Vale da Vox, 5:22, boa tarde.
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7: Meus amigos, são 5:25, 5:25. Eu vou acionar o repórter Marcelo Correia, que está conosco aqui. Pode colocar a vinheta para quem vai o seu recado, mestre. Moradora denuncia dificuldades para conseguir benefício do CRA... No CRAS, deixa eu ler de novo. Moradora denuncia dificuldades para conseguir benefício no CRAS e Prefeitura de Coronel Fabriciano esclarece critérios de concessão. A moradora está na bronca com o CRAS em Fabriciano. Vamos saber mais dessa história. E a Prefeitura está rebatendo aqui. 5:26. Para quem vai o seu recado? Repórter Marcelo Correia na bola.
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8: A reportagem Vox recebeu uma denúncia da moradora Aparecida Travenzoli Mairink sobre supostas dificuldades no atendimento prestado pelo CRAS Território 1, no bairro Professores, em Coronel Fabriciano. Segundo ela, o pedido para um novo benefício do cartão alimentação foi negado, mesmo diante das dificuldades financeiras e de saúde enfrentadas. A reportagem procurou a prefeitura para esclarecer os critérios de concessão do benefício e saber se o caso da moradora será reavaliado. Primeiro, vamos ouvir o relato da moradora Aparecida Mairink.
9: Eu estou passando, para pedir ajuda a vocês, os canais Vox. Hoje é a respeito do CRAS, Território 1, situado na rua São Sebastião, no bairro Professores. Eu já relatei sobre isso com o vereador Adriano Martins, a respeito da falta de respeito que eles têm com a gente, que depende do CRAS, porque o CRAS é um lugar de acolhimento. Mas o CRAS, Território 1, não é um lugar de acolhimento, é um lugar onde a gente é humilhado. E, segundo o vereador Adriano, eu tenho print da nossa conversa, ele me disse que todos os dias a prefeitura recebe reclamação dos funcionários do CRAS Território 1. E a minha reclamação é a seguinte: eles têm um cartão chamado Cartão Alimentação para pessoas que vivem em estado de vulnerabilidade. No dia 9 de junho, eu recebi um cartão. Eu estou doente, Marcelo, e eu pedi novamente um cartão para eu comprar, alimento. E a assistente, a Laís, está me negando carregando. Ela fala para mim que não está na data de me dar outro cartão. Assim, ela que manda lá, entendeu? Eu levei o assunto até a Carla Carvalho, a chefona, né, da assistência social. Ela me bloqueou. A situação em Fabriciano tá difícil demais, Marcelo. A gente vai no hospital, não tem médico, entendeu? A gente tem que ficar em casa doente. A gente procura o acolhimento do CRAS. A pessoa irrita tanto a gente que a gente fica mais doente. Então eu queria que você colocasse esse áudio meu aí no ar, por favor. E é isso. Eu não falo só por mim, tá, Marcelo? Eu falo por muitas pessoas que não têm a coragem que eu tenho de reclamar. Eu tenho. É direito meu. Trabalhei muito na minha vida e hoje eu tenho esse direito, então eu tenho que desfrutar dos meus direitos, né? Só que está sendo negado para mim um cartão. Não é só para mim, não. Tem muitas pessoas indo à prefeitura reclamar, mas fica por isso mesmo, né? Olha só a situação do hospital, né? Muito obrigado, Marcelo.
8: Em nota, a prefeitura respondeu a nossa reportagem. Abro aspas. A Prefeitura de Coronel Fabriciano, por meio da Secretaria de Governança da Assistência Social, esclarece que a concessão de benefícios eventuais, como o cartão alimentação, é regida pela Lei Orgânica da Assistência Social, o LOAS, pela Resolução CMAS número 14 de 2026. Tais auxílios possuem caráter estritamente temporário e emergencial, sendo concedidos mediante avaliação técnica individualizada realizada por assistentes sociais e psicólogos das unidades do CRAS e CREAS, com o objetivo de amparar famílias em situação de vulnerabilidade temporária, não se tratando de benefício de transferência de renda permanente ou de renovação automática. Em estrita observância à Lei Geral de Proteção de Dados, LGPD, e ao dever de sigilo profissional que rege os prontuários socioassistenciais, a Secretaria não divulga publicamente informações individualizadas ou históricos de atendimento de seus usuários. Contudo, informa-se que a cidadã mencionada recebe acompanhamento regular pela rede municipal desde 2024, tendo sido contemplada recentemente com o benefício do cartão alimentação e com o direcionamento para programas de segurança alimentar complementares, tais como o Banco de Alimentos Municipal e a oferta de cestas básicas por instituições parceiras, alternativas estas que foram recusadas pela própria usuária. A administração municipal reitera que o CRAS Território 1 atua em estrita consonância com as diretrizes do Sistema Único de Assistência Social, o SUAS, inexistindo qualquer registro de omissão ou negativa de atendimento. A continuidade do acompanhamento e a avaliação de novas concessões de benefícios eventuais dependem, obrigatoriamente, do comparecimento do usuário aos agendamentos técnicos previamente marcados pela equipe de referência, os quais continuam plenamente disponíveis à cidadã para reavaliação de sua situação sócio-familiar. Fecho aspas. A prefeitura informa, portanto, que a moradora já recebe acompanhamento da Rede Municipal de Assistência Social. Afirma que o cartão alimentação possui caráter temporário e depende de avaliação técnica, além de informar que não há registro de omissão no atendimento prestado pelo CRAS Território 1. Os canais Vox continuam acompanhando o caso e permanecem à disposição tanto da moradora quanto da prefeitura para divulgar qualquer novo desdobramento relacionado ao atendimento socioassistencial no município. Para os canais Vox, repórter Marcelo Correia.

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3: No gente, se der um resultado que eu tô querendo aí, vai passar música aqui no programa, tá? Já tô anunciando. Se der uma coisa que tá pra acontecer aí daqui a alguns minutos, uns 20 minutos, 30 minutos, o programa Vox Cidade vai tocar a primeira música na íntegra na sua história, tá? Eu não espero não estar secando falando isso. No Vale da Vox, 5h33, boa tarde.
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2: São 5 horas e 36 minutos. Oh, meu Deus. Tô sofrendo aqui com um negócio, sabe? Que bom que... 5h37, repórter Júlia Ferreira, Prefeitura de Timóteo, justifica uso de micro-ônibus para transporte de atletas dos Jogos Escolares de Minas Gerais a Betim. Na bola.
3: A Prefeitura de Timóteo se pronunciou após uma denúncia recebida pelos canais Vox sobre o transporte dos estudantes atletas que representaram o município na etapa estadual dos Jogos Escolares de Minas Gerais, o JENG, realizado em Betim. A reclamação questionava a utilização de um micro-ônibus sem banheiro para levar a delegação de judô, enquanto outras cidades da região estariam utilizando ônibus de maior porte, equipados com sanitários. Em nota enviada aos canais Vox, a Prefeitura de Timóteo informou que a delegação era formada por 12 alunos atletas e 2 técnicos. Segundo a administração, esse número não justificava a contratação de um ônibus com capacidade para cerca de 46 passageiros. O município explicou que a escolha do veículo levou em consideração critérios de economicidade, eficiência na aplicação dos recursos públicos e a quantidade de passageiros transportados. Ainda de acordo com a prefeitura, chegou a ser avaliada a utilização de uma van, mas a opção foi descartada por oferecer menos espaço para bagagens e materiais esportivos. A administração informou também que, como a viagem até Betim tem duração aproximada de 4 horas, foi planejada a realização de paradas a cada 1h30 ou 2 horas para alimentação, hidratação e uso de banheiros. Com isso, o município considera que o micro-ônibus atendeu às necessidades da delegação, oferecendo segurança e conforto compatíveis com o deslocamento. A prefeitura destacou ainda que Timóteo participou desta edição dos Jogos Escolares com uma delegação de 180 estudantes atletas, considerada a maior da região, e ressaltou os resultados conquistados pelas equipes nas etapas anteriores da competição. Para os canais Vox, repórter Júlia Ferreira.
2: Valeu, Júlia, muito obrigado pela sua informação. Estamos com o Vox Cidade. Eu quero trazer uma informação aqui. O caso Luíte, gente, teve novidade, tá? Vocês vão se lembrar desse caso que a Vox cobriu ano passado. Você já estava aqui, né, cunhado? A Vox cobriu, foi a nossa maior... A grande transmissão de YouTube, recordista. Hã? Agora é caso Luíde. É o caso Caio, desculpa, eu falei caso Luíde. É o caso Caio. A condenação de Luíde Silva Pires Martins, vocês se lembram dela, né? Pela morte do marido, Caio Campos Domingues, foi mantida... Essa informação tá desde cedo no portal Vox, tá? Essa condenação, ela foi mantida pelo TJMG, Tribunal de Justiça de Minas Gerais. Tá? Embora o acórdão ainda não tenha sido publicado, apurações dos canais Vox confirmaram que os desembargadores negaram o recurso apresentado pela defesa, preservando a sentença proferida pelo Tribunal do Júri da Comarca de Timóteo ano passado. Vocês vão se lembrar disso. Condenada como mandante do crime, Luíde Silva Pires buscava reverter o veredicto dos jurados, alegando nulidades e requerendo a anulação do julgamento. O pedido, contudo, foi rejeitado pelo tribunal. Também condenado pelo tribunal do júri, João Victor Bruno Coura de Oliveira, apontado como executor dos disparos, teve situação agravada no julgamento do recurso. Conforme apurado pelos canais Vox, a pena imposta a João Victor foi majorada, na verdade a pronúncia, pelo que eu me lembro, é João Vitor, né? Tem o C. A pena dele, imposta a ele, foi majorada em 3 anos. O homicídio de Caio Campos Domingues ocorreu em abril de 2023, se não me engano, dia 5, uma segunda-feira, na estrada de Lavrinha, Jaguaraçu. O caso resultou no mais longo julgamento da história da comarca de Timóteo e em um dos mais extensos já realizados em Minas Gerais, mobilizando a população e atraindo grande atenção da imprensa regional. Desde o assassinato, familiares da, familiares do Caio Domingues, da vítima, promoveram diversas manifestações públicas em busca de justiça e acompanharam de perto todas as fases da ação penal. Com a decisão do TJMG, permanecem válidas as condenações impostas pelo Tribunal do Júri, portanto, e os fundamentos do julgamento serão conhecidos após a publicação do acórdão. A Vox informa em primeira mão. 5h42, intervalo, voltamos já.

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6: O Vale da Vox 5:46, boa tarde.
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8: Ah, vai tomar banho. É muita sorte, bicho. E esse jogador era pra ter sido expulso. 5:47. Bom, eu vou falar do julgamento de ontem do padrasto assassino. O cara tomou 23 anos e 10 meses. E a família ainda queria mais, punição máxima. Mesmo assim, houve uma satisfação da acusação, e nós vamos trazer a palavra. O repórter JL entrevistou o doutor Paulo Elias inicialmente, que é o promotor de justiça, que trabalhou no caso, na acusação. Vamos ouvi-lo.
9: A sentença do doutor Wagner abordou todos os pontos técnicos, né, de acordo com a legislação, e deu uma resposta justa ao caso, né, e ao conselho de sentença ao julgar procedente, né, a acusação conforme foi sustentado pelo Ministério Público e pela assistência da acusação.
10: Foi um momento de tensão durante o julgamento, doutor, porque o advogado de defesa aí do réu, ou seja, tentou aplicar uma tese em que teria sido um crime praticado por legítima defesa, mas a todo momento, um momento de tensão, o senhor como promotor e os advogados de defesa aí da vítima, e perceber aí que realmente aí a tese apresentada pelo advogado de defesa do autor caiu por terra.
9: A acusação feita pelo Ministério Público, pela assistência da acusação, era no sentido de que o réu tinha praticado o homicídio de maneira intencional e com as duas qualificadoras do motivo fútil, recurso que dificultou a defesa da vítima. Então, a defesa tentou, né, a tese da legítima defesa, e nós, em plenário, fomos desconstruindo com a nossa fala e mostrando ao jurado, ao conselho de sentença, que as provas estavam em sentido contrário do que era sustentado pela defesa, né?
10: A pena aplicada pelo magistrado, para o senhor, com a sua experiência de promotor de justiça, é uma pena razoável? Era isso mesmo que vocês esperavam?
9: Sim, o primeiro sentimento que nós esperávamos era a justiça de que o Conselho de Sentença acolhesse a tese da acusação, né? O que foi acolhido pelos 7 jurados que compunham o Conselho de Sentença, e após isso o juiz, de maneira técnica, passou a abordar as circunstâncias judiciais que eram desfavoráveis ao réu e também as agravantes que ele incidiu conforme a legislação. Então a gente entende que a pena foi uma pena razoável, não obstante, isso também será análise posterior à análise, né? Faremos a posterior análise se há alguma situação que possa haver recurso.
10: Alguma possibilidade do advogado de defesa do réu recorrer da sentença?
9: Sim, eles podem, o próprio réu pode recorrer, assim como também o advogado de maneira autônoma pode recorrer, né? Então essa é uma questão que tem que ser analisada pela defesa e também pelo próprio réu.
6: 5:49, agora vamos ouvir belíssimo trabalho, hein, do grande advogado criminalista, doutor Vinícius Xingó, mais uma, hein, mais uma vitória gigantesca do trabalho dele, que é um dos melhores advogados criminalistas desse país, doutor Vinícius Xingó. Vamos ouvir o que ele falou ontem, trabalhou brilhantemente, como sempre, como assistente da acusação. Na bola.
11: A acusação sai satisfeita com a sentença. Conseguimos todas as qualificadoras. As circunstâncias judiciais do crime, do crime ter sido feito, ter sido praticado na presença dos filhos, da esposa, da mãe, essas circunstâncias foram valoradas negativamente para ele. A culpabilidade da conduta, a barbaridade do crime. O motivo fútil, a gente conseguiu a qualificadora do motivo fútil, o recurso que impossibilitou a defesa da vítima. Então, dentro de uma dosimetria de pena, ela ficou uma sentença perfeita. Saímos aqui extremamente satisfeitos e com a missão cumprida. A gente fica triste porque comemorar resultado, a gente comemora a decisão em si, mas uma vida foi perdida
10: e não volta, né?
11: E não volta, e isso é ganhar porque teve a justiça.
10: A justiça aplicada.
11: Mas a gente ainda sai com aquela de um júri. Eu não consigo expressar a minha indignação com essa coisa toda. Eu fui instrumento de Deus aqui para poder falar, para poder agir, mas a gente ainda sai com um sentimento assim da perversidade desse fato. E que isso a gente positive como seres humanos, que essa conduta ela sirva de exemplo para toda a sociedade de Coronel Fabriciano desse crime bárbaro que aconteceu e que não ficou impune, que é o melhor.
10: O réu deverá cumprir essa sentença de 23 anos e 10 meses em regime fechado?
11: Em regime fechado, ele vai ter que cumprir essa pena. É uma pena que ele proporcional à conduta dele. E saímos agora com essa missão cumprida, mas chateados pelo fato em si.
10: Em dado momento, o julgamento chegou a ficar bastante tenso, porque o advogado do réu chegou a apresentar uma tese em que teria sido aí por legítima defesa e que a vítima, que na verdade teria atacado o réu. Ele chegou a usar esse termo?
11: Sim, a defesa ali, ela tem plenitude de defesa. Então a gente respeita a defesa enquanto isso, mas enquanto fato era algo que não se sustentava. Não sustentava tanto que não conseguiu emplacar uma tese de legítima defesa, uma pessoa que está desarmada. Então era uma tese muito fraca para poder ter sido aplicada aqui, mas a gente respeita a defesa, a plenitude de defesa, eles têm esse direito, e aqui foi observado, ele pôde falar o que ele pode falar o que ele quiser, mas é que o fato era com imagem, era um processo que tinha tudo,
10: de segurança,
11: isso, e tudo aqui, né? todo fato foi devidamente demonstrado, então a gente sai muito, muito satisfeito com a sentença.
6: Fazer o quê, né? A Argentina vira o jogo. Eu tava querendo tocar uma música aqui pra homenagear a classificação da Inglaterra, mas eu vou te falar, viu? O time da Inglaterra foi muito juvenil. A Argentina tá com a sorte de campeã. Infelizmente, eu tô torcendo contra e tem um monte de brasileiro torcendo a favor. Isso que chama gente de macaco. É isso aí, a democracia é isso aí.
8: Não chamar de macaco, mas o cara torcer pros caras. A Inglaterra muito juvenil, pelo amor de Deus. É quando domingo acaba a graça. Entendeu? Domingo, a Espanha, do jeito que ela colocou a França na roda ontem, a minha esperança de torcer contra a Argentina, ela vai ser contemplada domingo. Vai ser contemplada no domingo. Vai valer toda essa raiva que eu tô passando torcendo contra esses caras. É incrível como a Argentina levanta a bola na área, zagueiros grandes da Inglaterra não arrumam nada, bicho. Os caras têm 3 metros de altura, são mais altos que o gigante filisteu Golias. E aí tomam bola aérea, incrível. Os caras são muito juvenis. E a Argentina chega à final, vai chegar à final, já estamos nos acréscimos. Vai chegar à final, aí vai pegar um time, esse sim, que com autoridade tirou a França. Domingo vai valer a pena toda essa raiva que eu tô passando. Eu tô torcendo muito contra, muito mesmo. Parece até que é o Cruzeiro ou o Flamengo. Tô torcendo muito contra e vou dizer um negócio. Domingo eu vou ser contemplado. Vai valer a pena. Igual na Libertadores de 2009. Cruzeiro ganhando de todo mundo. Chegou contra Estudiantes. No último jogo eu fui contemplado. Valeu a pena esperar. Então é o que vai acontecer domingo. Amém? É verdade, Minafra. Eduardo Minafra, foi só você falar que ia tocar música caso a Inglaterra ganhasse. É verdade, eu sequei aqui, a culpa é minha. Porque eu não devia ter falado isso. Eu também, na hora que tomou o empate, falei, não devia ter falado isso, cara. Falei, sequei. Vou começar a falar que a Argentina vai ser campeã. Entendeu? Que coisa, hein, gente? Que tristeza. Que tristeza. É. E depois que o Maradona morreu, a Argentina começou a ganhar tudo, hein? É lógico que eu não vou falar isso, eu não acredito nisso, mas tem gente falando, hoje eu ouvi um cara de São Paulo falar na internet que não falou claramente, o cara deu a entender que o Maradona estaria trabalhando no além pra... Meu Deus do céu. Os caras querem acreditar em tudo também, né? Vamos lá, vamos chamar aí pra finalizar a família da vítima que faleceu em 2018, né? O Ivan Ignacio, lá de Fabriciano, a família, que falou sobre o resultado de ontem. Vamos lá.
12: Assim, né? A justiça, ainda bem que a gente, né, já venceu essa etapa hoje, mas eu acho que nós, né, vendo o resultado de toda a família, esperaríamos a pena máxima.
10: A pena máxima?
12: Sim.
10: O juiz sentenciou ele aí há 23 anos e 10 meses.
12: Sim.
10: Eu não perguntei o seu nome, mas você pode falar agora.
12: Camilo Artuso Vieira.
10: Camilo, o que você é da família?
12: Sou cunhada da vítima.
10: Da vítima.
12: Sim.
10: Quando o crime aconteceu, infelizmente, foi uma vida que foi ceifada, a família, uma dor imperdível,
12: sim,
10: né?
12: Sim, hoje vê a justiça, né, dos homens, mas a gente fica assim com uma parte, né, aliviada. Mas a falta do Ivan sempre fará, deixará um vazio nos nossos corações.
10: A atenção para vocês, se são familiares, foi muito grande.

0: E se chama Ivan, né, Ivan? Você é filho do Ivan, né?
1: Isso mesmo.
0: Ô, Ivan, desde que o seu pai, infelizmente, teve a vida ceifada pelo Orozino, a família bastante tensa, vocês todos ficaram em um verdadeiro sofrimento.
1: Com certeza, um sofrimento constante, né? Gostaria de agradecer a Deus, né, pela justiça que está sendo feita, né? Assim, nada vai trazer meu pai de volta, mas, né, só da gente ver a justiça sendo feita, já é uma vitória pra gente da família aí, que sofre bastante com isso, né?
0: O magistrado bateu martelo em 23 anos e 10 meses de reclusão em regime fechado para o Orozino. Com isso daí, a gente sabe que é uma vida, e uma vida não tem preço, mas saber que o réu foi condenado já deixa a família bastante, fica mais tranquilizada com a situação.
1: Conforto, né? Nada vai trazer meu pai de volta, mas assim, né, pra gente que sofre todo esse tempo aí, é um conforto, né?
0: E mesmo porque o crime foi praticado em 2018, a tensão entre vocês, familiares, foi muito grande, aguardando aí que o julgamento acontecesse, não acontecia, até que finalmente aconteceu.
1: Chegou a hora, né? Agradecer a Deus por tudo.
0: Agora, infelizmente, a família volta para casa com a sensação de que a justiça existe e
1: tá
0: que vai ser cumprida, né?
1: Correto, que a justiça está sendo feita, né?
2: Intervalo, momento religioso, a gente volta já.
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1: No Vale da Vox 6 e 2, boa noite.
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1: 6:04, terminou. Infelizmente, eu tava com a festa programada, agora eu sei o que vocês cruzeirenses sofreram em 2013, 2014, torcendo contra o Galo. Quando o time tá embalado para ser campeão, não adianta. Essa Argentina não é o melhor futebol da Copa, o Messi é realmente um gênio, né? Mas eu acredito que ela tá dando tudo certo, cara. E, claro, se precisar, a mãe FIFA ajuda nesse caso. O Atlético, em 2013-14, lutou contra tudo e contra todos. Essa é a diferença. Mas ganhamos, né? Já ganhamos. Então, vou dizer um negócio pra vocês. Eu sei, você cruzeirense que secou o Galo em 13-14, hoje eu tô passando pelo que você passou. A gente seca e não dá certo, entendeu? Então, a minha solidariedade, você deve ter sofrido muito nesses dois anos. E não adianta ficar bravo, me mandar tomar naquele lugar, porque eu não vou. 6:04, Júlia Ferreira tá me chamando. Feijoada do Amor Azul, que beleza, hein, aqui em Timóteo. Fala aí, Júlia Ferreira, na bola.
5: A Associação Amor Azul realiza no dia 16 de agosto a terceira feijoada beneficente em Timóteo. O evento acontecerá das 11:30 da manhã às 2 horas da tarde e tem como objetivo arrecadar recursos para manter as atividades desenvolvidas pela entidade. Os participantes poderão almoçar no local ou levar a refeição para casa. O ingresso custa R$ 40,00. Crianças de até 5 anos não pagam, enquanto aquelas com idade entre 6 e 10 anos pagam R$ 20,00. Além da feijoada, o público contará com música ao vivo com apresentação de Biscoito do Cavaco. O evento será realizado na rua Edgar Alves Bittencourt, número 15, no bairro João 23, em Timóteo. Mais informações podem ser obtidas pelo telefone 31 97174 8168, para os canais Vox, repórter Júlia Ferreira.
6: Ô, meu amigo Fernando Silva, boa tarde, amigo Bruno. Aqui é o Tico da Vila Formosa. Eu peço pra você mandar um abraço para o Marquinhos da Vila Marques, que está de portaria nova, climatizada, com água e café para todos os clientes. E um abraço para Romildo Foindo Frigonando, Fernandinho Rocha, da Rua Jão, no bairro Limoeiro, para Costelinha, da Casa de Carne JR, no Parque Caravelas, Rafael Lima, da Casa de Carne do Parente, Rodrigo Lima, Neto Souza, com Pássaro Bucota, Oswaldo Gordo, e para meu irmão Vadim, meu sobrinho Gustavo Rocha, minha sobrinha Maísa, minha sobrinha Lara Rocha, minha sobrinha Delira Charles Rocha, e para meu sobrinho Maico Charles Rocha, Goiânia, desejamos muito obrigado. Viu, viu?
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2: No Vale da Vox 6:10, boa noite.
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2: Daqui a pouco, ao vivo aqui no Vox Cidade, a presença do vereador de Timóteo, professor Diogo, transmitiremos para o YouTube, Instagram e, é claro, para o rádio e para o portal. Ele vai falar sobre essa proposta de credenciamento, a gente tocou nesse assunto ontem, proposta de credenciamento de clínicas para prestação de serviços pela Prefeitura de Timóteo. É uma proposta que tramita na Igreja Casa, na Câmara Municipal, com vistas a beneficiar os que são beneficiários do SUS, mas e o restante da população? Bom, ontem tivemos aqui pronunciamentos do presidente da Câmara, vereador Adriano Alvarenga, do próprio presidente, eu chamo de presidente porque ele já foi presidente da casa, vereador professor Diogo, que bateu na tecla de que esse projeto é inconstitucional. O projeto está tramitando ainda, tá, gente? Foi para a reunião de comissões ontem. E o professor Diogo estará conosco aqui em instantes, ao vivo. É importante demais que você acompanhe essa entrevista, principalmente você que é de Timóteo, tá? Porque é debate, não do programa, mas é uma pauta em debate e que diz respeito à gestão da cidade em relação a esse tema especificamente, credenciamento de clínicas e tudo mais, ok? É daqui a pouco. 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Intervalo, voltamos já.

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3: 6:14.
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7: Meus amigos, como anunciamos, estamos recebendo com muita honra uma das pessoas mais inteligentes desse país, que é o vereador professor Diogo, do PT de Timóteo. E eu faço questão de dizer, pela minha admiração a ele, e que está aqui conosco, foi convidado e prontamente, ele que já é fixo do Vox Debate, prontamente se dispôs a vir. E é um assunto que diz respeito aqui a Timóteo, obviamente, mas um assunto que a Vox, ao cobrir com brilhantismo por meio da repórter Júlia Ferreira, que eu mando um abraço, ontem a reunião de comissões, é o trabalho de formiguinha da imprensa, né? Que é de cobrir, a reunião de comissões danada não. Para a Vox isso é diferente, temos uma repórter brilhante, dentre tantos grandes profissionais, que foi lá e estava atento ao debate e foi lá com a dedicação que se tem que ter pela profissão, e pensou esse assunto que é de altíssima relevância. Vereador professor Diogo, eu sempre vou chamá-lo de presidente, já foi presidente da Igreja Casa. Boa noite, muitíssimo obrigado pela sua presença. Você sabe da minha admiração por você e fico muito feliz em entrevistá-lo, aprendo sempre muito.
8: Boa noite, Fernando. Boa noite a todos os ouvintes da Vox. Tenha certeza que a admiração é recíproca.
7: Obrigado.
8: Pelo seu trabalho como jornalista. E por essa casa, a Vox tem se firmado como uma referência em jornalismo na nossa região, sobretudo, penso eu, por manter o espaço sempre aberto para o bom debate, para os esclarecimentos e tendo recebido o convite, para mim, convite da Vox é convocação. Eu só não atendo se realmente não houver possibilidade. Agradeço muito pelo espaço.
7: Muito obrigado, presidente. Presidente, eu não fiz o dever de casa em relação à numeração do projeto. Ou se é que ele tem... Como tramita, eu nem sei se tem número, né? Que ele está passando por comissão, ele já tem número?
8: Já tem número.
7: Já tem? Por favor.
8: É o projeto 4762. Às vezes, para facilitar a memorização, a gente fala o 4762.
7: Sim,
8: né? Do Poder Executivo. Ele foi protocolado na Câmara Municipal no dia 27 de maio.
7: Ok. Qual é a alegação que o senhor, como integrante da comissão, apontou ontem para quem está chegando agora e explique o seu ponto de vista.
8: Perfeito. Fernando, eu acho que começar o debate pelas bases, pelos fundamentos, é sempre muito esclarecedor. Então, acho que o primeiro ponto que, acho que nós temos que esclarecer para os nossos ouvintes é o que é credenciamento. Porque isso tem sido muito debatido, né, desde que o projeto entrou nas comissões ontem, e acho que é importante nós definirmos com clareza o que se trata esse termo. Quando nós consideramos a Lei Orgânica da Saúde, a Lei 8080, né, a famosa Lei do SUS,
7: uhum,
8: lá no artigo 24 está dito que caso a rede pública de saúde não dê conta de atender as demandas da população, ela pode recorrer ao auxílio da iniciativa privada.
7: Isso tem que ficar comprovado, né?
8: Exatamente, que ela não deu conta.
7: Pode ser de.
8: Então, por exemplo, se você tem no município uma fila de espera para a consulta com especialista, a pessoa está com exame, pedido de exame na mão e o exame não acontece. Você tem fila para exame.
7: Sim.
8: Né? Às vezes há necessidade de medicação básica e o remédio não chega. Sim. Isso comprova, claro, com todos os dados ali consolidados pela Secretaria de Saúde, que a demanda da população não está sendo atendida pela rede pública. Sim. Nesse caso, pode-se recorrer à iniciativa privada. Como fazer isso? Fernando, como regra geral, todo tipo de compra ou contratação do poder público tem que se dar por meio de licitação. Para traduzir isso de forma bem simples para o ouvinte, a licitação é uma forma de competição que a administração pública promove. Ela publica um documento denominado edital, onde estão as regras dessa competição. Eu preciso do produto tal, com essa especificação, o critério que eu preciso para receber as propostas de quem quiser vender para mim são esses, e aí os interessados vão se apresentar. E esse processo de competição, que é a licitação pública, ele tem regras rígidas na lei. A lei que hoje regula a licitação no Brasil é a Lei 14.133, de 2021. E ao fim do processo licitatório, você chega num vencedor. Então, sim, é uma competição justa, igualitária e assim por diante. Mas há situações, Fernando, em que a licitação não é possível. Aí a lei vai tratar das hipóteses de inexigibilidade de licitação. Os casos de inexigibilidade, sim, são de duas naturezas principais. Sim. Primeiro, quando não é possível a concorrência, porque há um só fornecedor. Então, nesse caso, se há um só fornecedor de um produto e serviço, como é que vai ter competição? Então, nesse caso, não se faz o processo licitatório comum. Você vai usar os procedimentos mais simples que a lei oferece. E há um outro caso de inexigibilidade, que é aquele em que não há competição porque o poder público pode contratar todos aqueles que estiverem interessados em fornecer.
7: Sim.
8: Esse é o caso do credenciamento. O credenciamento foi explicitamente colocado no artigo 79... da Lei 14.133, com todas as regras que o poder público pode utilizar para fazer o credenciamento. Na área da saúde, por exemplo, o credenciamento é muito utilizado. Vou te dar um exemplo. Tem uma fila de exames na minha cidade. Eu não estou dando conta de atender com o laboratório municipal.
7: Sim.
8: Eu publico um edital dizendo o seguinte: olha, eu estou precisando desse exame XYZ, o preço que eu pago por cada um é esse. Qualquer laboratório que quiser me atender com esse serviço pode se credenciar no município. Os laboratórios interessados vão cumprir os requisitos colocados no edital e eles vão ser credenciados. Isso quer dizer, Fernando, que criou-se um contrato da administração pública com esses laboratórios? Não. O credenciamento ele não gera uma relação contratual direta. Significa que criou-se uma listagem de entidades, né, instituições, empresas aptas a prestar aquele serviço, e aí se o serviço for efetivamente requerido pelo cidadão, concretizado, foi feita a comprovação de que o laboratório, por exemplo, fez aquele exame, o poder público vai lá e paga. A relação contratual decorre daí, da efetiva prestação do serviço ou do produto. Então eu quero deixar muito claro, Fernando, que eu tenho 100% de simpatia pelo instrumento do credenciamento. É um instrumento legal, é um instrumento útil e eficiente para a administração pública nos casos em que ele se aplica. Então, feita essa explicação inicial, qual que é o meu problema com o projeto 4762 que o prefeito mandou para a Câmara em maio? Problema número 1. Fernando, esse projeto é totalmente desnecessário e ele, inclusive, padece de uma inconstitucionalidade que nós chamamos de inconstitucionalidade formal, por violar um princípio da Constituição da República, que é o da separação dos poderes. Deixa eu te explicar. Existem coisas, Fernando, que o prefeito não pode fazer sem a Câmara autorizar. Por exemplo, vender um imóvel público. Vamos imaginar que o município tenha um terreno, uma área, e ele quer vender essa área. Ele precisa mandar um projeto de lei para a Câmara pedindo autorização legislativa para poder vender aquela área, certo? Sim. Isso está na Constituição, está no nosso ordenamento jurídico. Então, nesse caso, a lei autorizativa é necessária. Agora, para exercer a administração pública, o prefeito não tem que pedir autorização à Câmara. Ele não tem que mandar um projeto de lei pedindo autorização para nomear ou exonerar um servidor. Ele não tem que pedir, mandar projeto de lei à Câmara pedindo autorização para fazer uma licitação. E aí, Fernando, nós entramos num ponto central desse debate. O prefeito mandou para a Câmara um projeto de lei pedindo autorização para ele fazer uma coisa que ele já está autorizado a fazer por competência constitucional e legal.
7: Sim.
8: Constitucional por quê? Porque a função constitucional do Poder Executivo é administrar.
7: Perfeito.
8: Credenciamento é ato administrativo, já regulado pelo artigo 79 da lei 14.133.
7: Até aí está tudo bem.
8: Isso já está assegurado na lei.
7: Okay.
8: E a nossa lei orgânica aqui do município de Timóteo, lá no artigo 11, parágrafo único, ela é clara. Ela diz assim: são poderes do município independentes e harmônicos entre si, o legislativo e o executivo. Parágrafo único. Ressalvados os casos previstos nesta lei orgânica, é vedado a qualquer dos poderes delegar atribuição e a quem for investido na função de um deles, exercer a do outro. O prefeito não pode delegar para a Câmara a responsabilidade dele de administrar. E credenciamento é ato administrativo. Quando ele diz, né, foi dito ontem lá na reunião de comissão, nós temos que aprovar essa lei porque aí o prefeito vai poder fazer o credenciamento. Isso é mentira. O prefeito já pode fazer o credenciamento desde 2021, no mínimo, quando foi aprovada a Lei 14.133. Quando ele mandou esse projeto para a Câmara, Fernando, lá no final de maio, aí começou a tramitação. Se ele tivesse lá cumprido o papel dele, que é o de governar, porque é isso que ele foi eleito para fazer, ele já teria editado um decreto regulamentando o credenciamento de saúde, publicado o edital, nós até já estaríamos possivelmente com instituições credenciadas na cidade. Então, se o credenciamento ainda não aconteceu, é porque o prefeito não assumiu a responsabilidade. Agora, a minha pergunta é, por que que ele fez isso? É por falta de assessoramento jurídico adequado? E eu tenho sido muito crítico ao procurador-geral de Timóteo, que tem deixado o capitão Vitor em dificuldade em muitas situações. Agora, há uma outra hipótese, que é ele ter mandado um projeto para a Câmara para, de certa maneira, tentar dividir responsabilidade com a Câmara Municipal por haver problemas no projeto, por haver problemas na forma como ele está querendo fazer o credenciamento, que é o que eu acho que está acontecendo, porque eu consegui identificar problemas graves, sobretudo três pontos sérios desse projeto.
7: Já fique à vontade para pontuá-los.
8: Maravilha. Então vamos lá. Primeiro problema, o projeto de lei cria um critério para que as pessoas possam ser atendidas por esse credenciamento. E qual que é o critério que eles colocaram lá no artigo 1º da lei? Só podem ser atendidas pelas instituições credenciadas pessoas que forem cadastradas no CadÚnico, que é o Cadastro Único da Assistência Social, e forem usuárias do Bolsa Família, beneficiários do programa Bolsa Família. Isso está no artigo 1º da lei, Fernando. Qual que é o problema disso aqui? Bem, saúde, assistência social e previdência são o chamado tripé da Seguridade Social no Brasil. E cada uma dessas áreas da Seguridade Social é regida por um princípio constitucional diferente. Por exemplo, a Previdência Social, está lá no artigo 201 da Constituição da República, tem caráter contributivo. Traduzindo, só recebe benefício da Previdência quem contribui. Se você não contribui, não recebe. É assim que a Previdência funciona.
7: Sim.
8: A assistência social é regulada a partir do artigo 203 da Constituição. E lá está escrito que a assistência social é para quem dela necessitar, independente de contribuição. Então, ao contrário da Previdência, a assistência não depende de contribuição, mas ela tem um critério. Qual que é o critério da assistência? A quem dela necessitar. O princípio da assistência, Fernando, é o da necessidade. Eu só vou oferecer benefício assistencial para quem não tem outra forma de subsistência. Vamos pegar, por exemplo, o benefício de prestação continuada, o famoso BPC, que está previsto lá na Lei Orgânica da Assistência Social, a LOAS. Tanto que tem gente que até chama o BPC de LOAS, né? Ah, eu recebo LOAS. Bem, para o sujeito receber BPC, para o cidadão receber BPC, ele tem que comprovar que ele não tem renda suficiente, que tem determinada idade ou determinada condição de deficiência, porque os benefícios da assistência não são para todo mundo. Bolsa Família é para todo mundo?
7: Não.
8: Não, é para famílias com uma certa faixa de renda familiar. Agora, e a saúde?
7: Para todos.
8: Lá no artigo 196 está claro que a saúde é baseada em acesso universal e igualitário. Fernando, esse é o pilar da saúde.
7: Então, com a melhor das intenções, não tem Tem que respeitar o que
8: tem. Tem que respeitar. A grande questão é a seguinte. Vamos, inclusive, raciocinar. Se você, para cuidar da sua família, não tem renda suficiente, e eu tenho, você concorda comigo que é justo que o Estado auxilie você e não a mim?
7: Sim.
8: É justo. É assim que a assistência funciona.
7: Eu acho que muita gente está confundindo exatamente com isso aí que você fala.
8: Provavelmente. Agora, vamos imaginar o seguinte. Você é um cidadão brasileiro que tem uma necessidade de atendimento de saúde.
7: Sim.
8: Eu também. Você está esperando na fila de exame do município há 2 anos.
7: Sim.
8: Eu recebi o pedido de exame ontem. Se houver a possibilidade de o exame ser concedido, quem tem que receber primeiro? Você, por um critério de saúde. Porque a saúde não pode distinguir nós dois nesse caso, porque você está na assistência social e eu não. Porque você recebe Bolsa Família e eu não. Critérios de saúde devem ser critérios técnicos, de natureza médica, fundamentados em questões científicas, seguindo um princípio da universalidade. Aí o que é que o prefeito faz? Ele me manda um projeto cujo argumento é, está na mensagem do projeto, nós vamos enfrentar o problema da demanda reprimida. Em outras palavras, a fila.
7: Oh.
8: É consulta que o município não consegue prestar.
7: Sim.
8: É exame que não consegue prestar. É medicamento que não está sendo oferecido. Nesse caso, Fernando, quem tem que ser atendido é todo cidadão ou cidadã de Timóteo que está com o exame atrasado. Que está precisando da consulta com o especialista. Colocar esse critério aqui do BPC e do Bolsa Família fere de morte um princípio fundamental da saúde. Porque aqui nós não estamos falando de política assistencial. Por exemplo, oferecer absorvente para mulheres carentes. Não, a gente está falando de consulta, exame e remédio. E de baixa e média complexidade. Portanto, ao fazer essa discriminação desse modo no projeto, o projeto fere a nossa Constituição. Então esse é um ponto gravíssimo e aí vem um detalhe que eu acho importante destacar e aqui me interrompo quando você precisar.
7: Beleza. Estou prestando muita atenção no que você está falando.
8: Tem um problema grave nesse projeto e aí é uma ilegalidade que dialoga com o que eu estou falando aqui. Como esse projeto, Fernando, ele pretende criar um programa de duração continuada que representa aumento de custo para o município, a lei de responsabilidade fiscal, a Lei Complementar 101 de 2000, exige, está lá no artigo 16 da Lei de Responsabilidade Fiscal, que o projeto seja acompanhado de um estudo de impacto financeiro orçamentário.
7: Sim.
8: Ou orçamentário financeiro. Então, nesse estudo, o poder público tem que mostrar para a Câmara quanto esse programa vai custar no exercício, ou seja, no ano em que a lei deve entrar em vigor e nos 2 subsequentes. Aí, no dia que esse projeto entrou em comissão pela primeira vez, nós fomos discutir o projeto, onde é que estava o impacto? Não estava acompanhando o projeto. Aí, beleza. Naquela reunião, nós aprovamos uma diligência na comissão para pedir informações à Secretaria de Saúde e pedimos, Fernando, para ser ouvido o Conselho Municipal de Saúde sobre esse projeto. Até hoje, a Secretaria não respondeu às perguntas da comissão, não respondeu à nossa diligência e, no caso do Conselho de Saúde, houve uma reunião do Conselho Municipal de Saúde, se não me engano, foi no dia 4 de julho, aconteceu inclusive lá no plenário da Câmara Municipal, e o Conselho Municipal de Saúde votou contra o projeto. Contra o segmento do projeto, da maneira como ele está. Pois bem, Eu questionei ontem na comissão, porque eu defendi lá, junto ao presidente Brineu e aos demais vereadores, que esse projeto ele não podia nem ter tramitado na Comissão de Constituição e Justiça. Por quê? Porque o estudo de impacto financeiro que eles acabaram mandando é totalmente distorcido. Para você ter uma ideia, o projeto diz que o credenciamento só pode atender o sujeito que for inscrito no CadÚnico, beneficiário do Bolsa Família. Correto?
7: Sim.
8: Eles mandaram um estudo de impacto que, segundo disseram, traz a demanda geral de consultas, exames e medicamentos atrasados no município. Ora, se eu só vou atender esse segmento, o impacto financeiro tem que ser calculado em cima de quê? Desse segmento.
7: Desse grupo, né?
8: Primeiro, problema grave desse estudo de impacto financeiro. Segundo, o projeto trata da demanda reprimida, ou seja, da fila de espera de consulta, exame, medicamento. O impacto financeiro só trouxe a relação de exames. Eles fizeram um cálculo baseado na fila de espera de exames. Fernando, nem tocaram na questão das consultas e de medicamentos. É um impacto financeiro totalmente descabido. Terceiro problema. Eu tive a curiosidade, Fernando, de conferir a lista dos exames que eles colocaram lá. E a lei é clara, o credenciamento é para atender procedimentos e medicamentos, consultas de baixa e média complexidade. Alta complexidade está fora da possibilidade do credenciamento, pois vários dos exames que eles colocaram lá na lista são de alta complexidade. Eu não sei quem teve a capacidade, assim, eu vou tentar moderar as minhas palavras, porque esse negócio vai me indignando de um jeito, porque para mim a administração pública é coisa muito séria.
7: Sim.
8: Mandaram para a Secretaria de Fazenda uma lista, disseram, olha, os exames pendentes são esses aqui. E não tiveram o trabalho de filtrar quais eram os exames de alta complexidade, porque eles não poderiam ser incluídos no estudo de impacto financeiro. E, cereja do bolo, todo estudo de impacto financeiro, ele tem que ter uma metodologia. Eu não posso colocar qualquer coisa no papel. Eu tenho que demonstrar quais foram as premissas de cálculo que eu usei para chegar nesse estudo de impacto financeiro. Pois bem, eles disseram que o projeto é para atender o problema da fila, da espera, da fila de espera, né? Demanda reprimida, porque é para usar a expressão que está lá na mensagem do prefeito. Pois bem, fizeram lá colocaram lá um número que, dizendo assim, olha, em 2026, o custo para atender a essa demanda reprimida, porque esses aqui são todos os exames que a gente precisa atender. O custo é X, dá mais ou menos uns R$400 mil, um pouco mais de R$400 mil. Aí, para fazer a projeção dos anos seguintes, 2027 e 2028, eles pegaram, Fernando, esse valor e só corrigiram pela inflação. Agora raciocina comigo, se eu tenho uma demanda reprimida, e eu já coloco o valor global dela no cálculo de 2026. Qual que é a lógica mais elementar? Se na medida que eu for liberando esses exames, o que vai acontecer com a demanda, com a fila? Ela vai diminuir. E eles teriam que pegar o histórico da Secretaria de Saúde e usando a metodologia adequada. E aí para isso tem que ter gente técnica e competente, que parece faltar em várias áreas desse governo. Vou te dizer, tem muita gente boa no governo. Não questiono isso. Tem gente boa lá, gente competente que sabe trabalhar. Mas, Fernando, misericórdia. Misericórdia. Tem pessoas aí em lugar errado. O procurador-geral de Timóteo é um deles. E eu tenho falado isso na Câmara. O prefeito de Timóteo está sendo colocado em situação de dificuldade por esse procurador que ele tem.
7: Porque se amanhã isso der uma zebra, digamos que a comissão não tivesse esse olhar que o senhor está tendo. Aí passou... Foi aprovado em parlamento, na sessão, né, plenária do parlamento, virou lei. Amanhã, se é como o senhor diz, se isso explodir ao ponto de o município ser notificado por um órgão que faz essa fiscalização, isso dá problema para quem? Para o prefeito?
8: Em primeiro lugar, para o prefeito.
7: Mas que tipo de problema? Ele ficar inelegível? Dá improbidade?
8: É uma possibilidade. Eu não tenho como adentrar em todas as questões de minúcias aqui, mas o descuido que está acontecendo com a gestão acaba submetendo o prefeito ao risco de ter que responder por improbidade administrativa. Isso é muito sério. E às vezes nós falamos isso na Câmara, às vezes eu falo sobre isso, às vezes a vereadora Renara bate nessa tecla, diz assim, ah, é porque eles são da oposição. Fernando, Nós, da oposição, eu e Renata, nós temos ajudado o governo em tantas coisas que você, assim, vocês não imaginam. Isso, às vezes, isso para falar do que é público lá na Câmara, e às vezes, no diálogo que nós temos com algumas figuras dentro do governo, que estão abertas ao diálogo, a gente vai, conversa, aponta, porque eu tenho por prática, sabe, Fernando? Ter uma atitude de ética. No exercício da minha profissão. Você nunca, te digo isso aqui para os nossos ouvintes, com assim a máxima tranquilidade, você nunca vai me ver com o celular na mão chutando porta de UPA para fazer gracinha para a internet falando que eu sou um fiscalizador. Você nunca vai me ouvir na tribuna da Câmara ou no microfone dessa rádio ou nas minhas redes atacando pessoalmente o prefeito. Eu falei isso ontem lá na Câmara. Quando eu falo do Capitão Vitor, eu me refiro a ele como nosso prefeito, porque é o que ele é. A cidade o elegeu. E eu, Fernando, até por minha formação familiar e cristã, eu carrego comigo o princípio do respeito à autoridade. Eu não desrespeito o Capitão Vitor. E eu respeito a institucionalidade. Agora, criticar não é desrespeitar. Então, quando eu estou criticando, e veja o que eu estou fazendo aqui. Eu critico a competência ou a falta dela de servidores públicos, mas eu não estou falando das pessoas deles. O procurador-geral do município, por exemplo, sempre pergunta agora o nome dele, eu não vou lembrar. Eu já li em algum lugar, mas não lembro. Eu não conheço, eu não estou falando da pessoa dele, mas o trabalho dele tem deixado a desejar, por situações como essa que eu estou te falando aqui. O exemplo lá do Plano Municipal de Educação, que eu também denunciei na Câmara, é um exemplo típico do que infelizmente tem acontecido aqui na nossa cidade. Então, essa questão dessa limitação da possibilidade de atendimento apenas a pessoas que estão inscritas no Cade Único e que recebem Bolsa Família, é uma inconstitucionalidade grave, porque veja, Fernando, se depois de aplicados os princípios da saúde, eu usar de forma complementar como critério um princípio assistencial, isso é uma coisa. Agora, eu transformar como critério de acesso o fato de a pessoa ser beneficiária do programa assistencial, isso mata o artigo 196. E digo mais a você, do jeito que esse projeto está, sabe o que ele vai fazer, Fernando? Ele vai criar duas filas de acesso a exame e consulta em Timóteo.
7: E aí o cara que não... aquele que não é beneficiário dos programas aí...
8: ele tá fora.
7: Tudo bem, mas ele pode dar o grito na justiça?
8: Ele deve.
7: Com base no que você
8: Aliás, tá falando? Aliás, eu assim...
7: Só dizendo aqui que você está recebendo o elogio do professor grande atleticano Valmir Lage. Ele colocou lá no nosso grupo do Vox Debate. Meu garoto, que aula em cima do link que nós mandamos.
8: Ah, que bom. Eu agradeço. E assim, vindo do professor Valmir Lage, mas isso me enobrece...
7: Atleticano doente.
8: Me enobrece de uma forma assim muito grande, porque sobretudo quando o Valmir começa a falar de saúde, eu paro para ouvir. Sim. Aliás, eu ouvi que no último sábado ele tocou nessa questão aqui.
7: Sim.
8: Na rádio, ele tocou nessa questão aqui.
7: Inclusive, vocês podem reparar que ele está se deixando parecer o máximo com o Alexandre Calil diante da devoção que ele tem pela Libertadores 2013.
8: Desculpa
7: te interromper. Mas e aí, o cara entra na justiça, eu tô lá, tô na fila, 2 anos, igual você me citou aí de exemplo. Aí eu tô vendo outra pessoa passar na frente por causa desses critérios. Eu ouvi o professor Diogo na Rádio Vox. Uai, pera aí, gente. Vou aqui, ó.
8: Isso é gravíssimo. Aliás, eu penso, Fernando, de verdade, que ainda que esse projeto passe do jeito que está, caso amanhã ou depois a Prefeitura de Timóteo venha publicar algum edital de credenciamento com os critérios dessa lei, esse edital será derrubado, será impugnado, e com razão, porque ele é absolutamente inepto. Ele não pode produzir efeito jurídico, isso é nulo. Agora, para além disso, há outras duas situações que despertaram a nossa atenção no projeto, que é, primeiro, colocaram lá os critérios para credenciar as instituições privadas que queiram atender a oferta, né, de consultas e exames e medicamentos aqui na nossa cidade. O critério colocado lá no segundo artigo da lei, Fernando, foi o seguinte: que só podem ser credenciadas aquelas instituições que conseguirem oferecer de forma integral e global as três coisas: consulta, exame e medicamento. Veja bem, se a intenção do município é desafogar a fila dos exames, a lógica mais elementar do próprio credenciamento, se a gente pega lá o artigo 79, inciso 1 da lei 14133, que é uma das modalidades do credenciamento, paralela e não excludente, eu vou credenciar todos os laboratórios que eu puder. Porque isso será vantajoso para a administração e para o usuário. Porque o inciso 2 do artigo 79 dessa mesma lei fala que uma das modalidades, das hipóteses do credenciamento é a chamada seleção a critério de terceiros.
7: Sim.
8: Por exemplo, o município abre um edital de credenciamento para exames e publica lá a listagem dos exames que ele pretende adquirir e o valor que ele vai pagar, porque isso tem que estar fixado no edital. Muito bem. Aí vamos imaginar que o laboratório A, o B, o C, o D e o E se credenciam.
7: Sim.
8: Maravilha?
7: Sim.
8: Você, Fernando, é usuário do sistema de saúde do município. Você mora ao lado do laboratório C. Saiu do portão de sua casa e está dentro do laboratório. Provavelmente qual laboratório você vai usar?
7: O C.
8: O C é a sua escolha e o seu critério foi a proximidade. Agora, talvez você mora ao lado do C, mas pensa assim, não, o E tem qualidade melhor, confio mais, eu prefiro ir lá. Você vai lá e escolhe o E, certo? Sim. A escolha é sua. Aí você vai ser atendido, o laboratório vai realizar o exame, ele vai comprovar para o município que prestou a você esse serviço e aí o município remunera. É assim que credenciamento funciona. É a forma mais comum do credenciamento, inclusive. Tem uma outra modalidade que está lá no inciso 3, que é a dos chamados mercados fluidos. Ela tem sido muito usada pelo governo federal para compra de passagem aérea. Passagem aérea, cada hora que você entra no site, está um preço diferente. Como é que você licita um negócio desse? Aí o poder público federal tem usado muito credenciamento para aquisição de passagem aérea. Agora, o que que a lei está dizendo? Olha, o laboratório X, aqui, que está aqui na nossa região, que só oferece exame, ele não pode ser credenciado, Fernando. Porque ele só oferece exame, ele não oferece consulta e ele não oferece medicamento. Mas qual é o problema? Se o que eu quero é desafogar a fila de exames, você tem várias pessoas que já consultaram, que já estão com um pedido de exame na mão, ele está precisando do exame.
7: Sim.
8: Então eu devo credenciar os laboratórios. Eu tenho clínicas de atendimento médico na cidade e na região. Por que que eu digo na cidade e na região? Porque a gente está falando de atendimento à saúde. Adianta eu credenciar um laboratório lá de Belo Horizonte? Não adianta. Se eu quero atender a população de Timóteo, é muito desejável que as instituições credenciadas sejam de Timóteo. Pode ser que sejam de Fabriciano, de Patinga, não há impedimento para isso. Mas eu imagino que um cidadão que mora lá no Ana Rita, se puder ser atendido no laboratório, sei lá, Triagem ou São Sebastião, para pegar dois que estão aqui pertinho, no Timirim, eles vão preferir sair daqui e parar num laboratório lá em Patinga? Provavelmente não vão.
7: Não.
8: E aí, Fernando, o que que está acontecendo? Isso é o que eu vejo nesse projeto. Fernando, estou dizendo isso como uma interpretação do projeto. Ao criar essa dificuldade, porque se você for olhar hoje no Vale do Aço, quantas instituições conseguem, ao mesmo tempo, oferecer consulta, exame e medicamento? Fernando, difícil, tá? O que é que isso me parece? Que isso foi desenhado para atender o interesse de alguém. Infelizmente, Fernando, não digo isso com alegria, não. Mas fica parecendo que o projeto foi, nesse ponto, lapidado para excluir praticamente todo mundo que poderia oferecer exame, que poderia oferecer consulta, para chegar a alguém que vai dizer assim, aqui ó, eu posso, tá? Eu ofereço consulta, eu ofereço exame, e você já vai sair daqui com remédio
7: jogada
8: na mão.
7: Ensaiada?
8: Me parece, Fernando.
7: Um, dois.
8: Isso está, infelizmente, com todas as evidências para mim, porque eu não nasci ontem. Não nasci ontem. Eu não estou na vida pública desde semana passada. E nós, infelizmente, vemos esse tipo de coisa acontecer. E eu vou, inclusive, uma das propostas de emenda que nós temos discutido, vereador Renan e eu temos conversado muito sobre isso. Primeiro, é modificar lá o artigo 1º, para não haver menção à questão de Cade Único e Bolsa Família, tirar essa inconstitucionalidade daí.
7: Como melhorar esse
8: projeto. É uma possibilidade. Outra possibilidade, mexer nessa ideia de que só pode ser credenciado quem atender globalmente as três possibilidades. Você pode credenciar, sim, todas as instituições com capacidade técnica de atender a um ou mais dos elementos desejados desde aqui complete, no projeto. Né? Por quê? O que é que acontece? O que é que impede, Fernando, de uma clínica ser, estar credenciada para consulta, você tem a consulta lá, o médico te passa um pedido de exame. O laboratório X está credenciado para o exame, você vai lá e faz o exame.
7: Então, essa seria essa uma questão. Pergunta. Não tem problema aí, é legal.
8: Legal, aliás, eu digo que é desejável, sim, porque você amplia a oferta.
7: Ótimo.
8: Se o que eu quero é diminuir fila, eu vou querer estrangular a coisa para um só conseguir atender? Não, isso não me parece correto. Inclusive, a meu juízo, desnatura a própria ideia do credenciamento. E há um outro problema, esse é um pouco mais técnico, mas do modo como está redigido o artigo 6º do projeto de lei, lá no parágrafo 1º, ele cria uma possibilidade de desvio no próprio pagamento desses serviços. Porque qual que é a forma comum do pagamento do credenciamento? Você paga pelo que foi feito. Se eu, por exemplo, credenciei 5 laboratórios e num primeiro mês o laboratório A fez 100 exames, o B, 50, o C, 80, o D, 40, o E não fez nenhum, esse aqui vai receber pelo 100 que fez, sim, esse pelos 80, esse pelos 50, esse pelo 40, esse não vai receber. Porque é assim que o credenciamento funciona. Eu vou pagar pela consulta feita, eu vou pagar pelo exame realizado, pelo medicamento entregue. O artigo 6º prevê uma modalidade chamada captação, que é um pagamento por estimativa. No início do ano, faço a estimativa global, divido em 12 competências e faço o desembolso. E aí, se não ficar comprovada a prestação do serviço, faço glosa, rola devolução, abatimento. É a metodologia mais confusa nesse caso do credenciamento e a que mais abre margem para desvio. Então, meu amigo, se eu estou diante de dois caminhos, um que me permite uma via aberta para uma gestão mais limpa, transparente, e o outro que coloca mil curvas, mata burro, barranco desmoronando, eu vou me dar o direito de desconfiar que aí existe má intenção. Então, nós vamos lutar até o final. Até o final. Esse projeto passou pela CCJ.
7: Sim.
8: Ele foi aprovado ontem.
7: Ele foi aprovado.
8: Na Comissão de Constituição e Justiça. Agora ele tem que passar pelas comissões temáticas da Câmara Municipal, que normalmente estão se reunindo aí de forma conjunta, né? Tanto que a gente fala muito na reunião conjunta das comissões. Se aprovado nas comissões temáticas, ele vai para o plenário. Aí o conjunto dos vereadores vão discutir, são dois turnos de votação. E o detalhe que o prefeito tinha mandado esse projeto com urgência constitucional, né? Urgência legal. Aí ontem, durante a discussão na CCJ, eu acho que eles viram que o caldo estava entornando.
7: Sim.
8: Que nós levamos muito argumento para a discussão. Tiraram o pedido de urgência. Então acabou o pedido de urgência. Mas, Fernando, por uma questão de justiça e de clareza com o povo de Timóteo, tô vendo aqui que eu já tô quase esgotando. Gente, eu falo demais.
7: Não, tá muito bom.
8: O que acontece? Eu acho que a gente tem que fechar essa entrevista deixando claro pro nosso povo.
7: A comissão...
8: Fala.
7: Você foi voto vencido.
8: Eu e Renato.
7: Você e Renato.
8: Isso.
7: Na comissão.
8: Isso. Lembrando que nós não votamos contra por causa do credenciamento. Não, nós votamos contra pelas irregularidades desse projeto. É isso que eu ia dizer.
7: Porque em chegando no plenário, presidente, vocês como minoria...
8: Vai passar.
7: Vai passar.
8: A menos que, nesse diálogo com os vereadores, eles entendam as nossas razões sobre esses pontos que a gente apresentou e aceitem as nossas emendas. Aliás, o vereador Adriano Alvarenga, presidente da casa... Por quem, como eu disse ontem lá na reunião, tenho muito respeito e disse a ele, presidente, mais do que isso, tem por vossa excelência bem querer.
7: Sim.
8: Então, debate e divergência política aqui na Câmara, Fernando, não quer dizer de jeito nenhum inimizade. Vereador Adriano é o relator dessa matéria. E eu tenho até a expectativa de que com o decorrer do debate, ele esteja sensível a esses pontos que nós estamos levantando. Eu sei que o vereador Adriano quer ver a fila dos exames em Timóteo eliminada. Para todo mundo, não é só para quem é beneficiário do Bolsa Família. E se a estimativa de custo é essa que eles mandaram para a gente, R$400 mil para você acabar com fila na cidade, Fernando, é para ontem que tem que fazer isso. Porque a nossa prefeitura alega que está com dificuldades financeiras, né? Teve até o tal do decreto de contingenciamento.
7: Isso. Então, mas pelo afã da necessidade, eu também concordo. A ótima intenção do presidente, todos vocês, quem vai ser contra atendimento de saúde?
8: Não é?
7: Mas você acha que nesse afã, do mesmo jeito, por exemplo, na época do projeto da Bíblia,
8: sim,
7: de leitura de Bíblia, você fez uma defesa constitucional e teve gente que achou que você era contra a Bíblia.
8: É verdade.
7: Conheço, sei que não. E no caso, alguém pode interpretar, por isso a sua vinda é importante.
8: E agradeço.
7: O seu mandato para esclarecer, alguém pode interpretar que você está contra a saúde.
8: De jeito nenhum. Aliás, eu vou repetir. Se o prefeito Capitão Vitor quisesse, já teríamos credenciamento em Timóteo dessas instituições para enfrentar o problema da fila. Porque eu vou voltar ao ponto inicial. Esse projeto que está na Câmara é totalmente desnecessário. É o prefeito jogando para a Câmara a responsabilidade dele. Eu estou te dizendo
7: então,
8: isso
7: mas é aquilo que
8: com
7: eu te perguntei,
8: toda a segurança que me dá a jurisprudência.
7: Mas isso o aliviaria num processo eventual amanhã
8: de
7: que
8: jeito
7: tiver que responder?
8: Se o projeto vier com essas maluquices
7: isso,
8: que ele mandou, de jeito nenhum.
7: Pela Câmara,
8: Fernando,
7: não dá problema para a Câmara, não?
8: Veja, os vereadores são invioláveis por seus votos.
7: Sim.
8: Está na Constituição, certo? São invioláveis. Então, nenhum vereador é responsabilizado judicialmente porque votou de

0: grave acidente foi registrado na tarde desta quarta-feira aqui na estrada que liga o Amaro Lanari ao bairro Mangueiras. Segundo apurações colhidas no local, o veículo Fiat Punto, que está aqui agora, ele estava no sentido ao bairro Amaro Lanari, vindo do bairro Mangueiras, e foi colhido pelo veículo Golf, que vinha no sentido contrário. Segundo informações colhidas no local, foi uma colisão frontal, ou aparentemente bico com bico, que resultou no ferimento do motorista do veículo do Fiat Punto, que foi socorrido ao Hospital Unimed. A Polícia Militar e a perícia da Polícia Civil estão no local fazendo os trabalhos de praxe. Para os canais Vox, Jonair Cordeiro.
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2: 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Presidente, professor Diogo, continue seu raciocínio.
3: Então, Fernando, concluindo, eu defendo 100% o credenciamento. Correto, dentro da lei. E eu vou reafirmar, se o capitão Vitor quisesse já ter feito esse credenciamento, ele já teria feito. Porque ele tem todo o embasamento legal que ele precisa. Não há nenhuma necessidade desse projeto de lei que ele mandou para a Câmara. Agora, ao mandar o projeto para a Câmara, vem um projeto cheio de problemas como esse que nós apresentamos. É por isso que o debate está acontecendo. E, repito, eu defendo um credenciamento universal para atender a todas as pessoas da nossa cidade. Fernando, eu tenho certeza que todo timotense que está me ouvindo agora, todo, conhece alguém que ou está esperando uma consulta, ou está com exame, às vezes há semanas, meses, anos, Fernando, pendente. E muitas dessas pessoas não estão no Cade Único. Não são beneficiários do Bolsa Família. A proposta que eu defendo é que atenda a todos, incluindo quem é beneficiário do Bolsa Família. O projeto do jeito que está, não. Só vamos atender quem está lá no Cade Único e no Bolsa Família. Isso fere o princípio da saúde. O projeto do jeito que está, cria entraves para credenciar as instituições, permitindo que só possa ser credenciada instituições extremamente específicas, tão específicas que até me parece que estão tendo algum em mente ao mandar esse projeto para a Câmara. O que eu defendo é credenciar todas as instituições que puderem ser credenciadas.
2: Só falta pôr o nome da clínica no
3: projeto. Só falta colocar o nome. E você sabia que nós já tivemos projeto de lei na Câmara com nome?
2: Não.
3: Ah, já tivemos. Foi nessa legislatura.
2: Nessa?
3: Nessa legislatura.
2: No atual
3: mandato? Nessa legislatura. No atual mandato. Chegou o projeto com nome. Fernando, pelo amor de Deus.
2: Mas o que deu?
3: Não, o projeto foi rejeitado, evidentemente. Ah. Foi devolvido. Aí depois voltou sem o nome. Outra coisa que eu defendo, que haja clareza no critério do pagamento. Porque a gente não pode permitir que uma política pública boa como o uso do credenciamento seja usado para pilantragem, né, Fernando? Para safadeza. Aliás, na discussão do Conselho da Saúde, uma dúvida que foi levantada por uma das conselheiras foi a seguinte. Se eu tenho uma única instituição em que a pessoa entra, o médico faz a consulta, já recomenda o exame e o sujeito já sai com o remédio na mão, se não houver um controle rigoroso, não haveria o risco de exame sendo recomendado sem necessidade? Remédio sendo receitado sem necessidade, por falta, por descompromisso, né? Pelo desejo de ganhar com isso, de lucrar com isso. Então a questão é a seguinte, primeiro ponto, enquanto esse projeto não tiver o estudo de impacto correto, ele está ilegal, ele é inconstitucional enquanto não for corrigida essa questão do atendimento universal da saúde de Timóteo, e é necessário mudar esses dois pontos que eu destaquei aqui. Ampliar a possibilidade do credenciamento para aquelas entidades tecnicamente aptas a atender o nosso povo, com exame, com consulta, com remédio, o que for, e ter um critério mais rigoroso para o pagamento desses atendimentos. Porque, infelizmente, quando a gente olha ao nosso redor nesse país, o que a gente mais vê é a gente tentando

0: tanto se beneficiar e desviar dinheiro público. E quando a gente fala de dinheiro público, a gente tá falando de dinheiro de quem? Do cidadão. É esse o ponto central. Então, tentar colar esse argumento, ah, o vereador Diogo, a vereadora Renata estão contra a saúde. Pelo contrário, nós estamos aqui defendendo para todos. E não do jeito que eles estão querendo fazer um tipo de medida de saúde pública para reduzir fila de exame apenas para quem é beneficiário do Bolsa Família. E digo isso com a segurança de quem acredita e defende as políticas da assistência. Né? Sempre defendi minha vida afora. Mas eu tenho, acima de tudo, respeito pela Constituição. Sobre e pelo que a nossa Constituição estabelece acerca do atendimento universal do SUS.
1: É, a gente está com um tempo além do normal, estamos nos acréscimos aqui, mas eu só... Só te perguntar o seguinte, acho que você já respondeu, mas só para não ficar dúvida, a sua sugestão junto com a da vereadora Renária Cristina seria de tirar essa delimitação aí de beneficiários de programas sociais. E eu ia te perguntar se tirar, como é que fica o impacto financeiro. Mas você já me falou que o impacto financeiro não é nem sobre esse grupo, né?
0: Não é.
1: Ele é geral.
0: O impacto
1: então
0: que eles
1: mandaram. Então vão beneficiar todo mundo.
0: O impacto que eles mandaram, de acordo com o que está escrito lá, assinado pelo secretário de Fazenda, é o impacto global. Da fila de espera dos
1: então
0: exames.
1: Então, ao invés de beneficiar o pessoal do Bolsa Família, do
0: Você está percebendo, Fernando?
1: Vão beneficiar todo mundo, então.
0: Não faz sentido. Eu acho que se o prefeito estiver atento ao que eu estou falando aqui agora, ele vai perceber o quanto que eu estou sendo benéfico para a gestão pública dele.
1: Se o impacto é global, por que vai beneficiar meia dúzia? Meia dúzia com todo respeito aos beneficiários, hein, gente?
0: O dado que nós temos, que são cerca de 3.800 famílias no município, chega a algo em torno de 10 mil pessoas.
1: Ajuda todo mundo então, né?
0: Exatamente. Com ou sem Cade Único, com ou sem o benefício do Bolsa Família. A saúde, eu vou... Gente, às vezes a gente tem que repetir
1: ou
0: a coisa...
1: Ou seriam homens de pouca fé?
0: É. Aí eu já não sei, né? Eu não sei avaliar.
1: Ô, presidente, aqui, ó. Não é comício do presidente, mas tem mensagens aqui, ó. O Mário Martins do Betânia, corretíssimo, certíssimo amigo. Fernando Silva, tamo junto, misturado, abençoado. Rádio Vox é bênção. Parabenizando o professor Diogo. Comunidade Praça PL, não sei o que que é isso. Tá dando boa noite pra você também. Doutor Davi Mariano tá te mandando um abraço. Grande
0: abraço,
1: doutor Davi. Doutor, e que tá lá no corpo jurídico.
0: Um amigo muito querido.
1: Da Câmara, gente boníssima, né? E o Renatão aqui, o Renato de Timóteo. Fernando, boa noite. Tomara que o professor Diogo chegue a ser prefeito do nosso município. É um ótimo vereador e conhecedor das leis. Aí, ó.
0: Obrigado.
1: Tô transmitindo, porque daqui a pouco eles vão falar que eu tô pedindo voto.
0: Entendeu? Agradeço, muito obrigado.
1: Melina Anício tá batendo palma aqui pro teu discurso, pra tua explicação, né? Não é discurso da minha parte que eu estou falando aqui. Usei esse termo, talvez nem seja o adequado. Eu só quero dizer que a vereadora Renária tá acompanhando. Fala aqui, boa noite, ótima explicação do professor Diogo, como sempre muito estudioso e acrescentando muito nas discussões dos projetos na Casa Legislativa. Um abraço para você, Fernando, e para o professor Diogo, estou aqui acompanhando vocês.
0: Um grande abraço para a Renara, uma surpresa maravilhosa que eu tive nesse processo, não conhecia a Renara antes disso, e cada dia que passa só cresce a minha admiração, uma vereadora gigante, inclusive na luta da saúde. Tem sido uma voz firme na cidade e acho que qualquer um aqui em Timóteo reconhece isso. É um trabalho hoje que tem sido reconhecido na cidade pela excelência e pela seriedade. Um grande abraço, Deus abençoe, Renan.
1: E um abraço para a assessora dela, Karine Borges.
0: Karine Borges, pessoa
1: que merece
0: queridíssima
1: uma
0: também.
1: Aqui em Timóteo, pelos relevantes serviços prestados.
0: Um abraço para
1: Karine. Ainda bem que está no YouTube, hein, Karine? Você pode recortar isso. E é verdade, eu falo isso há muito tempo de você. Aqui, ô, presidente, eu só quero, na sua presença, dizer que eu estou convidando aqui o doutor Vinícius Andrade, que é o nome do procurador do município, para vir amanhã, para ele dar uma entrevista.
0: Maravilha.
1: Vem aqui amanhã o Vox Cidade, e se não der para o procurador, para o doutor Hélio Simini, que faz... Essa discussão começou no nosso grupo particular do Vox Debate, o grupo de pautas, em que estão o doutor Hélio Simini, professor Diogo, Valmir Lage, todo mundo, Jonair Cordeiro, capitaneando. Então, eu estou convidando, se não der para vir o doutor Vinícius Andrade, que venha o doutor Hélio Simini para trazer o posicionamento do município. O convite está sendo feito publicamente, está gravado no YouTube, Instagram. Amanhã, no Vox Cidade, a esse tempo, e o mesmo espaço será dado, ok? O convite está sendo feito publicamente aqui.
0: Excelente. É assim que a Vox trabalha.
1: Eu não vou redigir. Gente, eu posso até fazer, mas não vou redigir pedido de convite por escrito. Tá claro que isso aqui é um documento público, entendeu? Presidente, muito obrigado pelas suas explicações.
0: Eu que agradeço demais pelo espaço, pela oportunidade de conversar com a cidade. Porque toda vez que eu uso esses microfones, é a sensação que eu tenho, que eu estou conversando com a cidade, eu conversando com a nossa gente. E uma vez mais, obrigado, doutor Jonaíra, a Rádio Vox, por sempre manter os microfones abertos para os temas que interessam a população. E uma boa noite ao meu povo, que Deus nos abençoe.
1: E recebo um abraço aqui do pastor Rodrigo Gozes. Rodrigo Goz. Daí falou, dá um abraço no vereador aí, é meu amigo. Aí, seu amigo do povo.
0: É mesmo?
1: O cara tá falando que é teu amigo. O Ailton manda um monte de bandeira de Argentina.
0: Um grande abraço.
1: Manda um monte de bandeira de Argentina.
0: Rapaz, a Argentina levou, hein?
1: E eu torcendo contra, mas domingo acaba essa
0: graça. Ô, Fernando, eu parei de torcer. É. Todo mundo que eu tô torcendo tá perdendo, rapaz. É. O trem tá feio pro meu lado.
1: Cruzeiro e Flamengo são boas opções, se quiser torcer. Principalmente
0: torcer pro Flamengo.
1: Cruzeiro e Flamengo. Cruzeiro nessa aí deixa Flamengo. O Flamengo tirar eles. Mas depois, se o senhor quiser. Mas hoje o Mick Jagger tava no estádio. Esse é o problema. O Mick Jagger vai desde a tragédia. Copa de 70, ei, 2010. Ele chega, o time para o qual ele torce perde.
0: Agora é esperar que a Espanha faça o dever de casa, né?
1: Eu também acho.
0: É isso aí.
1: Presidente, obrigado mais uma vez.
0: Eu que agradeço. Noite. Fica com Deus.
1: Gente, muito obrigado. Convite feito aí em executivo. Convite está feito aí amanhã no Vox Cidade, hein? Tá bom? Aqui mesmo no estúdio de Timóteo. Eu saio da terapia dos meus meninos lá no Cariru e venho pra cá, hein? Olha como que vocês têm moral comigo, hein? E apresentar do IPAVOX. Boa noite a todos. Um abraço do tamanho do Brasil. Arrivederci.
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4: 7:10. 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
12: 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Mas mesmo assim, todo mundo embarcava e topava. Então, me parece que a fidelidade ao partido e ao projeto é maior nesse momento para colocar o Patrus como esse principal nome.
13: É interessante o que ressaltou o Ibrahim, porque a estrutura próxima ao Patrus, e o próprio Patrus com certeza, reconhece a dificuldade de uma campanha do Partido dos Trabalhadores, em qualquer que seja a condição, qualquer que seja o nome. Mas para o Partido dos Trabalhadores e para a tentativa de um palanque para Lula em Minas Gerais, palanque de governo representativo, você não colocar uma pessoa que tenha o nome, que tenha o capital político, que tenha a visibilidade e o respeito de Patrus Ananias, você estaria fazendo uma campanha absolutamente perdida desde o primeiro dia. Seria jogar dinheiro no lixo. E com a ida de Patrus à campanha, você tem um grupo que se acende dentro do PT e um eleitor de centro-esquerda que está procurando o candidato, que olha para Patrus com muito respeito. Uhum. Então é uma outra característica de campanha. Daí o PT ser competitivo tem uma distância muito grande, tá. Mas ele valida essa competição.
14: Agora,
12: posso adicionar uma outra camada, Luiz?
14: Bom, deixa eu te fazer uma pergunta, já que você responde. Deixa eu te fazer uma pergunta, claro. Você já responde. Porque eu tô pensando aqui o seguinte, eu entendi o que você falou, concordo com você, Patrus é fiel a Lula e fiel ao PT. Agora, o que resta entender é o seguinte, o PT vai ser fiel a Patrus também ou eles vão abandonar o Patrus e usar só o palanque, mais ou menos igual fizeram com o Rogério Corrêa, apesar de ser uma situação diferente, pessoas diferentes também, naturalmente, né? Mas a ideia é fazer a mesma coisa que fizeram com o Rogério Corrêa aqui, ou eles vão também ser tão fiéis assim?
12: Essa é a grande questão que resta dentro do PT, viu, Luiz? Porque o Patrus pertence a uma corrente política específica do partido, e que não é aquela mesma corrente, e talvez muitos dos nossos ouvintes não vão se lembrar. A grande disputa que se deu no início dos anos 2000 dentro do PT era exatamente entre os grupos políticos de Patrus, Aranis e Fernando Pimentel. E que não são os mesmos grupos até hoje dentro do PT. Então, não pensam da mesma maneira, não olham para os mesmos caminhos e pela mesma maneira, inclusive, de fazer política. Inclusive, de com quem estar ao lado durante uma eleição. Então, eu não tenho, para responder a sua pergunta objetivamente, Luiz, eu não tenho essa garantia de que o PT por inteiro está embarcado, não. Principalmente porque o nome de Patrus Ananias, a figura, pessoalmente, ela é uma figura agregadora dentro do partido. Mas há uma diferença entre o que pensa nesse momento a direção nacional e como esse processo de escolha pode se dar se o nome de Patrus for esse mesmo aprovado e o que estava sendo construído pela presidente estadual do PT, Leninha, e os outros nomes dos outros grupos políticos que existem dentro do partido. São coisas bem diferentes e não há garantia, pelo menos eu não me enxergo, de que eles estejam absolutamente unidos e de mãos dadas dentro dessa campanha, não.
13: E que o Ibrahim traz com muita propriedade é o fato de que a executiva estadual do PT não tem unicidade no comando do Partido dos Trabalhadores. Isso já ouvi de dentro de membros da própria executiva estadual. Uma outra questão, e aí você imagine, por exemplo, um governador do PT eleito, Patrus Ananias, eleito como governador do PT. Qualquer governador eleito por Minas Gerais terá que tomar medidas impopulares. Não há dúvida. Se um governador do PT tomar medidas impopulares, todos os deputados do PT na Assembleia não vão apoiá-lo. Isso você pode escrever embaixo. É a regra e é o que vai acontecer.
14: Então isso meio que, às vezes até corrobora um receio que a gente vê no eleitorado de se repetir no plano estadual o que está acontecendo no plano federal. Só mandar aqui um abraço para Carlos Teixeira, que ontem não estava conosco aqui, eu notei sua falta, viu, Carlos? Um abraço para você, para a Doralice, ele está mandando parabéns, mestre Paulo Leite, também recebendo parabéns do André Xavier, parabéns ao decano do Talks.
13: Muito obrigado.
14: Parabéns de vários aqui, tá? Parabéns, Paulo. O Júnior Bahia mandando parabéns pra você. O Marcelo Alves. Tem gente perguntando cadê o Claré, que é o Phobos. Claré tá de férias, meu amigo. E o Marcelo Fretes. Parabéns, Paulo Antônio Morgante Leite. O seu sucesso e a sua integridade combinam com a 98.
13: Muito obrigado. Obrigado a todos. E o Carlos Teixeira, vindo a Belo Horizonte, ele vai nos dever uma visita. Porque eu nunca vi tanta fidelidade. Ele vem ao estúdio, ele será apresentado aqui no estúdio, porque desde os primeiros, das primeiras transmissões do Talks pela Rede Mais, o Carlos Teixeira e a Doralice participam conosco.
14: Tem que trazer carne de sol para mim.
13: Mas tem que trazer carne de sol, E uma cachaçinha de Montes Claros.
14: Muito bom. Silvia Dani está falando o seguinte: boa noite, senhores. Hoje só passei para desejar um bom programa, estou saindo para comemorar meu 62. Se quiserem, podem mandar um.
12: Achei que ela falou
14: aqui, não.
12: O Auguri.
14: Auguri pelo meu
13: cumprimento. Auguri, cumprimente.
14: E Auguri, que é em italiano, porque você é o italiano da mesa aqui, viu,
13: Luiz? Auguri, cumprimente, senhora.
14: Muito bem.
12: Mas por quê? Eu não pareço, não,
14: Luciano? Não, cara, parece o Ibrahim, você parece argentino.
12: Ah, entendi. Mas você sabe que o sobrenome Ibrahim pode ser, por exemplo, de origem sueca com Ibrahimovic, né?
14: Pode ser.
12: Até a gente se parece um pouco, mas não é muito assim a semelhança.
14: Tá bom, o Guilherme Ibrahim. Gente, as prefeituras mineiras e o governo de Minas Gerais podem vir a ter limites para contratar artistas com recursos públicos. A Assembleia Legislativa, os deputados estaduais aprovaram em segundo turno um projeto que está fixando um teto de R$500 mil, 500 pau, por apresentação nos municípios e 700 mil nas contratações feitas pelo Estado. Cara, quem que ganha 500 pau para fazer show, hein?
13: Muitos.
14: Mas quem que é?
13: Muitos. Essas duplas sertanejas todas estão na faixa dos 250 para cima.
14: Mas ganha 500 mil, Paulo Leite. Isso não é teto, não. É 500 mil é o que que é?
13: Eu sei, mas é porque eles consideram 500 mil para a festa inteira.
14: Não,
13: o que as prefeituras
14: cachê, do interior, cara.
13: De cachê. Para as festas inteiras, para a festa inteira. As prefeituras fazem festas nos finais de semana, aproveitando feriados, sexta, sábado, domingo, segunda, ou final de semana, ou aniversário da cidade.
14: Acho que você está enganado, cara. Eu acho que esse é o teto por artista. Por
13: não, apresentação. Não aqui, acho que seja
14: 500 por mil por apresentação.
13: Ah, não. Então 500 mil por apresentação.
12: Luiz Fernando quer saber os nomes?
13: Da Assembleia.
12: Fala pra mim. Trago os nomes aqui, então.
14: Fala pra
12: Tribunal
14: mim.
12: De Contas do Estado de Minas Gerais fez uma série de reportagens, aliás, um trabalho excepcional que fez no ano passado. Mostrando, vou citar alguns nomes: Breno e Matheus, João Bosco e Vinícius, Calcinha Preta, Cleiton e Romário, Wesley Safadão, Gustavo Lima, O Embaixador, Buchecha e Negritude Júnior. São alguns desses.
14: Que ganham 500 mil de cachê por show? Estão pagando 500 mil por Buchecha? Sabe,
12: variável, evidentemente.
13: Há muito, mas o tem artista Gustavo com Lima muito mais
12: ganha
13: do que
12: muito
13: isso.
12: Mais.
13: 500 mil, as duplas sertanejas não saem de casa. Algumas dessas duplas, Cleiton.
14: Até entendo o sertanejo que está no topo do negócio, Gustavo Lima.
13: Gustavo.
14: Até consigo entender. 1 milhão, o Vitor Duarte está dizendo aqui. Até consigo entender. Porque o cara está na crista da onda. Ô, gente, mas desculpa aí, Buchecha.
13: Ô Luiz, nós vamos considerar o seguinte: vamos abrir o jogo aqui.
14: Vamos todo respeito ao Buchecha, tem
13: não,
14: nada contra
13: vamos,
14: ele.
13: Vamos não, abrir tá? o jogo aqui. Gustavo Lima, quando vai fazer um show, é Gustavo Lima, é o embaixador, vai querer os 500 mil ou mais. Ponto. Você pega uma dupla meia-boca, dessas meia-boquinhas que estão cheias por aí.
14: Que o Ibrahim citou aí.
13: Dali mesmo ele falou os nomes de umas meia-boca aí. Você pega esses meia-boca aí. Pega um desses meia-boca aí e fala pra ele assim: olha, você vai me fazer um contrato de 200 mil. Eu vou te dar 100 e 100 vem pro meu bolso. Essa é a jogada que as prefeituras fazem.
14: Mas isso dá é cadeia, cara. Isso
13: não pagar a cadeia onde? Quem vai pegar? A nota está emitida. Ele pagou o imposto. O dinheiro ninguém viu, ninguém sabe como é que entrou na conta do cara. Tudo isso é caixa 2, gente. O problema é que a Assembleia teria que atacar a imoralidade, que é a organização dessas festas. Porque a imoralidade está além do cachê. Está na organização, na forma como se contrata palco, som, luz, artista. Aí é que está o aspecto imoral. O gasto com propaganda. Tudo isso está cercado de imoralidade. Eu não tinha lido esse texto com atenção. A hora que eu li, 500 mil por apresentação. Ah, seus deputados, vão plantar batatas. Vão arrumar trabalho.
14: O texto também limita o custo total dos eventos a 1% da receita corrente líquida das prefeituras e prevê punições para gestores que descumprirem as regras. Só que tem uma coisa aqui, ô Ibrahim, importante aqui. Para ter o corrupto, tem que ter o corruptor, né? Não adianta você punir o prefeito, que o cara vai corromper outra prefeitura, né?
12: Vamos lá, eu vou pegar aqui o exemplo que está publicado no Tribunal de Contas do Estado, mencionando os nomes, tá? 21 de setembro de 2024, a Vaquejada de São João da Ponte contratou Wesley Safadão por R$199.990,47. A dupla Cleiton e Romário por R$49.993 no município de Santa Bárbara do Tugúrio. Calcinha Preta, nesse mesmo evento em Santa Bárbara do Tugúrio, por R$81.956. Tem um ponto muito específico nessa conversa, para além desse que o Paulo mencionou, muito corretamente, eu concordo com ele, como é que as coisas se dão, é que há um benefício muito claro de você poder destinar. E esse é um dos males que a gente está discutindo há algum tempo aqui no 98 Talks e no país, destinar a emenda parlamentar para aquelas prefeituras. Aquele cara que tem mandato de deputado estadual e federal destina emenda para levar o artista que é o amigo para levar para uma cidade em que ele, patrocinando a festa, vai ganhar o benefício de visibilidade. Quantos não foram os vídeos que nós já vimos dizendo: quero parabenizar aqui o deputado tal porque botou emenda para conseguir fazer o show XYZ. E não me parece que eventos públicos com emendas sejam, às vezes, a prioridade em determinados municípios, né? Santa Bárbara do Tugúrio, ou município de Sacramento ou Nazareno, imagino que tivessem coisas melhores para fazer com esse dinheiro.
14: Gente, vamos só uma coisa aqui, Paulo. Isso é importante pra caramba. Vocês terem uma ideia, o índice médio de IDH, que é o Índice de Desenvolvimento Humano do Estado de Minas Gerais, é 0,809, considerado um índice alto, tá? De desenvolvimento humano. O Brasil, a média nacional, e aí, gente, pelo amor de Deus, nós estamos falando de média. É lógico que você tem municípios lá no norte do Brasil, no nordeste do Brasil.
13: Abaixo disso.
14: Que é muito abaixo disso. Mas a média, porque aí você tem talvez alguns municípios do sudeste, do sul, que levantam essa média. 0,805. Ambos considerados índices de desenvolvimento humano alto. Sabe quanto é o IDH de Santa Bárbara do Tugúrio, Paulo Leite?
13: Fico imaginando.
14: 0,666. Considerado de médio para baixo. Santa Bárbara do Tugúrio tem um PIB de 25 milhões e 950 mil reais ano. É um produto interno bruto. Toda a riqueza que é gerada pelo município de Santa Bárbara do Tugúrio não passa de 26 milhões de reais por ano. Você consegue? O PIB per capita é de 5.641 reais. Toda a riqueza gerada pelo município de Santa Bárbara do Tugúrio, que tem 4.200 habitantes. Qual que é a soma desses shows que você passou aí só do ano passado, desses dois que
13: mil,
14: são conhecidos, tá?
13: 200 mil reais.
14: Tá fechado aí,
13: Ibra. O seu microfone tá fechado, Ibra.
12: Perdão, meus caros, foi para tossir aqui um pouquinho que a coisa tá feia. É, foram nas apurações feitas pelo TCE, no relatório que tá publicado lá no portal deles, 12 administrações públicas que pretendiam destinar 18 milhões 937 mil reais para contratar os eventos. Luiz, para adicionar uma camada aí no que você mencionou, em alguns casos, como mencionado aqui pelo TCE, em municípios com menos de 10 mil habitantes, tinha gastos previstos que representavam 2,7% do produto interno bruto, custo per capita de mais ou menos R$500 por morador.
14: É isso aí.
13: É, em São João da Ponte, se você pegar o custo de um evento como esse, você vai apurar alguma coisa perto dos R$400 por morador para realizar um show. Tirando R$400 de um morador para fazer um show que vai durar uma noite, que não tem, cara, significância alguma para o município.
14: É 10% do PIB per capita, 10% do que o cara produz por ano. É, pensa comigo se tem cabimento uma coisa dessa. E, gente, eu vou falar uma coisa, você não tem nada contra Santa Bárbara do Tugúrio, não. Para te falar a verdade, até 5 minutos atrás eu nem sabia que essa cidade existia. Ela tem 4.000 e poucos habitantes, é uma cidade, parece muito bonita, cheia de cachoeiras, e o prefeito de Santa Bárbara do Tugúrio, o senhor José Antônio Alves Donato, do PSD, está convidado a vir aqui se explicar, se ele quiser. É, esses shows aconteceram ano passado, já na administração dele, que começou em janeiro de 2025.
13: É interessante ressaltar o seguinte, que se houvesse, por exemplo, decência, e eu estou falando a palavra correta, se houvesse decência na proposta do Tribunal de Contas do Estado, da Assembleia Legislativa de Minas Gerais, haveria que se proibir a contratação absoluta. Esses shows não poderiam acontecer.
14: É, não justifica isso acontecer numa cidade de 4 mil habitantes
13: mesmo. Não, porque aí é uma questão de desrespeito ao habitante, ao morador, ao eleitor, ao cidadão.
14: Não tem estrutura para isso, não, gente.
13: E
14: ela é colada em Barbacena, tá, essa cidade? Não tem estrutura para isso, não.
13: É porque
14: pra receber um show de Wesley Safadão?
13: Porque aí você mata a lógica, você mata a lógica da responsabilidade do administrador público. Ele pode fazer o que ele quiser. Se o TCE quiser, atenção, senhor presidente, o conselheiro presidente do TCE, se o TCE quiser ter decência, ele entra com um processo, como esses números que estão aí, e apresenta para a Assembleia Legislativa do Estado a possibilidade de gerar uma proposta para proibição absoluta dessas contratações, para avaliar exatamente que volumes, que valores, porque isso que está estabelecido aqui continua sendo desdenhado à cara da gente.
12: Agora, eu não sei. Já houve, né? Já houve um alerta, inclusive foi essa motivação dessa escalada de shows que existia, fez com que o atual, né, presidente do Tribunal de Contas do Estado, Durval Ângelo, acionasse inclusive a Associação Mineira de Municípios. E a própria AMM chegou a pedir ao TCE para requerer mais rigor na investigação, porque todo mundo estava entendendo o quanto esse cenário estava. Agora deixa eu fazer aqui um ponto do advogado do diabo, para dar aqui um ponto de vista do que eu já ouvi de outros prefeitos, de cidades de maior porte, evidentemente. Os prefeitos argumentam algumas vezes que o giro econômico que você tem com uma festa, por exemplo, que você tem 2 ou 3 dias de duração, vamos pegar aqui o caso da cidade de Pedro Leopoldo, aqui na região metropolitana. Você traz lá uma quantidade gigantesca de artistas que, durante aqueles dias, você traz para a cidade um movimento na praça da cidade, de gente que acaba se hospedando durante a semana e outras que giram um comércio, inclusive informal, e que ajudam a impulsionar uma grana que não entraria no município. Eu já ouvi não de um, eu já ouvi de mais de um prefeito, mas repito, de cidades de maior porte, onde você tem um volume de informalidade maior, onde você tem, às vezes, a capacidade de trazer um artista tão grande, capaz de encher mesmo espaços, assim, você botar a discussão num outro patamar, mas para cidades em que isso vai representar 3% do PIB, de fato, eu tenho muita pulga atrás da orelha para entender se isso é mesmo prioridade num município como esse.
13: Ô Ibrahim, eu vou pegar sua carona. E achei interessante sua carona. Quando você fala, por exemplo, do dinamismo empreendedorismo que isso pode resultar. O dinheiro que pode circular na cidade com um evento como esse. E aí, pegando a sua carona, eu vou evoluir um pouco a conversa para tentar pensar de outro jeito. Por que não entregar esses shows à iniciativa privada? Por que a prefeitura não entrega uma parceria público-privada? A parceria público-privada investe o dinheiro dela.
14: Faz a captação,
13: põe para funcionar e aí sim será beneficiada com os recursos que advirem desse evento. Ponto.
14: E muitos shows, sem contar que muitos shows são incentivados e são pagos pela prefeitura. Tá?
13: Que é uma coisa... Muitos shows.
14: Exatamente. Tem festival do interior aí, que é incentivado com Lei Rouanet, o cara consegue captar, vai lá na prefeitura e ainda cobra o cachê do artista da prefeitura. Se a prefeitura não quiser pagar, ele fala que vai levar para a cidade vizinha, que eu sei que isso acontece, tá?
13: Acontece.
14: Prefeito já me... Acontece. Mais de um prefeito me falou que isso acontece.
13: Agora, então, é por isso que eu acho que devia ser assim. Proíbe-se e diga, olha, quer fazer? Você pode fazer o evento que você quiser na sua cidade. Chama o grupo de investidores, de empreendedores da sua cidade ou de fora, entrega a eles através de um contrato de parceria público-privada, eles realizam, eles gastam, eles captam patrocínio, eles se remuneram e a prefeitura continua com o evento.
14: Isso é importante. E sabe o que acontece? O setor de eventos gera emprego, né, Ibrahim? Gera emprego. É lógico que ninguém quer contra o evento. O problema aqui não é o evento. O evento tem que acontecer. Né? E tem que ter em cidades, eu acho até aquela história, é medir ali a água com o fubá, né? Entender se uma cidade de 4 mil habitantes que tem um PIB per capita de 5 mil pode receber um evento que custa per capita R$500 por habitante. Eu acho 10% do PIB per capita, eu acho meio sem sentido. Mas cidades de médio porte, cidades que têm estrutura para receber esses espetáculos, tem que receber mesmo. Agora, concordo com o Paulo, seria muito legal se fosse tudo na mão da iniciativa privada. A prefeitura não tem que se envolver com isso.
13: E isso vale para qualquer prefeitura, tá? De Belo Horizonte a Santa Bárbara do Tugúrio.
12: Eu entendo a nobre ideia de vossas senhorias, mas vocês estão esquecendo dos patrocinadores principais. Quem tem emenda parlamentar para colocar nessa conversa só garante que vai ser levado com a mãozinha para o alto no palco se o prefeito for o cara que bancou e escolhe a hora do show. Ele garante dessa maneira que vai fazer foto,
14: põe a post família dele no palco, né?
12: etc., com o artista no fundo.
14: É isso aí.
12: Só vai funcionar se é assim. Então, quem vai bancar não está exatamente interessado que essa seja a lógica. Porque o produtor de evento está muitíssimo pouco preocupado com isso. Se o dinheiro vem desse cara, se vem da emenda, ele vai querer, obviamente. E não estou aqui demonizando nenhum nem outro, tá? Estou dizendo que o produtor de evento tem um problema com isso. Ele vende o evento, o artista dele, da maneira que ele que lhe convier, contanto que não seja com dinheiro roubado ou qualquer outra coisa. Mas, para mim, é muito evidente que a lógica está em capitalizar em cima desse uso, com a grana das prefeituras.
13: Aí é que tá. Então deveria ter um processo de acompanhamento, inclusive sob o ponto de vista do comportamento da legislação eleitoral. Porque o eleito, e aí tem que ter um conhecimento, uma compreensão um pouco maior, não é porque eleito ele deixa de ser observado pelo processo que o elegeu.
14: Bom, e a gente não pode esquecer que nós estamos falando de show em cidade pequena de 500 mil, mas teve Madonna na cidade do Rio de Janeiro, Shakira, Lady Gaga e tudo mais, com a finalidade muito similar, só que com um valor um pouquinho maior, só um pouquinho. Paulo, deixa eu chamar o intervalo,
13: claro.
14: Na volta a gente continua discutindo isso. O Wilton Lamonier aqui de Pouso Alegre está falando que o filme Nuremberg é realmente muito bom, indiquei ele aqui ontem. Um abraço para vocês, 2 minutinhos e a gente está de volta, tá?
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14: 7 horas e 35 minutos. Estamos de volta com o nosso 98 Talks. O que você ia falar, Paulo? Desembucha aí antes de eu trazer mais participação.
13: Eu ia dizer que vale mesmo. A gente tem que ter essa regra, porque senão fica assim: ah, mas o Rio de Janeiro é rico, a prefeitura tem dinheiro e ela pode fazer. Isso devia ser uma regra que perpassasse todas as prefeituras, todos os mais de 5 mil municípios, né, no Brasil, que perpassasse por todos eles. Quer fazer evento? Tudo bem, faça. Busque parceria público-privada. Não ponha um centavo do município. E dá o lucro para quem foi lá e investiu.
14: Como diz o Ibrahim, uma bela utopia nossa, quem vai ter coragem de botar na reta para fazer isso, né? Não sabemos.
12: Agora,
14: não será isso.
12: Fazer apenas TCR. Uma menção nesse caso do Rio de Janeiro, tá? Tem uma questão no Rio que me chama muita atenção e eu acho que, se não mudarmos a regra como um todo, pelo menos é um bom padrão. A Prefeitura do Rio de Janeiro apresenta com dados a projeção específica de lucro a partir daquilo que vai acontecer. Porque o problema também é a gente não ter a menor ideia do que o cara... Ah, não, eu vou contratar. Tá, mas você vai lucrar o quê? Ah, na estimativa...
13: É através de impostos. Através de impostos. Exatamente. A lógica da Prefeitura do Rio é através do recolhimento de impostos.
12: Exatamente. Agora,
13: veja bem. Aí, Ibrahim, aí é que tá. Olha que diferença que tem. Santa Bárbara... Meus amigos de Santa Bárbara do Tugúrio, se alguém está nos ouvindo de lá, eu estou pegando como exemplo. Santa Bárbara do Tugúrio, gastar R$500 mil para fazer um evento que tem duas bandas... Aonde vai...
14: dois eventos separados, né?
13: Tá, tudo bem, gastar.
14: Até pior ainda, porque estrutura porque movimentada numa... e montada para dois eventos grandes separados.
13: Tá, sim. Então vamos lá, R$500 mil para esses eventos, essa prefeitura não recolhe em impostos o mesmo valor.
14: Não recolhe em nada, não tem
13: porque
14: nada.
13: Porque o valor que vai ser de contribuição, no Rio de Janeiro, o serviço de hotelaria contribui muito mais, o de restaurantes, de bares, de transporte, muito mais. Em Santa Bárbara do Tugúrio, não. Em São, não sei das quantas, da Lapa que você falou aí, não sei da onde, também não. Então, não dá para usar a lógica do Rio de Janeiro. Não dá para usar a lógica que se usa no Carnaval de Belo Horizonte. E mesmo no Rio de Janeiro, e mesmo em Belo Horizonte, eu acho que o dinheiro não pode ser dinheiro público. É. Eu tenho, inclusive, uma implicância já tradicional com o Carnaval de Belo Horizonte, porque acho um absurdo esse evento não está sendo vendido desde o último dia do carnaval anterior para que a iniciativa privada, através de patrocínio, financie todo o evento do carnaval.
14: youtube.com/98newsoficial ou no WhatsApp, o 31991499898, tá na tela para quem nos acompanha pela televisão. O Diego Ferreira tá falando aqui, ó, boa noite a todos. Olha, o município tem recurso para pagar 500 mil em show, que vai durar um dia, não tem 200 mil para reformar um posto de saúde, isso é um absurdo. O Marcelo Alves tá falando que é promotor de eventos, ele é promotor, produtor de eventos. É, diz que o alto valor dos cachês se dá pelo fato que muitas prefeituras, mesmo com dinheiro em caixa, postergam o pagamento para 3 meses depois do evento. É, o artista e o produtor não tem nada com isso, mesmo tem que receber. O problema é a prefeitura pagar. E ele está dizendo, existe sim em diversas prefeituras o gabinete da rachadinha, onde muitas produtoras são aliciadas por funcionários para devolverem parte do cachê como comissão pela indicação do artista. Então isso não é delírio da cabeça do Paulão.
13: Eu não vou, mexão, viu, amigo? É, eu não vou dizer em hipótese alguma a cidade que eu vi isso acontecer. Mas eu vi isso acontecer na minha frente. Eu vi um promotor de eventos de Belo Horizonte, numa cidade do interior, ter que devolver dinheiro para a Caixa 2 de prefeitura. Eu não estou criando isso na minha cabeça, isso é o que acontece.
14: Quando não é para um funcionário só.
13: É isso que acontece, é isso que acontece, essa é que é a história. 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
14: Muito bem, Paulo Leite. Agora são 7h40, daqui a pouquinho a gente entrega a rede para a Rede Mais, mas ontem nós já falamos sobre esse assunto aqui, eu acho até que a gente está dando cartaz demais para essa história, mas está no centro aí do debate do dia em redes sociais. A primeira-dama Janja Lula da Silva tinha dito numa entrevista à Folha de São Paulo que o Brasil nunca teve uma primeira-dama que trabalhasse efetivamente. Não sei nem se ela trabalha, enfim. Isso provocou uma reação nas redes sociais, e ao responder às críticas sobre a sua atuação e as viagens oficiais, a gastança com viagens, Janja disse que mantém uma agenda diária no Palácio do Planalto. Ela até falou que não tem cargo que exista um cargo para a função dela, mas enfim. Ela atribuiu a repercussão ao fato de o país não estar acostumado com uma primeira-dama que trabalha. Vamos ouvir, Janja.
18: A sociedade brasileira nunca teve uma primeira-dama que trabalhasse, efetivamente. Que trabalhasse, eu vou todo dia, né, quase todo dia eu vou pro Planalto, faço reunião, faço agenda, viajo a trabalho. As pessoas, a sociedade brasileira de modo geral e a imprensa também não estava acostumada com isso. Eu recebi muita crítica por parte da imprensa. Né? Esses dias eu comentei, eu sou muito mais solicitada pela imprensa internacional quando eu viajo, ou mesmo aqui dentro do Brasil, do que pela imprensa nacional. A imprensa nacional gosta, né, da fofoca que acontece ali no entorno.
14: Ô, Ibrahim, primeira-dama tem que trabalhar?
12: Não, primeira-dama trabalha se quiser. É, não existe lugar nenhum que esteja escrito que ela tem que obrigatoriamente ter um trabalho, né, com a definição estrito senso lá, vinculada à CLT ou qualquer coisa dessa natureza. Ela pode ser dona de casa, se ela quiser. E se essa for a escolha de vida dela, tiver quem a sustente ou ela tenha meios próprios para fazer isso. É, e acho que aí há um problema de essência e de falta de respeito histórico, né, da primeira-dama atual. É, dizer que nenhuma outra primeira-dama, o Brasil não estava acostumado com primeiras-damas que trabalhassem, simplesmente ignorar que nós tivemos a senhora Ruth Cardoso, né? Não apenas pela formação, mas pela atuação que teve também historicamente no país, ao lado do ex-presidente Fernando Henrique Cardoso. Da mesma maneira esquecer também o que foi representativamente Marcelo Temer. Que pouco interessa se trabalhava ou se não trabalhava. O ponto não tem nada a ver com a primeira-dama ter necessariamente fazer. Aliás, é um pouco de bobagem que a gente tenha essa obrigação quase que escrita em algum lugar que não é na Constituição, nem dos estados e nem na federal, de que primeira-dama, por exemplo, tem que parar nos serviços de assistência, né? Aqui em Minas Gerais, primeira-dama tem que estar nos Servas. Por quê? Se ela quiser ser secretária de Estado, se não houver impedimento legal para isso, qual é o problema? E se ela não quiser se envolver com política, também não tem nenhum problema que isso aconteça. Acho que tem um pouco de pretensão demasiada de definir a vida dos outros, nesse caso, e também, repito, de um problema histórico aí de não prestar atenção em quem já sentou na cadeira ao lado dos presidentes da República que passaram pelo país.
13: E aí, bom. O que eu fico imaginando é se essa senhora tem conhecimento histórico. Não me parece que tenha. O histórico da vida de Janja, Rosângela, antes de ser Lula da Silva, era de uma funcionária de carreira, de uma estatal, de uma empresa mista, com rendimentos muito modestos, para quem hoje se veste com grife e com Louis Vuitton. Então, primeira questão que eu quero levantar é o seguinte: sim, pela primeira vez na história do Brasil, há uma primeira-dama perdulária, gastadora, que se encantou com a possibilidade de utilizar-se de um dinheiro que vem não sei de onde, não sei de que forma. Segundo, uma desonestidade para com uma série de primeiras-damas. Ibrahim já citou uma, Ruth Cardoso. Mas fazendo justiça, a primeira-dama Michele Bolsonaro trabalhou durante todo o governo de Jair Bolsonaro lutando por causas de inclusão de pessoas com deficiência, estando à frente dessas causas e nunca agredindo ninguém que veio antes dela.
14: Então, só tem uma coisa importante aí, né? A pessoa que defendeu ontem, nós trouxemos parte dessa entrevista em que ela é solidária a Michele Bolsonaro, a Damares Alves, que foram, segundo ela, atacadas por Flávio Bolsonaro. Cara, é aquela história, você é solidário numa coisa, mas você comete algo que você reclama que fazem com as mulheres todos os dias, que é diminuir a importância, o trabalho, diminuir o esforço, diminuir seja lá o que ela entende que exista por trás da missão ou da função de uma pessoa que está ao lado de um presidente ou que está na função de presidente, como foi o caso da presidente Dilma.
13: Duas questões. Essa senhora não saiu em defesa de Damares e de Michele Bolsonaro por conveniência, por oportunidade, para jogar o candidato que é opositor ao marido dela na boca do povo?
14: Essa narrativa da história do voto feminino, que é importantíssimo, e os dois lados estão atrás loucamente para não perder espaço com isso.
13: Só para lembrar, hoje saiu hoje a pesquisa Quest, e eu fiz um recorte, fiz a coluna e fiz um recorte analisando o público feminino. O público feminino chama muita atenção. Lula lidera no público feminino com uma razoável margem de vantagem sobre Flávio Bolsonaro. Mas mais de 15% do público feminino ainda não sabem quem vai votar. Então, para conquistar esse público feminino, precisa mais do que esse tipo de bravata que está sendo feita. Porque são mulheres que têm consolidadas as suas posições políticas e que não vão trocar o voto por afagos de última hora. Agora, um outro detalhe muito, muito importante que tem que se ressaltar. Se essa senhora tem o desejo de trabalhar, tem que se dar a ela um cargo, verificar a eficiência do trabalho dela. Mas não, ela viaja duas vezes, dois dias antes do presidente, faz vídeos na vida comum daquelas cidades onde ela frequenta, e depois justifica isso como trabalho. Ela teria que ter uma função, claro, com transparência e com especificidade. Aí tudo bem, ninguém ia falar nada.
12: Mas aí, Paulo, eu vou apenas aí colocar alguma questão. A primeira sobre o que vocês falaram sobre pela discussão do Talks ontem, né, sobre a participação feminina. Eu não vou aqui me colocar na condição de entender tão profundamente o que pensam as mulheres na hora de se defender. Eu vou usar o exemplo que eu conheço da Assembleia Legislativa, e de todas as vezes com as parlamentares que eu conversei até hoje, é, mesmo aquelas que estiveram e estão em campos políticos absolutamente díspares, nos momentos em que a bancada feminina na Assembleia Legislativa precisou de estar unida, a resposta que eu ouvi de todas elas sempre foi que, não, não, há questões que suplantam a nossa condição de parlamentar. Elas são, antes de tudo, questões de gênero. E eu passei a ter muito respeito por isso, por entender que, muitas vezes, nós homens, ou os parlamentares homens, não tem essa postura. A gente coloca a primeira discussão ideológica à frente de outras. E elas têm um fato para carregar que é, historicamente, muito mais difícil do que o nosso. E o caso, inclusive, Paulo, que você mencionou de ter um cargo ou não, isso foi perguntado exatamente pelo jornalista Fernando Canzian. É exatamente a pergunta dessa resposta que ela deu nessa entrevista que concedeu a ele, jornalista da Folha de São Paulo, e a jornalista Daniela Lima. Se não seria mais adequado, exatamente para que ela, criticando aí essa ideia de que a gente fala que a gente é gastadeira porque está saindo dias antes, etc., se o cargo não daria exatamente a isso. Há a possibilidade de ter agendas públicas apresentadas, com um evento com assessoria de imprensa, que você pudesse dizer, está fazendo com quem, está reunindo com quem, está isso aqui, e que não fosse isso tão atrelado ao presidente. O argumento dela foi esse: ah, não, é porque ninguém está muito acostumado a isso, mas eu tenho agenda, tá lá, o meu Instagram é público. Pô, Instagram público, me desculpe, mas Instagram não é instituto e não é estrutura institucional para ninguém. Ninguém é obrigado a ir para o Instagram da primeira-dama para entender o que se passa dentro do governo brasileiro, enquanto ela estiver lá dentro com o presidente Lula.
14: E para falar só, aproveitando para falar de Instagram, me mandaram uma mensagem aqui no meu privado, falando sobre um vídeo que fala do total de gastos do governo Lula com viagens de 7 bilhões 350 milhões de reais em viagens. Isso realmente foi divulgado. Eu vou trazer a informação completa aqui para não dizer que eu não falei, depois a gente até muda de assunto, porque já rendeu de falar de Janja. Mas o Cristiano Caporeso, que é daqui de Minas, do PL de Minas, publicou um vídeo um tempo atrás falando desses gastos que entre 1º de janeiro de 23, início do terceiro mandato do presidente Lula e 15 de maio desse ano, foram ao todo 7 bilhões 350 milhões de reais em gastos com viagens. Isso de fato ocorreu. O que não fala esse vídeo do Caporeso, que teve mais de 1 milhão de visualizações, que foram viagens totais de todos os órgãos públicos do governo, mais de 34 órgãos, alguns 475 mil pessoas viajaram e tal. Então não é só o gasto da presidência da República, mas é um número absurdo, se a gente for parar para pensar, que precisa de alguma forma ser controlado. Pra vocês terem uma ideia do tamanho desse número, destrinchando esses 7 bilhões e tanto, 7 bilhões e meio de reais gastos com viagens pelo governo federal todo, toda a estrutura do executivo. E, gente, isso não conta nem legislativo nem judiciário, tá? Isso é só o executivo. Em 3 anos completos, mais 100 e poucos dias. Foram quase 5 bilhões de reais em diárias. Isso quer dizer que o governo federal, não importa o número de pessoas que foi, pagou de diárias de viagem em 1.200 e poucos dias 3 milhões e 900 mil reais em diárias de viagem. Por dia, em média, quase 4 milhões de reais em diárias. É um gasto que precisa ser visto de perto pelo TCU, precisa ser escrutinado, sim, e tem que ser fiscalizado. O Congresso Nacional, em vez de ficar botando pauta bomba para cabo de guerra com o governo federal, realmente devia estar fiscalizando esses gastos. Uma participação aqui do Carlos Gomes, lá de Pouso Alegre. Paulo, parabéns pelo seu aniversário, pela sua competência. Diz que o Claré está fazendo falta. E o pessoal está falando: o Claré, esse apoiador da jornada 6x1, não trabalha. Sou eu que estou falando isso, não, tá? O pessoal está cobrando aqui no nosso YouTube uma tal da foto do... Você vai colocar essa foto? Uma foto que apareceu hoje. Beleza, eu falei que a gente tinha que apurar primeiro se essa foto era verdade ou não, porque em tempos de manipulação de foto, mas como o Flávio Bolsonaro se manifestou, é uma foto de Flávio Bolsonaro com o sicário do Vorcaro. Aí tem aqui o Cássio Rocha, tá nos cobrando isso aqui também, um ouvinte muito fiel nosso aqui. Tá nos cobrando isso. O J. Ricardo tá falando: já tem foto igual do Flávio na net com o Lula, com a Dilma, com o Trump, com o Silvio Santos, etc. Pois é, Ricardo, mas parece que agora, o Ricardo lá de fora, parece que ele se pronunciou, então vamos trazer essa história completa. O Wesley Tosse também cobrando isso, Gustavo Schaffer, todo mundo cobrando que a gente falasse dessa foto aí. Tá pronto para pôr no ar?
19: Tá, agora tá aí, vou botar a foto.
14: Beleza, vamos colocar a foto então no ar para a gente falar sobre isso aqui. Porque aqui não tem assunto que é proibido, não. Bom, Flávio Bolsonaro diz que é impossível identificar quem pede uma fotografia. Em nota, a assessoria reforçou que o parlamentar recebe dezenas de pedidos de fotos todos os dias e classificou como irresponsável atribuir significado pessoal a esse registro. Essa foto foi divulgada pelo ICL Notícias. Tá? O ICL informou que submeteu a imagem a diferentes ferramentas de verificação antes de publicar e disse não ter encontrado indícios de geração por IA ou de manipulação da fotografia. Flávio disse também que não sabe se a imagem é verdadeira e disse que se o registro for autêntico, seria apenas mais uma foto que faz todos os dias com pessoas que o abordam nas ruas. Acho até natural, realmente.
13: Muito natural.
14: É algo também que vai acabar incomodando.
13: Agora, aí é que tá. É muito natural, mas essa foto tem que ser apurada. Tem que se investigar.
14: Bom, é, gente, muito natural. Quem está nos acompanhando pela Rede Mais vai ficar agora com o Jornal da Record. A gente entrega a rede, mas continua aqui no YouTube e na 98 News com o nosso 98 Talks até as 8 da noite. Pessoal de Varginha, Montes Claros, Juiz de Fora e região, um abraço, até amanhã. Bom, Guilherme Ibrahim, tá aí. Teve a foto, isso explodiu nas redes sociais hoje, está sendo compartilhada enormemente, a foto de Flávio Bolsonaro com o Luiz Felipe Machado de Moraes Mourão, que é conhecido como o sicário do Vorcaro. É alguma coisa de absurdo nisso aí, ô Ibrahim? Só para entender se tem algo além da evidente mancha na campanha, vai incomodar a campanha de Flávio, mas enfim... Tem alguma coisa de absolutamente excepcional nisso?
12: Depende, Luiz. Quem vai dizer daqui para frente é o resto da investigação da Polícia Federal, que vai indicar ou não os enlaces que se tem para além da relação já conhecida e dita pelo próprio Flávio, de Vorcaro como irmão, para pedir recursos especificamente para o filme Dark Horse, e onde eles foram parar exatamente, que é um dos elos que está sendo investigado pela Polícia Federal. Agora, algumas coincidências, e essa pode ser uma delas. Mas eu acho que o cenário para Flávio Bolsonaro é difícil, porque para além dessas, tem algumas outras que não são coincidências historicamente. Quando lá atrás, por exemplo, enquanto deputado, foi pedir para homenagear Adriano da Nóbrega do Escritório do Crime e depois empregou gente do Escritório do Crime dentro do gabinete, fica difícil depois dizer que é só uma foto. Mas o que mostrou isso foi o tempo. Foram as investigações que indicaram que não foi uma mera indicação de uma pessoa qualquer. Era uma indicação de alguém que tinha relações absolutamente criminosas dentro das milícias do Rio de Janeiro. Essa é mais uma para se somar a investigações para dizerem isso. Caso mais recente, quando falavam de TH Joias lá no Rio de Janeiro, aquilo foi preso por ter relações com o Comando Vermelho por facilitar a vida de muita gente, inclusive do presidente da Assembleia Legislativa do Rio de Janeiro. O que prova depois? Investigação. Gente sendo indiciada ou não. Por enquanto, a foto é burburinho político e impacto dessa natureza. Nada além disso. O problema é o pretérito de Flávio Bolsonaro, que vai se somando numa dificuldade de, a cada novo episódio, ter de lançar uma explicação que às vezes cai na semana seguinte, às vezes dura um pouquinho mais.
13: O que eu acho interessante a gente discutir nessa foto é o seguinte. Essa foto, se não tivesse uma ligação com o grupo de Vorcaro por parte do senador e pré-candidato Flávio Bolsonaro, essa foto não teria que ser explicada em hipótese alguma. Mas há uma ligação com o grupo de Daniel Vorcaro, com uma ligação em que Flávio Bolsonaro fala, e que vazou inclusive o áudio dessa conversa, em que ele chama Daniel Vorcaro de irmão. Então há uma proximidade de Flávio Bolsonaro com o grupo do Daniel Vorcaro. Isso não indica que essa foto possa ser dita: ah, Flávio Bolsonaro é amigo, cúmplice ou tem como relação pessoal sicário do Vorcaro. Mas, tendo em vista o fato de que Flávio tem uma proximidade com o grupo de Vorcaro, essa foto tem que ser explicada. Agora, criminalizar essa foto de largada é muito difícil. É muito difícil aí.
14: Bom, só para trazer aqui o Domênico Dalmas, tá perguntando o que é isso tudo mesmo, 7 bilhões em viagens? Tá no portal da Transparência, amigo. Só que aquilo que eu expliquei aqui, para não deixar a narrativa atrapalhar a visão que a gente tem. E o Wesley tá falando, gente, as opções que a gente tem, Flávio ou Lula, pelo amor de Deus. Gente, criaram essa dicotomia, né? É, tanto o pessoal de Flávio diz que se não for ele vai ser Lula, quanto o pessoal de Lula diz que se não for ele vai ser Flávio. É, tem outras opções, as pessoas precisam aprender a enxergar essas outras opções, não cabe a mim dizer. O Wellington Celso Pereira está falando, boa noite, esses gastos absurdos com o dinheiro do povo não é culpa de prefeitos, governadores, do presidente, sim dos votos que os colocam no poder. O Sidney Andrade, boa noite a todos. Paulo Leite, sem a participação do Claré, fica bem mais calmo.
13: Não, eu fico irritado com, ou indignado com qualquer coisa.

0: meses. Pesquisa Genial Quest falando que 48% aprovam, 47% desaprovam. E tem outros dados aí importantes também, como eu falei, rede98.com.br. Gente, eu não estou conseguindo.
1: Bom, então vamos lá. Só para a gente finalizar o aspecto dessa pesquisa, Ibrahim hoje pela manhã fez de maneira muito clara uma análise dela. E eu hoje tenho uma coluna publicada no rede98.com.br, fazendo também uma parte, uma outra forma de analisar essa pesquisa. Rapidamente, essa aprovação dá a Lula um respiro num momento em que ele tem problemas para resolver. Mas a oposição é inábil por não aproveitar os problemas que enfrenta o governo Lula e transformar isso num projeto ou numa proposta de campanha. Então, a inabilidade da oposição. E o segundo dado para se estudar aí é o seguinte: quando a pesquisa vai para o campo...
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3: 8:22.
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3: 8h28.
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3: Está no ar a Voz do Brasil. As notícias do governo federal que movimentaram o país no dia de hoje.
4: Olá, boa noite.
5: Boa noite para você que nos acompanha em todo o país.
4: Quarta-feira, 15 de julho de 2026.
5: Vamos ao destaque do dia na Voz do Brasil.
4: Vacinação em gestantes.
5: Imunização de grávidas pelo SUS reduziu casos graves de bronquiolite em bebês menores de 6 meses.
4: Os dados são do Ministério da Saúde. Natália Koslick.
6: Até agora, mais de 1.200.000 doses da vacina contra bronquiolite foram aplicadas no país.
5: Você vai ouvir também prova de vida.
4: Quem precisa fazer comprovação no INSS está recebendo aviso do governo federal.
5: Fique atento, a mensagem não solicita dados do cidadão. Márcia Fernandes.
7: Não são enviados links, nem são solicitados dados como CPF ou endereço.
4: E ainda, novas regras de publicidade para bets começam a valer sexta-feira.
5: Está proibida a veiculação de análises sobre eventos esportivos que induza a realização de apostas.
4: Também está vedada a divulgação para crianças e adolescentes. Nazi Brum.
8: Entre as principais regras da portaria publicada no último dia 10, está a divulgação de advertências ao apostador sobre os riscos de apostas online.
5: Hoje, na apresentação da Voz do Brasil, Mariana Jungmann e Luciano Seixas.
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5: A vacinação de gestantes no SUS contra bronquiolite reduziu pela metade os casos graves da doença em bebês.
4: Os dados foram publicados esta semana pelo Ministério da Saúde.
5: Essas e outras vacinas presentes no esquema vacinal das gestantes ajudam a evitar internações e óbitos de mães e de seus bebês.
6: A vacina contra o vírus sincial respiratório, principal causador da bronquiolite, protege o bebê ainda durante a gestação até os primeiros meses de vida. É esse o período em que o risco de complicações respiratórias é maior. A obstetra Michele Egídio explica como funciona o mecanismo de imunização nessa fase da vida.
9: Vai passar anticorpos para a criança, mas não necessariamente ela vai conseguir impedir que a criança não tenha doença, mas vai impedir as formas mais graves, as que exigem internação. Então a criança já vai ter algum tipo de imunidade ao vírus, então vai ter uma doença um pouco mais leve do que normalmente ela teria se a mãe não tivesse se vacinado.
6: Disponível na rede pública desde dezembro, a vacina contra bronquiolite é indicada a partir da 28ª semana de gestação. Assim que completou o tempo necessário, a técnica de enfermagem Fernanda Larissa da Silva compareceu a uma unidade básica de saúde para garantir sua proteção e de sua bebê.
10: Essencial, tanto para mim quanto para a criança. Não ter que ficar indo direto ao hospital e a saúde dela está íntegra, a minha também.
6: Até agora, mais de 1.200.000 doses da vacina contra bronquiolite foram aplicadas no país. De acordo com dados publicados essa semana pelo Ministério da Saúde, a vacinação de gestantes no SUS levou à redução de 52% dos casos graves da doença entre bebês com menos de 6 meses. O calendário vacinal de gestantes contém ainda outros imunizantes, como destacou a diretora substituta do Departamento do Programa Nacional de Imunizações, Ana Catarina de Melo Araújo.
11: Nós temos a vacina DPTA,
0: que é a vacina que protege para coqueluche. Ela deve ser realizada a partir da 20ª semana de gestação. A vacina hepatite B, que é uma vacina que nós fazemos desde a infância, mas existem ainda algumas gestantes que não receberam. Então, é importante receber a vacina contra a influenza, que ela é anual, e a vacina também da Covid-19. Então, são doenças que, quando acometem as grávidas, elas têm um comprometimento importante, levando à internação e óbito.
6: Caso a gestante tenha perdido alguma das doses no tempo recomendado ou tenha quaisquer outras dúvidas, basta procurar a unidade de saúde mais próxima de casa com a caderneta em mãos para verificar sua situação junto aos profissionais de saúde. Reportagem Natália Koslick.
4: E neste mês, a saúde bucal também está em pauta.
5: É o Júlio Neon, que alerta para os cuidados diários e prevenção de doenças bucais.
4: O Sistema Único de Saúde oferece atendimento básico e especializado.
11: O Júlio Neon chama a atenção para a importância dos cuidados com a saúde bucal e da prevenção de doenças. Entre as principais recomendações estão escovar os dentes com creme dental fluoretado pelo menos 3 vezes ao dia, usar fio dental diariamente, reduzir o consumo de alimentos com alto teor de açúcar, evitar o uso de produtos derivados do tabaco e moderar o consumo de bebidas alcoólicas. Também é indicado procurar atendimento odontológico sempre que houver sinais, como dor persistente, feridas na boca que não cicatrizam, sangramento nas gengivas ou dificuldade para mastigar. Pessoas que utilizam próteses dentárias devem manter a higienização adequada e realizar acompanhamento periódico. Quem precisar de atendimento odontológico pelo SUS deve procurar a unidade básica de saúde mais próxima de casa. Quando necessário, o paciente será encaminhado para atendimento especializado, conforme a organização da rede de saúde do município. Graziela Mendonça, para a Voz do Brasil.
5: Você já ouviu falar em soroterapia? A técnica consiste na aplicação de vitaminas e outras substâncias diretamente na veia de pessoas saudáveis.
4: E é usada em casos de desidratação ou em casos em que a pessoa não consegue receber nutrientes pela alimentação.
5: Mas tem gente buscando tratamento para aumentar energia e até rejuvenescimento.
4: Cuidado com essas promessas milagrosas de detox ou imunidade instantânea que aparecem na internet.
5: A Anvisa alerta, nenhuma evidência científica comprova esses benefícios.
12: A Agência Nacional de Vigilância Sanitária, Anvisa, alerta que a soroterapia não substitui tratamentos médicos nem oferece benefícios comprovados para aumentar a imunidade, rejuvenescer, promover desintoxicação ou melhorar o bem-estar de pessoas saudáveis. O procedimento só deve ser realizado em casos com indicação clínica e sob orientação de profissional habilitado. A soroterapia consiste na aplicação de vitaminas, nutrientes e outras substâncias diretamente na veia. Segundo a Anvisa, esse tipo de tratamento é indicado apenas em situações específicas, como pacientes desidratados, internados ou que não conseguem receber nutrientes pela alimentação. A agência também chama a atenção para os riscos do excesso de vitaminas, que pode provocar náuseas, vômitos, dores de cabeça e alterações no funcionamento do fígado e dos rins. A Anvisa esclarece que não existe cosmético injetável. Produtos aplicados por injeção devem ser aprovados como medicamentos ou dispositivos médicos. Claudimário Carvalho, para a Voz do Brasil.
4: A Previdência Social vai realizar atendimentos em todo o país nesse fim de semana.
5: O serviço será destinado à realização de perícias médicas e avaliações sociais, etapas obrigatórias para concessão de benefícios.
4: Ao todo, são 20.900 vagas em todo o país.
5: Para ser atendido, o cidadão precisa agendar pelo site ou aplicativo Meu INSS ou por ligação para a Central 135.
4: Mais informações em gov.br/INSS.
5: Vamos falar agora de um dos serviços do INSS, a prova de vida.
4: Ela é feita de forma automática por meio de informações das bases governamentais.
5: Mas os beneficiários que não foram identificados estão sendo informados por meio de mensagens de WhatsApp enviadas diretamente pelo governo federal, que precisam fazer a comprovação de vida.
4: E um aviso importante: o Instituto não envia mensagens solicitando CPF, telefone, reconhecimento facial ou qualquer outro dado pessoal para a realização da prova de vida.
7: A prova de vida do INSS é um procedimento para confirmar que o beneficiário de aposentadoria, pensão ou outro benefício continua vivo. Com isso, são evitados pagamentos indevidos. Hoje em dia, a prova de vida é feita de forma automática, cruzando a base de dados. Mas se o beneficiário não for identificado nesse cruzamento, ele é avisado que deve fazer a prova de vida por meio de mensagem de WhatsApp. A autenticidade da informação é garantida por um selo azul de conta verificada. O banco que paga o benefício também envia notificação pelo aplicativo ou pelo extrato bancário. Mas é preciso ter atenção. A mensagem enviada apenas comunica da necessidade da realização da comprovação de vida. Não são enviados links, nem são solicitados dados como CPF ou endereço. Como ressalta a presidente do Instituto Nacional do Seguro Social, INSS, Ana Cristina Silveira.
13: O INSS não liga, não envia servidores à casa dos beneficiários e nunca solicita dados pessoais, senhas ou qualquer tipo de pagamento para realizar a prova de vida. O Instituto também não pede CPF, endereço, dados bancários, nem envia links para atualização cadastral.
7: Para fazer a prova de vida, basta comparecer à agência bancária onde recebe o benefício levando um documento oficial com foto. Não é preciso ir numa agência do INSS. Em caso de dúvida, procure os canais oficiais no telefone 135 ou pelo site meu.inss.gov.br. Reportagem Márcia Fernandes.
5: Começou hoje o pagamento do sexto lote do abono salarial.
4: Saiba quem tem direito e como consultar o benefício.
14: Cerca de 4,3 milhões de trabalhadores podem receber, a partir desta quarta-feira, 15 de julho, o sexto lote do abono salarial referente ao ano base de 2024. O valor do benefício varia de R$ 136 a R$ 1.621, de acordo com o número de meses trabalhados com a carteira assinada em 2024. Tem direito ao abono quem está inscrito no PIS/PASEP há pelo menos 5 anos, recebeu remuneração média de até R$ 2.766 por mês em 2024, trabalhou com carteira assinada por no mínimo 30 dias no ano base e teve os dados corretamente informados pelo empregador no E-Social. Os trabalhadores podem consultar se têm direito ao benefício, o valor e a forma de pagamento através da Carteira de Trabalho Digital ou no portal gov.br. O valor ficará disponível para saque até 30 de dezembro de 2026. Por decisão judicial, trabalhadores dos municípios mineiros de Juiz de Fora, Ubá e Matias Barbosa também recebem o benefício nesta quarta-feira. Em caso de dúvidas, o atendimento pode ser feito pelo telefone 158 na Superintendência Regionais do Trabalho e Emprego ou pelos canais oficiais do Ministério do Trabalho e Emprego. Thaís de Araújo para a Voz do Brasil.
5: O setor de serviços atingiu 1,9% de janeiro a maio deste ano, frente a igual período do ano passado.
4: É o que mostram dados divulgados hoje pelo IBGE.
15: Esse indicador mostra o ritmo de atividades no dia a dia do país, como serviços de transporte, tecnologia, restaurantes e hotéis. Na comparação com maio do ano passado, o crescimento foi de 0,4%. No acumulado de janeiro a maio, na comparação com o mesmo período do ano passado, o resultado mostra um avanço de 1,9%. Nesse mesmo indicador, acumulado de janeiro a maio, o destaque positivo ficou com o setor de informação e comunicação, que subiu 6,2%. Já o acumulado nos últimos 12 meses ficou em 2,6%. E na comparação direta de maio com o mês anterior, o segmento de tecnologia não teve variações, mas outras atividades conseguiram crescer e ajudaram a assegurar o ritmo do setor, como detalha o gerente da pesquisa mensal de serviços, Rodrigo Lobo.
16: No campo positivo, os profissionais administrativos e complementares lideraram os ganhos, impulsionados pela parte de agenciamento de espaços de publicidade, serviços de engenharia e locação de automóveis. O segundo impacto positivo em termos setoriais ficou com os serviços prestados às famílias, que avançaram 0,2%, impulsionado pela parte de restaurantes.
15: O volume de serviços no Brasil recuou 0,4% em maio, após ter registrado alta de 1,1% em abril. Reportagem Luciana Colares de Holanda.
5: A projeção de crescimento da economia brasileira para este ano se manteve em 2,3%, segundo o novo boletim macrofiscal apresentado hoje pelo Ministério da Fazenda.
4: Dentre os fatores externos que devem contribuir para a projeção estão a retomada dos conflitos entre Estados Unidos e Irã e a instabilidade dos preços do petróleo e a possibilidade de novas pressões sobre a inflação global.
5: A equipe econômica também revisou a expectativa para a inflação deste ano.
4: A estimativa passou de 4,35% para 5,1% em 2026, enquanto a projeção para 2027 foi ajustada de 3,5% para 3,6%.
5: De acordo com o boletim, a principal pressão continua vindo da alta dos alimentos e do setor de serviços.
4: A secretária de Política Econômica, Débora Freire, destaca como a instabilidade no mercado externo impacta a atividade econômica brasileira.
17: Basicamente, continuamos no cenário de desafio global da crise do petróleo, que tem gerado aí impactos generalizados sobre inflação e crescimento. Para o cenário de PIB, estamos mantendo a projeção de crescimento em 2,3%.
5: Estão abertos até amanhã editais da Conab para aquisição de alimentos destinados à população em situação de insegurança alimentar e nutricional.
4: São produtos como açúcar, arroz, café, carne bovina, feijão, fubá, óleo e farinha.
5: Ao todo, serão adquiridas mais de 800 toneladas de alimentos.
4: Esse volume será disposto em cestas, para então ser entregue à população, como explica Ana Rita da Costa Pinto, superintendente de abastecimento social da Companhia Nacional de Abastecimento.
18: Por meio desses editais, a Conab vai receber propostas de organizações da agricultura familiar que tenham interesse em fornecer esses alimentos. Com o recebimento dessas propostas, será possível montar mais de 37 mil cestas de alimentos nas unidades armazenadoras da Conab em Mato Grosso, Mato Grosso do Sul, Rio Grande do Sul, Santa Catarina e Paraná. E também vamos conseguir adquirir cestas já montadas, mais de 21 mil cestas já montadas.
5: As compras serão executadas pela plataforma Contrata Mais Brasil, com resultado previsto ainda para este mês.
4: A portaria que regulamenta a publicidade das casas de apostas online, as bets, entra em vigor no próximo dia 17.
5: Entre as mudanças está a proibição de utilizar estratégias ou análises sobre eventos esportivos para induzir a realização de apostas.
4: Também está vedada qualquer divulgação direcionada a crianças e adolescentes.
5: A fiscalização será feita pela Secretaria Nacional do Consumidor, do Ministério da Justiça e Segurança Pública.
19: A portaria conjunta dos Ministérios da Fazenda e Justiça e Segurança Pública é voltada para os agentes operadores de apostas de cota fixa, ou seja, as casas de aposta online, as chamadas bets. A norma estabelece que a publicidade das bets, autorizadas a funcionar no país, deve seguir os princípios do jogo responsável. Ficam proibidas a divulgação de prognósticos e a exibição de apostas premiadas que sugiram a obtenção de lucro fácil, bem como uma apresentação da aposta como suposta fonte de renda, como esclarece o secretário nacional de Direitos Digitais, Vitor Oliveira Fernandes.
20: A partir de agora fica claro que são proibidas veiculações publicitárias que induzam os consumidores a apostarem, que emitam palpites técnicos, como se o ato de aposta fosse uma ciência ou se houvesse algum tipo de estratégia por trás do ato de apostar. Além disso, também fica vedado qualquer tipo de publicidade direcionada ao público de crianças e adolescentes que não podem ter acesso a esses produtos, já que apostas de cota fixas no Brasil são proibidas, terminantemente proibidas para menores de idade.
19: Antes da publicação de qualquer anúncio, as plataformas de internet deverão verificar se a empresa de aposta é autorizada a funcionar no país. O secretário nacional do consumidor, Ricardo Morishita, afirma que a portaria traz segurança jurídica a todos.
1: É importante porque torna claro aquilo que é ilegal, como a gente pode combatê-la e também a publicidade abusiva e a prática abusiva. É uma forma tanto da gente comunicar melhor, mas ao mesmo tempo trazer mais segurança jurídica.
19: Entre as principais regras da portaria publicada no último dia 10 está a divulgação de advertências ao apostador sobre os riscos de apostas online. As penalidades para as bets que descumprirem as regras incluem multa de até 20% do faturamento da operadora, suspensão das atividades por 180 dias e, em casos de reincidência, a cassação definitiva da licença para operar no Brasil. Reportagem Nazi Brum.
4: Restauração ecológica e produtiva da Bacia do Rio Doce em Minas Gerais.
5: Estão abertas até 31 de agosto as inscrições para a seleção de projetos de recuperação ambiental na região, após os danos causados pelo rompimento da barragem do Fundão.
4: Os investimentos são do Banco Nacional de Desenvolvimento Econômico e Social, o BNDES, em parceria com o Ministério do Meio Ambiente e Mudança do Clima.
21: O edital Restaura Rio Doce está recebendo propostas até o fim de agosto. Conduzido pelo BNDES, o Banco Nacional de Desenvolvimento Econômico e Social, em parceria com o Ministério do Meio Ambiente e Mudança do Clima, o edital vai selecionar instituições para executar e coordenar projetos de restauração ecológica e produtiva em 12.500 hectares na região da Bacia do Rio Doce. O objetivo é reparar e compensar danos causados pelo rompimento da barragem de Fundão, ocorrido em 2015, em Mariana, Minas Gerais. Serão destinados ao edital 618 milhões e 750 mil reais do Fundo Rio Doce. O gerente institucional do Fundo Rio Doce no BNDES, Guilherme Tinoco, detalha as ações que deverão ser desenvolvidas pelas instituições selecionadas de acordo com o edital.
22: Ele prevê a implementação de ações integradas de restauração ecológica e produtiva, associadas à recuperação de áreas degradadas, à conservação do solo e da água e ao fortalecimento da cadeia produtiva da restauração na bacia do Rio Doce. A restauração ecológica deverá ser realizada através da recomposição da vegetação nativa. Já a restauração produtiva deve se dar por meio de sistemas sustentáveis que conciliem geração de renda e conservação ambiental.
21: As propostas para o edital Restaura Rio Doce devem ser apresentadas até o dia 31 de agosto. Mais informações estão disponíveis no site bnds.gov.br/restaura-rio-doce. Reportagem André de Barros Lima.
5: Jovens de 16 a 29 anos têm até o dia 20 de julho para se inscrever na plataforma Juventude Solidária.
4: A iniciativa oferece vagas de voluntariado em projetos sociais de diversas áreas e, em alguns casos, prevê apoio financeiro aos participantes.
23: Jovens com idades entre 16 e 29 anos interessados em atuar como voluntários em projetos sociais, fiquem atentos. As inscrições para a plataforma Juventude Solidária estão abertas até o dia 20 de julho. A iniciativa incentiva o trabalho voluntário em projetos que beneficiam comunidades de todo o país, especialmente em regiões mais vulneráveis. As vagas são em áreas como educação, cultura, esporte, saúde, assistência social, segurança alimentar e meio ambiente. Dependendo da vaga e do perfil do participante, pode haver apoio financeiro conforme as regras do edital. Quem fala sobre a ação é a secretária nacional de Juventude, Vitória Genuíno.
24: A gente selecionou 1.000 projetos por todo o país e você pode ter a oportunidade de se engajar numa ação social que está acontecendo no território. E os temas são diversos: saúde, comunicação, tecnologia, cultura, direito à cidade. A oportunidade de você se engajar numa ação e, se tiver uma ideia jovem, pode receber uma ajuda de custo de R$300 durante 6 meses, que é o período do edital. E também todo mundo recebe um certificado de participação que vai te ajudar aí no seu currículo, na sua vida profissional.
23: Para participar, basta acessar o portal Brasil Participativo, entrar na página da plataforma Juventude Solidária e preencher o formulário de inscrição. Jovens de 16 e 17 anos precisam de autorização do responsável legal. Reportagem Luciana Vasconcelos.
5: Atenção, estudantes que participaram do processo seletivo do programa Universidade para Todos, o ProUni.
4: Já está disponível a lista de pré-selecionados na primeira chamada para o segundo semestre de 2026.
5: Os estudantes aprovados devem apresentar documentação diretamente na faculdade escolhida.
4: Nesta chamada, o ProUni ofertou mais de 471 mil bolsas de estudos, cerca de 220 mil bolsas integrais e mais de 251 mil parciais.
5: O resultado pode ser consultado no portal de acesso único ao ensino superior.
4: O prazo para comprovar as informações da inscrição começa hoje e vai até o dia 24 desse mês.
5: E essas foram as notícias do Governo Federal.
4: Uma realização da Secretaria de Comunicação Social da Presidência da República.
5: Com produção da empresa Brasil de Comunicação.
4: E que agora com o Minuto do TCU. Em seguida, as notícias do Poder Judiciário e do Congresso Nacional. Boa noite.
5: Boa noite para você e até amanhã.
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8: O Tribunal de Contas da União avaliou o Plano Nacional de Redução de Mortes e Lesões no Trânsito, coordenado pelo Ministério dos Transportes. 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Segundo a fiscalização, o Brasil registrou mais de 380 mil mortes no trânsito entre 2011 e 2020. Nesse período, os custos sociais e econômicos ultrapassaram R$1 trilhão. O tribunal fez recomendações ao governo federal para fortalecer a gestão do plano e aumentar a efetividade das ações de segurança no trânsito. 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
9: Presidente do STF recebe ministro da Fazenda para tratar de regulamentação das BETs.
10: STJ afasta uso capião familiar sobre parte de imóvel com área total superior a 250 metros quadrados.
9: TSS reúne com empresas de pesquisas eleitorais para discutir aprimoramentos para 2026.
10: Boa noite, eu sou o Arthur Filho.
9: E eu sou Walter Lima.
10: Nesta quarta-feira, o presidente do Supremo Tribunal Federal, ministro Edson Fachin, recebeu na sede da corte o ministro da Fazenda.
9: A reunião foi uma articulação institucional para combater a lavagem de dinheiro e o avanço de facções criminosas no mercado de apostas eletrônicas clandestinas. Pablo Lemos.
25: No encontro, o ministro da Fazenda, Dário Durigan, apresentou as ações do governo para a regulamentação do setor. O presidente do Supremo Tribunal Federal, ministro Edson Fachin, reforçou a preocupação do judiciário com o mercado de apostas eletrônicas clandestinas e ressaltou algumas decisões do STF sobre o tema.
26: Decisões importantes já foram proferidas na ambiência cautelar, inclusive de proteção de benefícios sociais e proteção de pessoas vulneráveis, especialmente no tocante a mecanismos de publicidade para proteger crianças e adolescentes, bem assim os consumidores e, obviamente, os apostadores.
25: O encontro entre o presidente da Suprema Corte e o ministro da Fazenda antecede o julgamento, no segundo semestre, de ações que questionam especificamente a validade da lei das BETs.
10: Para o Superior Tribunal de Justiça, o uso capião familiar não pode ser reconhecida quando o imóvel urbano possui área total superior a 250 metros quadrados, mesmo que o pedido seja apenas sobre parte do bem.
9: A uso capião é a aquisição da propriedade de um bem móvel ou imóvel em razão do uso por determinado prazo, sem oposição do dono e de outras condições legais. Fátima Uchoa.
27: Em divórcio litigioso compartilha de bens, uma mulher alegou exercer posse exclusiva sobre 250 metros quadrados do imóvel que habitava, embora a área total fosse maior. O Tribunal de Justiça de Minas Gerais negou o pedido. A quarta turma do STJ manteve a negativa, considerando que o limite previsto no Código Civil de, no máximo, 250 metros quadrados é requisito objetivo a uso capião e deve considerar a metragem total do imóvel.

0: fortalecimento de um ambiente permanente de cooperação, no qual seja possível compartilhar experiências, esclarecer aspectos técnicos e identificar oportunidades de aperfeiçoamento que contribuam para a ampliação da confiança pública, assegurando, ao mesmo tempo, maior segurança jurídica às entidades e às empresas de pesquisa.
1: Agora, as empresas poderão enviar propostas de melhorias referentes às pesquisas eleitorais ao Tribunal Superior Eleitoral até a próxima sexta-feira, dia 17 de julho.
2: Tribunal Superior do Trabalho mantém indenização a trabalhador que teve dados de ação divulgados na intranet da empresa.
3: A exposição foi considerada discriminatória. Marla Lacerda.
4: O trabalhador teve o nome, o número do processo e o valor da ação trabalhista divulgados na rede interna da empresa onde ele ainda trabalhava. Para a terceira turma do TST, a divulgação extrapolou a finalidade administrativa, violou a privacidade do empregado e o expôs a constrangimentos e retaliações no ambiente de trabalho. Diante disso, o colegiado manteve a condenação ao pagamento de R$5.000 por danos morais.
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2: A você uma boa noite.
3: E até amanhã.
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1: Eu sou Paula Groba.
2: E eu sou Humberto Pinheiro.
1: E estes são os destaques de hoje do Jornal do Senado, que começa agora.
2: Senado endurece penas para crimes contra profissionais da saúde e da educação.
1: Aprovado o uso de emendas para atendimento pré-hospitalar dos bombeiros.
2: Avança projeto que aumenta a pena para o chamado estelionato amoroso.
1: Boa noite.
2: Boa noite.
1: Quem agredir ou ameaçar professores e profissionais da saúde no exercício da função poderá receber penas mais severas.
2: O Senado aprovou um projeto que endurece a legislação para crimes como lesão corporal, desacato, ameaça e homicídio. Repórter Pedro Pincer.
3: O plenário aprovou o projeto da Câmara dos Deputados que aumenta as penas do crime de homicídio praticados contra profissionais da saúde e da educação no exercício de suas funções. O texto também classifica como hediondo o homicídio e a lesão corporal de natureza grave ou seguida de morte praticados contra profissionais da saúde. O projeto ainda amplia as penas para crimes como lesão corporal, ameaça, incitação ao crime, desacato e outros delitos, quando praticados contra profissionais dessas áreas. O relator, senador Dr. Irã, do Progressistas de Roraima, defendeu o aumento das penas como forma de proteção à integridade dos trabalhadores.
4: Eles terminam recebendo toda essa carga, às vezes de incompreensão, às vezes de agonia das pessoas quando procuram atendimento no Sistema Único de Saúde. Muitas vezes, por sobrecarga de trabalho, essas pessoas são submetidas a esse tipo de constrangimento.
3: Como foi alterado no Senado, o texto voltará à Câmara dos Deputados para a nova análise.
1: Avançou no Senado o projeto que endurece a punição para adultos que utilizam crianças e adolescentes na prática de crimes.
2: A proposta inclui no Código Penal uma nova circunstância agravante para aumentar a pena de quem explora menores na ação criminosa. Repórter Bruno Lourenço.
5: O projeto altera o artigo 62 do Código Penal para estabelecer que a pena de um crime será agravada sempre que o agente cometer a infração com a participação de um menor de 18 anos. A medida, explicou o relator, senador Wilder Moraes, do PL de Goiás, visa combater uma prática recorrente de organizações criminosas e delinquentes adultos que aproveitam a inimputabilidade penal e recrutam adolescentes para execução de roubos ou transporte de drogas e armas.
6: Ao estabelecer uma penalidade mais severa para aqueles que se valem de menores em suas ações criminosas, o Estado envia uma mensagem clara: explorar a vulnerabilidade jurídica e social de adolescente não serão toleradas.